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Queridos e amados irmãos, esse é o seu programa A Voz da Libertação, tendo por fundador saudoso missionário Davi Miranda. A nossa sede mundial encontra-se na Avenida do Estado, 4568, São Paulo, capital, e sobre a inteira responsabilidade da mulher de Deus, Ereni Miranda. E aqui, nossa sede estadual encontra-se na Avenida Nita Garibaldi, número 100, na responsabilidade do pastor Amadir Lemos. E quem tem o prazer imenso de falar com todos, seu irmão em Cristo, Felipe Ricardo. Que Deus esteja dando vitória, abençoando a cada um. Vamos já, queridos irmãos, entrar em um minuto de oração e nós já entraremos nos avisos. Maravilhoso Deus, soberano Pai, nesse momento de oração, nós damos glórias e honras ao Teu nome. O Teu nome que é sobre todos os nomes, que está acima de tudo, Deus. Senhor, venha agora contemplar a nossa súplica, a nossa oração, o nosso humilde clamor. Venha, Jesus Cristo, falar conosco. Vai de encontro com esse irmão que está precisando de uma palavra, esse irmão, ó Deus, que pede por misericórdia, que pede por ajuda, Deus, que está a ponto de fazer, ó Deus, qualquer coisa, porque não sabe mais o que fazer. Chegou a um ponto, Deus, que nada está bom, nada presta, nada mais funciona. Jesus, o Senhor tem poder de entrar agora nesse lar, nessa família, solucionar essa causa, esse problema. Nós sabemos que a atualidade, Deus, está doente espiritualmente. Quantos e quantos, meu Deus, não curvam mais para o Senhor, não tem mais o prazer de ler a Bíblia, não ora mais a Deus, não agradece. Senhor, eis aqui uma geração que é grata ao Senhor, que glorifica ao Senhor, que engrandece seu nome por tudo que o Senhor já fez, tem feito e ainda fará por nós. Ajuda-nos, Deus. Veja, nós estamos pedindo misericórdia, piedade da nossa vida. Nós somos, meu Deus, necessitados do Senhor. Ajuda a nossa vida, Deus, por misericórdia, todas as áreas, Deus, e dai a benção e a vitória, em nome de Jesus. Amém. Muito bem, queridos irmãos, que Deus abençoe. Que Deus abençoe você que orou com fé. Esse é o seu programa Voz da Libertação, aqui da cidade de Ponta Grossa, Paraná, nossa sede estadual. Encontra-se na Avenida Nita Garibaldi, número 100, na inteira responsabilidade do pastor Amadir Lemos. E falando com vocês, seu irmão em Cristo, Felipe Ricardo. Seja muito bem-vindo. Aceite a doce paz de nosso querido e amado Senhor e Salvador Jesus Cristo. Que Deus abençoe o irmão Edenils, que está na sintonia conosco, e todos os irmãos que estão em sintonia conosco, que Deus abençoe. Então, meus irmãos, amanhã nós temos concentrações maravilhosas, já uma pela manhã, às 9 horas, com a cooperadora Glória, o cooperador Nivaldo. Às 19 horas, a presença do pastor Luiz Carlos Teixeira no Santo Altar de Deus, juntamente com o irmão Denilson e os demais irmãos, a banda ali presente, adorando, louvando a Deus,
Então, meus irmãos, tirando esse sábado, amanhã, próxima semana, estará dando início, será a campanha de louvor e adoração a Deus, com a presença do pastor Luiz Carlos. Então, meus irmãos, vamos junto adorar a Deus, receber aquilo que nós necessitamos, estamos precisando da parte de Deus. Mas vamos ir com fé, como diz a Santa Bíblia Sagrada. A fé é do tamanho de um grão de mostarda, já é o suficiente para Deus mover céus, oceanos ao nosso favor. Então, meus irmãos, vamos ir para a casa do Senhor amanhã às 19 horas, Avenida Nita Garibaldi, número 100, bairro Nova Rússia, Ponta Grossa, Paraná. Esse é o endereço, nossa sede estadual de Ponta Grossa, Paraná. Amém? E Jesus é o maior interessado em nos abençoar, em te abençoar, em abençoar todos nós. Amém? Porque nós somos apenas um instrumento nas mãos de Deus, e quem opera, quem usa nossa vida por misericórdia é o nosso Deus. Ele que tem poder nos céus, na terra, em todo lugar. Somente Ele, por Ele, para Ele são todas as coisas. Amém. E domingo, meus irmãos, pela manhã, cooperador Nival, cooperadora Glória, e à tarde, cooperador Juliano, no Santo Altar de Deus, poderosa campanha, Jesus restaure minha vida. Ele, juntamente com o cooperador Ricardo, no Santo Altar de Deus, pregando e orando em favor dos dons do Espírito Santo. E à noite, o culto com a expansão jovem. Todos estão convidados. Amém? Jesus está fazendo maravilhas. Jesus está movendo suas potentes mãos do trono celestial ao nosso favor. E está fazendo coisas gloriosas ao nosso favor. Porque, amados irmãos, Jesus Cristo fala no livro de Hebreus, capítulo 13, versículo 8. Jesus Cristo é o mesmo ontem, hoje e eternamente. Vejamos que Jesus não mudou. Jesus, ele operou milagres no passado, ressuscitou mortos no passado, curou lepras, câncer, enfermidades, levantou coxos, surdo passou a ouvir, cegos passou a enxergar, mudos passaram a ouvir. E na atualidade também Jesus fez maravilhas, e no futuro o Senhor ainda fará maravilhas, continuará, porque ele não mudou, ele é o mesmo. Embora que as pessoas tenham mudado, alguns esfriaram na fé, na oração, não querem mais orar, ou não conseguem nem 5 minutos orar. Muitos oravam uma hora com o Senhor, tinham uma intimidade tremenda com o Senhor, hoje já deixou se esfriar, deixou as outras coisas fúteis que não edificam, não agrada a Deus tomar em conta, então foi se esfriando. E as bênçãos também foram se afastando da pessoa, porque quando, meus irmãos, nós estamos perto do Senhor, a nossa vida é cheia de bênçãos. A partir do momento que o homem ou a mulher começa a se afastar de Deus, de que maneira? Não vai mais para a igreja, não jejua mais, não se santifica, não se consagra, não lê a Bíblia, não tem aquela intimidade com Deus, as bênçãos também vão se afastando, porque é dessa forma que Jesus derrama as bênçãos na nossa vida. Se nós se afastar de Jesus Cristo, não ler a Bíblia, não orar, não jejuar, não se consagrar, não ir para a igreja, como que nós vamos alcançar as bênçãos? Então, meus irmãos, nós precisamos abrir os olhos espirituais, olhar, ver que nós estamos falhando, né? Precisamos fazer mais para o Senhor, para que Ele venha derramar sua misericórdia sobre a nossa vida, para que Ele venha alcançar a nossa vida, para que Ele venha, amados irmãos,
derramar porção dobrada sobre a nossa vida, porque nós precisamos. Deus sem nós, ele continua sendo Deus, e nós sem Deus, nós não somos nada. E muitos, a gente vê na atualidade, conquista uma casa, um automóvel, um trabalho, a ignorância já começa a subir na cabeça. A pessoa, queridos irmãos, ela acha que é ela mesma por si própria, mas não. Quem prepara tudo é Deus. Quem dá a condição da pessoa trabalhar, conseguir o trabalho, conseguir comprar um automóvel, uma casa, é Deus. Uma roupa, estar bem vestida, é Deus. Se Deus não der essa condição, como que ela vai conseguir trabalhar? Porque quem dá inteligência é Deus. É Deus quem dá a inteligência para nós trabalhar. Deus dá os dons naturais e também os dons espirituais para nós trabalhar na obra dele. Então, meus irmãos, a gente precisa vigiar. Vigiar para nós dar o nosso melhor para Deus. Se nós queremos o nosso melhor de Deus, e o que é o melhor de Deus que nós queremos, as bênçãos, melhores bênçãos, nós também precisamos dar o nosso melhor para ele. Porque Deus é justo. Amém? Então, meus irmãos, o endereço da nossa sede estadual, Avenida Anita Garibaldi, número 100, bairro Nova Rússia, Ponta Grossa, Paraná. Avenida Anita Garibaldi, número 100, bairro Nova Rússia, Ponta Grossa, Paraná. Esse é o endereço da nossa sede estadual de Ponta Grossa, Paraná. Amém? Vamos agora ouvir um louvor e nós já voltaremos na sequência.

Queridos irmãos, acabamos de ouvir um lindo louvor. Jesus Cristo é o nosso verdadeiro amigo. Jesus Cristo é aquele que está presente em todas as horas da nossa vida. Jesus Cristo é aquele que, quando todo mundo desaparece, abandona, ele chega e não vai embora. Jesus Cristo, meus irmãos, é aquele que, quando nós achamos que não vamos conseguir, ele estende a mão e fala: filho, eu estou contigo. E é esse Deus, esse verdadeiro amigo que se chama Jesus Cristo, que eu estou pregando nessa noite, que eu vim aqui anunciar para todos vocês. Esse verdadeiro amigo que, quando todos viram as costas, ele está pronto a ajudar, a dar um abraço, um sorriso. E isso basta. Nós vemos que muitos dizem amigo um do outro, mas quando a necessidade bate no portão, quando a necessidade bate, aperta, certos verdadeiros, que se dizem verdadeiros amigos, mas não são, desaparecem. E o qual verdadeiro amigo que fica é Jesus, somente Ele. Somente Ele, meus irmãos. Amém? Mais uma vez eu quero anunciar também os avisos da obra do Senhor. E logo já iremos ouvir testemunhos após o louvor. Então, meus irmãos, amanhã, sábado, hoje, sexta-feira, tivemos três grandes, poderosas concentrações, libertação total, nos três horários, Pastor Madir Lemos. E hoje à noite, está quase finalizando mais uma concentração. Sexta-feira, meus irmãos, cultos três horários, às 9 da manhã, às 14 da tarde, às 19 horas. Você que precisa de uma libertação total, venha buscar a face de Deus. Jesus tem feito maravilhas. Jesus tem usado seu servo, Pastor Madir Lemos, na libertação total. E maravilhas têm acontecido. Você não pode ficar de fora. O endereço é muito fácil: Avenida Anita Garibaldi, número 100, bairro Nova Rússia, Ponta Grossa, Paraná. E amanhã, sábado, meus irmãos, pela manhã, a presença do cooperador Nivaldo, cooperadora Glória, no Santo Altar de Deus, orando, pregando e orando a favor de todos. E às 19 horas, Pastor Luiz Carlos Teixeira, no Santo Altar de Deus, juntamente com o irmão Denilson e os demais integrantes da banda ali, louvando a Deus, adorando a Deus. E eu tenho certeza que vai ser uma bênção de Deus. E eu quero lembrá-los a todos que, tirando esse sábado próximo, estará dando início a poderosa campanha, com a presença do Pastor Luiz Carlos, poderosa campanha de louvor e adoração a Deus. Você não pode ficar de fora. Venha adorar a Deus juntamente conosco, que eu tenho certeza que será algo glorioso, notório, da parte de Deus. E também eu quero convidá-los a todos para poderosa vigília.

Então, meus irmãos, vigília da Fundação Reviver. Estará, meus irmãos, ali a responsável pela Fundação Reviver, irmã Dirlene, pastor Major Lemos e os demais pastores ali. E eu tenho certeza que vai ser uma vigília abençoada por Deus. A partir das 23 horas, já estará dando início poderosa vigília. Então, amados irmãos, algo tremendo vai acontecer. Jesus, uma vez mais, vai derramar do seu poder sobre a nossa vida. Algo tremendo vai acontecer, porque Deus tem poder. Deus tem poder para fazer maravilhas, sinais e prodígios, porque o Senhor diz: eu amo os que me amam, e os que de madrugada me buscam, esses me acharão. Então, meus irmãos, vamos adorar a Deus, vamos falar com Deus, porque Deus quer falar conosco. Deus quer fazer algo glorioso ao nosso favor. Amém? Vamos agora ouvir mais um lindo louvor. E nós já entraremos em testemunhos.

0: mediante o Espírito Santo de Deus, ele me mostra que uma pessoa, na revelação do céu, o Senhor me mostra que o diabo te toma com uma ansiedade e chega até te faltar o ar. O inimigo lança essa ansiedade em você, parece que você vai morrer. Aonde está essa pessoa? Vem aqui na frente. Aleluia. Faz tempo que a senhora sente isso? Faz tempo que a senhora sente isso? 8 anos? A senhora crê no milagre?
1: Creio.
0: Feche os seus olhos. Espírito de Deus toca sobre a vida dela. Ela nunca mais vai sentir isso. O Senhor vai tocar sobre a vida dela, ela vai ser livre disso. Toca do alto da cabeça até as pontas dos pés. E que essa ferramenta de Satanás venha a ser destruída e o teu nome venha a ser glorificado aqui agora. Em nome de Jesus. Amém. Recebe o milagre de Deus.
2: Obrigado, Senhor, irmãos e irmãs da Rádio Pentecostal, Deus Amor. Me chamo Thalita, moro aqui em Oficinas, Ponta Grossa. Tenho a relatar um testemunho que Deus fez na vida do meu filho, João Gabriel, de 13 anos. E tinha caído, chegou a bater as costelas, né? No entanto, levando ele no médico,

0: médico, né, fizemos todos os exames. O médico especialista, né, ortopedista, relatou que tinha quebrado uma costela. Isso foi no domingo. Daí era só para fazer repouso, mas a gente crendo na vitória que Deus é maior em nossa vida, né? E a gente tendo fé em Deus, fomos na igreja na terça-feira, no culto de doutrina, onde o pastor Carlinhos estava ministrando a palavra de Deus, né? E eu falei para o meu filho: coloca a mão na sua costela e ora, porque a gente tem que ensinar eles, irmãos, usar a fé. Né, porque a gente cria os nossos filhos no caminho do Senhor, né, sabendo que qualquer coisa que eles precisam, eles têm que recorrer a Jesus. E nisso, meus amados irmãos, ele orou ali no culto, né, ele fez a oração dele para Deus. E eu falei pro meu esposo, eu falei, eu vou levar ele em outro médico, porque, né, para ter acompanhamento, porque a costela dele está quebrada. Marquei um médico na quinta-feira, levei na clínica, né, de especialista, ortopedista. Chegamos lá, o doutor fez novos raio-x e para honra e glória do nome do Senhor Jesus, irmãos e irmãs que estão nos ouvindo, ele não tinha nenhuma costela quebrada. Até o médico falou: mãe, onde que a costela está quebrada? Não estou vendo costela quebrada em nenhum ângulo. Daí glorifiquei a Deus, porque eu sei que naquele momento, na terça-feira à noite, quando meu filho colocou a mão na costela dele, que ele mesmo pediu a cura para Deus, Deus restaurou a costela dele, né? E ele foi curado. Eu só levei no médico para confirmação no milagre que Deus fez na vida dele. E não preciso ser acompanhado por mais nenhum médico, porque naquele dia Deus deu dado a cura e restaurou a costela dele. Esse é o grande testemunho que eu tenho a testificar aos irmãos.
1: Não tinha ninguém que batalhasse. Escute. Hoje o pai não é Jessé. Hoje o pai é o que está nas alturas. Ele está dizendo assim: pegue esse alimento e vai levar para os teus irmãos que estão em guerra. Tem pessoas da sua família que estão em guerra, tem pessoas no seu lar que estão em guerra, tem familiares teus que estão prestes a se separar, tem gente que está prestes a tirar a vida, mas você vai lá levar alimento. Alimento é a palavra, e quando você chega lá, você vai se deparar com o diabo desafiando os teus, mas eu quero te dizer que eu vou te usar para você colocar o gigante por terra através desse dia. Marca bem esse dia. Quem crê nessa palavra, levante a mão. A Bíblia vai dizer que quando de Davi disseram assim: olha, o que você está fazendo aqui, rapaz? Com quem tu deixou aquelas pouquinhas ovelhas? Você é um simples pastorzinho. O que você está fazendo aqui? E Davi levou o alimento e disse assim: eu quero saber como é que está a guerra. O que você quer saber de guerra? De guerra você não entende. Mas ele não sabia que o Senhor dos Exércitos estava com Davi. A Bíblia vai dizer que naquele momento Davi vai descobrir como é que está a guerra. E naquele instante ele vê um homem por 40 dias desafiando o povo de Deus. Ninguém vai para a batalha. E Davi disse: eu entro nessa batalha. Eu me disponho a entrar nessa batalha. Quem se dispõe a lutar pela sua causa, pela causa da sua família, levante a mão. Você não vai entrar para perder, você vai entrar para minar o inferno. Talvez o diabo já fez moradia lá dentro da sua casa, lá dentro do seu lar. Tem pessoas que estão depressivas, mas a partir de hoje o Espírito de Deus está me dizendo, para dizer para você que você está sendo enviado para voltar para dentro da sua casa. Diz assim: eu fui ungido na tarde de sexta-feira, o dia 29, com uma unção diferenciada para vencer.
2: A paz do Senhor, queridos irmãos, ouvintes e internautas. 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Isso mesmo, a partir do dia 4 do mês de agosto, dia 4. Será uma terça-feira. Nós entraremos em 7 dias de campanha, oração, jejum e a palavra. E esta

0: A campanha terá a temática A Semana da Conquista. 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E esta Semana da Conquista será a semana que você que está me ouvindo, pastor, eu quero sair do aluguel, quero comprar a minha casa própria. 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

Queridos irmãos, nós ouvimos diversos testemunhos, relatos de que Deus está fazendo na nossa igreja Pentecostal Deus e Amor. O endereço da nossa sede estadual, Avenida Nita Garibaldi, número 100, bairro Nova Rússia, Ponta Grossa, Paraná. Então, meus irmãos, compareça em um dos seguintes horários, de segunda a sexta, três horários, às 9 horas, 14 da tarde, às 9 da manhã, 14 da tarde, e às 19 horas. E sábado, meus irmãos, às 9 horas da manhã, Cooperadora Glória, Cooperador Nivaldo, e às 19 horas, Pastor Luiz Carlos, Santo Altar de Deus, louvor, culto de adoração a Deus, louvor, juntamente com o irmão Edenilson e os demais integrantes da banda. E quero lembrá-los a todos que amanhã, sábado, teremos também a vigília da Fundação Reviver. A Fundação Reviver estará a responsável pela Fundação Reviver, irmã Dirlene Genze, e também o pastor e os demais integrantes da Fundação Reviver estarão todos presentes. Você não pode ficar de fora. Amém? Compareça, receber a sua vitória. O endereço é Avenida Anita Garibaldi, número 100, bairro Nova Rússia, Ponta Grossa, Paraná. Amém? E domingo, pela manhã, o Cooperador Nivaldo, Cooperadora Glória, uma vez mais, no Santo Altar de Deus, pregando e orando em favor de todos. E às 19 horas é o culto com expansão jovem. Amém? Vamos agora, meus irmãos, para a palavra de Deus. Livro de Salmos, capítulo, Salmo 123,

que diz assim, Salmo 123, primeiro, a oração do crente desprezado. Então, meus irmãos, para ti que habitas nos céus, levanto os meus olhos, eis que, como os olhos dos servos atentam para as mãos do seu Senhor, para as mãos de sua Senhora, assim os nossos olhos atentam para o Senhor. Tenha piedade de nós, tem piedade de nós, ó Senhor, pois estamos asas, fartos de desprezo. No salmo está sobremodo farta de zombaria daqueles que estão à sua vontade e do desprezo dos soberbos. Então, meus irmãos, a palavra do Senhor está falando aqui a respeito do homem de Deus, da mulher de Deus desprezada. E a palavra está falando também, o servo de Deus reconhece o desprezo, todos os dias olha para os céus, fala com o Senhor, suplica a Deus, dia e noite, na madrugada também. E nós vemos o desprezo na atualidade, não só na atualidade, desde o passado. O desprezo, aquele que serve a Deus, passa, sofre. Porque aonde o servo de Deus passa, incomoda aqueles que servem o adversário. Mas mesmo assim, nós temos que buscar a Deus, não temos que desistir de Deus. Então, nessa hora, o servo de Deus pede piedade, misericórdia. Aqui na palavra de Deus está falando, livro de Salmos 103, seguir, que o desprezo é tanto que o servo de Deus está farto de desprezo, de zombaria, e não se aguenta e desabra com Deus, se abre com Deus, fala tudo com Deus. Alegra disso. Porque Deus se alegra aqueles que contam tudo o que está acontecendo, o que está se passando. Tem muitos que têm vergonha, vai contar para outras pessoas, mas menos para Deus. É que Deus tudo sabe, tudo Deus conhece, tudo Deus vê. Nada passa despercebido aos olhos de Deus. Seus olhos estão como chamas vivas de fogos, contemplando nossas boas ações e nossas más ações. Queridos irmãos, tudo está registrado nos céus. Queira achar que só eu sei, está em oculto, não está. Jesus tem ciência disso, Jesus tem sabedoria disso que está escondido. Então nós temos que procurar fazer as coisas da melhor forma possível para o adversário.

e abrir somente para Deus reinar, usar essa vida. E deixar aqueles que desprezam ti. Porque uma hora ou outra, essa pessoa irá te procurar para pedir oração, pedir ajuda. E é o que tem acontecido. Vejamos o exemplo de Saulo de Tarso. Era um perseguidor, perseguia todos os crentes, falava mal, surrava, espancava, fazia tantas coisas. A atitude dele, estava contemplando, estava vendo. Jesus deixou até para ver até que ponto ele iria, e ele estava ultrapassando os limites. Então Jesus resolveu encontrar com ele. Jesus resolveu aparecer na frente dele, o caminho que ele estava seguindo. Na mesma hora ele não suportou o brilho do Senhor e ficou cego. Então ele viu que ele não era ninguém, ele não era nada sem Deus. Ele não era nada sem Deus, ele achava que era poderoso. E nós vemos na atualidade, muitos acham que é poderoso, mas não são nada. Sem Jesus não é nada, não é ninguém. Com Jesus é tudo, é alguém. Nós vemos que na atualidade não é diferente. Então, Saulo de Tarso, ele viu que quem era tudo era Deus. Então só depois que ele confessou que Deus era tudo, Deus era mais poderoso ali, ele confessou que ele era pobre, fraco, miserável, precisava da ajuda de Deus. Então Deus devolveu de volta a visão para ele. Então o nome dele já passou de Saulo de Tarso para Paulo. E aí se tornou um grande pregador, usado nas mãos de Deus. Diversos livros da Bíblia. E eu tenho certeza que Jesus Cristo vai fazer de muitos que são perseguidores, zombadores, difamam a sua palavra dessa forma. Porque Gálatas diz que de Deus não se zomba. Tudo que o homem semear também se fará, seja bom ou ruim. Tudo que você abrir sua boca, não se esqueça ali que você colhe. Com Deus enquanto é tempo, enquanto tem oportunidade. Porque depois de colher, não tem como rejeitar, recusar a colheita. É Deus que está falando, é tudo a palavra santa de Deus. Amém? Tudo que nós abrimos, nós temos, a Bíblia diz que ser pronto a ouvir e tardio em falar. Porque muitas vezes nós falamos algo, mas depois nos arrependemos. Então é melhor nós ser tardio para falar, para não errar contra Deus e contra o nosso próximo. E depois a colheita vir e a tristeza bater no nosso coração. E Deus não quer isso em nossa vida. Deus quer que nós sejamos vigilantes em todo o tempo. Amém? Que Deus abençoe. Essa foi a palavra desta noite. Eu pergunto se tem alguém para aceitar Jesus, reconciliar. Fale assim: Jesus, eu ouvi a sua palavra, oração, testemunhos, louvores. Estou aceitando o Senhor como meu único e suficiente Salvador da minha vida, minha alma, como meu Salvador pessoal. Me liberta, me transforma. Você quer reconciliar? Fale assim: Jesus, eu estive fora da sua presença, do seu rebanho, do seu aprisco. Senti fome, medo, frio. Fui apanhado, surrado, cuspido, desprezado. E nunca mais quero sair da sua presença. Torna a escrever meu nome novamente nos céus, no livro da vida, sela com seu poderoso sangue para o grande dia do grande arrebatamento. Meu nome seja escrito nos céus e eu subo morar com Cristo Jesus para sempre. Me liberta, me transforma total. Amém. Você que aceitou Jesus, reconciliou, procura uma igreja pentecostal do Deus e amor mais próxima da sua casa, sua residência, sua região.
Fale com o pastor, aceitei Jesus através do programa de rádio e quero ficar firme, amém? Você que não sabe onde é que tem uma igreja pentecostal Deus e Amor mais próxima da sua casa, sua residência, ative no seu celular, iPad, iPhone, smartphone, notebook, ultrabook, ative a localização e coloque lá no Google Maps a sua localização e coloque Igreja Pentecostal Deus e Amor e já vai aparecer mais próximo da sua casa, da sua residência. Amém? Que Deus abençoe. Oremos a Deus. Grande e eterno, maravilhoso Deus, Deus de amor, Deus soberano, Deus de infinita misericórdia, tenha misericórdia, piedade e compaixão da nossa vida, da nossa alma. Perdoa nossas falhas, nossos pecados, nossas transgressões, nossas iniquidades, nossas impurezas, tudo aquilo que nós erramos, pecamos e falhamos contra o Senhor, seja em pensamento, em falar, em ouvir. Ah, Jesus Cristo, nós queremos ser pessoas melhores. Ah, meu Deus, melhor no falar, no pensar, no agir, nas atitudes, com nós mesmos, com o Senhor, com o nosso próximo. Ó Deus, venha libertar aqueles que precisam de libertação total em todas as áreas da vida. Liberta, transforma essa pessoa, meu Deus, meu Pai, vítimas de obras malignas, venha libertar, venha transformar total agora. Venha destruir todo mal, Jesus, toda muralha, toda tranqueira, meu Deus, todo atrapalho nesse caminho dessa pessoa agora, venha desaparecer, venha queimar, venha repreender agora, venha agora repreender todo mal, colocar por terra, desaparecer desta vida, desta casa agora. Venha, Deus e Pai, confirmar as bênçãos, as copiosas e altas bênçãos celestial, vem abrir portas, confirma as bênçãos e vitórias e o grande livramento, abençoa, meu Deus, nosso final de semana e dai bênçãos e vitórias, em nome do Senhor e Salvador Jesus Cristo. Que Deus abençoe. Quem falou com todos vocês, seu irmão Felipe Ricardo, prometendo a próxima sexta-feira, se assim o Deus permitir, seremos com todos vocês. Que Deus abençoe, fiquem todos na gloriosa paz, nosso querido e amado Senhor e Salvador Jesus Cristo.

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São 22 horas e a partir deste momento você passa a ouvir mais uma edição do programa Despertai. O programa Despertai é um órgão de divulgação da Igreja Pentecostal de Jesus Cristo, que tem a sede nacional na cidade de Curitiba, na Rua General Djalma da Rocha Lima, no número 70, ao lado do terminal de ônibus do Boqueirão. O responsável por este trabalho é o pastor Ademar Alves Lacerda, aqui em Ponta Grossa também. Temos a sede regional da Igreja Pentecostal de Jesus Cristo, na Avenida General Carlos Cavalcante, 1845, bem pertinho ali do quartel 13 BIB. Lembrando que o responsável por Ponta Grossa e região é o pastor Claudenir. E nesta noite de sexta-feira, quem tem o prazer de cumprimentar a todos com a paz do Senhor Jesus, irmã Maria Aparecida, do meu lado está a Samara, nos auxiliando, nos ajudando a levar a programação Despertai até o seu lar. Queremos convidar você, querido ouvinte, para permanecer ligadinho. Iremos com vocês até as 23 horas e aqui dentro da programação Despertai ouviremos louvores ao nosso Deus. Passaremos também os endereços da Igreja Pentecostal de Jesus Cristo para que você possa estar participando dos cultos em nossa Igreja Pentecostal de Jesus Cristo. Também passaremos alguns avisos da obra de Deus, também a mensagem da palavra de Deus na voz do pastor Claudenir, e também você vai ouvir belíssimos louvores aqui na programação Despertai, que com toda certeza vai tocar ao teu coração. E nós cremos que as mãos poderosas do nosso Deus estão estendidas sobre a tua vida, o teu lar e a tua família para te abençoar nesta noite de sexta-feira. Com toda certeza você será alcançado pela mão poderosa do nosso Deus. Deus abençoe você que está aqui na cidade de Ponta Grossa, você que nos ouve também nos bairros, você que está nas cidades vizinhas, no sítio, na chácara, onde quer que você esteja nos ouvindo, que o Senhor nosso Deus possa estar te abençoando. Vamos, sem perca de tempo, já louvar ao Senhor com o primeiro louvor aqui dentro da programação Despertai.

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Deus abençoe você, querido ouvinte, que está aí do outro lado, sintonizado na programação Despertai desta sexta-feira, que o Senhor nosso Deus possa estar abençoando a tua vida, falando ao teu coração, através dos louvores que estamos ouvindo aqui no programa Despertai. Lembrando a todos os queridos irmãos aqui da cidade de Ponta Grossa que temos a nossa sede regional aqui da Igreja Pentecostal de Jesus Cristo aqui de Ponta Grossa. Está localizada na Avenida General Carlos Cavalcante 1845, ali no bairro de Uvaranas, pertinho ali do quartel 13 BIB, quase de frente com o buffet Giannini's, um local de fácil acesso para você encontrar a sede regional da Igreja Pentecostal de Jesus Cristo aqui em Ponta Grossa. Lembrando a todos que temos cultos ali todas as terça-feiras com as irmãs, às 19 horas. Na quinta-feira também às 19 horas, culto abençoado, onde o Senhor Jesus tem abençoado poderosamente também os cultos de quinta-feira às 19 horas. Na sexta-feira, tarde da bênção, pastor Claudenir sempre com os irmãos também. E no domingo de manhã, já começando pela manhã, a oração das 7 às 9, das 9 às 10h30, temos ali o estudo bíblico Maranata. E também às 19 horas, aquele culto com a família, culto abençoado, onde você é convidado para estar ali juntamente com sua família, ouvindo a palavra de Deus, se alegrando na presença do nosso Deus e recebendo a oração dos servos de Deus que estão ali prontos para te ajudar em oração. E com toda certeza, o Senhor Deus tem uma bênção para a tua vida, para o teu coração. Vale a pena você se esforçar e estar ali ouvindo a mensagem, a palavra de Deus. Pastor Claudenir ministrando a palavra de Deus. E com toda certeza, o Senhor Deus tem uma bênção preparada para você e toda a sua família. Deus abençoe os queridos irmãos ali da cidade de Castro. Irmão Carlos, irmã Jocineia Andrade, que está ouvindo a programação Despertai. Deus abençoe irmão Carlos, irmã Jocineia, que todas as noites estão ali ligadinhos na programação Despertai. Deus abençoe também o jovem Pedro, ali de Prudentópolis, ali próximo a Prudentópolis. Deus abençoe o jovem Pedro, também a sua mãe, irmã Júlia, que estão também ouvindo o programa Despertai, que Deus possa alcançar e abençoar de uma forma toda especial a vida dos queridos irmãos que sempre estão na audiência da programação Despertai. Deus abençoe a irmã Margarida e o irmão Versi também, que não perde a programação Despertai, os irmãos que estão lá no sítio ouvindo o Despertai, que Deus alcance e abençoe os queridos irmãos de uma forma toda especial também, os irmãos ali no Erval Fraqueza, os irmãos de Imbituva, que o Senhor Jesus abençoe a vida de cada um dos queridos irmãos. Deus abençoe a nossa irmã Geni também ali da cidade de Castro, enviando a sua mensagem, dizendo que está na audiência da programação Despertai, que Deus abençoe a irmã Geni e toda a família, que o Senhor Jesus alcance e abençoe poderosamente a vida dos nossos queridos irmãos. Hoje tivemos um culto abençoado em nossa Igreja Pentecostal de Jesus Cristo, ali no Nova Rússia, na rua Teixeira de Freitas, no número 29. O Senhor Jesus falou ao nosso coração, usando poderosamente a vida da irmã Salete, que esteve ali pregando a palavra de Deus, e o Senhor operou maravilhas por intermédio pela vida da irmã Salete, ali ministrando a palavra de Deus, e também pelas revelações do Espírito Santo de Deus, irmão Diácono Ezequiel louvando ao Senhor, e o Senhor Jesus abençoou poderosamente o povo que esteve ali nesta noite, sexta-feira, ali no Nova Rússia, na rua Teixeira de Freitas, número 29, onde está localizada a Igreja Pentecostal de Jesus Cristo. Lembrando os irmãos que os cultos ali prosseguem todas as quartas e sexta-feiras às 19 horas. Na terça-feira temos às 14h30 a tarde da bênção. Pastor Claudenir sempre ali juntamente com os irmãos, pregando a palavra de Deus. E você é convidado para estar ali participando. Você que não tem condições de estar à noite, vem estar na terça-feira às 14h30. O Senhor nosso Deus tem abençoado.

abençoado às tardes de terça-feira ali na Igreja Pentecostal de Jesus Cristo. Às 14h30 este culto abençoado, às 14h a igreja já se encontra aberta e você é nosso convidado para estar ali ouvindo a palavra de Deus. No finalzinho, Deus tem uma bênção para você também através da oração da fé, a oração que os irmãos oram em posição de mãos, você estará sendo abençoado com toda certeza. Deus abençoe o irmão Toniel, que também está ouvindo ali no Santa Paula. Irmão Toniel, que esteve juntamente conosco nesta noite. Deus abençoe o irmão Toniel. Irmão José Rodrigues também, sempre na sintonia. Deus abençoe os queridos irmãos. A Áurea também, a Zumira, sempre ali na audiência, ouvindo o Despertai. Que Deus alcance e abençoe os queridos irmãos de uma forma toda especial. E lembrando os irmãos que amanhã aquele culto abençoado ali no Carambeí, na cidade de Carambeí, na Igreja Pentecostal de Jesus Cristo, na rua Curitiba, número 128, ali no Jardim Brasília. A Igreja Pentecostal de Jesus Cristo fica localizada ali ao lado do viaduto, um local de fácil acesso para você encontrar a Igreja Pentecostal de Jesus Cristo ali na cidade de Carambeí. E amanhã, pastor Claudenir, juntamente com os irmãos, pregando a palavra de Deus, com toda certeza, irmã Silmara, a Débora, a Esther, louvando ao Senhor, diácono Ezequiel, você é convidado para estar ali também. Não perca esta oportunidade, mas venha adorar a Deus juntamente com todos os irmãos ali na Igreja Pentecostal de Jesus Cristo na cidade de Carambeí. Rua Curitiba, número 128, no Jardim Brasília, é ali onde está localizada a Igreja Pentecostal de Jesus Cristo. Você é convidado para estar ali participando e se alegrando na presença do Senhor nosso Deus. Vamos louvar o Senhor com mais um belíssimo louvor que você possa estar recebendo para o teu elevo espiritual e que o Senhor Jesus possa falar ao teu coração através do louvor que você ouve aqui no programa Despertai.

São 22 horas e 26 minutos. 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Lembrando a todos os queridos irmãos aqui da cidade de Ponta Grossa que temos a nossa sede regional, que está localizada na Avenida General Carlos Cavalcante, 1845, pertinho do quartel 13 BIB, bem fácil o acesso à Igreja Pentecostal de Jesus Cristo aqui de Ponta Grossa. E você é nosso convidado para estar ali participando dos cultos que são realizados todas as terça-feiras às 19 horas, na quinta-feira também às 19 horas. Temos a tarde da bênção na sexta-feira às 14h30 e também no domingo às 19 horas, aquele culto abençoado, culto com a família, onde o pastor Claudenir está ali ministrando a palavra de Deus e você é convidado para participar. Leve a sua família, convide mais alguém para levar junto com você, um amigo, e esteja ali adorando ao Senhor nosso Deus juntamente com a Igreja Pentecostal de Jesus Cristo. Deus abençoe a nossa querida irmã Jocélia, que nos ouve ali no Jardim Planalto. Deus abençoe a irmã Jocélia, também o Vitor, também o irmão Nelson e toda a família que está sempre na audiência da programação Despertai, que o Senhor nosso Deus possa alcançar e abençoar a vida dos nossos queridos irmãos. Deus abençoe o cooperador Vilmar também, que está na audiência ouvindo o Despertai, que Deus abençoe esta família querida também, que sempre tem auxiliado a causa, a casa de Deus, ajudado na igreja. Deus abençoe os queridos irmãos. Também a irmã Nice, o Mateus, sempre também ali na igreja, ouvindo a palavra de Deus. Que Deus abençoe poderosamente a vida dos nossos queridos irmãos, que estão sempre sintonizados na programação Despertai. Deus abençoe também o irmão Matias, a irmã Paulina, sempre ouvindo o Despertai, toda a família, a irmã Sandra, o irmão Jackson também, o diácono Ezequiel, a irmã Salete, que hoje esteve pregando a palavra de Deus na Igreja Pentecostal de Jesus Cristo ali no Nova Rússia. Que Deus continue abençoando e usando poderosamente a vida dos nossos queridos irmãos, que o Senhor Deus possa alcançar e abençoar de uma forma toda especial. Deus abençoe a irmã Leoni também ali no Manacás, a irmã Leoni e o irmão José ali no Manacás também ouvindo a programação Despertai. Que Deus alcance e abençoe a vida dos nossos queridos irmãos. Deus abençoe o Daniel também, o filho do irmão Matias, sempre na audiência da programação ali no Santa Marta. Deus abençoe toda a família do Daniel também, que Deus possa abençoar poderosamente a vida dos nossos queridos irmãos. A irmã Cristina também, sempre na audiência. Deus abençoe a irmã Ismênia no Parque Senhora das Graças, também o Joel, que Deus alcance, abençoe os queridos irmãos. A irmã Maria Antunes também, sempre na audiência, o Enéas, a irmã Eriete, enfim, toda a família, que Deus alcance e abençoe os queridos irmãos de uma forma toda especial. Lembrando os queridos irmãos que estão nos ouvindo aqui em Ponta Grossa e região, Palmeira, Irati, lembrando os irmãos que na segunda-feira, vai ser numa segunda-feira, dia 27, contaremos com a presença do pastor Ângelo Fernandes, que vai estar ali na colônia Vitmarsum, pregando a palavra de Deus. Lembrando que a Igreja Pentecostal de Jesus Cristo, ali na colônia Vitmarsum, está ali ao lado da casa da irmã Val. E você que é morador ali da colônia, você está convidado para estar ali participando, ouvindo a palavra de Deus todas as segunda-feira, aquele culto abençoado, pastor Claudenir, família, sempre ali adorando ao Senhor, pregando a palavra de Deus, uma equipe de irmãos ali servindo ao Senhor, e você é convidado para estar ali. Na segunda-feira, no dia 27, pastor Ângelo Fernandes vai estar ali pregando a palavra de Deus, e todos estão convidados para participar. Dia 28, que será numa terça-feira também, pastor Ademar Alves Lacerda estará aqui conosco em Ponta Grossa, em nossa

você é nosso convidado para estar adorando ao Senhor nosso Deus e também ouvindo a palavra de Deus. Com toda certeza, o Senhor Jesus tem bênção para você e para sua família. Você que não conhece os trabalhos da Igreja Pentecostal de Jesus Cristo, eis aí a oportunidade para você estar ali juntamente conosco adorando ao Senhor e ouvindo a palavra de Deus através do pastor Ademar Alves Lacerda, que vai estar pregando a palavra de Deus e orando por todos. No dia 28 agora, será numa terça-feira, e você é convidado para participar. Vou repetir o endereço para você não se esquecer: Avenida General Carlos Cavalcante, 1845, bem pertinho ali do quartel 13 BIB. Você é nosso convidado para estar participando deste culto abençoado. Temos a plena certeza que o Senhor Jesus irá nos abençoar. Vamos neste momento estar louvando ao Senhor Jesus com mais um belíssimo louvor, que você possa estar se alegrando e recebendo para o teu elevo espiritual, e logo após já estaremos ouvindo a palavra de Deus na voz do pastor Claudenir, que é o responsável aqui por Ponta Grossa e região.

precisa aí ser esse vaso que muitas vezes é amassado, né? O vaso, ele quando cai na mão do oleiro, porque quando caímos na mão do oleiro, nós sabemos que Deus, ele pode trabalhar, né, queridos? Coisa boa é cair na mão de Deus. Quando o barro, o vaso se quebra na mão do oleiro, aí nós sabemos que o oleiro pode refazer de volta, né? É que nem o salmista Davi, quando Davi, ele falou para Natan, né? Senhor, Natan, eu prefiro cair na mão de Deus do que cair na mão do homem. Porque na mão de Deus há misericórdia. Né? Deus, querido, a gente fica olhando, assim, o tratamento de Deus para com o ser humano, ele é tão assim, misericordioso, que Deus se arrepende do mal que ele falou que ele faria e não faz. Deus se arrepende do mal. Nós observamos na Bíblia Sagrada várias pessoas que receberam uma sentença da parte de Deus, uma sentença, praticamente uma punição severa da parte de Deus. Você lembra de alguém? Você lembra de um povo que Deus enviou alguém para ir até a cidade deles e proclamar contra aquela cidade que dentro de 40 dias aquela cidade seria destruída? Você tem lembrança disso? Você lembra que cidade foi essa? É a cidade de Nínive. O próprio Deus, ele levanta Jonas, e Jonas vai até aquela cidade com uma mensagem. Sabe qual que era a mensagem? Dentro de 40 dias essa cidade vai ser destruída. A mensagem não era a seguinte assim: ó, se vocês não se arrepender, se vocês não se humilhar, dentro de 40 dias Deus vai destruir a cidade. A mensagem não era essa. A mensagem era a seguinte, dizendo: olha, dentro de 40 dias a cidade vai ser destruída. O juízo tinha chegado. Não era se ele se não se arrependesse. Não tinha o se. A mensagem, o decreto já tinha sido estabelecido. Mas aquele povo agora, ele se humilha diante de Deus. Você pode perceber que o rei daquela cidade, os homens que faziam parte ali da nobreza daquela cidade, eles agora se humilham diante de Deus, começam a buscar a Deus, se arrependem dos pecados que eles haviam cometido. E agora, de repente, Deus, ele vai lá e dá uma outra mensagem para Jonas. Deus não cumpre aquilo que ele falou, mas Deus se arrependeu. A Bíblia diz que e Deus se arrependeu do mal que ele disse que faria para aquela cidade e não fez. Por que que Deus se arrependeu? Porque Deus viu a humilhação. Aquele povo, eles se humilharam com ali em cima da cinza, se vestiram de saco. Queridos, eu quero dizer para você que Deus, ele está pronto a restituir você desde o momento que você realmente decidir a se humilhar na presença de Deus. Deus está disposto a te perdoar. Deus está disposto a escrever uma nova história na trajetória da tua vida. Deus está disposto a apagar o teu passado. Deus está disposto a apagar com uma borracha o teu passado para você começar algo novo. Porque Deus, querido, nós vemos assim que a forma que Deus trabalha quando há humilhação de verdade é coisa tremenda. Então Deus, ele poderia muito bem ter ali naquele momento executado justiça, juízo contra aquele povo, mas não. Uma outra pessoa que eu fico assim pensando, falo como que é o amor de Deus, né? Uma outra pessoa que quando Elias vai até ele, e Elias ali, ele decreta uma sentença contra Acabe. Quem foi Acabe? Acabe foi o rei dali da nação do Reino do Norte, né? Ele foi um dos piores reis que reinou ali sobre o Reino do Norte. A Bíblia fala que Acabe, ele se casou com Jezabel, ele fez totalmente o oposto daquilo que Deus

queria que ele fizesse. Irmãos, mas quando Elias vai lá e diz para ele: olha, é o seguinte, assim como os cães lamberam o sangue de Nabote, que você intentou mal contra ele, naquele mesmo lugar os cães lamberão teu sangue também, você vai morrer. Elias leva uma palavra de juízo contra Acabe. Aí depois os irmãos podem ler, quase no finalzinho, ali quando nós observamos do primeiro livro dos reis, nós encontramos Acabe se humilhando. Irmãos, se nós humanamente olhasse a humilhação de Acabe, eu acho que nós, como ser humano, nós não teríamos coragem de perdoar. Nós não teríamos coragem de fazer o que Deus fez. A Bíblia fala que e Deus ouviu a humilhação de Acabe. E Deus ouviu a humilhação de Acabe. Aí de repente, né, Deus vai lá com uma mensagem dizendo: olha, eu ouvi a tua humilhação, eu não vou fazer isso nesse tempo. E ali Deus, ele reverteu a sentença na vida de Acabe. Imagina, irmão, um rei maligno, uma pessoa má, aí de repente se humilhou, Deus foi lá e se arrependeu. Um caso, uma outra pessoa que eu acho interessante também, Manassés. Quem foi Manassés? Irmão, Manassés também, ó, que nem Acabe, ele foi um rei mau, um rei que sacrificava os próprios filhos. Mas de repente, quando veio a sentença de Deus, a Bíblia diz que nos últimos dias de Manassés, ele também se humilha diante de Deus. E Deus revoga a sentença na vida de Manassés. Irmãos, são as piores índoles, são os homens que mais fizeram coisas que não agradou a Deus. Aí de repente Deus, ele foi lá e deu mais uma oportunidade. E você que está nos ouvindo agora, quem sabe você diz assim: não, para mim não tem jeito, eu já fiz um monte de barbaridade, eu já fiz um monte de... Querido, eu acredito que o teu pecado não é igual de Acabe. Você não pecou a ponto que o Acabe chegou, você não chegou a tal ponto. Eu acredito que o teu pecado, por mais que seja grande, você vacilou, você talvez aí nem caiu da fé, talvez você não teve força, talvez você praticou alguma coisa que, claro, errou. Mas errar é humano, perdoar é divino. E quando nós observamos que esses homens que foram pessoas que pecaram, pecados grandes diante do Senhor, Deus revogou a sentença deles. Deus esteve disposto a dar uma oportunidade para esses homens. Será que Deus não vai dar para você também? Só basta você se humilhar, reconhecer onde caiu. A Bíblia Sagrada, queridos, quando usa a vara da correção, sabe qual que é, assim, a finalidade dessa correção de Deus? É que você se arrependa, é que você melhore a sua conduta, é que você... A Bíblia fala ali até no capítulo de número 2 do livro de Apocalipse, quando Deus fala para a igreja de Éfeso, aonde tinha uma mulher que se dizia profetisa e não era, que era Jezabel. Era uma mulher que ela tinha o espírito de Jezabel. Não é que ela era Jezabel, porque nessa época a igreja já estava a muito distante da época de Jezabel. Essa época já é a época da igreja. A época de Jezabel foi a época ali dos profetas. Mas o espírito de Jezabel acompanhava aquele espírito de prostituição, aquele espírito de promiscuidade, aquele espírito maligno. Ele acompanhou o mesmo espírito que usou Jezabel na época dos profetas. Aquele mesmo espírito também estava usando mulheres na época do Novo Testamento, na época da igreja. Então o espírito não morre. Jezabel morreu, mas aquele espírito saiu dela e foi acompanhando pessoas que estavam com seu instinto maligno. Então a Bíblia, quando fala ali para a igreja, dizendo: olha, vocês têm no meio de vocês aí uma mulher que se diz profetisa e não é, né? Tem um espírito de Jezabel que está aí atuando dentro da igreja. Olha, eu dei-lhe tempo para essa pessoa se arrepender e essa pessoa não se arrependeu, então vou colocar ela em cima de uma cama para que ela se arrependa, a fim de que ela se arrependa, ela e os seus filhos, aquele espírito mal tinha gerado. Deus estava ali, queridos, disposto a dar perdão para essa mulher chamada Jezabel. Deus está dizendo assim: olha, eu dei-lhe tempo para que se arrependesse.
Eu dei tempo para ela. Querido, eu não sei você que está aí nos ouvindo. Deus está te dando

tempo. Deus está te dando oportunidade. Há jeito para você. O diabo, não tem jeito. Irmão, se teve jeito para aquela mulher que se dizia ali que era usada pelo espírito de Jezabel, né? Era usado por aquele demônio. Se Deus estava dando oportunidade para aquela mulher, quanta promiscuidade aquela mulher não praticou, quanta gente aquela mulher não fez pecar, e Deus estava disposto a que aquela mulher se arrependesse. Por quê? Porque o desejo de Deus é que todos se arrependam. O desejo de Deus não é que você pereça, que você vá para o inferno, porque o inferno não foi feito para você. O inferno não foi feito para mim. O inferno foi feito para o diabo e os seus anjos. Então, nós observamos, houve solução para esses homens. Houve jeito para Acabe, houve jeito para Manassés, houve jeito para aquela mulher que se dizia profetisa e não era, tinha um espírito de Jezabel atuando na vida dela. Nós observamos que o desejo de Deus é que essas pessoas se arrependam. O desejo de Deus é que você se arrependa e você comece a viver e receber as bênçãos de Deus. Tem jeito para você. Tem solução para você. Tem solução para todos nós. Querido...

0: 22:51. Deus abençoe você, querido ouvinte, que está aí ouvindo o Despertai nesta noite de sexta-feira. Que o Senhor nosso Deus possa ter falado ao teu coração através da mensagem, da palavra de Deus, dos louvores que ouvimos aqui no Despertai. Queremos lembrar você, querido ouvinte, aqui da cidade de Ponta Grossa, que temos a igreja, a sede regional da Igreja Pentecostal de Jesus Cristo, está localizada na Avenida General Carlos Cavalcante, 1845, pertinho do quartel 13 BIB. Lembrando que neste domingo, às 19 horas, aquele culto com a família, pastor Claudenir pregando a palavra de Deus, e você não pode ficar de fora, mas venha participar juntamente conosco dos cultos que são realizados na igreja sede aqui de Ponta Grossa, a Igreja Pentecostal de Jesus Cristo. Lembrando a todos os queridos irmãos que amanhã também ali no, na cidade de Carambeí, aquele culto abençoado também às 19 horas, onde pastor Claudenir vai estar ali pregando a palavra de Deus, e você não pode ficar de fora também. Você é nosso convidado para estar ali participando. Diácono Ezequiel, irmã Salete, estão ali prontos para receber você com muito carinho. E você é bem-vindo em nosso meio, portanto, vem ouvir a palavra de Deus. Com toda certeza, o Senhor Jesus tem uma bênção para o teu coração. É a rua Curitiba, número 128, ali no Jardim Brasília. Com toda certeza, o Senhor nosso Deus irá falar conosco na noite de amanhã, ali na Igreja Pentecostal de Jesus Cristo, ali da cidade de Carambeí. Deus abençoe, irmã Sandra, que está ouvindo o programa Despertar, enviando sua mensagem. Deus abençoe, irmã Sandra, irmão Jackson e toda a família. Que Deus abençoe os queridos irmãos de uma forma toda especial, irmã Sandra e toda a família. Os irmãos ali da cidade de Irati também, os irmãos da cidade de Palmeira, irmã, é o irmão Antônio, a irmã, os irmãos ali que estão ouvindo o programa Despertar, e que Deus abençoe poderosamente toda a família, irmã Vilma, irmã Ivone, que o Senhor Jesus abençoe poderosamente a vida dos nossos queridos irmãos ali da cidade de Palmeira. Deus abençoe também os irmãos que ali da cidade de Imbituva, irmã Jussara e toda a família. Que Deus abençoe também os queridos irmãos ali da cidade de Imbituva, que sempre estão também na audiência da programação Despertai. Lembrando os irmãos mais uma vez que no dia 27, pastor Ângelo Fernandes, na segunda-feira, né, vai estar ali na colônia Vitimarsum. Todos estão convidados para participar. Também no dia 28, próximo agora, será numa terça-feira, pastor Ademar Alves Lacerda, aqui juntamente conosco na cidade de Ponta Grossa, ele que vai estar também ministrando a palavra de Deus aqui em nossa sede regional aqui de Ponta Grossa, na Avenida General Carlos Cavalcante, 1845, pertinho ali do quartel 13 BIB, um local bastante conhecido e de fácil acesso para você encontrar a sede regional da Igreja Pentecostal de Jesus Cristo. Você é nosso convidado para estar ali adorando ao Senhor nosso Deus, juntamente com toda a Igreja Pentecostal de Jesus Cristo. São 22:55, estamos chegando no momento final do programa Despertai, mas antes queremos orar com você neste momento de oração.
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Querido eterno Deus, maravilhoso Pai Celestial, aqui estamos, Senhor, nos colocamos diante da Tua presença em oração neste momento, ó Deus. Queremos Te agradecer, Pai querido, por tudo quanto o Senhor tem feito em nossas vidas, pelas bênçãos concedidas, Pai. Mas queremos pedir ao Senhor em favor deste ouvinte, Pai, que nos ouve neste momento, que está em sintonia com o programa Despertar, e queremos colocar o lar, a família deste irmão, desta irmã, Senhor, na Tua presença. Que o Senhor possa alcançar, estendendo as Tuas mãos de poder, dando a bênção que eles precisam, necessitam receber do Senhor. Meu Deus, alcança a irmã Jocélia, o Vitor, também o irmão Nelson, toda a família. Nós colocamos

Colocamos na tua presença a vida dos teus filhos, Senhor. Não sabemos o que eles necessitam, mas o Senhor é sabedor e conhecedor de todas as coisas. Alcança também o Mon Carlos, a Majocineia Andrade, ali na cidade de Castro. Dá a bênção, dá a saúde, dá a vitória aos teus filhos. Alcança a irmã Geni também, Senhor. Nós colocamos ela na tua presença. Abençoa toda a família. Alcança também o jovem Pedro e sua mãe Júlia, Senhor, ali em Prudentópolis. Estende as tuas mãos de poder. Alcança dando a saúde, dando a bênção que eles necessitam receber das tuas mãos. Abençoa os trabalhos também, Senhor, aqui na cidade de Ponta Grossa, os avisos que passamos, que o Senhor possa abençoar poderosamente, usando os teus servos em tuas mãos, usando o pastor Claudenir ali na cidade de Carambeí, ali amanhã, Senhor, usando o teu servo poderosamente nas tuas mãos, como o Senhor já tem usado, Senhor, falando em cada vida, em cada coração. Abençoa os obreiros da igreja do Senhor. Meu Deus, colocamos também a irmã Cirlei, Senhor, que precisa de um milagre das tuas mãos. Irmão Ivanir, Senhor Diácono Ivanir. Meu Deus, nós colocamos diante do Senhor, que o Senhor possa alcançar e dar a bênção, a vitória, Senhor, que tanto precisamos alcançar das tuas mãos. Colocamos todos os ouvintes, Pai, na tua presença. O Senhor, sabedor de todas as coisas, a necessidade de cada um. Alcança o cooperador Vilmar e toda a família também. Abençoa, Senhor, de uma forma toda especial. É a nossa oração que fazemos ao Senhor, em nome de Jesus. Amém e amém, Senhor.

0: São 22:58. Chegamos no final de mais uma edição do programa Despertai desta sexta-feira, prometendo voltar no domingo das 11 ao meio-dia. E você é nosso convidado para estar sintonizado novamente na programação Despertai. Deus abençoe, querido ouvinte. Fiquem todos na paz do Senhor Jesus. Tenham todos uma boa noite e um ótimo final de semana. Se despede de todos, irmã Maria Aparecida. Que Deus abençoe a todos.
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0: Deus, quando o culto se encerra e os irmãos, as irmãs saem assim alegre, com aquela alma alegre, isso traz para dentro de nós também uma alegria, porque nós vimos o povo alimentado pela palavra, a oração teve efeito, a palavra teve efeito, e a verdadeira palavra, ela tem que gerar fruto, tem que gerar alguma coisa. A palavra, diz o profeta Isaías, que não pode voltar vazia. Irmão, se a palavra vem de Deus, ela tem que gerar efeito. Nome de Jesus, que palavra é essa que não gera efeito, que não gera transformação, que não gera mudança, que não gera na vida das pessoas alguma diferença? Graças a Deus, pastor Jefferson de Andrade, nós vimos o povo nesta sexta-feira sair alegre, feliz, contente, como se a gente pudesse olhar nos olhos dos irmãos, das irmãs, e eles estivessem, sem falar palavra alguma, mas maravilhado, dizendo, o que foi anunciado, Deus bradou dos altos céus, Deus operou, Deus usou pastor Jefferson, pastor Messias, pastor Paulo, os irmãos, as irmãs que estavam presentes, Deus operou em nosso meio para a glória de Jesus, e não vai ser diferente neste sábado, pastor Jefferson de Andrade.
1: Em nome de Jesus, pastor Paulo, neste sábado, nós já queremos despertar a fé aqui do povo de Curitiba e região metropolitana, povo de Deus aqui do Paraná, aqueles que

0: tem fé e condições para estar conosco neste sábado à noite. Ainda ontem, pastor Paulo, para você como é que é a coisa, eu estava pregando numa congregação ontem e terminando aquele culto, o dirigente da congregação, ele trabalha, tem uma empresa, tem uma oficina, e ali tem um rapaz que está prestando serviço para ele. E esse rapaz, ele congrega em outro ministério. E esse rapaz falou assim: olha, nós estamos formando uma caravana. Para estar sábado lá na sede da Igreja Beuza Santa, em Curitiba. Esse irmão congrega em outro ministério. Ele se propôs em seu coração de formar uma caravana e trazer um povo. Trazer um povo para a sede neste sábado. Então vê que o povo está sendo tocado, movido pelo Espírito Santo, pessoas de outro ministério, pessoas de outra igreja, eles formando as suas próprias caravanas para trazer o povo neste sábado, porque eles estão crendo que Deus vai fazer coisas maravilhosas. E esta convenção, pastor Paulo, é algo revelado pelo Espírito Santo. Nós temos visto, é a necessidade da igreja. A igreja precisa de um avivamento. A igreja precisa ser despertada pelo Espírito Santo. A igreja precisa ouvir aquelas mensagens que ouvia no passado. Aquelas mensagens que faziam o povo sentir a necessidade de consertar, de se arrepender, de se achegar mais a Deus, de ter mais comunhão com Deus. Hoje em dia, a gente vê um modelo de igreja, uma igreja muito tecnológica, uma igreja assim, muito moderna, uma igreja assim, muito mecânica, uma igreja assim, muito associada com o mundo, não como antigamente a igreja, aquela igreja avivada, aquela igreja espiritual, aquela igreja humilde, simples, que o povo tinha sede, fome pelas coisas de Deus. Olha como era antigamente e olha como é hoje. Você vê que nós acompanhamos aí, chega até nós os comentários, pessoas falando: lá na igreja tal, nessa época de Copa do Mundo, o pastor fechou a igreja para o povo acompanhar os jogos. Você pensa bem como é que está a igreja de hoje em dia? Pastores mudando o horário de culto, cancelando o culto para os membros acompanhar o jogo. Olha que frieza maligna essa. Vê se antigamente existia essas coisas. Vê se antigamente o povo de Deus estava ligado com as coisas do mundo. Não. E hoje em dia está assim. Então a igreja precisa voltar aquilo que o pastor Paulo pregou hoje: voltar ao primeiro amor, voltar às primeiras obras. Então, neste sábado, irmão, irmã, povo de Curitiba, região metropolitana, você precisa estar conosco. Você que não aceita frieza espiritual na sua vida, você que sente a necessidade de voltar ao primeiro amor, você que diz consigo mesmo: eu já não oro mais como eu orava antigamente, eu já não jejuo mais, eu já não pego mais na Bíblia, eu já não tenho mais aquela vida ativa, espiritualmente falando, que eu tinha antigamente. Quantas pessoas que falam assim e que sente a necessidade de voltar a ser como era antes. E essa convenção, pastor Paulo, foi algo que Deus colocou no coração do pastor Messias para levantar muitas pessoas, despertar muitas pessoas, e muitos vão ter a sua vida espiritual renovada em nome do Senhor Jesus.
1: E não vos conformeis com esse mundo, mas transformai-vos pela renovação do vosso entendimento, para que experimenteis qual seja a boa, agradável e perfeita vontade de Deus. Uma coisa que Deus colocou no nosso coração também nesta noite é que nós não vamos ficar somente, é claro, focando na convenção, mas é claro, após a convenção. Porque se essa convenção é Deus que revelou, irmão, alguma coisa tem que mudar na nossa vida após essa convenção. Não é possível que o irmão, a irmã, vai participar dos 3 dias, ou os irmãos que vão vir nas caravanas, vai participar dos dois dias, e após essa conversão, a sua vida, a minha vida, a nossa vida vai continuar mesmo. Não pode, não pode, isso não, em nome de Jesus, eu não aceito esse evangelho fracassado, que é de momento. Eu me alegro no momento, eu recebo no momento, na hora do culto, e depois do culto, e depois que termina a festa, não acontece mais nada. Então isso vai gerar transformação, isso vai gerar despertamento para a tua vida espiritual. Desperta, irmão, desperta, irmã. Você que está dizendo, ah, então vocês são saudosistas, não é saudosismo, não. A palavra de Deus nos aponta para Cristo, a palavra de Deus nos aponta para a igreja primitiva. Olha como é que era a igreja primitiva, uma igreja, meus irmãos, que não era uma igreja conformada, uma igreja modelada com os padrões do mundo, não. Havia diferença, nós temos que ser diferente, irmão. O evangelho que sai da nossa boca, o evangelho a qual nos transformou, a qual nós nos demonstra através das nossas obras, tem que ser diferente, não pode ser a mesma coisa, não. E é isso que Deus tem colocado no coração do pastor Darcy Messias, da diretoria da igreja, desse ministério. Tem que ter diferença. Você que não aceita, irmão, irmã, esse evangelho fajuta, esse evangelho que, como diz Paulo, que não é outro, mas tem alguém que quer transtornar o evangelho de Cristo, você que não aceita, vem para cá, venha, vem em nome de Jesus, com essa indignação. Quem que estava indignado na Bíblia, se não era de Deus? Como é que Deus é conosco? Se eu sou o mais o menor da minha casa, minha família é a mais pobre de toda Manassés, era Gideão olhando e dizendo, mas não pode, não pode, eu estou aqui trabalhando, eu estou aqui lutando, e como é que essa situação não muda? Assim também tem que ser o povo de Deus, irmãos. Não vos conformeis com esse mundo. Romanos capítulo 12, versículo 2, não se conforme, irmão, com esse padrão de modelo moderno, como diz aqui o pastor Jefferson, programado, que você vai...

0: pro culto sabendo como é que vai começar, não, irmão. Quando ele chega na porta, aleluia, do templo, ele se depara com um homem coxo. E a palavra de Deus diz que aquele homem teve que andar. Ô, pastor Jefferson de Andrade, eu creio. Olha, eu estou numa fé que este sábado, irmãos de casa, Deus vai fazer coisas tremendas. Vai fazer mesmo, pode se preparar. Traga os paralíticos, traga em nome de Jesus os cegos, os aleijados, coxos, cancerosos, os leprosos, traga, irmão, traga em nome de Jesus. Traga, porque Jesus é o mesmo. Hebreus 13:8. Jesus Cristo é o mesmo ontem, hoje e eternamente. Pastor Jefferson de Andrade,
1: pastor Paulo Messias, povo de Deus, povo da fé, em nome de Jesus, neste sábado, 7 da noite, aqui na nossa sede em Curitiba, a nossa sede vai ficar pequena. Vai, em nome de Jesus, a nossa sede vai ser tomada por uma grande massa humana, caravanas chegando já pela manhã, caravanas que vêm do estado do Rio Grande do Sul, caravanas que vêm aqui dos Campos Gerais, é o povo que vem de Mangueirinha, Santa Catarina, povo que vem de BH também, já neste sábado conosco. E hoje, sexta-feira, já contamos com a presença de irmãos de Goiás, que já chegou do estado de Goiás para participar dessa convenção. E também neste sábado as caravanas que saem aqui de Curitiba e da região metropolitana, da onde nós temos congregações aqui de Curitiba e região metropolitana, irmãos que estão me acompanhando agora, que frequenta, faz campanhas nas nossas congregações que vem de Curitiba ou região metropolitana, se informa com o dirigente da congregação para que

0: que você seja muito bem informado acerca do horário que vai estar sendo a caravana da congregação com destino aqui, é a nossa sede em Curitiba. E olha, pastor Paulo, Deus é tão maravilhoso. Olha que final de semana que Deus preparou. Olha que temperatura, olha que clima. Nós estamos no inverno, época fria, época gelada. E para a glória de Deus, olha que sexta-feira, olha que calor, que dia maravilhoso. Neste sábado também, não vai ser diferente. Então é algo preparado por Deus. Deus preparou tudo. Deus preparou tudo para esse final de semana. Agora, Deus não faz tudo. Não. Deus é aquele que deixa o homem fazer a parte.
1: Já começou o homem a convenção fazer. Contra.
0: Tem que se esforçar. É o tema da festa, é o tema da convenção.
1: Já começou.
0: É o esforço contra a frieza espiritual.
1: Hoje ainda começa hoje, a convenção.
0: Eu conversei com o irmão aqui no final do culto, o irmão que vem de uma cidade chamada Concórdia, Rio Grande do Sul, lá perto de Erechim. Toda convenção, ele vem de lá para cá, com a esposa dele, eles embarcam no ônibus e vêm para cá. Já faz anos que vem para cá, não perde uma convenção. Irmã Salete e irmão Valdir, chega aqui na sexta-feira e só retorna no domingo, depois que termina a festa. Então, quantas pessoas que moram aqui do lado, pastor Paulo? Moram aqui perto, moram aqui em Curitiba. Moram aqui do lado da sede. Irmãos que estão acompanhando e às vezes acabam desprezando a oportunidade. E os de longe vêm e recebem a bênção. Os de longe vêm e levam para a sua cidade a bênção de Deus, o milagre de Deus. E quem está aqui do lado acaba desperdiçando, acaba não valorizando, acaba não dando crédito e perdendo aquilo que Deus tem. Então, neste sábado, é necessário esse irmão usar fé, ter sabedoria, ter inteligência e não deixar que Satanás o segure em casa, porque o diabo, ele vai levantar de todas as maneiras, porque o diabo só tem um meio, só tem um jeito dele impedir da pessoa ser abençoada, é segurando ela em casa. Porque se a pessoa vier, o diabo não vai impedir Deus de abençoar a pessoa. O diabo luta para impedir que a pessoa venha até a igreja, mas ele não pode impedir de Deus abençoar. Então, se essa pessoa vir para a igreja, Deus garante a vitória.
2: Inclusive, nós já queremos cumprimentar os ouvintes da Rádio Antena Sul FM, pastor Jefferson, que estava ouvindo aí o seu comentário. Ouvintes que nos escuta agora no Paraná, Santa Catarina, parte de São Paulo. Paz do Senhor Jesus, esse é o programa Vencendo pela Fé da Igreja Pentecostal Deus é Santo, que tem a sua sede nacional em Curitiba, na Marechal Floriano Peixoto, 6711, direção e supervisão geral dele mesmo, pastor presidente Darcy Messias. Deus abençoe, povo de Deus, que nos escuta, que nos ouve na Rádio Antena Sul FM. E agora, pastor Jefferson, chegou o momento de nós orar em favor daqueles que estão vindo. Eu creio que já tem caravanas aí que já estão a caminho, né, da nossa sede nacional. Vamos orar em favor das caravanas, vamos orar em favor dos irmãos que já estão se preparando para estar conosco neste sábado em nossa sede nacional. Vamos apresentar também nesta oração a vida do pastor Joel, pastor Noel, a irmã Sebastiana, a irmã Vitória, o irmão Gabriel, essa família que vão estar nos acompanhando lá no estado de Goiás. Infelizmente não puderam estar aqui presente, mas nós estamos aqui. É um caso à parte. Graças a Deus, Deus deu um grande livramento a essa família. Glória a Jesus por isso. Inimigo se levantou, mas caiu por terra. Então nós vamos estar orando, pastor Jefferson. O povo está na fé, nós estamos na fé. Está vindo aí um sábado, meu Deus, um sábado sobrenatural. Tem algum material pronto aí, irmã Priscila Messias, de hoje, alguma coisa? Então, enquanto já vai sendo preparado, pastor Jefferson de Andrade, vamos orar. Vamos clamar a Deus, em nome de Jesus. Momento de oração.
3: É momento de oração.

0: graças a Deus. Senhor nosso Deus, Pai do nosso Senhor e Salvador Jesus Cristo, ó Deus, como disse Paulo, por esta causa, eu me ponho de joelhos perante o Pai do nosso Senhor e Salvador Jesus Cristo. Ó Deus, e a causa que nós queremos apresentar este sábado, o segundo dia da festa, ó Deus, em nome de Jesus, usa o teu servo em tuas mãos, o pastor Darcy Messias, que vai estar no altar pregando, orando, meu Deus, pela multidão, que nós cremos que mais uma vez o Senhor há de enviar aqui em Curitiba, em nossa sede nacional. Meu Deus, é a grande convenção contra, aleluia, a frieza espiritual. Deus, derrama a tua presença. Deus, que haja renovo, avivamento. Ó Deus, que nós possamos contemplar neste sábado aquilo, meu Pai, que aqueles 120 crentes contemplaram lá em Jerusalém, lá no dia de Pentecostes, meu Deus, aquela manifestação gloriosa do teu Espírito Santo, onde todos que ali estavam reunidos foram batizados e saíram, meu Pai, daquele lugar cheios da tua presença. Meu Deus, que neste sábado o Senhor possa mais uma vez manifestar do teu poder, para que vidas sejam impactadas, para que vidas sejam renovadas, meu Deus, para que vidas sejam batizadas pelo teu Espírito Santo. Ah, meu Deus, que a tua presença seja derramada, meu Deus. Usa, meu Pai, o teu servo na palavra, nas revelações, nos milagres, nas libertações, nos sinais, nas maravilhas. Deus, vem abençoar essa festa, esta convenção, em nome de Jesus Cristo, meu Pai, meu Deus da glória. Aqui estamos orando, Senhor, em concordância, meu Deus, crendo, Jesus, que a nossa oração não está sendo em vão, mas está chegando agora até o trono de Deus. Meu Deus, nós colocamos agora diante do Senhor a nossa vida, a nossa casa, o nosso lar, a nossa família, os irmãos que oram conosco agora. Meu Deus, olha os irmãos que já saíram das suas caravanas em direção a Curitiba. Ó, Senhor, aqueles que vão sair amanhã, no período da manhã, da tarde. Ó, meu Deus, guarda, dá o livramento, meu Deus, não deixa o inimigo atrapalhar. Não deixa, Senhor, o inimigo atrapalhar, não deixa, Jesus, guarda, meu Deus, é a nossa oração agora. Guarda os irmãos, as irmãs, livra, protege, envia o anjo, manda o anjo, Senhor, manda a tua presença junto com o teu povo, aleluia, guardando, livrando, protegendo, cortando os laços de morte, de acidente, de tragédia. Oh, meu Deus, nós te agradecemos, Senhor, pela vida daquela família, o nosso irmão, o pastor Noel Pires, a irmã Sebastiana, ó Deus, o pastor Joel, a irmã Vitória, o Gabriel, graças a Deus pelo livramento, e cremos, Senhor, que a bênção vai ser completa, que não ficará sequela, não ficará nada, nome de Jesus Cristo, eu creio, meu Deus, na vitória por completo. Oh, Jesus, abençoa, usa o teu servo, pastor Darcy Messias, nesse sábado à noite, com poder, com unção, com graça, com virtude, com autoridade, naquela palavra, meu Deus, que vai chacoalhar nossa fé no bom sentido, a nossa vida espiritual, ó Deus, nos direcionar, assim como o Senhor falava com Moisés, ó Deus, para dar direção ao povo, rumo à terra de Canaã, rumo à terra prometida. Eu creio, meu Deus, que o Senhor vai usar o teu servo, nesta noite de sábado, para dar, meu Deus, pela tua palavra, palavra, a direção, a orientação divina. Ei, glória a Deus para a tua igreja. Olha, Senhor, a fé do teu povo. Recompensa, meu Deus, recompensa mesmo a fé dos irmãos e das irmãs que já estiveram conosco nesta sexta-feira, no primeiro passo dos três passos, aleluia, no primeiro dia dessa festa. Obrigado, meu Deus, pelas vidas, pelas almas. Ah, Senhor, pelas vitórias, pela palavra. Oh, meu Deus, os louvores, os milagres. Oh, Jesus, confirma. Confirma mesmo, Senhor, coisas grandes. Os irmãos, as irmãs. Oh, Deus, que já estão aí, ó Pai, nas últimas preparações para estar conosco neste sábado, neste domingo. Põe as tuas mãos, meu Deus. Põe as tuas mãos santa. Ei, Satanás, não adianta. Não adianta você se levantar com a tua fúria maior que está conosco. O sangue de Jesus te repreenda. O sangue de Jesus te queima. Queima, Jesus, os demônios. Amarra os demônios. Neutraliza os demônios. Em nome de Jesus, neutraliza a força dos demônios. Pelo poder da oração, do jejum, do clamor, do nome santo de Jesus Cristo, Filho de Deus, confirma, Senhor, a tua obra, abençoa essa festa. Ah, meu Deus, que seja uma festa gloriosa, onde seja tudo para a tua honra e para a tua glória, que o teu nome seja exaltado. Graças a Deus, glória a Deus, glória, glória, glória, glória. Sim, meu Deus, confirma. Sim, Senhor, confirma a bênção, a vitória, o milagre. Graças a Deus. Ô, Jesus, abençoa os dizimistas, os ofertantes, os mantenedores, os contribuintes dessa igreja, os irmãos que estão ajudando, meu Deus. Olha aí, Senhor, os despesos, os gastos dessa igreja, desta obra. Aos irmãos que estão aqui depositando a sua oferta. Ó, Deus, o seu voto, propósito, dízimo na conta da igreja. Através do Pix, através, meu Deus, do depósito, da transferência. Oh, Jesus, abençoa esse povo, prospera, multiplica, recompensa, unge da vitória. É o que nós te pedimos, ó Pai, desde já te agradecemos, certo da resposta, em nome de Jesus. Amém, Jesus. Irmãos, acompanha agora aí, ó, o que Deus fez e vai fazer muito mais nesse sábado, em nome de Jesus.
1: Se a conta do ser está duro, então cai sem. E esse câncer quer te colocar no caixão. Mas não é câncer. Cadê a pessoa revelada? Não levantou a mão, eu não vou poder ficar aqui insistindo. Uma de vocês aí tem dor na ponta do seio. Quer não? Então, tá bom. Na ponta do seio. Corre. O tempo foi embora. A glória é do crente. Quem crê que Deus vai curar ela?
2: Eu creio.
1: Quem crê que Deus vai curar ela? É o esquerdo. Fez a mamografia, deu isso aí. Não é maligno. Se você pegar, você consegue pegar nele? Põe uma pra cá. Ela fez os exames. Quase que o bicho roubou a bênção dela aqui dentro da igreja, viu? Quase que o bicho ia te enganar aqui dentro da igreja. Se você colocar as duas mãos no rumo da cabeça dela, aqui no altar, aí, cadê a mão de vocês? Assim pra frente aqui, assim, ó. As duas. Cadê? Olha como está minha mão aqui, ó. Se você esticar o braço pra cá, firmar o pensamento em Deus, a fé em Deus, ela aqui também.
2: Aleluia.
1: Esse caroço vai sumir aqui agora. Deus vai fazer um milagre. Vocês têm fé para isso?
3: Amém.
1: Quem é que crê que Deus está aqui, o poder de Deus está aqui?
3: Amém.
1: Quem é que crê que Jesus já está curando ela?
3: Aleluia.
1: Cadê a mão levantada para cá?
3: Glória
2: a Deus.
1: Não baixa a mão, não. Quem é que crê que esse caroço quase já não tem mais nada?
3: Amém.
1: Eu achei um amém muito fraco. Quem é que crê que esse caroço quase não tem mais nada?
3: Amém.
1: É assim que fala o crente verdadeiro. Agora, quem é que crê que já sumiu?
3: Amém.
1: Só ela agora vai saber falar que sumiu, não. Vai lá. Pega assim, você pega, irmã, pega e vão ver o que Deus já fez aqui agora.

0: ela vai no médico e não vai ter mais nada.
1: Amém.
0: Se ela falar assim, não, o caroço está aqui, tá. Se não, não está mais, é porque sumiu.
2: Ô, oh, glória.
0: É?
2: Você pegou?
0: Pegou assim, assim, ó.
3: Não tá.
0: Não tá?
2: Aleluia.
0: Aleluia. Você pegava nele?
3: Aleluia.
0: E agora?
3: Não, agora não
0: está
3: mais.
0: Glória a Deus. Deus.
4: Olha aí, ouvintes, olha aí, povo de Deus, é Deus que faz milagre, opera, realiza. Deus operou milagre na vida dessa irmã e tantas outras pessoas que estiveram presentes nesta sexta-feira. Venha, vem, irmãos, vem, irmãs, pega o seu carro, pega o ônibus, venha, vem para a capital paranaense, a capital Sorriso, Curitibana, vem participar conosco. Avenida Marechal Floriano Peixoto, 6711, no Auer, nesta noite de sábado. Que horário? 7 da noite. Mas chegue cedo. Chegue cedo. As cadeiras já chegaram aqui. Vão ser postas aqui neste sábado. Meu Deus do céu. Deus vai operar. Pastor Jefferson de Andrade, para encerrar, antes de encerrar, nós estamos precisando da ajuda do povo de Deus. Gente chegando. É aluguel de cadeira, cadê as cadeiras? Olha aí, ó. Olha para vocês verem. Tudo isso aqui é pensado do povo de Deus, para receber o povo, comportar esse povo. Tem os irmãos da caravana que vão se hospedar de forma gratuita, vão almoçar, vão jantar também de forma gratuita, que a igreja não está cobrando nada. Olha que coisa tremenda. Olha para vocês verem. Então, isso aqui é algo espiritual. Ah, evento é festa, é para gerar de negativo. Negativo, se você já viu isso aí por aí, aqui não, graças a Deus. Deus tem conservado essa obra, esse ministério. O pastor Darcy Messias, a igreja, tem se mantido na verdade, na palavra, e tem tudo sido feito para a honra e glória de Jesus. E eu creio que o povo vai ajudar, pastor Jefferson de Andrade.
5: Pastor Paulo Messias, o lucro da igreja Deus é Santo nessas convenções é apenas espiritual. Nosso único lucro aqui é espiritual, porque financeiramente falando é despesa, e muita despesa, muita despesa, muita despesa. O pastor Paulo falou algo importante aqui: a igreja, ela dá o alimento para o povo, dá o alimento espiritual e também dá o alimento para o corpo. Dá o almoço, dá a janta. Pensa bem, quantas famílias que vêm de longe para São Paulo? Crianças, né? Idosos, famílias grandes que eles se sacrificam, se esforçam para vir nas caravanas. Muitas das vezes eles vêm e vêm assim sem nenhuma reserva. O que eles tinham, eles conseguiram pagar a passagem do ônibus para vir. E chegando aqui, a igreja acolhe esse povo. A igreja já recebe esse povo, agasalhando eles, colocando eles em um lugar para descanso, para dormir, para descansar. A igreja dá o café, a igreja dá o almoço, né? A igreja dá o jantar, né? Esse povo tem ali os banheiros, né, para poder tomar o seu banho. Então, é um gasto que a igreja tem, que na verdade não é um gasto, é um investimento, como a Priscila aqui falou, é um investimento no povo, investimento em almas. E tudo isso é feito com a ajuda do povo de Deus. Então a gente fala isso aqui para ser transparente, porque às vezes tem aqueles, aquelas pessoas mal intencionadas, que quando se publica aqui na rede social um vídeo, uma chamada acerca dessas convenções, alguém vai lá e comenta, né? Faz os comentários lá negativos, que isso aqui é para lucrar dinheiro, para arrancar dinheiro do povo. Sempre tem aquelas pessoas ali que são usadas pelo maligno mesmo para afrontar pessoas que não sabem a realidade, né? E então a gente está aqui sendo transparente para com o povo, para que o povo venha ajudar a igreja, porque essa ajuda, ela vai ser destinada a

0: investir em almas. Convenção é investimento em almas. Convenção é investimento em almas. 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Você logo em seguida vai nos mandar o comprovante da sua ajuda pelo WhatsApp da igreja. 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Pastor Paulo Messias, eu creio que essas são as nossas palavras finais e vamos já nos preparar porque amanhã Deus vai abençoar.
1: Graças a Deus, glórias ao Pai, ao Filho e ao Espírito Santo de Deus. Deus abençoe ouvintes, Deus abençoe irmãos, você que está conosco através do rádio, Rádio Antena Sul, não desligue o seu rádio, não sai da sintonia, nós vamos juntos aí até as 3:30 da manhã, aqui a live se encerra, mas a programação continua e aguardamos a todos, hein, ouvintes, neste sábado às 7 da noite, o dia principal dessa festa. Ei, glória a Deus, hein? O coração vai batendo mais forte, estamos alegres, porque Deus preparou para nós esta noite abençoada. Coisas grandes o Senhor realizará. Nome do Senhor Jesus, venha com fé, venha, venha com expectativa, com esperança. Deus vai suprir toda a sua expectativa e esperança, vai fazer muito mais, além daquilo que pedimos ou pensamos, segundo a fé e o poder que nós opera. Ouvintes, Deus abençoe, vou ficando por aqui, despedindo com a paz do Senhor Jesus. Deus guarde a todos, os irmãos, as irmãs, e não se esqueça, sábado é o dia principal dessa festa. Deus vai usar o pastor Darcy Messias, pastor Jefferson, paz do Senhor Jesus.
0: Pastor Paulo Messias, paz do Senhor, irmãos em casa, povo de Deus, paz do Senhor, Deus abençoe.
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0: está chegando o momento, está chegando o dia é 17, 18 e 19 de julho. Meus irmãos, quando vai chegando as convenções, o nosso coração bate mais forte, nosso coração se enche de fé, de confiança em Deus, porque essas convenções, o Espírito de Deus nos encoraja, nos anima, o Espírito de Deus nos fortalece. Meus irmãos e minhas irmãs, povo de Deus, nós teremos aqui a convenção do esforço, do ânimo contra o esfriamento espiritual. Você vai ver que a sua vida, a minha vida, não será mais a mesma, do mesmo jeito. Não vai. Deus vai mudar a nossa vida. Deus vai transformar a nossa vida. Deus vai nos encher de ânimo, de coragem, de esforço, a nós vencer a frieza espiritual. O que está matando a igreja é a frieza espiritual, é a falta de fé, é a falta de oração, é a falta do jejum, é a falta da vigilância, da prudência, é a falta do mover de Deus na nossa vida. Então, é a falta do mover de Deus. Então, meus irmãos e minhas irmãs, em nome de Jesus, eu, pastor Messias, estou convocando o povo para orar e jejuar, consagrar por esses 3 dias. E o Senhor, a senhora, está conosco. O Senhor, a senhora, a família, receber de Deus a força, o poder, o ânimo, a unção e a autoridade para vencer a frieza espiritual. É aqui em Curitiba, na Avenida Marechal Floriano Peixoto, 6711, nos dias sexta-feira, dia 17, sábado 18 e domingo, encerrando com chave de ouro, domingo dia 19, no horário das 2 da tarde. Meus irmãos, eu quero convocar o povo de Deus, os obreiros, as obreiras, os membros, para vencer o esfriamento, para vencer a fraqueza, o desânimo, e nós caminharmos juntos para a Nova Jerusalém. Que dia, pastor? Dia 17, 18, 19, sexta-feira à noite, sábado à noite e domingo às 2 da tarde. Venha para cá. O Pai do céu tem uma palavra, tem algo para entregar nas nossas vidas. Eu estou falando com fé. A nossa vida será diferente a partir dessa data. Olha o que Deus faz nesses dias de convenções aqui na igreja Deus é Santo.
1: Olha a mulher andando aí! Olha a mulher andando, é pra correr! Corre, minha irmã! Corre agora! Corre que Deus já te curou! Corre que Deus já te curou! Deus já te curou! Deus já te curou! Deus já te curou! Deus já te curou em nome do Pai, do Filho e do Espírito Santo de Deus! Minha irmã, você não andava assim, não?
2: Não, manco bastante.
1: E por que você não mancou agora? Por que não mancou?
2: Porque Deus me curou.
1: Então levanta a muleta. Olha aí, corre aí pra ver. Pode correr. Corre aí. Olha aí, mulher andando aí, igreja. Oh, glória.
0: Deus vai curar ele agora da surdez. Jesus Cristo, em nome de Jesus Cristo Salvador, toda surdez sai dos ouvidos dele agora, do alto da cabeça aos pés, toda macumba, todo espírito do diabo, demônio do inferno.

E atenção, povo de Deus, povo que me ouve nesse exato momento, está chegando a hora

0: cabeça, as plantas dos pés, saia dos ouvidos, saia dos ouvidos dela agora, nome de Jesus, nome de Jesus, nome de Jesus, sai daí, Chu, sai daí, Chu, sai daí, demônio, sai do corpo dele, espírito de enfermidade, espírito de enfermidade, espírito de macumba, espírito de feitiçaria, de bruxaria, sai dos ouvidos dele, sai dos pés, das pernas, dos braços, das costas, saia, sai daí em nome de Jesus, nome de Jesus, nome de Jesus agora, escute agora, escute agora em nome de Jesus. Agora vou falar bem baixo para ouvir. Falar bem baixo. Olha para baixo. Olha para baixo. Você não vê o gesto da minha boca. Escuta aqui. Como é o seu nome?
1: Jadir.
0: Vou ficar bem mais longe agora, quer ver? Como é o seu nome?
1: Jadir. Glória a Deus! 56.
0: Glória a Deus aí!
1: Aleluia! Glória a Deus! Tô curado! Jesus!
2: Graças a Deus, povo de Deus, povo da fé, povo de Curitiba, povo do Paraná, do Brasil, nós estaremos durante esses dias orando, consagrando a nossa vida, buscando a Deus. Você vai ver o que Deus vai fazer esses dias aqui na igreja Deus é Santo. Mover do espírito contra o gelo, contra o esfriamento espiritual. Eu sinto por Deus que Deus vai derramar força, poder, autoridade, unção e quebrar esse gelo maligno. Esse gelo maligno que estão matando os cultos, os crentes e as igrejas. O que está matando as igrejas é isso aí, ó. É a iniquidade, é o pecado, é o mundanismo. E isso faz esfriar a igreja. Por multiplicar a iniquidade, o amor de muitos se esfriaria. Mas aquele que perseverar até o fim será salvo. Vem para cá. Venha para cá, irmãos, e você vai ver o que Deus vai fazer nesses três dias na nossa vida, sexta, sábado e domingo.

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0: meus irmãos, ó minhas irmãs, povo de Deus, está chegando a hora, está chegando o momento da grande convenção que nós estamos anunciando a tempo. E a convenção é sexta, dia 17, sábado, dia 18, à noite, e domingo nós teremos a reunião com os nossos irmãos obreiros e obreiras, e encerrando às 14h com o pastor Saavedra pregando a pregação de milagres, a pregação de maravilhas, a pregação de salvação de almas. Meus irmãos e minhas irmãs, vocês que me ouvem agora, aonde quer que esteja me ouvindo, venha participar conosco, porque a sua vida vai mudar. A sua vida vai mudar. Alguém da sua casa, da sua família vai mudar. Você vai ver. Essas convenções, há milagres. Essas convenções, há maravilha de Deus. Essas convenções, Deus tem operado o sobrenatural. Você vai ver com seus olhos o que Deus vai fazer nesses 3 dias.
1: Só da mão da igreja, papai, irmão, Senhor Jesus Cristo, amém? Graças a Deus, da igreja. Não pode bater palma para Jesus, né? Que milagre é grande, né? Graças a Deus. Há 2 anos atrás, da igreja, eu me deparei com câncer de próstata e ele espalhou para os ossos. Era 3 tumores que o médico desenganou. Aí passou para outra médica lá, ele receitou lá quimioterapia, radioterapia e rádio, né? E aí, graças a Deus, aí a igreja pentecostal, Deus é Santo, orando, pastor da Messias, pastor de Saavedra, todos os pastores da igreja, toda a igreja orando. Foi uma luta, né? Mas está aqui os exames do começo até o fim, aonde o exame mostra que toda parte dos meus ossos estava afetado, só tinha o joelho direito que não estava afetado. Amém? E eu estava para morrer. Aqui o meu pastor, pastor Ney Saavedra, do Rio Grande do Sul, sabe, me acompanhou do começo ao fim, né, me ajudando, colocando a igreja em oração, a igreja orando. E graças a Deus, hoje, para a honra e glória do Senhor Jesus Cristo, eu estou aqui com os exames, estou curado.
0: Amados irmãos, nós estamos aqui com a irmã. Ela recebeu grandes milagres das mãos de Deus. Minha irmã, o seu nome?
2: Santina Miranda Silva.
0: Conte a bênção, irmã Santina.
2: Eu vim aqui pela primeira vez, eu sou de Videira. Vim aqui pela primeira vez, garrei, estava tudo dolorido porque eu tinha câncer no útero, agora me abaixo, fui lá no banheiro, não tinha mais nada.
0: A senhora foi curada de câncer no útero?
2: Eu não podia nem me abaixar, tinha dor na

0: perna, por tudo é parda. Eu não aguentava, eu tinha aquela sempre brita nas pernas, agora não tenho mais dor nenhuma nas pernas, não tenho mais dor nada, em parte nenhuma, para honra e glória do Senhor Jesus, não estou curada, graças a Deus.
1: Quanto tempo ficou doente com esse câncer no útero? Quantos anos?
0: 5 anos, rapaz.
1: 5 anos?
0: Eu tenho aqui, acho que não, eu deixei em casa, mas eu tenho até para trazer aqui para o irmão ver.
1: Os documentos?
0: É, tudo.
1: E hoje está curada?
0: Tô curada, não tenho mais nada, pela primeira vez que eu vim na igreja, não tenho nada, mais nada mesmo.
1: A senhora é a mulher que tomava 210 comprimidos?
0: É, 210 comprimidos tem ali na casa. Por mês. Tá ali na casa da minha filha, para quem quiser ver.
1: Era coração?
0: Problema no coração, diabetes, pressão alta, câncer no útero, de tudo.
1: Sua casa é uma farmácia?
0: É uma farmácia, tá lá para quem quiser ver.
1: E agora tá curada?
0: Tô curada, em nome de Jesus, tô curada.
1: Quem curou?
0: Jesus me curou.
1: Através de videira?
0: É, eu vim de videira.
1: Fez a minha bênção que na Deus é santo.
0: Deus é santo, graças a Deus.
1: Olha, ouvintes, que milagre tremendo. Eis aqui uma mulher que estava doente, estava, irmãos, ouvintes, com câncer, estava tomando 210 comprimidos por mês. É o devorador que estava na vida dela. O devorador caiu por terra, o devorador não resistiu à revelação de Deus e hoje está curada. Meu irmão, seu nome é?
0: Santina Miranda da Silva.
1: Vem de onde?
0: De Videira.
1: Está curada?
0: Estou curada, graças a Deus.
1: Quem curou?
0: Jesus.
1: Aqui na Deus é santo.
0: Deus é santo.
1: Obrigado, irmã. Deus abençoe. Eis aí a grande obra de Deus.
2: Paz do Senhor, irmãos. Hoje eu tô bem rouca, mas eu vou contar a bênção. É, de quarta-feira para cá, o pastor sempre vem falando, né, que de uma semana para outra, que nós já tenhamos alguma novidade para contar. Eu tinha vendido um imóvel, acho que foi em outubro ou novembro do ano passado, mas não fui eu que acompanhei o processo de aprovação com a Caixa e tava todo travado, irmãos. Cada hora era uma coisa diferente. Era um erro básico no contrato, mas isso impede que o corretor receba. Desde então, eu já tinha pedido oração para Priscila, filha do pastor, e ela vem orando. E ontem a corretora que acompanhava comigo me mandou mensagem que já tinha dado certo e já estava fazendo a transferência da comissão na minha conta. Então já é uma bênção, porque eu estava esperando. Eu já tinha até esquecido, porque quando eu mais estava acompanhando, travou. Daí quando eu a deixei de lado, o negócio aconteceu. E outra bênção que eu tinha pego um imóvel para vender, eu nem tinha tirado foto ainda para divulgar. E quando eu pensei em marcar com a minha cliente para tirar foto, um outro cliente meu que já tinha feito documentação de imóvel comigo me ligou perguntando se eu tinha algum imóvel disponível. Daí eu comentei que eu estava indo tirar foto desse imóvel se ele quisesse vir comigo. Eu nem tirei foto, irmãos. Ele viu o imóvel e já falou para mim que queria ficar com o imóvel e ontem já assinou o contrato. Então, de uma semana para outra, Deus destravou tanta coisa, né? E 2 imóveis foram vendidos para honra e glória de Jesus.
1: Esse Deus é maravilhoso. Sexta-feira à noite, pastor Paulo, pastor Jefferson. Diga aí, amém. Ô, meu irmão, você levanta aqui. Levanta, vem cá. Levanta a muleta também. Levanta bem alto a muleta e anda. Aleluia! Pode levantar e vir andando. Levanta a muleta, levanta a muleta. Dai glória a Deus aí, glória. Levanta e anda. Bora andando aí, anda, anda. Olha o mandando aí, ó. Dai glória a Deus aí, glória. Vai mandando, anda. Anda, meu irmão, anda, anda. Olha o milagre de Deus, olha o milagre. Olha o mandando aí, igreja. Volta, meu irmão. Cadê as palmas de vitória para Jesus aí, igreja? Tá andando, dai glória a Deus. Dai glória a Deus, igreja. Cadê a igreja dando glória a Deus? Deixa eu ver aqui. O que o senhor tinha, meus irmãos? O que o senhor tinha?
3: O médico disse que é artrose.
1: Artrose?
3: É, daí eu fui na... No médico para operar, chegando lá no operário, disse para mim, disse, meu, você vai na igreja, que é uma igreja que tem cura, porque já várias pessoas fez.
1: O médico falou para você ir na igreja que cura.
3: Disse, vá na igreja, essa Deus é santo. E muita gente já foi curada lá.
1: Já foi curado?
3: É, sim, só Deus que cura.
1: Porque... Quem tá vendo o homem de pé, diga glória a Deus aí. Coloca a muleta nas costas aí, coloca a muleta nas costas, vai, segura ela aí, ó. E anda pra igreja ver lá, vai lá, anda pra igreja ver lá, vai. Anda, meu irmão, anda, anda, anda, anda. Pai, glória a Deus, igreja. Volta pra cá, rapaz, o camarada não para de andar lá, ó. Volta andando, cadê a igreja glorificando a Deus? Pô, vai embora. Sábado à noite, pastor Messias.

0: aqui, mano. Não enxerga. Qual é o olho que você não enxerga?
1: Esse daqui, nada.
0: Quanto tempo você perdeu essa vista aí?
1: Eu percebi quando tinha uns 10 anos, por isso.
0: E agora você tem quantos anos que não enxerga?
1: Tenho 20 anos agora.
0: Você tem 20 anos, quer dizer que tem 10 anos que você não enxerga.
1: É.
0: Mas você vai enxergar agora. Vai enxergar agora. Só se vocês não crerem. Mas quem crê, levante as mãos e fica em pé. Quem crê, levante as mãos bem alto. Tem 10 anos que você não enxerga? O que aconteceu com você?
1: Os médicos falaram assim que parece que é de nascença.
0: Parece que é de nascença?
1: Que eles não conseguiram achar.
0: O médico não descobriu a causa?
1: É, eles tiraram um raio-x, né? E a veia é tudo seca, assim. Tem, e outros tem, assim, sangue na veia. E aqui é tudo seco.
0: E se você enxergar agora?
1: Eu creio que já está.
0: E se você enxergar agora?
1: Eu creio que já está curado.
0: Você vai enxergar agora. Só não se você não crer. Mas eu creio. Quem crê, levante as mãos. Grita amém. Tampa o olho que você enxergava. E agora, minha irmã, coloque a mão na cabeça da obreira. Vamos ver se você vai colocar. Oh, maravilha! Olha aí! Glória a Deus. Coloque a mão na cabeça da outra pessoa, lado esquerdo aí. Olha aí, meus irmãos! Você está enxergando, moça? Tampa o olho que você enxergava bem. Tampa, bem tampado. Tampa, bem tampado. Fazer um teste com ela agora. Quer ver? Quer ver como é que ela já está enxergando? O que tem na minha mão aqui, minha irmã?
1: Uma Bíblia.
0: É uma Bíblia mesmo! Deus, irmão, que coisa tremenda. Tampa novamente o olho. Vamos ver agora. Vamos ver. O que está aqui na minha mão, minha irmã?
1: É um envelope.
0: Oh, maravilha!
2: Domingo de manhã, reunião. E à tarde, aquela tarde de explosão de milagres.
3: Põe a mão na cabeça e fecha o olho. Eu vi um caixão aqui agora. Dentro desse caixão, Deus mostrou uma mulher morrendo com câncer. Deus vai queimar o câncer aqui agora. Pessoa bem magrinha, se acabando, morrendo, e a doença oculta e vai manifestar aí, quer ver? Espírito do câncer, dá o teu grito aí onde você está. Dá o teu grito aonde você está, Satanás. Queima ele, Jesus. Queima ele, Jesus. Queima. Perca as tuas forças aí, Satanás. Perca as tuas forças aí, legião. Isso. Perca as tuas forças aí, capeta. Vida, queima, queima. Vai cair mais gente aí. Vai manifestar aí. Vida, queima ele. Solta ela, diabo. Solta ela, capeta do câncer. Solta ela, enxu, solta. Você vai soltar agora, grita queima, vai. Você não vai soltar, não?
1: Não.
3: Hã?
1: Não.
3: O diabo grita e vocês não gritam. Sai daí, demônio do câncer. O Senhor te repreenda agora. Pega essa doença e vai embora. Fia. Nome de Jesus.
2: Meus irmãos e minhas irmãs, você não pode ficar de fora desta grande oportunidade de mudança de vida, de crescimento, de melhora espiritual. Irmãos, o tempo que nós estamos vivendo é o tempo da frieza espiritual, do desânimo, do comodismo. E Satanás está aproveitando esse espaço para deixar o povo cada dia pior, cada dia mais desanimado. Então, é hora de despertarmos, é hora de sairmos da situação que nós estamos vivendo. Se nós não sair agora, nós não vamos ter condições de sair depois. Se nós não fizer o esforço agora, a convenção é o esforço contra a frieza espiritual. Se nós não fizer agora, irmão, se a senhora, o senhor, não se esforçar agora, a moça

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1: Meus irmãos, minhas irmãs, povo de Deus, Pastor Messias aqui com vocês, falando do maior evento espiritual da Igreja Pentecostal Deus é Santo, que é a convenção de julho, dia 17, 18, 19. O maior evento, o maior ajuntamento da Igreja Deus é Santo e o maior movimento de fé e o maior mover do poder de Deus. Como é o tema dessa convenção? O esforço contra o esfriamento espiritual. O tema dessa convenção é levantar um povo, é animar um povo para esperar o maior acontecimento, que é a volta de Jesus. Brasil, desperta! Venha Curitiba, venha Paraná, venha Brasil, a nossa convenção nacional aqui em Curitiba, Avenida Marechal Floriano Peixoto, 6711, sexta-feira à noite, sábado à noite e domingo às 14h. Lembrando que nós teremos a reunião às 8h. Deus abençoe a todos. Venha para cá, porque nós estaremos te aguardando em nome de Jesus.

Graças a Deus, amados ouvintes, a paz do Senhor Jesus, que vos salve, a sua irmã em Cristo, os Messias. Sejam bem-vindos, sejam bem-vindas a esta programação, por este meio de comunicação. E vos salve, a sua irmã em Cristo, os Messias, na mesial de nosso irmão Newton e na responsabilidade do meu esposo, o pastor Darcy Messias. Quero dizer que atenção Curitiba, atenção Paraná, porque chegou o dia, chegou o início desta convenção, é hoje às 19 horas aqui na nossa sede. Atenção Curitiba, atenção Paraná, para que vocês não venham ficar de fora, o início da sua vitória, o início da sua bênção, do milagre, da salvação, da cura divina, do perdão, da libertação, da restituição, hoje, é hoje às 19.

9 horas aqui na nossa sede, abertura, início desta convenção de 3 dias, né? O esforço contra o esfriamento espiritual, e você não pode ficar de fora. Se esforça, todos vocês, a entrada é franca, quem garante o milagre é Jesus, porque nesta noite Deus vai fazer a diferença, já no início. Hoje é 17 de julho, e a partir das 19 horas aqui na Avenida Marechal Floriano Peixoto, 6711, é hoje que Deus já está usando a vida do presbítero Paulo Messias, juntamente com ele também o presbítero Jefferson, o pastor Darcy Messias, vários grupos ali louvando a Deus, uma noite completa, palavra, louvor, revelação, libertação, salvação de alma, restauração de vida, avivamento em nome de Jesus, porque a obra de Deus não pode parar. Deus é o dono da obra, e nesta noite Deus vai bradar dos altos céus para recompensar todos os irmãos e as irmãs que já estiverem hoje conosco aqui na nossa sede, Avenida Marechal Floriano Peixoto, 6711, próximo ao terminal do Aue, quase em frente ao tubo da passarela, bem ao lado da Alvorada Autopeça. Nesta noite você não pode ficar de fora, hein? Em nome de Jesus, se esforça, tem de bom ânimo, porque Deus não esqueceu de você, e por ele não ter esquecido do que o Senhor, usando a vida do meu esposo, pastor Darcy, levantou esses 3 dias, né, hoje, sexta, sábado e domingo, para Deus despertar dentro de você algo sobrenatural, que é o Espírito Santo de Deus, e você verá a glória de Deus, o bradar do Senhor sobre a tua vida, o teu lar, a tua família. E eu quero te dizer, para o teu problema tem solução, para esta enfermidade tem cura, Deus tem o melhor para te entregar, Deus tem salvação para alguém da sua família que está no vício das drogas. Seja qual for a área, o Senhor tem um grande avivamento, vai fazer resgate, Deus vai bradar, porque ele é o mais interessado em salvar, curar e libertar e transformar a vida e avivar o povo dele. É hoje, às 19 horas aqui na sede da Igreja Pentecostal dos Santos. Não fique de fora, que hoje é o início, hein? Não fique de fora. 3 dias, Pai, Filho e Espírito Santo, representando esses 3 dias de convenções. Então é hoje avivamento para Deus te dar força, né? Que é o esforço contra o esfriamento espiritual. Então entra conosco hoje nisso, e você vai ver o que Deus vai fazer. Você vai cantar o hino de da vitória, você vai atravessar o mar e vai conquistar o que é seu, vai entrar no terreno do inimigo e vai tomar posse do cumprimento das promessas de Deus sobre a tua vida hoje, às 19 horas, e nesse sábado também, dia principal, com meu esposo, pastor Darcy, às 19 horas, caravana, diretoria, povo em peso, e domingo de manhã, reunião às 8 horas da manhã, domingo à tarde, encerramento às 2 horas da tarde. Não fica de fora, venha pra cá, porque o milagre vai acontecer aqui na sede da Igreja Pentecostal Deus é Santo, hoje às 19 horas, sábado às 19 horas e domingo também às 8 da manhã, reunião com os obreiras, e domingo encerramento às 2 horas da tarde com o presbítero Ednei Saavedra. Vai ser bênção, em nome de Jesus.

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0: E atenção, povo de Deus, povo que me ouve nesse exato momento, está chegando a hora, está chegando o momento, está chegando o dia é 17, 18 e 19 de julho. Meus irmãos, quando vai chegando as convenções, o nosso coração bate mais forte. Nosso coração se enche de fé, de confiança em Deus, porque essas convenções, o Espírito de Deus nos encoraja, nos anima. O Espírito de Deus nos fortalece. Meus irmãos e minhas irmãs, povo de Deus, nós teremos aqui a convenção do esforço, do ânimo contra o esfriamento espiritual. Você vai ver que a sua vida, a minha vida, não será mais a mesma, do mesmo jeito. Não vai. Deus vai mudar a nossa vida. Deus vai transformar a nossa vida. Deus vai nos encher de ânimo, de coragem, de esforço a nós vencer a frieza espiritual. O que está matando a igreja é a frieza espiritual, é a falta de fé, é a falta de oração, é a falta do jejum, é a falta da vigilância, da prudência, é a falta do mover de Deus da nossa vida. Então, é a falta do mover de Deus. Então, meus irmãos e minhas irmãs, em nome de Jesus, eu, pastor Messias, estou convocando o povo para orar e jejuar, consagrar por esses 3 dias. E o Senhor, a senhora, está conosco. O Senhor, a senhora, a família, receber de Deus a força, o poder, o ânimo, a unção e a autoridade para vencer a frieza espiritual. É aqui em Curitiba, na Avenida Marechal Floriano Peixoto, 6711, nos dias sexta-feira, dia 17, sábado 18 e domingo, encerrando com chave de ouro, domingo dia 19, no horário das 2 da tarde. Meus irmãos, eu quero convocar o povo de Deus, os obreiros, as obreiras, os membros, para vencer o esfriamento, para vencer a fraqueza, o desânimo, e nós caminharmos juntos para a Nova Jerusalém. Que dia, pastor? Dia 17, 18, 19, sexta-feira à noite, sábado à noite e domingo às 2 da tarde. Venha para cá, o Pai do céu tem uma palavra, tem algo para entregar nas nossas vidas. Eu estou falando com fé, a nossa vida será diferente a partir dessa data. Olha o que Deus faz nesses dias de convenções aqui na igreja. Deus é santo.
1: Olha a mulher andando aí, olha a mulher andando, é pra correr, corre, minha irmã, corre agora, corre que Deus já te curou, corre que Deus já te curou, Deus já te curou, Deus já te curou, Deus já te curou, Deus já te curou, em nome do Pai, do Filho e do Espírito Santo de Deus. Minha irmã, o senhor não andava assim não?
2: Não, manco bastante.
1: E por que você não mancou agora? Por que não mancou?
2: Porque Deus me curou.
1: Então levanta a muleta. Olha aí, corre aí pra ver. Pode correr. Corre aí. Olha aí, mulher andando aí, igreja. Oh, glória.
0: Deus vai curar ele agora da surdez. Em nome de Jesus Cristo. Em nome de Jesus Cristo Salvador. Toda a sua vez, sai dos ouvidos dele agora, do alto da cabeça aos pés, toda macumba, todo espírito do diabo, demônio do inferno, demônio de doença, saia do alto da cabeça, as plantas dos pés, saia dos ouvidos dele agora, nome de Jesus, nome de Jesus, nome de Jesus, sai isso, sai isso, sai daí, demônio, sai do corpo dele, espírito de enfermidade, espírito de enfermidade, espírito de macumba, espírito de feitiçaria, de bruxaria, sai dos ouvidos dele, sai dos pés, das pernas, dos braços, das costas, saia, sai daí, nome de Jesus, nome de Jesus, nome de Jesus agora, escute agora, escute agora em nome de Jesus. Agora vou falar bem baixo para ele ouvir. Falar bem baixo. Olha para baixo. Olha para baixo. Você não vê o gesto da minha boca. Escuta aqui. Como é o seu nome?
3: Jadir. Jadir. Cinquenta e seis.
1: Glória a Deus aí.
3: Deus, aleluia. Glória a Deus.
1: Tá curado.
3: Tô curado.
1: Entrou.
3: Jesus.

graças a Deus, povo de Deus, povo da fé, povo de Curitiba, povo do Paraná, do Brasil, nós estaremos durante esses dias orando, consagrando a nossa vida, buscando a Deus. Você vai ver o que Deus vai fazer esses dias aqui na igreja. Deus é Santo, mover do Espírito contra o gelo, contra o esfriamento espiritual. Eu sinto por Deus, eu sinto por Deus que Deus vai derramar força, poder, autoridade, unção e quebrar esse gelo maligno, esse gelo maligno que estão matando os cultos, os crentes e as igrejas. O que está matando as igrejas é isso aí, ó, é a iniquidade, é o pecado, é o mundanismo, e isso faz esfriar a igreja. Por multiplicar a iniquidade, o amor de muitos se esfriaria, mas aquele que perseverar até o fim será salvo. Vem para cá, venha para cá, irmãos, e você vai ver o que Deus vai fazer nesses três dias na nossa vida: sexta, sábado e domingo.

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Sexta-feira, culto de libertação e curas, às 19 horas.

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nossa ansiedade, porque ele tem cuidado de vós. Em meio às tempestades dessa vida, no desespero e na desesperança, há sempre uma palavra ao nosso favor. Experimente agora o cumprimento.

Agora nós vamos orar agora o nosso Deus. Vamos orar. Coloca o joelho no chão. Como eu já estou aqui com o joelho no chão. Para me orar por vocês e com vocês, e vocês orar por mim, e nós orar uns pelos outros. Sabe por que a gente às vezes não são curados? Olha o segredo aqui, ó. Sabe por que você não é curado? Porque você não ora pelos outros doentes, você só ora por você. O dia que você aprender isso,

0: orai uns pelos outros para que sareis, aí você vai ficar curado. Ora agora para você e pelos outros, para saber se não vai acontecer isso. Vamos orar.
1: 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Através dela, nos libertamos das cadeias que nos aprisionam, da morte que nos persegue, e encontramos a verdadeira razão de viver. 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
0: Senhor nosso Deus e Senhor nosso Pai, meu Deus, em nome de Jesus Cristo Salvador, meu Deus, visita agora os irmãos, as irmãs que estão orando conosco. Meu Deus, visita agora, Senhor. Espírito Santo de Deus, visita, meu Deus, visita agora, visita, meu Senhor, todas as pessoas que estão doentes e estão conosco. Senhor, oh meu Deus, onde tiver a pessoa doente agora, onde tiver a pessoa enferma, meu Deus, onde tiver um parente nosso doente, desenganado da medicina, meu Deus, onde tiver agora uma pessoa que está com uma doença crônica, está com uma doença incurável, uma doença que para a medicina é incurável, mas para Deus não é. Em nome de Jesus Cristo, meu Deus, quantas curas o Senhor tem feito na minha vida, meu Deus, quantas curas, quantos milagres, quantas libertações, quantas mudanças o Senhor fez na minha vida, baseado no que o Senhor fez na minha vida. Meu Deus, eu quero agora orar pelos doentes, eu quero orar pelas pessoas enfermas, eu quero orar, meu Deus, pelas pessoas que têm uma alteração no sangue. Deus, a pessoa que tem uma doença na tireoide, uma doença na laringe, na faringe, Jesus, cura agora. Cura essa pessoa, meu Deus, que tem uma doença na cabeça. Ô Jesus, toca agora aqui na frente, na testa da pessoa, meu Deus, essa sinusite, essa rinite crônica, meu Deus, essa doença que dói a cabeça, que dói tanto, que é uma dor insuportável. Meu Deus, cura essa pessoa, essa enxaqueca. Meu Deus, cura. Meu Deus, cura agora. Meu Deus, cura agora, meu Deus. Meu Deus, cura. O sangue de Jesus te repreenda, Satanás. Demônio da enfermidade. Demônio da doença. Demônio da enfermidade. O Senhor te repreenda, espírito que age só com doença no coração. Você, demônio, é aquele espírito que põe enfermidade no coração da pessoa. Você é especialista em infarto. Demônio, eu te ordeno em nome de Jesus, sai desse coração agora. Sai do coração agora. Aonde você estiver nesse coração, aonde você estiver escondido no coração, dentro ou por fora, O Senhor Deus te repreenda.

O Senhor Deus te repreenda em nome de Jesus, em nome de Jesus Cristo, em nome de Jesus Cristo. Ó Jesus, cura agora, cura esse coração doente, esse coração inchado, esse coração danificado, esse coração que desde o ventre da mãe já foi feito assim. Deus, toca agora, toca nesse coração, Jesus, toca nas válvulas, toca em todo o coração, em toda parte do coração, Jesus. Eu sei que todo mundo vai morrer um dia, mas que a pessoa morra no dia certo, que não fica sofrendo, padecendo, passando mal por causa do coração. Jesus, toca agora, toca no pulmão dessa pessoa, vá limpando esse pulmão, Jesus. Jesus, limpa esse pulmão, tira toda a enfermidade, toda a doença desse pulmão. Jesus, cura esse pulmão, Jesus. Oh, Jesus, limpa esse pulmão. Jesus, limpa. Jesus, limpa esse pulmão, Jesus. Jesus, limpa esse pulmão, Jesus, limpa esse pulmão. Jesus, cura esse pulmão, cura ele, meu Deus. Meu Deus, cura. Meu Deus, cura. Meu Deus, cura esse pulmão. Jesus, cura, limpa, tira essa bronquite asmática, tira esse problema, essa fraqueza nas válvulas do pulmão. Das válvulas do pulmão, Jesus. Jesus, das artérias. Jesus, cura esse pulmão, Jesus. Oh, Jesus, cura esse pulmão. Meu Deus, cura. Meu Deus, cura esse pulmão agora. Eu te peço em nome do Pai, do Filho e do Espírito Santo. Meu Deus, toca agora no pâncreas. Essa pancreatite que gera diabetes, alteração, meu Deus, meu Jesus, cura agora, meu Jesus, toca agora no pâncreas dessa pessoa. Ah, meu Deus, toca agora, vai tocando, Senhor, em nome de Jesus Cristo, Salvador, meu Deus e meu Pai, Senhor, ah, Jesus amado, toca agora, toca, meu Deus, toca, Espírito Santo, agora, vai tocando, vai queimando a doença, vai queimando a enfermidade, vai queimando, Jesus, vai queimando agora, Espírito de Deus, vai queimando, meu Deus, vai queimando agora, toca agora, esta vesícula, Jesus, toca, faz um milagre. Faz o milagre dessa vesícula, Jesus. Jesus, faz o milagre. Oh, meu Deus, Espírito da cura, dor da cura, poder da cura, unção da cura. Meu Deus, em nome de Jesus Cristo, em nome do Senhor Jesus, meu Deus, toca agora. Vai tocando, Espírito de Deus, vai tocando agora. Vai repreendendo essa enfermidade maligna. Jesus, queima, queima agora essa doença da pressão, essa pressão baixa, essa pressão alta. Jesus, toca agora, Espírito Santo, toca agora, toca, meu Deus, toca nessa pressão, toca, Jesus, vai curando, meu Deus, vai curando agora, vai mexendo com essa pressão, regula ela. O Senhor pode, o Senhor tem poder. Ó, Deus, vai desentupindo todas as artérias do corpo, aonde tem uma artéria, seja onde for, na cabeça, as artérias do pulmão, do coração, das pernas. Ó, meu Deus, ó, meu Pai, toca agora, vai desentupindo, meu Deus, vai limpando, vai desentupindo as veias. Vai desentupindo as artérias, Senhor. Deus, Deus de milagre, Deus de maravilha.

Deus de sinais, Deus de prodígio, Deus de operação de milagres. Senhor, toca agora, meu Deus, toca agora. Senhor Jesus, vai tocando agora, Espírito Santo. Meu Deus, vai tocando. Meu Deus, vai queimando as enfermidades, enfermidades espirituais, enfermidades na mente, na cabeça, esse barulho na cabeça, esse barulho nos ouvidos, meu Deus, esse barulho na cabeça, nos ouvidos, Senhor, meu Deus, toca agora, meu Jesus, cura agora, ó Deus, vai repreendendo, Senhor, vai queimando esse mal, essa dor nas costas, nos rins. Ó Jesus, toca nos rins agora, vai tirando as pedras, vai tirando os cálculos renais. Meu Deus, desentope, tira, em nome de Jesus, em nome de Jesus, em nome de Jesus Cristo, meu Deus, em nome de Jesus Cristo, meu Deus, em nome de Jesus Cristo, Salvador, toca na cabeça, Jesus, Jesus, toca dentro da cabeça, no cérebro, ô Jesus, faz milagre, ô meu Deus, ô Deus Pai, faz milagres, Senhor, Deus, faz milagres, em nome de Jesus Cristo, meu Deus, Deus, em nome de Jesus, faz milagres acontecer, eu creio na vitória, eu creio, meu Deus, eu creio, Espírito Santo da verdade, eu creio, Jesus, eu creio no poder da cura, no poder da libertação, no poder da saúde. Meu Deus, eu creio. Meu Deus, eu creio, Senhor, eu creio. Ó Jesus, eu creio. Deus, toca agora nos ouvidos. Toca nos ouvidos agora, Deus. Abre esses ouvidos. Toca nos tímpanos. Toca, meu Deus, esses ouvidos surdos, tapados, esses barulhos nos ouvidos. Jesus, cura. Jesus, cura. Ô Jesus, aumenta a nossa fé. Aumenta a nossa fé, meu Deus. Meu Deus, aumenta a nossa fé. Em nome do Senhor Jesus.

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da fé, povo de Deus, povo da fé do programa Vencendo pela Fé, da Igreja Pentecostal Deus é Santo. Eu quero chamar a sua atenção aqui agora. Desperta a sua fé em nome de Jesus. Presta atenção neste aviso aqui agora. Porque está chegando o dia, está chegando a hora da nossa convenção nacional das igrejas pentecostal Deus é Santo, aqui em Curitiba. Desperta a fé, povo de Deus, desperta a fé, ouvinte de casa, povo de Deus que está nos acompanhando aqui agora. É nos dias, presta atenção na data, presta atenção neste momento, dia 17, 18 e 19 de julho. Marca no seu calendário, meu irmão, minha irmã. Marca esse momento. Deixe esses 3 dias reservado para você estar.

aqui conosco, você estar aqui para receber as grandes bênçãos das mãos do nosso Senhor e Salvador Jesus Cristo, 3 dias de festividade espiritual. Compreendo, Cristian, qual que é o tema desta convenção de julho de 2026? Presta atenção. É contra a frieza espiritual. Meu Deus do céu, eu creio que Deus vai renovar pessoas. Eu creio que Deus vai transformar vidas, almas, pessoas que estão na frieza espiritual. Vão ser tocadas, impactadas pelo poder de Deus nesses 3 dias, sexta-feira, sábado e domingo. Meu Deus do céu, vai chegando essas datas, vai chegando esses dias, o coração bate mais forte. Por quê? Porque nós temos a certeza do milagre, nós temos a certeza do agir de Deus. Caravanas confirmadas de todo o Brasil. Vai ser tremendo o agir de Deus. Vai ser tremendo que Deus vai operar. Desperta a fé, ouvintes. Desperta a fé, povo de Deus. Desperta a fé grande, Curitiba, Paraná, Brasil, para essa data, para esses 3 dias. Venha, vem estar conosco, forme a sua caravana. Independente da cidade, da região que você está nos acompanhando, ainda dá tempo, e com certeza tem tempo. Se tem mais do que 1 mês para se programar, se organizar e estar conosco para receber a bênção de Deus, a vitória, o renovo, o fortalecimento, essa frieza que está invadindo tantos lares, pessoas, famílias e até mesmo igrejas, vai ter que ir embora, no nome de Jesus Cristo de Nazaré. Eu creio que essa frieza espiritual vai cair por terra, serão feitas orações, serão realizados clamores para que este mal, para que essa frieza venha cair por terra em nome de Jesus. Atenção, Curitiba. Atenção, regiões metropolitanas. Atenção, povo de Deus. Atenção, congregações das nossas igrejas. Deus é santo. Forme a sua caravana. Vem estar conosco. Vamos colocar a nossa fé em prática. Essa igreja vai se tornar pequena para a tamanha grande multidão de pessoas que vão estar presentes nesses 3 dias. Novamente a data, dia 17, sexta-feira, 19h, dia 18 de julho, dia principal, o nosso pastor, presidente, pastor Darcy Messias, o líder espiritual dessa igreja, vai estar assumindo a tribuna santa para pregar a preciosa palavra de Deus, e o nosso Deus operar milagres, o nosso Deus operar maravilhas. Eu creio em nome de Jesus, eu creio que grandes coisas Deus vai fazer. Deus vai operar em nome de Jesus. Você crê, meu irmão? Então você está aqui conosco. Dia 18, dia principal, sábado, às 19h, pastor Darcy Messias, pregando, orando, realizando aquela oração contra a frieza espiritual. Meu Deus do céu, vai ser tremendo o que Deus vai operar, o que Deus vai trabalhar, o que Deus vai agir. Vai ter pessoas que vão testemunhar o renovo, o fortalecimento, aquela fé aumentada
pelo poder de Deus. E domingo,

Atenção, povo de Deus, atenção, povo da fé. Lembrando, pela parte da manhã, às 8 horas da manhã, a grande reunião de obreiros, aqui nossa CEP Nacional das Igrejas Pentecostal Deus é Santa. A presença da diretoria nesta reunião. Atenção, obreiros, obreiras, não falte. Chega cedo, às 9 horas da manhã, a porta da igreja Deus é Santo já estará fechada para nós estarmos orando e ouvindo a palavra nessa gloriosa reunião de obreiros e obreiras aqui nossa igreja pentecostal Deus é Santo. Ainda falando deste mesmo domingo, dia 18, melhor dizendo, 19 de julho, às 2 horas da tarde, o grande encerramento da nossa conversão. Meu Deus do céu, vai ser tremendo que Deus vai operar. Vai ser tremendo que Deus vai agir nesses 3 dias de festividade espiritual. Não é momento, meu irmão, minha irmã, de você ficar parado, acomodado, de braço cruzado. Enquanto você fica de braço cruzado, Satanás ele ganha espaço contra a sua alma e você é tomado pela frieza espiritual. Mas eu quero te convocar, domingo à tarde, o encerramento, com a presença do pastor Ednei Saavedra, pastor estadual das igrejas pentecostal Deus é Santo, no estado do Rio Grande do Sul, vai estar pregando a palavra de Deus, vai estar orando por todos, realizando aquelas orações de libertação, onde todo mal que tiver escondido, atormentando alguém, vai ter que ir embora, em nome de Jesus, em nome do nosso Senhor e Salvador Jesus Cristo de Nazaré. Eu creio no agir de Deus, eu creio no operado Espírito Santo, eu creio que toda frieza espiritual vai ter que cair por terra nesses 3 dias de festa espiritual. É a convenção contra o esfriamento espiritual. Olha que algo maligno, perverso, que Satanás ele age, ele opera contra as vidas. É algo silencioso, não é algo que se aparece, não. O esfriamento espiritual é algo silencioso. Alguém não vê, alguém não escuta, alguém não percebe, mas eu creio que nada vai ficar escondido, nada vai ficar em oculto. Eu creio que a frieza espiritual, através dessas orações, como você vai ouvir aqui agora, vai ter que cair por terra em nome de Jesus. A frieza espiritual não vai tomar conta da sua vida, não. Essa frieza espiritual não vai tomar conta. Pode ser algo silencioso, algo oculto, algo que não aparece, mas através dessas orações, eu não acredito que a frieza vai continuar na sua vida. Olha um pouquinho de como vai ser esta convenção de julho. Vai ser tremendo que Deus vai operar, vai ser tremendo que Deus vai realizar. No sábado, a presença do pastor Darcy Messias, o líder espiritual. Eu creio no agir de Deus. Se você crê, você vai se organizar, você vai estar aqui conosco. Serão 3 dias de festa, dia 17 de julho, sexta-feira, 7 horas da noite. No sábado, dia 18, pastor Darcy Messias, a qual você está ouvindo, ouviu essa oração aqui agora, vai estar realizando essa poderosa oração contra a frieza espiritual. E dia 19, a reunião pela manhã e à tarde, aquela grande concentração de fé e de milagre.

0: pastora Ednei Saavedra. No santo altar de Deus, ouça aqui agora.
1: Isso, fecha os olhos. Se um demônio vai gritar aí, quer ver?
0: O céu vindo de casa.
1: Larga essa vida, deixa.
0: Aí você é tremendo o que Deus vai fazer. O que Deus vai operar nesses 3 dias. Desperta a fé. Convida mais alguém. Forme a sua caravana. Mas não fica de fora, não. Em nome de Jesus. Esse convite é para você, meu irmão. Minha irmã. Se você está ouvindo este convite, é para você estar aqui conosco. Se este convite chegou até você, é para você estar aqui recebendo a sua bênção. O seu milagre das mãos do nosso Senhor e Salvador Jesus Cristo. É bem aqui, em nossa sede nacional, em Curitiba, aqui na grande Curitiba, endereço Avenida Marechal Floriano Peixoto, número 6711, Curitiba, Vila Aure. Vem estar conosco, em nome de Jesus. Convida mais alguém. Convida. Vem com o seu carro cheio, em nome de Jesus. Dá um jeito, forme a sua caravana. Vem estar aqui conosco. Você que está nos ouvindo de outras cidades, eu quero que você ouça esse convite também, em nome de Jesus. Independente de onde você estiver aqui agora, se organiza. Vem estar aqui conosco. Eu creio que Deus tem algo para a sua vida. Talvez você seja do Paraná, de outras cidades, mas eu quero que você venha estar aqui conosco. Você vai receber esse fortalecimento. Você que, a qual essa frieza espiritual tomou conta da sua vida, vem estar aqui conosco. Essa frieza vai ter que ir embora em nome de Jesus. Serão realizadas orações, clamores. E essa frieza vai ter que ir embora em nome de Jesus. Você crente, você de outras igrejas, livre pensador, professa ou não, um credo religioso, esse convite é para você em nome de Jesus. Talvez você congregue em outra igreja, outro ministério. Vem estar aqui conosco. A sua vida. Vem estar aqui conosco. Essa frieza vai ter que ir embora em nome de Jesus. Serão realizadas orações, clamores. E essa frieza vai ter que ir embora em nome de Jesus. Você crente, você de outras igrejas, livre pensador, professa ou não, um credo religioso, esse convite é para você em nome de Jesus. Talvez você congregue em outra igreja, outro ministério. Avença a sua vida. Vem estar aqui conosco. Essa frieza vai ter que ir embora em nome de Jesus. Serão realizadas orações, clamores. E essa frieza vai ter que ir embora em nome de Jesus. Você crente, você de outras igrejas, livre pensador, professa ou não, um credo religioso, esse convite é para você em nome de Jesus. Talvez você congregue em outra igreja, outro ministério. Vem estar aqui conosco. Veja, faça esse esforço para estar aqui conosco, em nome de Jesus. Alguém no passado, quando estava no mundo, ele fazia de tudo, para praticar as coisas do mundo. E por que que você vai fazer de tudo? Se esforçar, se batalhar, e você ter esse privilégio de receber esse fortalecimento espiritual. Esse é algo que você precisa, esse alimento que você precisa

você continuar vencendo em nome de Jesus. Eu creio na bênção, eu creio na vitória. Desperta a fé, povo de Deus. Desperta a sua fé, avenida Marechal Floriano Peixoto, número 6.711, Curitiba, Paraná. É o momento de milagre. Falta poucos dias, poucas semanas, não fique de fora. Novamente, mais uma vez, os dias, dia 17, sexta-feira, às 7 horas da noite. Dia 18, da mesma forma, no mesmo horário, no sábado, às 7 horas da noite. Dia 19, pela manhã, às 8 da manhã, a nossa reunião de obreiros, aqui da igreja Pentecostal Deus é Santo. E à tarde, a grande concentração de fé e milagre, encerrando esses 3 dias de festividade. Não fica de fora, meus irmãos e irmãs de casa. Deus tem bênção para a sua vida, em nome de Jesus.

Graças a Deus, amados ouvintes, a paz do Senhor Jesus, que vos salve, a sua irmã em Cristo, os Messias. Sejam bem-vindos, sejam bem-vindas a esta programação por este meio de comunicação. E vos salve, a sua irmã em Cristo, os Messias, na mesial de nosso irmão Newton e na responsabilidade do meu esposo, o pastor Darcy Messias. Quero dizer que atenção Curitiba, atenção Paraná, porque chegou o dia, chegou o início desta convenção, é hoje, às 19 horas, aqui na nossa sede. Atenção Curitiba, atenção Paraná, para que vocês não venham ficar de fora, o início da sua vitória, o início da sua bênção, do milagre, da salvação, da cura divina, do perdão, da libertação, da restituição, hoje, é hoje, às 19 horas, aqui na nossa sede, abertura, início desta convenção de 3 dias, né? O esforço contra o esfriamento espiritual, e você não pode ficar de fora. Se esforça, todos vocês, a entrada é franca, quem garante o milagre é Jesus, porque nesta noite Deus vai fazer a diferença, já no início, hoje é 17 de julho, e a partir das 19 horas aqui na Avenida Marechal Floriano Peixoto, 6711, é hoje que Deus já está usando a vida do presbítero Paulo Messias, juntamente com ele também o presbítero Jefferson, o pastor Darcy Messias, vários grupos ali louvando a Deus, uma noite completa, palavra, louvor, revelação, libertação, salvação de alma, restauração de vida, avivamento em nome de Jesus, porque a obra de Deus não pode parar. Deus é o dono da obra e nesta noite Deus vai bradar dos altos céus para recompensar todos os irmãos e as irmãs que já estiverem hoje conosco aqui na nossa sede, Avenida Marechal Floriano Peixoto, 6711, próximo ao terminal do Aue, quase em frente ao tubo da passarela, bem ao lado da Alvorada Autopeça. Nesta noite você não pode ficar de fora, hein? Em nome de Jesus, se esforça, tem de bom ânimo, porque Deus não esqueceu de você. E por ele não ter esquecido, que o Senhor, usando a vida do meu esposo, pastor Darcy, levantou esses 3 dias, né? Hoje, sexta, sábado e domingo, para Deus despertar dentro de você algo sobrenatural, que é o Espírito Santo de Deus, e você verá a glória de Deus, o bradar do Senhor sobre a tua vida, o teu lar, a tua família. E eu quero te dizer, para o teu problema tem solução, para esta enfermidade tem cura, Deus tem o melhor para te entregar, Deus tem salvação para alguém da sua família, que é no vício das drogas, seja qual for a área, o Senhor tem um grande avivamento, vai fazer resgate, Deus vai bradar, porque ele é o mais interessado em salvar, curar e libertar e transformar a vida e avivar o povo dele, é hoje, às 19 horas aqui na sede da Igreja Pentecostal dos Santos. Não fique de fora, que hoje é o início, hein? Não fique de fora. 3 dias, Pai, Filho e Espírito Santo, representando esses 3 dias de convenções, então é hoje avivamento para Deus te dar força, né? Que é o esforço contra o esfriamento espiritual. Então entra conosco hoje nisso e você vai ver o que Deus vai fazer. Você vai cantar um hino de da vitória, você vai atravessar o mar e vai conquistar o que é seu, vai entrar no terreno do inimigo e vai tomar posse do cumprimento das promessas de Deus sobre a tua vida hoje, às 19 horas, e nesse sábado também, dia principal, com meu esposo, pastor Darcy, às 19 horas, caravana, diretoria, povo em peso, e domingo de manhã, reunião às 8 horas da manhã, domingo à tarde, encerramento às 2 horas da tarde. Não fica de fora, venha pra cá, porque o milagre vai acontecer aqui na sede da Igreja Pentecostal. Deus é Santo, hoje às 19 horas, sábado.

às 19 horas e domingo também às 8 da manhã reunião com obreiras e domingo encerramento às 2 horas da tarde com o presbítero Edinei Saavedra. Vai ser bênção em nome de Jesus.

0: E atenção, povo de Deus, povo que me ouve nesse exato momento, está chegando a hora, está chegando o momento, está chegando o dia é 17, 18 e 19 de julho. Meus irmãos, quando vai chegando as convenções, o nosso coração bate mais forte, nosso coração se enche de fé, de confiança em Deus, porque essas convenções, o Espírito de Deus nos encoraja, nos anima, o Espírito de Deus nos fortalece. Meus irmãos e minhas irmãs, povo de Deus, nós teremos aqui a convenção do esforço, do ânimo contra o esfriamento espiritual. Você vai ver que a sua vida, a minha vida, não será mais a mesma, do mesmo jeito. Não vai. Deus vai mudar a nossa vida. Deus vai transformar a nossa vida. Deus vai nos encher de ânimo, de coragem, de esforço a nós vencer a frieza espiritual. O que está matando a igreja é a frieza espiritual, é a falta de fé, é a falta de oração, é a falta do jejum, é a falta da vigilância, da prudência, é a falta do mover de Deus da nossa vida. Então, é a falta do mover de Deus. Então, meus irmãos e minhas irmãs, em nome de Jesus, eu, pastor Messias, estou convocando o povo para orar e jejuar, consagrar por esses 3 dias. E o Senhor, a Senhora, está conosco. O Senhor, a Senhora, a família, receber de Deus a força, o poder, o ânimo, a unção e a autoridade para vencer a frieza espiritual. É aqui em Curitiba, na Avenida Marechal Floriano Peixoto, 6711, nos dias sexta-feira, dia 17, sábado 18 e domingo, encerrando com chave de ouro, domingo dia 19, no horário das 2 da tarde. Meus irmãos, eu quero convocar o povo de Deus, os obreiros, as obreiras, os membros, para vencer o esfriamento, para vencer a fraqueza, o desânimo, e nós caminharmos juntos para a Nova Jerusalém. Que dia, pastor? Dia 17, 18, 19, sexta-feira à noite, sábado à noite e domingo às 2 da tarde. Venha para cá, o Pai do céu tem uma palavra, tem algo para entregar nas nossas vidas. Eu estou falando com fé, a nossa vida será diferente a partir dessa data. Olha o que Deus faz nesses dias de convenções aqui na igreja Deus é Santo.
1: Olha a mulher andando aí, olha a mulher andando, vai correr, corre minha irmã, corre agora, corre que Deus já te curou, corre que Deus já te curou, Deus já te curou, Deus já te curou, Deus já te curou, Deus já te curou, em nome do Pai, do Filho e do Espírito Santo de Deus. Minha irmã, você não andava assim não?
2: Não, manco bastante.
1: E por que você não mancou agora? Por que não mancou?
2: Porque Deus me curou.
1: Então levanta a muleta. Olha aí, corre aí, vamos ver. Pode correr. Corre aí. Olha aí, mulher, andando aí, igreja. Oh, glória.
0: Deus vai curar ele agora da surdez. Em nome de Jesus Cristo. Em nome de Jesus Cristo Salvador. Toda a sua vez, sai dos ouvidos dele agora, do alto da cabeça aos pés, toda macumba, todo espírito do diabo, demônio do inferno, demônio de doença, saia do alto da cabeça, as plantas dos pés, saia dos ouvidos dele agora, nome de Jesus, nome de Jesus, nome de Jesus, sai daí, Chu, sai daí, Chu, sai daí, demônio, sai do corpo dele, espírito de enfermidade, espírito de enfermidade, espírito de macumba, espírito de feitiçaria, de bruxaria, sai dos ouvidos dele, sai dos pés, das pernas, dos braços, das costas, saia, sai daí em nome de Jesus, nome de Jesus, nome de Jesus agora, escute agora em nome de Jesus. Agora vou falar bem baixo para ele ouvir. Fala bem baixo. Olha para baixo. Olha para baixo. Você não vê o gesto da minha boca. Escuta aqui. Como é o seu nome?
3: Jadir.
0: Vamos ficar bem mais longe agora, quer ver? Como é o seu nome?
3: Jadir.
4: Aleluia!

0: 86. Glória. Curado.
1: Entrou.
0: Jesus.
2: Graça. Graças a Deus. Povo de Deus, povo da fé, povo de Curitiba, povo do Paraná, do Brasil. Nós estaremos durante esses dias orando, consagrando a nossa vida, buscando a Deus. Você vai ver o que Deus vai fazer esses dias aqui na igreja. Deus é Santo. Mover do Espírito contra o gelo, contra o esfriamento espiritual. Eu sinto por Deus, eu sinto por Deus que Deus vai derramar força, poder, autoridade, unção e quebrar esse gelo maligno. Esse gelo maligno que estão matando os cultos, os crentes e as igrejas. O que está matando as igrejas é isso aí, ó. É a iniquidade, é o pecado, é o mundanismo. E isso faz esfriar a igreja. Por multiplicar a iniquidade, o amor de muitos se esfriaria. Mas aquele que perseverar até o fim será salvo. Vem para cá, venha para cá, irmãos, e você vai ver o que Deus vai fazer nesses três dias na nossa vida: sexta, sábado e domingo.

Você que já recebeu um milagre na igreja, Deus é santo. Venha compartilhar o seu testemunho. Não guarde essa bênção apenas para você. Existem pessoas dentro da igreja que recebem uma bênção, alcançam um milagre, veem a mão de Deus agir, mas ficam em silêncio. E isso é sério. Quando alguém recebe algo de Deus e não testemunha, não está apenas deixando de contar uma vitória, está interrompendo um propósito espiritual. O testemunho não é opcional, ele é parte do milagre. Existem pessoas dentro da igreja que recebem uma bênção, alcançam um milagre, veem a mão de Deus agir, mas ficam em silêncio. E isso é sério. Quando alguém recebe algo de Deus e não testemunha, não está apenas deixando de contar uma vitória, está interrompendo um propósito espiritual. O testemunho não é opcional, ele é parte do milagre. Agora entenda isso com clareza. O testemunho protege a bênção. O silêncio pode enfraquecer aquilo que você recebeu. Quantas pessoas estão esperando ouvir o que Deus fez na sua vida para não desistirem? Quantos estão precisando de uma prova viva de que o milagre é real? E você tem essa prova, mas está guardando. Deus não te abençoou para você esconder. Ele te levantou para você falar, testemunhar, declarar. Se você recebeu cura, testemunhe. Porta aberta, testemunhe. Libertação, testemunhe. Provisão, testemunhe. Ir na frente do púlpito. Testemunhar não é vergonha, é honra. Vergonha é Deus fazer e a pessoa fingir que não aconteceu. A partir de hoje, mude sua postura. Se Deus fez, conte. Se Deus operou, declare. Se Deus te abençoou, glorifique diante de todos, porque quem testemunha fortalece a própria fé, ativa novas bênçãos e se torna um instrumento para milagres na vida de outros. Não retenha o que Deus fez, transforme sua vida.

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1: No berro do gado, num galo que canta, e em cada planta que no chão germina, neste universo de campo e de mato, eu vejo um retrato da força divina. Por isso agradeço ao Onipotente pela minha gente e esta terra linda, pois ele é um amigo e para quem acredita, a sua visita é sempre.

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2: 4:40.
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2: 5:22.
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3: 5:41.
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2: 13 graus e a temperatura. Bom dia, ouvinte. A sensação térmica é 11, a máxima 22. Está começando aqui as notícias desta manhã, seguindo até às 7h30. 13 graus, 11, sensação, máxima 22. E o final de semana vai seguindo com previsão de tempo. Bom, os ventos, não é? Ontem ventos, hoje também tem previsão. Segunda-feira, esses ventos que atingem alguns pontos aqui do Paraná são o destaque. Mas daqui a pouco, mais detalhes na previsão, nas notícias e informações que estão começando agora.
3: Hoje quem chega é ele. Seja muito bem-vindo, seu lindo sabadão aqui na antena. Bom dia, amigos e amigas, antenados e antenados.

0: Coordenadas, aquele abraço de urso bem apertado, bem demorado, ótimo, abençoado sábado e um maravilhoso final de semana aí a cada ouvinte da Antena Sul FM 102.7, a rádio que vai mais longe para ficar bem pertinho de você. 37 anos, a antena sendo a sua companhia, antena classe especial. Que bacana, que gostoso, sabadão gostoso, 18 de julho 2026. Estamos vivenciando o dia de número 199, centésimo, nonagésimo, nono dia do ano no calendário gregoriano, faltando 166 dias para encerrarmos aí o ano de 2026. Quase 200 dias. Hoje é dia nacional do trovador, é dia do veterano, é dia mundial da escuta e é dia internacional Nelson Mandela. 8409-1431 é o WhatsApp da antena, o telefone fixo é o 3223-3322 e nós já estamos lá no Face, participa, interaja junto conosco, aquele prazer absoluto receber a tua participação, o teu carinho, nosso querido amigo Poposki, grande Poposki, já estava curtindo aí desde as 5 horas da manhã, as gauchescas da antena, um abraço aí Poposki, toda a família aí, toda a comunidade do Taquaruçu, grande Poposki, pessoa sensacional. O Jorge Ângelo e o Johnny estão já tomando um café neste momento, bem quentinho, bem fresquinho aqui no Jardim Carvalho, um abraço para vocês, nossos grandes amigos Jorge Ângelo e o Johnny, obrigado aí pela companhia. Marcos Eurick, muito bom dia, Marcão, forte abraço para você aí da Santa Marta, Dona Lourdes, a vizinha do Marcão, aí também já está sintonizada, radinho ligado aqui no 102.7. Grande abraço aí, o Antônio Charneski da Santa Paula, já também sintonizado no 102.7. Sabadão gostoso, Charneski. 6:02, é o Fatos começando. Manda o teu recadinho, você também.
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3: Olá, eu sou Leonardo Furlan, meteorologista. Este é o boletim Cimepar Informa, com a previsão do tempo para o dia 18 de julho de 2026 no Paraná. Mais um dia de tempo estável no Paraná, com predomínio de sol e elevação das temperaturas em todas as regiões. Os ventos seguem soprando do quadrante norte, com rajadas que sopram de moderada a forte intensidade, ultrapassando os 50 km por hora em muitos municípios, principalmente na metade oeste do estado. Será um dia proveitoso, sem previsão de chuva em todo o estado do Paraná. A temperatura mínima está prevista entre o Centro-Sul, Campos Gerais e Norte Pioneiro com 8 graus. As máximas serão registradas entre o Noroeste e Sudoeste, com até 32 graus nos termômetros. No site do Cimepar, você encontra a previsão do tempo detalhada para cada município e região nos próximos 15 dias. 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
4: Final de semana, então, com previsão de tempo bom e os ventos, a nossa rajada hoje pode chegar a 58, amanhã tem 61 e segunda-feira tem mais 65 quilômetros horário. E vai seguindo, previsão de tempo bom hoje e próximos dias também. Quarta-feira segue aquela previsão de chuvas com 6 milímetros, quinta-feira tem mais 18, na sexta-feira tem 3, sábado que vem tem mais 5. Então, chuvas entrando na nossa previsão a partir de quarta-feira. A lua é nova, crescente a partir do dia 21.
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0: 6:05 e a Rádio Antena Sul FM, em parceria com o Serviço Funerário Municipal aqui da cidade de Ponta Grossa, informando os falecimentos deste dia 17 para 18 de julho de 2026. Iniciando com o falecimento da senhora Sueli Cardoso. A dona Sueli, com 78 anos de idade, era cozinheira, gaúcha de nascimento, nascida lá na cidade de Erechim, estado do Rio Grande do Sul, moradora de Ponta Grossa já há bastante tempo. A cozinheira Sueli Cardoso estava internada aqui no Hospital Regional de Ponta Grossa. Seu corpo sendo velado na capela da Vila 31 de Março e o sepultamento amanhã, dia 19, às 9 horas, para o cemitério São João Batista. Portanto, falecimento da cozinheira dona Sueli Cardoso. Falecimento do senhor Antônio José Caetano. O seu Antônio, com 81 anos de idade, ele era auxiliar de serviços gerais. Nascido em Irati, morador da cidade de Irati, estava internado na Santa Casa aqui de Ponta Grossa. Seu corpo foi transladado para sua terrinha natal, Irati, onde está sendo velado na capela mortuária Santa Rita. E o sepultamento do auxiliar de serviços gerais Antônio José Caetano, de 81 anos, para o cemitério da comunidade de Pinho de Baixo, hoje às 17 horas. Falecimento da senhora Aparecida Pontes de Lima, de 87 anos de idade, e ela que era doméstica, nascida na cidade de Faxinal, aqui no Paraná, moradora de Ponta Grossa. Dona Aparecida faleceu no interior da viatura do SAMU. Sentiu-se mal, familiares acionaram o 192, rapidamente chegou ao local, porém ela não resistiu e evoluiu a óbito. Aparecida Pontes de Lima está sendo velada na Capela do Luto Santana e o sepultamento no Memorial Parque Campos Gerais, marcado para as 17 horas de hoje. Falecimento da senhora Djanira Martins de Campos, de 88 anos de idade, auxiliar de serviços gerais, nascida na cidade de Inácio Martins, moradora de Ponta Grossa já há longos anos. A dona Djanira Martins de Campos faleceu em sua residência. Ela está sendo velada na capela da funerária Princesa e o sepultamento segue para o cemitério São Sebastião, agendado para as 16 horas. Falecimento da senhora Inês Norreman, de 65 anos de idade, nascida em Venceslau Brás, moradora de Ponta Grossa. Dona Inês estava internada no Centro Hospitalar São Camilo. Ela está sendo velada na capela mortuária de Venceslau Brás. Sepultamento para o cemitério municipal de Venceslau Brás, marcado para as 9 horas. Falecimento de Jefferson Luiz de Oliveira. O Jefferson, com 58 anos de idade, ele era frentista. Nascido em Ipiranga, morador de Ponta Grossa, estava internado na Santa Casa de Misericórdia. Seu corpo sendo velado na Capela Municipal São José e o sepultamento segue para o cemitério Parque Jardim Paraíso, hoje às 10 horas. Falecimento de João Elori Carvalho de Almeida, de 71 anos de idade, ele que era mecânico metalúrgico. Seu corpo sendo velado na capela da funerária Princesa e o sepultamento segue para o cemitério da Chapada, hoje às 14 horas. Falecimento de Maria Cleusa Barbosa, de 59 anos de idade, ela que era nascida em Quatiguá, moradora de Ponta Grossa, faleceu em sua residência. Ela está sendo velada na Capela do Pinhalão e o sepultamento para o cemitério do Pinhalão, hoje às 16 horas. Falecimento da senhora Maria da Silva de Paula. Dona Maria, com 76 anos de idade, ela era zeladora. Alagoana de nascimento, nascida na cidade de Major Isidoro, no Alagoas. Moradora de Ponta Grossa já há bastante tempo, Dona Maria da Silva de Paula estava internada na Associação Hospital do Rocio, em Campo Largo. Seu corpo está sendo velado na Igreja Presbiteriana Independente. na rua Francisco Ribas, número 1165, no centro de Ponta Grossa. Maria da Silva de Paula será sepultada no cemitério Parque Jardim Paraíso, hoje, 14 horas. Falecimento da senhora Marilda Alves de Lima. Dona Marilda, de 71 anos de idade, faleceu na Santa Casa. Ela está sendo velada na capela do Parque Nossa Senhora das Graças. E o sepultamento para o cemitério São João Batista, hoje, 16 horas. Falecimento da senhora Valéria Ubner Cabreira, que foi sepultada ontem, foi cremada, melhor dizendo, no crematório Campos Gerais, às 16 horas. As famílias, e perdão, já estava aqui pulando a página, mas temos o falecimento do jovem Gustavo Henrique Lara, de 27 anos de idade. Ele, infelizmente, né, vítima dessa fatalidade aqui no aeroporto Comandante Hamilton Beraldo, na cidade de Ponta Grossa. O jovem Gustavo Henrique Lara, 27 anos de idade, ele foi levado para o Hospital Geral Unimed, porém, infelizmente, a evolução a óbito. Está sendo velado na Capela Municipal de Ipiranga. Teremos a missa de corpo presente às 8 horas da manhã. E posteriormente o sepultamento no cemitério municipal de Ipiranga, o jovem Gustavo Henrique Lara, 27 anos de idade, engenheiro eletricista. O corpo transitou pelo Instituto Médico Legal aqui da cidade de Ponta Grossa, posteriormente, próximo da hora do almoço de ontem, foi liberado para familiares, sendo velado na capela municipal de Ipiranga neste momento. Muita dor, muita comoção, Ana Cirlei da Lazoana nos passava informação. Família muito abalada, infelizmente, né, o falecimento trágico aí do Gustavo Henrique Lara, 27 anos. Inclusive, ontem a família fez uma postagem do primeiro voo dele, um avião decolando aqui do aeroporto, Comandante Hamilton Beraldo, todos muito felizes, inclusive, principalmente ele, que tinha esse sonho de tirar o brevet e ser piloto de avião. Gustavo Henrique Lara, 27 anos de idade. Comoção na cidade de Ipiranga, no estado do Paraná, no Brasil, a aviação está de luto. 6 horas e 12 minutos, as famílias enlutadas, os sentimentos de toda a família, Antena Sul FM.
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6: 6h14, aposentados, pagamentos começando dia 27 para finais 1. Bolsa Família começa na segunda, pagamentos para finais 1. Hoje tem Operário contra o Sport Recife, a Série B, às 16, na Ilha do Retiro. Dólar ontem fechando em 5,11. Mega Sena tá pagando 35 milhões hoje. Últimos jogos da Copa do Mundo serão neste final de semana. Hoje tem terceiro lugar, a França contra a Inglaterra, e amanhã grande final, Argentina e Espanha. Fluminense arranca empate no Maracanã e Grêmio perde mais uma no Campeonato Brasileiro. Parceria com as plataformas digitais impulsionam a força do rádio. Árbitro da final da Copa tem polêmicas envolvendo prostituição e tráfico. IBGE prorroga inscrições para processo seletivo com mais de 1.500 vagas temporárias. Prazo para solicitação do voto em

0: Trânsito começa nesta segunda-feira. Eleições 2026. As convenções partidárias começam nesta segunda. Estamos chegando perto das eleições. O operário renova contrato com Quinu até o final de 2028. Prefeitura de Castro antecipa metade do 13º para servidores. Homem do chapéu é investigado por crimes sexuais lá no oeste do Paraná. Bloqueios temporários na 151 aqui em Ponta Grossa seguem até a próxima terça-feira.
1: 6:16. Muito bom dia, Bueno Velho, já tá chimarreando. Grande abraço para você, Bueno. Bom chimarrão aí. O Emerson Meida também já preparou aqui a cuia de chimarrão. Tá bonito o chimarrão aí do Emerson Meida, o pessoal da Emerson Pneus aí. Muito bom dia. Grande abraço para você. Bom sabadão. Jotinha de Piraí do Sul. Bom dia, ouvintes, fazendo um cafezão, caneca do Sicredi aí. É bonito, Jotinha. O Macer Donizete ouvindo em Jaguariva, também Lucídio Alves em Piraí do Sul, Bicozinho e a Bicozinha também. Abraços aí do Jotinha, Piraí do Sul, muito obrigado aí pela companhia. Chico, muito bom dia, Chico campeão, Dona Vilma, já sintonizados aqui no Itapuá. Andrezão de Conchas Velhas já tá tirando repolhos bem fresquinhos, bem bonitos aí da horta aí. Ainda não amanheceu lá, hein? Tá escuro aí na chácara Doce Veneno em Conchas Velhas. Obrigado aí pela companhia. Edilson, muito bom dia, professor Edilson. Professor Edilson tá dizendo, vai operário, vai Palmeiras. Um grande abraço aí, professor Edilson. Obrigado aí pela companhia. Tamo junto. Portal DC Mais, jornal diário dos campos aqui da cidade de Ponta Grossa. Detran Paraná leiloa 95 veículos destinados à circulação aqui na cidade de PG. Mesas e cadeiras em calçadas. Qual é a opinião da população aqui da cidade de Ponta Grossa? Aqui tem. Praça Marechal Floriano Peixoto, Balduino Taques. O pessoal está instalando aí as mesas e as cadeiras nas calçadas, vagas de estacionamento. O que diz aí a população? Prefeitura de Castro antecipa metade do 13º salário para servidores. Terremoto de 7.3 atinge México e alerta de tsunami é emitido. Operário ferroviário anuncia a renovação de José Cainu até 2028. Clientes denunciam agências de viagem após pacotes não serem realizados aqui em Ponta Grossa. A proprietária da agência nega a intenção de aplicar golpe e atribui problemas à má administração financeira e diz que pretende ressarcir todos os consumidores. Fato é que o caso está na 13ª subdivisão policial. Motorista que viralizou com zerinhos em Avenida de Ponta Grossa é indiciado pela Polícia Civil. Agora vai começar a dor de cabeça deste cidadão que com a caminhonete branca, que não é do Paulinho Mocelina, a caminhonete branca começou a dar zerinhos ali e viralizou nas redes sociais. Mas a dor de cabeça chegou e está na 13ª subdivisão policial para avaliação do delegado. Que o delegado vai dizer dessa situação? Problema, né? 6:19 na antena.
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7: Manter a caderneta de vacinação em dia é uma das principais formas de prevenir doenças, reduzir o risco de complicações e contribuir para um envelhecimento mais saudável. O alerta é da Secretaria de Estado da Saúde. Embora muita gente associe as vacinas apenas à infância, a imunização é importante em todas as fases da vida. Na terceira idade, algumas vacinas exigem reforços periódicos e outras são recomendadas de acordo com a idade e as condições de saúde. Por isso, a orientação é consultar regularmente a caderneta de vacinação. As recomendações podem variar conforme o histórico vacinal, a presença de doenças crônicas e outras condições clínicas. Em caso de dúvida, o ideal é procurar uma unidade de saúde. Entre as principais vacinas disponíveis para idosos pelo SUS estão a da gripe, aplicada todos os anos, a da Covid-19, com reforço recomendado a cada 6 meses, a da hepatite B, a dupla adulto, que protege contra a difteria e tétano e deve ser reforçada a cada 10 anos, e a pneumocócica 20 valente, indicada para grupos específicos. Também podem ser recomendadas em situações específicas as vacinas contra a febre amarela, tríplice viral e varicela, sempre com avaliação de um profissional de saúde.

0: saúde. Antes da vacinação, é importante levar a caderneta, informar ao profissional sobre doenças, alergias ou medicamentos em uso e, em caso de febre ou doença aguda, buscar orientação sobre o melhor momento para receber a dose. A atualização da vacinação protege não apenas contra infecções, mas também ajuda a prevenir formas graves de diversas doenças e garante mais qualidade de vida. A Secretaria da Saúde reforça ainda a importância das vacinas contra a gripe e a Covid-19. Além de reduzirem casos graves e mortes, elas também diminuem o risco de complicações como infarto, AVC e a piora de doenças crônicas, principalmente em pessoas com hipertensão, diabetes, obesidade, doença renal crônica ou histórico de AVC. Repórter Gabriel Ramos. O Detran Paraná realiza na próxima quinta-feira em Ponta Grossa um leilão de 95 veículos aptos a circular em via pública. Os veículos foram recolhidos pela Polícia Militar do Paraná e não foram retirados pelos proprietários dentro dos prazos e na forma da legislação. Os interessados devem encaminhar os documentos necessários para o e-mail leilao@detran.pr.gov.br até esta segunda-feira. Os veículos já estão disponíveis para visitação das 8 horas da manhã às 2 horas da tarde, nos dias que antecedem o leilão para os participantes autorizados. Podem participar pessoas físicas e jurídicas, portadoras de CPF ou CNPJ, documento de identidade e maiores de 18 anos, conforme regras descritas no edital do leilão disponível no site detran.pr.gov.br. Repórter Gabriel Ramos.
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0: 6h28, 6h28. Três suspeitos invadem casa, espancam dois irmãos e matam um cachorro da família aqui em Ponta Grossa. Essa é uma das principais ocorrências das últimas 24 horas. Às 13h25, três homens armados invadiram uma casa aqui no bairro Neves, em Ponta Grossa, à procura dos proprietários e de dinheiro. Dois irmãos foram brutalmente agredidos com golpes de garrafa, socos e chutes, enquanto o cachorro da família foi morto pelos criminosos. As vítimas foram socorridas pelo SIAT e encaminhadas para atendimento médico. A polícia está investigando. Mais tarde, horas após esse crime das 13h25, a polícia militar identificou o veículo utilizado na fuga e localizou os três aqui em Oficinas. No automóvel foram encontrados um revólver calibre 38, vestígios de sangue e objetos retirados da residência da casa invadida. Os três homens foram presos e encaminhados à delegacia. Então, esse é o principal fato em destaque da polícia: invasão em casa e três pessoas presas. Homem é preso durante cumprimento de mandado judicial aqui em Oficinas. Pelotão de choque prende homem com mandado em aberto durante a Operação Cidade Segura. Fatos pela Polícia Militar.
1: 6h30, 13ª Subdivisão Policial, delegado doutor Najib Nassif Palma, o nosso xerifão aqui da cidade de Ponta Grossa, delegado chefe da 13ª SDP, Polícia Civil do Paraná, por meio do setor de crimes de trânsito da 13ª Subdivisão Policial de Ponta Grossa, concluiu o inquérito e indiciou o condutor, 33 anos de idade, responsável por realizar manobras perigosas ali no bairro de Uvaranas, fundos ali dos dois supermercados, Avenida Bispo Dom Geraldo Pelanda. A investigação teve início após vídeo das infrações viralizarem nas redes sociais. Na noite de 9 de julho de 2026, por volta da meia-noite, uma caminhonete Ford Ranger de cor branca foi flagrada realizando demonstrações de perícia em manobras não autorizadas, conhecidas aí popularmente como zerinhos e cavalo de pau, na Avenida General Carlos Cavalcante, Bispo Dom Geraldo Pelanda. E a partir da análise de imagem das câmeras de monitoramento e também de um radar viário da muralha digital instalado na região, foi possível identificar a placa do automóvel registrada em nome de uma empresa. Após diligências, foi identificado o condutor, o qual é sócio proprietário desta empresa. Em seu interrogatório na unidade policial, acompanhado de advogado, o investigado optou por exercer o seu direito de permanecer em silêncio. Durante as investigações, a autoridade policial representou pela busca e apreensão do veículo para submetê-lo a exames periciais, com o objetivo de verificar possíveis adulterações nas características de fábrica que afetassem a segurança viária e pudessem agravar a pena. Contudo, o pedido foi negado pelo Poder Judiciário após parecer desfavorável do Ministério Público. O Ministério Público entendeu que não precisava periciar a caminhonete do cidadão. Com a conclusão das diligências, o motorista foi indiciado pela prática do crime, artigo 308 do Código de Trânsito Brasileiro, cuja pena prevista é detenção de 6 meses e 3 anos. Há 3 anos, melhor dizendo. Além da multa, né? E suspensão, proibição de dirigir veículos. O delegado doutor Maurício Souza da Luz, que é o responsável pela investigação, ressalta a importância da repreensão firme desse tipo de crime, alertando que manobras perigosas praticadas em vias urbanas causa aí danos, expõe a coletividade riscos e devem ser coibidas de maneira exemplar, evitando que a vida de inocentes seja ceifada por atos de irresponsabilidade no trânsito. Palavras aí do doutor Maurício. Obrigado aí ao delegado Najib, que enviou a nota policial aqui para a Antena Sul FM. Esse foi o principal fato em destaque da 13ª Subdivisão Policial. 6h33.
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0: A Copa do Mundo é o destaque do final de semana. Hoje a decisão de terceiro lugar. França e Inglaterra jogam às 18h. Amanhã, grande final. E a Mal Messi, Argentina e Espanha, amanhã, às 16. Hoje tem Série B com Criciúma e Vila Nova às 16, Ponte Preta e Goiás, 16. 16 tem Sport e Operário. Operário na Ilha do Retiro, em busca, nem que seja de mais um pontinho. E às 18 tem o Atlético Goianense contra o Atletique. Ontem, sexta-feira, tivemos pela Série A o Bahia vencendo a Chapecoense 2-0. Fluminense 1, Bragantino 1, jogo de confusão. Mirassol 2-1 contra o Grêmio Porto Alegrense. Pela Série B, São Bernardo 1, Avaí 1, Juventude 2-0 no Cuiabá, América Mineiro 1-1 com o Ceará, Fortaleza 1-0 na equipe do Novo Horizontino e o Londrina empatando com o Botafogo em 0-0. Hoje também temos as equipes nossas aqui da região jogando no Campeonato Paranaense de Futsal Série Bronze. Vamos ter Paulo Sérgio aqui no Oscar Pereira, ACGF Ponta Grossa e São Miguel, 20 horas. O time de Ipiranga sai para jogar contra a Platinense aqui em Castro, no Pagnaco. Tem Caramuru e Foz, 20 horas de hoje. 20:30, União Capitão Futsal contra o Contorno Ponta Grossa. E o time de Teixeira Soares joga em casa contra o Maringá. Destaques esportivos final de semana.
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1: 6:35, dona Lourdes Zacarias, toda a família já sintonizados aqui no

102.7, Dinei, esposa Silmar aqui do ladinho do Vitor, supermercado aí do Sabará, obrigado aí pela companhia, também junto lá o seu Carlos, a dona Inês aí, muito bom dia, obrigado aí, Valdir da Ronda, muito bom dia, Valdir, forte abraço pra você, Paulo Presner da Porca Chique, bom dia, Paulão, dona Eni, que já tá chegando com aquele furgãozão gostoso aqui na feira do produtor aí, um grande abraço pra vocês aí, grande Paulo Presner, pessoa sensacional aí, dona Eni, a todos os feirantes aí, bom sábado.

0: Portas abertas com mais de 350 vagas para todos aí da cidade de Ponta Grossa. Tem vagas, inclusive, que não requer experiência comprovada na carteira. Você pode consultar diretamente com o pessoal da agência ali. Então, traz lá documentos pessoais, a carteira profissional de trabalho e o currículo. Não tem currículo, venha do mesmo jeito. O pessoal vai te atender muito bem. Vitor Supermercado aqui no Sabará, pertinho da casa do Ednei ali, também contratando para diversos setores ali. 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Tozeto, tanto Castro quanto Ponta Grossa, as lojas do supermercado Tozeto também contrata, recebe currículo aí para diversos cargos no Tozeto Supermercado. Nós da Antena te desejamos muito sucesso. 6:37.
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2: No mercado agrícola para a segunda-feira, final de semana, ontem o fechamento. Feijão carioca, 200 para 300, a saca de 60 quilos. Feijão preto, 200 para 220. Milho, 51,90 para 54. Soja, 119, 120. Trigo, 70, 72. Arroba do boi, 333, 335. Vaca, 290 para 300. E o suíno, R$ 4,80.
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3: Bom dia, Zé, bom dia, Gleia, bom dia aos ouvintes da Antena Sul. Estou com a testosterona baixa, fiz exame ou tenho mais de 30 anos e a partir dos 30 anos o homem vai perdendo 1% de testosterona por ano. Qual o problema? Eu te falo. Todos que você ainda não teve. 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
13: O Instituto Brasileiro de Geografia e Estatística, o IBGE, prorrogou até às 23h59 do dia 20 de julho o prazo de inscrições para o processo seletivo simplificado, que oferece 1.466 vagas temporárias. A nova data também vale para os pedidos de isenção da taxa de inscrição. São 446 vagas para o cargo de agente censitário de qualidade, destinado a candidatos com ensino médio completo, e 1.020 para analistas censitário voltadas a profissionais de nível superior em diversas áreas, como tecnologia da informação, jornalismo, engenharia, estatística, ciências sociais, agronomia e medicina. Os salários chegam a R$ 5.255,40, além de auxílio alimentação de R$ 1.192 e outros benefícios previstos em lei. A isenção da taxa pode ser solicitada por inscritos no CAD Único e por doadores de medula óssea cadastrados em entidades reconhecidas pelo Ministério da Saúde. Já as provas objetivas estão marcadas para 30 de agosto e vão ser aplicadas em todas as capitais brasileiras. A inscrição no concurso deve ser feita no site avalia.org.br. Da Agência Rádio Gov em Brasília, Claudimário Carvalho.
0: Quem estiver fora do domicílio eleitoral durante as eleições já pode se organizar. Vai de 20 de julho a 20 de agosto o prazo para solicitar o voto em trânsito, modalidade que permite votar mesmo longe da cidade onde o eleitor está registrado. O voto em trânsito é destinado aos eleitores que sabem, com antecedência, que estarão fora do município de votação na data do primeiro turno, 4 de outubro, ou no segundo turno, 25 de outubro, ou em ambas as datas. Nas eleições de 2026, quem optar por essa modalidade poderá votar apenas para o cargo de presidente da República. A solicitação pode ser feita pelo autoatendimento eleitoral, disponível nos canais da Justiça Eleitoral ou presencialmente em um cartório eleitoral, dentro do período estabelecido. O pedido só pode ser feito por quem estiver com a situação eleitoral regular. O servidor público Douglas Castilho conta que estará fora do domicílio eleitoral e ainda não sabia da possibilidade de solicitar o voto em trânsito.
8: Eu sou do Rio e vim agora para Brasília há pouco tempo para trabalhar. Eu provavelmente vou estar em Brasília, que não é o local que eu voto. E eu não sabia dessa possibilidade de voto em trânsito, tô sabendo agora e vai ser bastante útil.
0: A jornalista Nayane Gama contou que agora, conhecendo esse serviço, irá fazer a solicitação de forma online.
14: Eu descobri agora que existe essa possibilidade do voto em trânsito e me interessei muito, porque até então eu ia justificar o meu voto. Pretendo fazer isso de forma digital, né, já que tem essa facilidade para eu sim conseguir votar em Brasília, já que a minha sessão eleitoral fica em Goiânia.
0: Quem estiver fora do domicílio eleitoral e não solicitar o voto em trânsito deverá justificar a ausência no dia da eleição ou dentro do prazo previsto pela legislação. O calendário completo e as orientações para solicitar o voto em trânsito estão disponíveis nos canais oficiais da Justiça Eleitoral. Com supervisão de Maurício De Sante, da Rádio Senado, Yasmin Rodrigues.
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16: Na próxima semana, a Alep tem uma agenda agitada. 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
19: Vamos lá, 6h51. 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
1: 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Seis e cinquenta e três. Otávio Ribeira Zinco está ouvindo Fatos em Destaque. Mande bom dia para ele. Antônio Ribeiro, bom dia. Mande um alô. Seis e cinquenta e três. 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
3: Joãozinho de Ivaí, muito bom dia. Já mateando chimarrão, companhia do Fatos em Destaque. Alfredo Kremer de Carambeí, bom dia, Alfredo. Forte abraço para você aí. Riva da cidade de Castro também tá sintonizado aqui no 102.7. O Márcio Estremel e aluno pesqueiro Estremel em Uvaia. Já amanheceu lá em Uvaia e um grande abraço para vocês presentes aqui na antena. 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
1: 13 graus e a temperatura máxima 22, com tempo bom durante todo dia, amanhã também, segunda e terça-feira. Daí chuvas a partir de quarta-feira. Ah, lembrando que tem ventos, não é? Verificou ontem? Ventos? A nossa rajada hoje, 58, normal, o que que é? 25, 28, 30, tá em 58 ventos. Árvores podem balançar e folhas, ainda as folhas que resistiram, caírem ao longo do dia de hoje. Vento 61. Para segunda-feira, vento 65. E terça-feira, vento 61. Então, os ventos são os fatos em destaque do final de semana, ainda com tempo bom. Para quarta-feira, chuvas. Quarta-feira, 6 milímetros. Quinta-feira, 18. Sexta, 3. Sábado, mais 6. E domingo, 10 milímetros. Por enquanto, a partir de quarta-feira, temos previsão de chuvas, Campos Gerais.
3: Tuia Lima, muito bom dia. Marta Áurea aí, um grande abraço. Luiz Fernando da Silva, Terezinha Santana, a Rosimere Freitas Oliveira, também o Moacir Gomes aí, um grande abraço para vocês. Obrigado aí pela companhia. A Vani Bar, muito bom dia. Comunidade do

0: Tronco. Forte abraço para vocês aí. Um abraço para Lica. A Lica, ela é ali da comunidade de Trindade, do ladinho ali de Uvaia. Grande abraço para você, Lica. Conheceu o Isaac Ortiz. O Isaac Ortiz chegou, encostou o carro ali na beira da BR-373, desceu do carro. Boa tarde, eu sou o Isaac Ortiz da Rádio Antena Sul FM. E a Lica ficou famosa lá, né? Ficou faceira.
1: A Lica ficou famosa?
0: Ficou faceira, melhor dizendo. A Lica, ela ficou faceira. Eu sou o Isaac Ortiz da Rádio Antena Sul. Ah, é? Então, muito prazer. Tudo de bom pra você. Ela vende jabuticabas ali. Um grande abraço pra você, Lica. Obrigado aí pela companhia.
1: Uma delícia, jabuticaba.
0: Gostou da jabuticaba? O Zé Banana, de Uvai aí, um grande abraço. Grande Zé Banana. Nos encontramos aí na unidade de saúde ontem, né? O Zé Banana foi pedir, acho que atestado pro médico lá, né? Brincadeiras à parte, grande Zé, nós brincamos ontem, veio pedir atestado, Zé, pra passar pra dona Sueli lá, que é a comandante geral aí, né? Abraço, Zé, abraço, Sueli Razelski, muito obrigado aí pela companhia, pessoas ali, um abraço pro pessoal da unidade de saúde lá de Uvaia, viu? O povo trabalha lá contente, feliz da vida aí e recebe muito bem as pessoas lá de Uvaia.
1: Vereadores podem derrubar veto da prefeita de Ponta Grossa e garantir remédio de graça para idosos. Tem o veto da prefeita? Vereadores, como vocês vão analisar? Vão manter o veto ou vão derrubar para liberar remédios de graça para idosos em Ponta Grossa? Isso está na sessão da Câmara de segunda-feira. Que mais? Prefeitura pede 2,5 milhões em crédito especial com urgência. 19 vereadores unem-se em apelo por equiparação salarial de fiscais em Ponta Grossa. Vereador cobra atendimento médico semanal para Bocaina. Escolas públicas podem ganhar política de arborização e climatização ecológica. Rodeios e provas de laço podem ser patrimônio cultural de Ponta Grossa. Câmara aplaude campeão brasileiro de taekwondo e equipe com 30 medalhas de ouro. A Associação dos Engenheiros e Arquitetos completa 50 anos e recebe homenagem. Câmara Municipal de Ponta Grossa, pauta, sessão de segunda.
0: Cristiane Aparecida Félix, muito bom dia, Jurandir Dias, já tá batendo cartão aqui, grande abraço, Thelma Regina, obrigado aí pela sintonia. Doutor Wesley Vinícius, grande abraço para você, doutor Wesley Vinícius. O doutor Wesley diz, eu também tenho ocorrência policial para destacar aí no Fatos em Destaque. Autores de tortura contra jovens e maus tratos contra animal com resultado de morte ocorrido aí no bairro Neves, são autuados em flagrante aí por crimes diversos. Daqui a pouquinho, doutor Wesley conversando com o ouvinte Antena Sul FM, 6:59 na antena.
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3: A Ilha do Mel, no litoral do Paraná, vai receber um mutirão gratuito de castração de cães e gatos entre os dias 28 de julho e 1º de agosto. A ação deve realizar mais de 300 procedimentos em animais da comunidade local. O atendimento faz parte do programa Castra Pet Paraná e busca controlar a população de animais, prevenir o abandono e melhorar a saúde pública. Os tutores devem fazer o cadastro antecipado, seguindo as orientações repassadas pela organização do mutirão. A Defesa Civil do Paraná emitiu um aviso para risco de ventos fortes até sábado, dia 18. Segundo o alerta, as rajadas podem passar de 70 km por hora em algumas regiões. O INMET também colocou 131 municípios paranaenses em alerta amarelo para vendaval. As áreas de maior atenção ficam no oeste e centro-sul, com risco de destelhamentos, queda de árvores e galhos e interrupção no fornecimento de energia. Em caso de emergência, a orientação é acionar a Defesa Civil pelo 199 ou o Corpo de Bombeiros pelo 193. Repórter Flávia Consoli.
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4: Este é o Giro de Notícias. Eu sou Cassi Balog e você acompanha os destaques do momento. O presidente Lula afirmou que só vai comentar o tarifaço dos Estados Unidos depois que o presidente Donald Trump se manifestar sobre o tema. Lula disse ainda que não permitirá que a sociedade brasileira seja enganada e reforçou que o Brasil exige respeito nas relações internacionais. O ministro da Fazenda, Dário Durigan, afirmou que o governo estuda medidas de reciprocidade previstas em lei, mas seguirá negociando com os Estados Unidos e descartou, por enquanto, falar em retaliação. Nesta sexta-feira, os Estados Unidos realizaram também a sétima noite consecutiva de ataques contra alvos no Irã. Segundo o Comando Central estadunidense, a ofensiva busca reduzir a capacidade militar iraniana. Em resposta, um assessor do líder supremo do Irã afirmou que o país está preparado para iniciar uma ofensiva total caso os ataques continuem pelos próximos dias e alertou que a resposta poderá ir além de ações de retaliação. Para reforçar o combate à desinformação nas eleições 2026, o Tribunal Superior Eleitoral assinou um acordo com grandes empresas de tecnologia. Além de manter ações contra notícias falsas sobre o processo eleitoral, o novo compromisso aumenta o enfrentamento ao uso ilegal de inteligência artificial para manipular imagens e vozes de candidatos. O acordo foi firmado com plataformas como Google, Meta,

0: TikTok, Telegram e empresas de IA. O Tribunal de Justiça do Rio de Janeiro negou um recurso da defesa do ex-vereador Dr. Jairinho, que buscava anular o julgamento que o condenou a 43 anos e 9 meses de prisão pela tortura e morte do menino Henry Borel. A corte entendeu que não houve ilegalidade na decisão que manteve o julgamento na capital e afirmou que o recurso exigiria reanálise das provas, o que não é permitido nessa fase do processo. Milton Nascimento, um dos maiores nomes da música brasileira, está internado desde a última quinta-feira com pneumonia. Segundo a equipe do artista, ele está estável, apresenta boa evolução clínica e deve receber alta nos próximos dias para continuar o tratamento em casa. Milton tem diagnóstico de doença de Parkinson e demência por corpus de Levy. A partir deste fim de semana, os sorteios dos concursos regulares das loterias Caixa, que eram realizados aos sábados, passarão a ocorrer aos domingos, às 11 horas da manhã. Com a mudança, o prazo para apostas também foi ampliado. Será possível registrar jogos até às 10h45 da manhã de domingo nos canais eletrônicos e até às 22 horas de sábado nas lotéricas e no aplicativo. O próximo sorteio da Mega Sena tem prêmio estimado em R$35 milhões. O Giro de Notícias é uma produção da Agência Rádio Web. Texto e apresentação, Cassi Balog. Edição, Thiago Pedruzzi.
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7: Tempo bom durante todo o dia de hoje. A temperatura segue nos 13 graus. Sensação térmica 12, a máxima 22, dá aquela esquentadinha ao longo do dia. Domingo, segunda, terça, tempo bom, temperaturas igual hoje. E chuvas valendo a partir de quarta-feira. Quarta, 6 milímetros, quinta-feira, 18, sexta, 3, sábado, mais 6 e domingo com mais 10 milímetros. A lua é nova.
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7: Então, a Caixa Econômica, Edson, alterou. Você ouviu a Balog falando? Então, vamos confirmar aqui que não tem mais sorteios aos sábados à noite nas loterias. A Mega Sena, por exemplo, acumulada, fica para amanhã, 11 da manhã.
9: Meu Deus!
7: Sim,
9: do céu,
7: a Caixa alterou, gente, o calendário de sorteios. Os concursos que ocorriam aos sábados agora é para sempre, Edson. Não é só excepcionalmente nesse final de semana. Agora é aos domingos loterias. Pegou, captou? Mega, Loto Fácil, Quina, Mais Milionária, Time Mania, Dia de Sorte e Loteria Federal. O Edson tá sorrindo porque ele vai ter mais um dia para jogar, para escolher os números da tarde para amanhã. Os sorteios de terça e quinta-feira continuam inalterados. Então, terça e quinta seguem. E os sorteios, senhoras e senhores, que aconteciam aos sábados, agora vão passar para os domingos de manhã e, por enquanto, é para sempre.
10: Não, só por Deus, só por
11: 7 horas mais 10 minutos. Renata Urla, Álvaro, Bugio, aí um grande abraço para vocês aí. Muito obrigado aí pela sintonia. Castro, Castro já está se preparando para a 103ª festa aí de Santana, né? Começou ontem as festividades aí alusivas aí à padroeira Senhora Santana. E hoje tem sabadão gostoso, ó. Hoje, pastel de Santana a partir das 11 horas da manhã, a novena de Santana com o padre Leonel às 18 horas e tem um binguinho, né, a partir das 19 no salão paroquial. Semana inteirinha aí com muitas oportunidades, novenas, festividades aí, né, alusivas aí à padroeira, que no próximo dia 26 vai ter aquela famosa procissão fluvial, né, na prainha, às 8 horas da manhã, celebração Senhora Santana às 10 horas e aquele churrasco, almoço a partir das 11 horas da manhã. Tem bolo, tem guloseima, programação cultural, pastel de Santana. Então, muita coisa boa aí na cidade de Castro. Obrigado aí, Renata. Grande abraço para você.

0: Bugio aí, muito obrigado aí pelo envio da notícia. Doutor Wesley Vinícius, baita delegado operacional aí, o doutor Wesley é um dos integrantes, né? Do timaço da 13ª subdivisão policial. Autores de tortura contra jovens e maus tratos contra animal com resultado de morte, ocorrido no bairro Neves, autuados em flagrante aí pelo doutor Wesley, que conta tudo, ouvinte antena, diz aí doutor.
1: A Polícia Civil de Ponta Grossa, através da 4ª Central Regional de Flagrantes, autuou 3 autores pela prática de tortura, maus tratos contra animais com resultado morte, além de crimes diversos cometidos na tarde desta sexta-feira no bairro Neves, em Ponta Grossa. No momento dos fatos, 3 pessoas invadiram a residência das vítimas e agrediram severamente a estas, com socos, chutes e utilizando-se, inclusive, de garrafas de vidro contra a cabeça das vítimas. Os autores ainda, covardemente, agrediram um animal de estimação da família, um cachorro filhote, e inclusive utilizaram o corpo do animal para agredirem as vítimas. Os autores evadiram em seguida e, após rápida ação pelas equipes da Polícia Militar, os autores foram localizados no veículo suspeito de ter sido utilizado para a prática criminosa. No interior do veículo, foram localizados lenços umedecidos com marcas de sangue, a câmera de segurança da residência das vítimas, a qual foi danificada e furtada no intuito de ocultar a ação criminosa, e também um revólver calibre 38. Os autores foram entregues até a 13ª Subdivisão Policial de Ponta Grossa. Ao serem interrogados, um dos autores, inclusive, mentiu sobre sua identidade, fato que foi prontamente descoberto pelas equipes policiais, sendo este autor autuado pela prática do crime de falsa identidade. Os 3 autores foram autuados pela prática de tortura, associação criminosa, maus tratos a animais com resultado morte e fraude processual. Dada a gravidade do crime, foi representado ao Poder Judiciário pela prisão preventiva dos 3 autores, sendo estes encaminhados ao presídio Ildebrando de Souza, onde ficarão à disposição da Justiça.
0: Valeu, doutor Wesley, parabéns aí pelo trabalho, já com a prisão decretada, esses elementos aí. Muito obrigado aí, doutor Wesley, um bom sábado para todos vocês aí, 13ª Subdivisão Policial. Repórter Tiririca, muito bom dia, Tiririca, grande abraço para você, para Juliana aí, estão sintonizados no Fatos em Destaque. Tiririca, compartilha a notícia aqui, massacre em Campo Mourão. Ataque a tiros deixa 2 mortos e 4 feridos no centro da cidade. Uma noite de terror tomou conta aí da área central de Campo Mourão nesta sexta-feira, dia 17, por volta das 20h16. Diversos disparos de arma de fogo foram efetuados em um estabelecimento localizado ali na Avenida Guilherme de Paula Xavier com a rua Mato Grosso, a esquina. De acordo aí com as primeiras informações, pelo menos 15 tiros foram disparados, 6 pessoas atingidas, 2 vítimas morreram ainda no local, enquanto outras 4 foram socorridas aí pelas equipes do SAMU encaminhada para atendimento médico. Polícia Militar isolou a área ali, polícia científica, investigadores, polícia civil, fazendo levantamento para identificar a autoria e a motivação do crime. A ocorrência segue em andamento ainda nesta manhã e novas informações poderão aí serem divulgadas a qualquer momento. Obrigado aí, repórter Tiririca.
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3: A taça? Claudinha entrega para nós aqui nesse instante um presente para cada um de nós 3 aqui. Uma taça, um chaveiro, fazendo referência à taça da Copa que vai ser entregue amanhã para a Argentina ou para a Espanha. Obrigado, Claudinho. Que bonita taça, não é? Muito legal. Quem que vai levar, o Messi ou o Yamal, Edson? O Edson não sabe também, não é? Não dá palpite, nada, fica quietinho, mas é bonita a taça, hein?
0: Veio diretamente dos Estados Unidos, pelas mãos aí do Márcio Paulic. Importada. É, show de bola.
3: Mas o importante é que o Claudinho deu pra nós, né?
0: Eu tô torcendo que o Claudinho, que menino deixou Yamal o presente pra nós. Taça amanhã.
3: Messi ou Yamal?
0: Yamal.
3: Yamal ou Claudinho, Messi? Obrigado, Claudinho.
0: Espanha.
3: Bonita taça, hein?
0: Espanha. Merece.
3: Muito linda. Bom dia, meu irmão Adiel. Meu mano Adiel tá saindo de Curitiba, ele e a minha cunhada. Tem até o áudio aqui. Posso apresentar? Eu não sou muito de... Mas vou colocar, não é? Coloco, Edson? Vou colocar aqui. Cadê meu irmão? Tá aqui meu irmão, a minha cunhada Cris e a minha sobrinha linda Lívia. Me mandaram um áudio. Posso colocar, Edson? Aí meu irmão. Meu irmão, posso, não é? Ó.
4: Tio Isaac, bom dia. Curitiba 17 graus, agora descendo para o litoral. Titio, tia Cris e Livinha, manda beijo pro tio Isaac. Beijo, tio Isaac.
5: Beijo, tio Isaac.
3: Ah, pode, não é, Edson? Pode. Beijo, meu irmão. Cris, bom dia. Minha sobrinha Liv, então, estão lá em Curitiba. E eles escutam a gente, Edson e Eglê, todos os dias, mesmo estando na capital. Então, eles estão descendo para o litoral e a antena 17 graus na capital. Boa viagem, meu irmão, minha cunhada e também minha sobrinha Lívia.
0: 7:17, JP Dutra, muito bom dia, Dutra, obrigado aí pela companhia, JP Dutra, a dona Juliana aí, a doutora Juliana aí, um grande abraço, obrigado aí, já estão sintonizados no 102.7. Reginaldo Dalins, materiais de construção, bom dia, Reginaldo, grande abraço para você. E olha só que bacana, hein? A Lins Materiais de Construção está oferecendo vagas aí para motorista, habilitação categoria C ou D, e também tem vaga para ajudante de carga e descarga. Comparece lá na loja do Socavão, Lins Materiais de Construção Socavão, fala com o Joãozinho lá, né? Quem queira trabalhar aí de motorista tem que ter habilitação C ou D, né? Vai dirigir aí o caminhãozão das entregas aí, né? Um dos, né? E também ajudante e de carga e descarga. Grande abraço aí para vocês aí, todos do Socavão. E tem uma vaga feminina para trabalhar no caixa, né? Então, de repente, você pode falar lá com a gerente, né? Com a Geice. Quem queira trabalhar aí, moças, mulheres, querem trabalhar de caixa ali na loja do Socavão, na Lins? Fala com a Geice lá. Um grande abraço aí, Reginaldo. Muito obrigado aí pela sintonia. Já mostrou o radião retrô aqui sintonizado, 102.7. Que lindo esse rádio retrô. Inclusive, tem rádio lá na Lins, né, Reginaldo? Tem sim. De repente, o pessoal aí passa lá, conversa com o Reginaldo Dutra, que tá na labuta, mas sábado que vem aqui na Caravana da Alegria MM. Robinho, muito bom dia, passando para desejar um ótimo final de semana e aquele trocadilho: se o Messi for mal ou ia mal for bem, a Espanha ganha e é campeã. É isso aí, estamos na torcida aí pela nossa querida Espanha. Valeu, Robinho, obrigado aí pela companhia.
3: Sibeli, bom dia.
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3: Sete horas e 26 minutos, Elídio Carlos Cury de Macedo, nosso presidente do Conselho de Segurança, aqui um grande abraço para você, Elídio, obrigado aí pela companhia, seu Lauro Almeida, bom dia, seu Lauro, bom dia aí a esposa Maria Luísa, também o Daniel, a Dani, a Maria aí, muito obrigado aí pela sintonia, Chico Weber, Gilvaia, Chicão, professora Luísa, Vitão, Patrícia, Neto, João Emanuel, aquele abraço, a Betinha também já está sintonizada no 102.7. Foi sucesso ontem o Feira Verde lá em Uvaia, lá, viu? Tava muito bacana, muito fresquinhas as verduras, também as batatinhas lá, coisa boa mesmo.

0: viu, o pessoal pôde pegar e aproveitar aí o Feira Verde que foi em Uvaia ontem às 11 horas da manhã.
1: Bom dia, Kátia, acompanhando nós nesta manhã. O Carlão aqui em Castro também, falando aqui da Mega Sena, falando que vai à Argentina, dando a sua opinião. Baixinho, bom dia, tá certo a prefeita de vetar esse projeto dos remédios para idosos. Segundo Baixinho, é muita demagogia, os remédios para idosos já são de graça faz muito tempo. Palavras de Baixinho, sua opinião. Tem um veto da prefeita nesse projeto, então, que os vereadores vão manter ou derrubar o veto na sessão de segunda-feira.
0: Sandra Andrade, bom dia, obrigado aí pela companhia. O Joaquim e a Eliane em Uvaia, aí um grande abraço para vocês aí, grande Joaquinzão. A Maria, Ana Maria e Anzen também já está sintonizada aqui no 102.7. 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
1: Vou assistir à tarde o jogo do Operário, diz aqui o ouvinte, às 16 contra o Sport Recife. Aí termina o jogo do Operário, vou assistir a decisão de terceiro lugar da Copa do Mundo, às 18, Inglaterra e França. E daí amanhã vou assistir a final da Copa do Mundo, Espanha e Argentina. 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
0: Isabel e o Eliomar aqui no Rio Verde, forte abraço, muito obrigado aí pela companhia. Jacir Rossoni, o nosso querido gaúcho, irmão do Jaime Rossoni aí, um grande abraço. Jaimão ainda continua internado na Santa Casa, mas dentro aí das próximas horas, possivelmente recebendo a liberação.
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0: Eia, Paraná! Bom dia, dona de casa! Bom dia, meus lindos! Bom dia pra você, trabalhador, trabalhadora de toda a cidade e de toda a região! Tá na hora? Vamos? Vamos lá? Vamos lá? Vamos levantando?
1: Que som da sucesso é esse?
0: Vamos lá, porque este sábado promete, senhoras e senhores, que sábado maravilhoso!
2: Eu gosto!
0: Eu, Claudinho da Lojas MM, tenho mais uma vez a satisfação, a honra de estar aqui em nome de Lojas MM e Mideia!
1: Cheguei!
0: Com os meus grandes amigos, aqueles o qual me motivam a estar de manhã num sábado lindo como esse aqui, de pé na patrola, com os grandes amigos que eu amo tanto, a começar com o mestre Isaac Ortiz.
3: E o salário também, não é só nós,
0: né? O salário,
3: o salário, pagamento certinho e o bom salário, diga-se de passagem, isso lhe motiva muito a estar aqui com a gente.
0: E me desculpe por comentar, o MM ontem pagou a primeira parcela do 13º salário para nós.
3: Então,
0: para nossa alegria.
3: Isso
0: obrigado,
3: te ajuda muito na sua alegria nesta manhã também. Com colabora certeza. Demais, não é, Claudinho?
0: Quer motivar um colaborador? Dá dinheiro para ele. Não adianta dar abraço, adianta dizer que ele é legal, não, dá dinheiro.
2: Não adianta dar um bombonzinho aí.
0: Não, dá dinheiro pra ele que ele fica louco, né?
3: Fique contente e feliz. Bom dia, Claudinho, 13 graus e a temperatura, me chama a atenção essa temperatura, 13 graus, tá desde as 6 horas da manhã, cravadinha nos 13.
0: E não sobe.
3: Não mexeu.
0: Ah, mas daqui pra frente
3: daqui
0: vai
3: a pouco.
0: Vai dar uma arrancada.

0: dias.
1: Aquele vento que diz vai chover.
0: Vai chover. As folhas já caíram todas das árvores? Restam algumas, não é?
1: Tá caindo bastante.
0: Tá caindo muito, não é?
1: Nossa.
0: A calha tá cheia.
1: É só.
0: Canaleta tá cheia.
1: Uma grimpa pra todo lado.
0: Grimpa pra todo lado. Então estamos aqui, Claudinho, com as notícias e informações deste final de semana. Copa, não é? É o destaque ainda?
1: Ainda é.
0: Copa do Mundo, né?
1: Amanhã é um grande dia, o ápice.
0: O ápice do prazer.
1: O ápice da Copa do Mundo é amanhã. Que horário que vai ser?
0: Às 16.
1: 16 horas.
0: Quem leva, hein?
1: Eu tenho certeza, apesar de não estar torcendo, tenho certeza que quem levanta a taça amanhã é o Messi.
0: Certeza absoluta?
1: Absoluta.
0: Sem o menor. Você acha que a Argentina não vai conseguir virar? Que ela já virou 3-4 jogos na Copa e amanhã não é?
1: Amanhã não vai precisar virar, ela vai passar direto. Virar.
0: Já vai direto.
1: Vai perder. Direto. Não, vai ganhar.
0: Ah, vai ganhar.
1: O Messi vai ganhar.
0: Messi vai
1: eu
0: ganhar.
1: Acabei de falar que o Messi erga a taça amanhã.
0: Ah, entendi. Então...
1: O Messi ganha. Apesar de eu não estar torcendo pra Argentina. Pelo que eu vejo, cara, o nível que tá o negócio vai dar a Argentina indiscutivelmente. Vão ter que ver a Argentina ser tetra.
0: Pois é, eu como brasileiro não gostaria que a Argentina ganhasse.
1: Eu também não, né? Eu sou todo Espanha, mas fazer o quê, né?
0: Pois
1: é. O jeito que os caras estão jogando é de outro planeta, é
0: a
1: outro
0: gente
1: nível.
0: Tem que ver um vizinho nosso chegando de lá, comemorando, que nem na vez passada, já foram campeões na última, agora de novo, e bicampeão.
1: E
0: nós com aquele futebolzinho desse tamanho, deles, aqui do lado deles.
1: Exatamente.
0: Imagina morar na divisa.
1: A culpa
0: lá.
1: Não é deles, a culpa é nossa, né?
0: Viu? Imagina morar na divisa, os caras do outro lado lá te enchendo o saco.
1: Mas a culpa é toda nossa, né, cara? Nós que mostramos um futebol pífio demais.
0: Tá louco, o nosso futebol tá desandando cada ano que passa, não é? Impressionante.
1: Horrendo.
0: Quando os caras aqui vizinho nós estão subindo, indo pras cabeças e nós indo pra trás.
1: Apesar, né, que reza a lenda, todo burburinho de que estão metendo a mão pra Argentina, né? Tá tudo conspirando em favor da Argentina. Diz que.
0: Pode
1: eu
0: ter.
1: Eu não sei, né?
0: Claudinho, diz que. Pode ter alguma coisinha, mas não, o futebol que eles estão apresentando.
1: Independente
0: fazer,
1: disso, exatamente.
0: Ninguém vai fazer aqueles gols que eles fazem lá, porque a arbitragem ajudou, não.
1: Eu concordo.
0: Tem os errinhos lá que pode ter favorecido, mas futebol, raça, determinação, é os caras que estão jogando.
1: Concordo.
0: Não é a arbitragem que tá fazendo ele chegar na decisão amanhã e com chance de levar o título.
1: Plenamente.
0: Não,
1: concordo.
0: Não.
1: Todos
0: os negócios. Arbitragem. Não, pode ter um pouquinho, mas os caras estão jogando muita bola, meu.
1: Independente disso, os caras estão voando.
0: Os caras
1: estão
0: arrebentando, cara. Veja o que o Messi tá fazendo aos 39, cara.
1: Uhum.
0: Que é isso?
1: Chega ali, não. Faltando 15 minutos pra acabar
0: você
1: o jogo,
0: não tem
1: os caras saem voando,
0: não
1: cara.
0: Tem árbitro ou arbitragem que faça fazer diferente. É futebol, é raça, é determinação. Os caras estão lá propensos a ganhar o título.
1: Vamos pra frente.
2: O Robinho já tá dizendo aqui, vamos ver se Messi vai mal ou Yamal vai bem.
1: Eu acho que o Yamal vai mal amanhã, hein?
2: Não, vai bem.
1: Não, os caras também são muito bons. Não vão mal, não.
2: Tem
1: eles vão jogar muito
2: defesa,
1: bem.
2: A melhor defesa da Copa é a da Espanha.
1: Sim, são incríveis mesmo.
0: Pessoal, agora tem
1: agora,
0: tudo.
1: Agora, pra bater essa Argentina,
0: Argentina.
1: Que tá.
0: Os caras
1: tá
0: são cascudo. Os caras são cascudo. Veja, no jogo contra a Inglaterra, você assistiu o jogo contra a Inglaterra?
1: Assistiu os melhores momentos.
0: Ele já, verifique, em 5 minutos, eles tiraram o 10 da Inglaterra do jogo. Deram duas cacetadas nele, o cara não apareceu mais, o 10, o Bellingham.
1: Sim.
0: Ele não jogou nada. Porque a Argentina vai no cara certo. Pode ter certeza que amanhã eles vão pegar e o Yamal, vão dar duas cacetadas dele no começo, duas ou três.
1: Não sossega nele.
0: E já tira ele do jogo. O cara fica com medo de continuar jogando depois. Não vai ter coragem de driblar. Pode ter certeza que amanhã a Argentina vai fazer a mesma coisa com o Yamal. Fizeram contra a Inglaterra. Eles sabem pegar o jogador certo e tirar o cara de jogo. Isso, mexem com o psicológico do outro jogador.
1: Sabem tudo de futebol, sabe?
0: De psicologia. Vamos pegar os dois, três principais caras, vamos dar três porradas neles no comecinho, pronto, acabou.
1: E já vamos assustar os caras com esse contra-ataque, tchau. Exatamente.
0: Então eles pressionaram, foram pra cima, na pressão contra a Inglaterra e acabou com eles, não jogaram mais nada durante o jogo. Então tem toda uma estratégia, além do bom futebol, garra, determinação, eles sabem mexer com o brilho do adversário.
1: É,
0: e o cara não consegue jogar.
1: Vamos pra nossa ponta direita, vem chegando o nosso Yamal e vai mal mesmo. Eglemaier.
2: Você vai ver, eu discordo de todo esse comentário de vocês aí, viu?
1: Você acha que a Espanha tá melhor que a Argentina? Você acha que a Argentina não tá jogando bem?
2: Eu acho que a Espanha vai surpreender amanhã, viu?
1: Não, vai ser um jogo duríssimo, isso é indiscutível.
2: Vai.
1: Mas, cara.
2: Mas a Espanha com essa defesa, ela levou um gol na Copa, cara. E eu acho que vai permanecer um gol só, viu? Não, daí é querer demais, né? É querer demais. Mas eu acho que a Espanha vai surpreender, sim. E a Argentina tá com medo da
1: Espanha. Agora que vai ser o maior espetáculo da Terra amanhã. Vai ser.
2: Vai.
1: Vai

0: incrível o jogão.
1: É, hoje na realidade o povo terceiro e quarto lugar aí, né? Vai ser um jogo meio, acho que mequetrefe, né? Porque não, eles estão bem desmotivados, né? Eles já queriam ter ido embora da Copa.
0: Ninguém quer saber de terceiro
1: não,
0: e quarto.
1: É, já deveria, não, é. Não deveria né? ter, né? Deveria
2: a
1: ter
2: a
1: só
2: não ser
1: o
2: que
1: primeiro.
2: Fosse uma Argentina na decisão de terceiro, daí chamaria atenção. Talvez, que a Argentina é. Chama atenção sempre, não é? Uhum. Essa que é a verdade.
0: Mas é, a toda
2: eu nossa, acho que vai ser time até reserva hoje, a não ser que eles queiram colocar o Mbappé como artilheiro da Copa, daí ele vai jogar, senão vai ficar lá no banco, nem vai jogar.
1: Uhum. É, sim. Mas final...
2: É que tem uma artilharia em jogo, não é?
1: Copa do Mundo 2026 aí, com certeza amanhã vai ser um baita jogo, né? Tanto por parte aí da Argentina.
2: Inglaterra e França hoje.
0: Inglaterra e França hoje, amanhã Argentina e Espanha.
1: Pois é. Mas bora lá, bom dia amigos,
0: bom
1: amigas,
0: dia.
1: Antenados e antenadas
0: hoje
1: da Caravana
0: é
1: da Alegria. Hoje é dia nacional do trovador.
0: Ah, eu conheço alguns trovadores, lá no Santa Paula tem trovador, né?
1: É, tem feito muita trova.
0: Como
1: não?
0: É que aquele que fazia as poesias aqui, que era trova? Não,
1: gari?
0: Crioulo. Não, também não é o gari. O gari e o crioulo são os mestres, mas tinha um outro Santa Paula que fazia umas poesias que mandava pra nós de vez em quando. Eu me esqueci o nome dele.
1: Santa Paula.
3: Não sei.
0: Fazia umas poesias, mandava. O cara é bom de trova também.
1: Bom de trova.
0: E daí os que estão em outro patamar, né?
1: Isso.
0: Que é o gari poeta e o rei dos reis, que é o crioulo Batista.
1: Batista.
0: Essa aí é... Ao concurso.
2: Isso é imbatível, não é?
0: Isso é imbatível.
1: E de paródia? Quem que...
0: Paródia?
1: É.
0: Bom, na minha opinião, paródia é com Juca Bala.
1: Também.
0: Paródia é com ele.
1: Também. Boa lembrança, mas eu digo o polaco,
0: o
1: né?
0: O polaco também.
1: O polaco, nossa, fazia cada uma aí que era sensacional, né?
0: Uhum.
1: E também é dia internacional de Nelson Mandela.
0: Nelson Mandela.
1: Isto. Quem foi Nelson Mandela?
0: Nelson Mandela foi um ativista... E também foi presidente.
1: Presidente?
0: Foi presidente.
1: É mesmo?
0: Nelson Mandela.
1: Olha, África. Que tal? Dia Internacional de Nelson Mandela, então. É Dia Nacional dos Clubes hoje.
0: É, do Clube do Bolinha?
1: Também, né? Faz parte, né? Aham.
0: Uhum. Quantos clubes?
1: E Dia da Caridade. É só hoje, viu?
0: Só hoje, hein?
1: Só hoje.
0: Não vá fazer caridade amanhã, que já é tarde demais.
1: Isso, só hoje. Dia da Caridade aí. São as datas que assinalam esse sabadão gostoso, dia 18 de julho de 2026. E vai ser uma grande caravana, com certeza, mais uma, né? E a gente já quer agradecer aí o pessoal do Café Lontrinha, que tá junto
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1: 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Um abraço pra você, nosso querido amigo Lúcio. Toda a família aí, muito obrigado aí pela companhia. 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
0: Isso aí, 7:45 da manhã. Living on Prayer. Com ele, o coisa mais fofa desse mundo. Olha, ele chega a ser rosa. DJ Xande.
4: Chega a ser rosa. Bom Jovi, Living on a Prayer, essa é a música da Copa.
0: Ah, é? Ah, Inglaterra cantou isso aí, né?
4: Não sei se a Inglaterra cantou, mas que toca em quase todos os intervalos, toca.
2: Aliás, vai ter vários shows amanhã antes do jogo, no intervalo, com o intervalo amanhã da Copa, da final, estão falando em 20 minutos de intervalo. 30?
0: Que legal.
2: Meu Deus.
0: Ó, isso aí é isso aí é dinheiro entrando pra FIFA, né?
2: Com certeza.
1: É, não é, isso aí é ruim pro jogador.
2: É.
1: Esfria o corpo.
2: Mas a FIFA quer saber do Caraminguá, se entrar Caraminguá amanhã.
0: Mas a FIFA tá nem pro jogador, tá?
4: Nem pro jogador.
0: A FIFA quer saber.
2: Quanto vale o show?
4: Mas ó, esse daqui, Bon Jovi, toca... Entrou no intervalo do jogo ou aquela, como é que é? Aquela pausa pra hidratação. Toca Bon Jovi. Eu sei, o DJ lá deve adorar Bon Jovi. Eu já ouvi Macarena, já ouvi Gala, já ouvi outras músicas bem legais. E a maioria, música dos anos 90. Uhum. E comecinho do 2000, ele não tem

0: nada muito novo não tocando.
1: Me chama a atenção a sincronia das músicas na Copa, Xande. Sim. Você viu que encaixa tudo certinho?
0: Uhum.
1: A entrada, a hora, a Shakira começa a cantar na hora que os jogadores chegam lá no meio pro hino, dá tudo encaixadinho, tudo certinho, não é? A sincronia tá espetacular na questão musical. Tudo ensaiadinho certinho.
0: Muito bom. Que tenhamos uma maravilhosa caravana da alegria hoje, sabadão. Sabadão gostoso. E já vou convidar a galera para dia 15 de agosto, tem mais uma Tuna do Tempo. E dia 25 agora de julho, tem mais uma festa aqui no Resort Eventos, ali pertinho do Shopping Novo ali. Daqui a pouquinho eu falo mais sobre isso. Beleza.
2: E hoje vai ter uma brincadeira com os nossos ouvintes?
0: Hoje tem,
2: senhoras e senhores. Quem quer prêmio do Café Londrinha? Quem quer prêmio do Café Londrinha aí? O DJ Xande vai brincar com você hoje com a música. Vai ser música do quê? De novela?
0: Vai ser música de novela.
2: Novela.
0: Eu gosto de trazer música de novela.
2: Noveleiros, noveleiras, é só os velhos que gostam de novela, né? Hoje é tudo dorama e série da Netflix.
0: Ah, é verdade.
2: Da nossa geração ali dos 90 pra trás, que é os noveleiros. Sim. Atenção, noveleiros de plantão. Você entende de novela, você vai poder dar o seu palpite aqui de qual novela vai ser a música e você vai concorrer a um kit tão gostoso, tão saboroso do Café Londrinha. Tá aqui o douradão, tá aqui o tradicional, tá aqui o cappuccino. Vale muito esse prêmio com tanto amor do Café Londrinha.
0: Coloque já uma água pra esquentar aí, porque você vai ganhar esse café, hein?
2: 429-9805-7707. 429-9805-7707. Você vai dar o seu palpite da música que daqui a pouco o Didi Xande vai tocar aqui. Combinado?
0: Combinado.
2: Que maravilha. 7:49 da manhã.
0: E esse moço bonito ali?
2: Essa é a coisa mais fofa do mundo. As pessoas lá na MM acham estranho que eu só trato ele de fofinha.
3: Turcão de zóio azul.
2: Fofinho. Anderson Souza, como vai? Bom dia.
4: Bom dia, Claudinho. Quase que eu não vim hoje, Claudinho.
2: Por quê?
4: Tem dinheiro na conta, né?
2: Ah, é verdade. Dinheiro na conta, 13º na mão.
4: Cara, eu vi, o pessoal publicou, eu republiquei algumas coisas ali. Cara, ninguém acredita, né?
2: Ninguém.
4: Porque
2: acredita.
4: Assim, eu tô falando assim, tem empresas que faz, empresas multinacionais, mas o MM aí é a única do varejo que faz isso, né? Adiantar o 13º pra julho. Né, onde o pessoal tá precisando muito. E tem outra novidade, vamos voltar pra academia, né, Claudinho?
2: Vamos voltar pra academia. Acredito que tivemos mais uma grande notícia, que o MM vai dar academia pros colaboradores.
4: Pessoal, então quem quer trabalhar nas lojas MM, tem vaga ainda, hein?
2: Total.
4: Corra pra loja MM mais próxima de você.
2: Para colaboradores e pra família dos colaboradores. Eu vou poder colocar todo mundo
0: lá. Tem serviço lá do operador de áudio?
4: Tem. Lá trabalha lá. Qualquer negócio, né, Claudinho?
2: Aham, gente. Essa academia
4: é muito bom, cara.
2: Ó, adiantou 13º.
0: Tá vendo como é que faz, dona mulher aí? Adiantar o 13º, não é ficar enrolando aí, não.
2: Ó, parte do meu 13º ano já foi. Ele fez põe, já foi pra outro já.
4: Tem gente que não, quem ficou mais feliz, acho que é quem ficou mais feliz foi o banco, né? Que tava negativo.
2: Que beleza, 13º.
4: Mas um bom dia a todos aí, uma semana maravilhosa, né? Semana aí abençoada. Vim de Santa Catarina ontem, aquele estado maravilhoso lá, que o MM tá cada dia crescendo.
2: Tá calor pra lá ou tá frio?
4: Não, tá mesmo clima, assim.
2: É?
4: Mesmo clima. Mas lá tá muito bom, né, cara? Agora colocamos, vamos levar um regional novo lá e
2: o MM. O Alves. Esse Alves é maravilhoso. É um dos caras mais ilustres que nós temos dentro da loja MM, um cara que entende muito da cultura, loja MM, tudo. Um cara muito comercial, né?
4: É, um cara que ele fez um livro, né? Tem um livro, né?
2: Tem?
4: Chama.
2: Que tal?
4: Tem um colaborador que fez um livro já, isso aí.
2: Show de bola. Parabéns.
4: Bom dia a todos aí, vamos torcer amanhã pra quem será, né? Eu assim, minha esposa fica doida se ela estiver escutando, sabe? Torcer pra Argentina. Não torço pra Argentina.
2: Mas que
4: eu torço pro time daqueles caras, garra deles, né? Assistir contra... Cara, e a gente não cansa de assistir os melhores momentos, cara. Assim, tipo... E eu tô torcendo pra Inglaterra, cara. Que eu acho um time assim que
2: todo mundo
4: conhecia, né? Desde 1966 e tal. Mas daí não adianta, cara. A hora que cai naquele tia da mãe, aquele Messi lá. Tom.
2: 7:51, 7:51. Bom dia. 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
0: 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Muito obrigado de verdade. 7:53. Vamos cantar nossa musiquinha?
1: Vamos.

0: melhor da cidade. Daqui a pouquinho já vamos lançar também a música pra você concorrer aqui ao kit delicioso do Café Londrina. Mas enquanto isso, senhoras e senhores, vamos aquecer o nosso coração. É hora da mensagem do dia.
1: Mensagem do dia.

Uma vez, um homem estava sendo perseguido por vários malfeitores que queriam matá-lo. O homem, correndo, virou em um atalho que saía da estrada e entrava pelo meio do mato. E no desespero, elevou uma oração a Deus da seguinte maneira: Deus Todo-Poderoso, fazei com que dois anjos venham do céu e tapem a entrada da trilha para que os bandidos não me matem. Nesse momento, escutou que os homens se aproximavam da trilha onde ele se escondia e viu que na entrada da trilha apareceu uma minúscula aranha. A aranha começou a tecer uma teia na entrada da trilha. O homem se pôs a fazer outra oração, cada vez mais angustiado. Senhor, eu vos pedi anjos e o Senhor me manda uma aranha. Senhor, por favor, com tua mão poderosa, coloca um muro forte na entrada dessa trilha para que os homens não possam entrar e me matar. Abriu os olhos, esperando ver o muro tapando a entrada e viu apenas a aranha tecendo a teia. Estavam os malfeitores entrando na trilha, a qual ele se encontrava esperando, mas quando passaram em frente à trilha, o homem escutou: Vamos entrar nessa trilha. Não está vendo que aí tem até teia de aranha? Ele não entrou por aqui. Vamos continuar nas próximas trilhas. E assim aquele homem se livrou. Fé é crer no que não se vê. É perseverar diante do impossível. Às vezes pedimos muros para estarmos seguros, mas Deus pede que tenhamos apenas confiança nele, para deixar que a sua glória se manifeste e faça algo como uma teia, que nos dá a mesma proteção de uma muralha. Senhor, muito obrigado. Muito obrigado por mais uma vez acrescentar a nossa fé. Acrescenta todos os dias a esperança, a certeza de que o Senhor está conosco, que a tua mão e o teu cajado nos protegem. Abençoa cada ouvinte da Caravana da Alegria, em nome

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4: Oh, Brasil! Olha lá, ó. 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

0: um pouquinho.
1: 8:12.
0: Quem é o cantor?
1: Rádio Pirata RPM. Esse é o Paulo Ricardo.
0: É.
1: O Pierre. Gente, fina, gente, nossa. Como diz o Jota Carneiro,
0: da Grossa?
1: Da cidade de Ponta Grossa. 8:12, 8:12. 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Inclusive, já tem aí a música pra gente brincar.
0: Sim.
1: Olha só o que o Café Lontrinha está oferecendo pra você hoje, o Douradão. O tradicional e também o cappuccino, mas você vai ter que participar com a gente, vai ter que mandar o WhatsApp aqui. 429-9805-7707.
0: Repita.
1: 429-9805-7707. Já tem a música?
2: Tá no ponto.
1: Tá no ponto! Vai lá.
2: De que novela é esta música?
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1: não. Ah, já sei.
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1: Matei, já sei.
3: Não era bem o que
1: Marimar, não.
2: Floribela.

0: conquista do Café Lontrinha. Você sabe de que novela fácil? Essa música? É fácil. Ô, louco. Passou 10 vezes na sessão da tarde?
1: Capaz.
0: 914, olha, 98057707. Você sabe de que novela essa música?
1: Eu que tô brincando, não sei. E quem perdeu pode ganhar. Se eu ouvisse no rádio, eu não ia saber.
0: Aí ficou bom. Eu não faço ideia. Quem sabe de que novela é essa música? Quem quer o kit do Café Lontrinha?
1: Olha, todo mundo cantando com a gente no refrão.
0: Vai, Brasil!

0: Ah, eu sei que é. Agora, se você for fazer uma novela, vai ter que valer as duas.
1: Vai ter que valer as duas. Eu vou, deixa eu pesquisar, porque eu pesquisei uma novela só.
0: Eu conheci por essa que você falou.
1: Se for, tá certo.
0: Tá certo, problema. Vale qualquer uma das duas, tá
1: vale
0: bom?
1: Qualquer então. Uma das duas.
0: Vale, então foi em duas novelas. Agora, chance em dobro.
1: Chance em dobro. Então, se você não acertar, olha, é pra atingir mais ouvinte.
0: Isso aí.
1: Essa foi a ideia.
0: 980577, é grande ideia. 980577007. 980577, manda aqui. E esse kit delicioso do Café Lontrinha pra você comer de cuié. Pode ser seu.
1: De cuié?
0: Vamos em frente, Brasil. É hora da gente saber a previsão do tempo com o mestre Isaac Ortiz.
1: Depois você faz isso, Isaac. Agora
2: é, depois chegando uma notícia importante que a gente vai colocar daqui a pouco.
0: É notícia boa ou notícia ruim?
2: Espere.
0: Ixi, é ruim.
2: Ai, ai, ai. 13 graus é a temperatura máxima, não passando de 22. A máxima não passando de 22 e é tempo bom durante todo o dia. Hoje tempo bom, segunda tempo bom, domingo tempo bom, terça tempo bom. E tem chuvas entrando para nós a partir de quarta-feira, quarta, quinta, sexta e sábado, com previsão de chuvas.
0: Quarta-feira, então, volta a chover. Então você aproveita esquentar essa casa, abre tudo, tira o mofo, lava esse forro desse banheiro, né? Põe as roupas para quarar, põe o cachorro no sol.
1: O que que é pôr a roupa para quarar?
0: Para quarar, ela fica alvejando no sol. O sol reagindo ali com...
3: O que que é alvejar?
0: Alvejar é pra te dar um tiro.
3: Cavalo!
0: Vou te alvejar.
1: A vítima foi alvejada. Isso que eu fico pensando. Não, mas será que colocaram a vítima? Penduraram a vítima no varal e deixaram ali.
0: Então é isso. Quarta-feira volta a chuva. Começa. E as temperaturas voltam a cair, Isaac Ortiz? Porque eu tô gostando desse veranico.
2: Tá bom?
0: Tá, eu tô gostando desse clima mais ameno, mas, né? Não precisa estar tão frio.
3: Muito gostoso.
2: De uma certa forma, vai continuar assim, Claudinha. De manhã sempre 13, hoje começamos com 13, vai continuar.
0: É a média de 13 sempre de manhã, né?
2: Você verificou lá no nosso sistema que até o dia 1º do 8, 15 graus? É, 13, sempre 15, não vai. 13, friozão, 15 mais intenso, friozão mais intenso, por enquanto não. É, por enquanto.
0: Ó, mas vai ter dia aqui, Isaac Ortiz, que eu tava vendo, ó, por exemplo, lá na outra sexta, por enquanto tá dizendo que a máxima chega a 14.
2: 14.
0: Meu divino. E vai ter dias lá na frente, lá no dia primeiro, se o vento não virar, que a máxima chega a 26. Olha que gostoso, né? Então é isso, meu povo. Hoje a máxima 22. E amanhã 23.
2: Vai fazer um calorzinho. Né?
0: Uhum.
2: Segunda 25.
0: Segunda 25.
2: Segunda. Quase vai dar piscina e praia, segunda-feira.
0: É. Pra quem tá de férias, né?
2: É. Mas tem gente descendo pra praia agora de manhã.
0: É.
2: Aproveitando. O pessoal de Curitiba ali mandou mensagem agora há pouco. Tinha gente descendo pro litoral, aproveitando já esse calorzico.
0: Tá certo, né?
2: Tá certo. Aproveitar, girar.
0: Mesmo.
2: Solzão. Vamos lá.
0: 8:19 da manhã. 8:19. 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

0: dia.
1: Se eu acordar com um bom dia desse, aí vai ser muito
0: caravana.
1: 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Nossa, já pensou de manhã? 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
0: Ensolarado. 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
2: Tá valendo uma novela só.
1: Só uma?
2: Só uma.
1: Por que tá valendo só uma?
2: Porque a
1: você
2: outra...
1: Você tocou nas duas?
2: Não tocou nas duas.
1: Não?
2: Não.
1: Tu, você tava indo pela errada antes?
2: Não,
1: então?
2: Eu tava indo pela minha. Eu tava indo pela que eu sei. A outra que o Eglê falou e que você acha que é...
1: Não é!
2: Não é.
1: Ah, eu errei!
2: Sim.
1: Meu Deus, eu errei, eu achava que era aquela! Não é!
2: Pra mim tá valendo uma novela só.
1: Oi, rapaz.
2: Agora, se o ouvinte tem certeza que tocou na outra novela...
1: Eu tenho.
2: Aí vai ter que me provar aqui.
1: Eu tenho. Eu tenho certeza.
2: Não.
1: 980-57707. Tocou ou tocou?
2: É o mesmo cantor, mas não é a mesma música.
1: É a mesma música.
2: Não é.
1: É a mesma, não pode. 980-57707.
2: É,
1: nós não estamos caducos, nós sabemos que é daquela novela.
2: Não é.
1: 980-57707. Manda aqui pro DJ Xande que ele tá teimando. Que não é dessa novela que você acha que é. Manda aí, 980-57707, valendo kit do café Londrinha. Ô, delícia, café Londrinha faz parte da família. 8h31. Tá bombando também aqui, daqui a pouco o Isaac vai falar das loterias, não sei se tá aí o Isaac, vai falar das loterias, vai falar de... tudo mais que ele compete, mas tá bombando em níveis nacionais. sobre também o tarifaço, mais uma onda de tarifaço pra lá e pra cá. Eita, nós, né? Imagine só essas eleições que não começam, não acaba nunca. Daí fica esse quiprocó. Tarifaço, entenda quais são os riscos e ganhe o seu Brasil. Adotar a reciprocidade contra os Estados Unidos. Os Estados Unidos tarifou de novo os produtos do Brasil e o Brasil quer tarifar também os Estados Unidos, né? Tá bom. O governo brasileiro deve anunciar o programa de apoio a empresas afetadas também. Isaac Ortega.
3: Diga lá, meu querido.
1: Como é que estão a questão de loterias?
3: As loterias? Mudou pra domingo.
1: Vai ser domingo? Não é hoje?
3: Mudou. Na semana. Agora é definitivo.
1: Definitivo.
3: Todas as loterias do sábado passaram agora pro domingo. Vão passar pra sempre. Pra que mudem.
1: Olha que notícia.
3: É a novidade das loterias.
1: Bombástica, uma coisa.
3: Uma bomba. Caiu como uma.
1: Uma bomba mesmo.
3: Vai ser amanhã às 11 horas, então, as loterias. O que que muda isso? Uns jogos a mais?
1: Ganha mais tempo pra jogar. Né?
3: É, internet.
1: O pessoal joga em casa mesmo. Só que isso pode afetar as lotéricas, não pode? Porque daí
3: o pessoal
1: vai começar. Não, porque daí o pessoal vai começar a jogar mais.
3: Eu acho que pra lotérica não muda muito, não é? Porque no sábado já fazia apostas até o final da tarde, domingo não abre lotérica. Uhum. Apesar que você pode jogar no aplicativo colocando o número da lotérica. Então, acho que tem um ganho pra todo mundo aí.
1: Uhum.
3: Então. Mas é meio estranho, não é? Domingo, 11 da manhã, meio estranhinho, não é? Eu preferiria no sábado. À noite, já ficar sabendo se ganhou na Mega Sena, na Quina ou não. Uhum. Você não acha? Mas, então essa que é a novidade da semana com relação a loterias, as mudanças pro domingo, 11 horas da manhã. Hoje tem operário, Godinho.
1: É hoje?
3: Hoje tem operário contra o Sport Recife. Na ilha.
1: Operário.
3: No Recife, na Ilha do Retiro, às 16. Operário, né? Então tem o jogo do operário. Às 16, depois você passa para França e Inglaterra, terceiro lugar, que é às 18. E daí amanhã, final da Copa do Mundo dos Estados Unidos. México, Isaac, e Canadá. Diga.
1: Ontem eu estava ouvindo o Fatos em Destaque e eu fui impactado pela notícia que houve em Ponta Grossa sobre o banho de óleo do rapaz que se formou na escola de pilotos. E acontece o tradicional batismo com óleo, que não foi uma coisa que eles mesmo inventaram, uma coisa que já acontece, só que deu ruim. E o rapaz chegou a morrer por causa desse banho de óleo, né?
3: Gustavo Henrique Lara é o nome, infelizmente, do engenheiro que fez o curso de aviação e após o seu primeiro voo, não é?
1: Uhum.
3: Tem essa comemoração.
2: 27 anos.
3: Agora, jovem, não é? Aqui de Ipiranga, com tudo pela frente.
1: Agora, o que será que houve, né? Porque não é comum a pessoa morrer por causa do banho de óleo, apesar da gente entender o perigo que isso é. Mas o que será que houve? Que tipo de agravamento será que aconteceu? Ainda vai ser gerado algum laudo sobre isso?
3: Foi,
1: né?
3: Pro ML o corpo para se verificar, fazer um estudo, dermatologista, contato com a pele, algo assim, um choque anafilático, alguma coisa, só pode ter sido alguma coisa assim, não é? Que ele não poderia ter aquilo sob a pele, acabou o pessoal colocando esse óleo, infelizmente ele não resistiu e faleceu.
1: Já pensou? Olha só.
3: E colocou sob alerta essa prática que há décadas faz parte da formação de pilotos no Brasil e em outros países também.
1: O chamado banho de óleo é um ritual tradicional realizado em diversas escolas de aviação no Brasil e no mundo para celebrar marcos importantes da formação de pilotos.
3: Quer dizer, não é só aqui, não é, Claudinha? No mundo inteiro.
1: Com uma realização de primeiro voo solo. A prática voltou ao centro das atenções após a morte do engenheiro Gustavo Henrique de Lara, de 27 anos, que sofreu uma grave reação alérgica, segundo a notícia do G1. Aqui, que foi uma reação alérgica depois de participar da cerimônia em Ponta Grossa. Segundo a polícia, Gustavo recebeu o banho com óleo usado em motores e aeronaves após concluir uma etapa de formação. O aluno passou mal logo em seguida e sofreu uma reação anafilática, a forma mais grave de reação alérgica. Ocorreu no hospital. O caso é investigado. Então, foi uma fatalidade daquelas. Quem poderia imaginar que o rapaz fosse alérgico a isso?
2: Geralmente a gente ouve falar desse choque anafilático quando tem picadas de abelha, né?
1: É uma reação alérgica. Eu, por exemplo, eu tenho uma reação extrema a camarão. Eu não posso
4: ingerir camarão que eu posso ter um choque anafilático. Eu fico todo inchado, fico passando mal, me dá sufocamento. É um negócio de louco. É a reação alérgica, né? Agora, tem pessoas que têm com outras coisas.

0: uma tragédia.
1: Repercutiu bastante.
0: Isso. Foi a notícia, é a notícia mais comentada no Brasil, essa, Claudinho.
1: Foi.
0: De ontem para hoje, a mais falada, mais comentada no Brasil. E o sepultamento do jovem vai acontecer aqui em Ipiranga no dia de hoje. A Algeão, a irmã do piloto, Aline Lara, informou que a família não tinha conhecimento de qualquer alergia por parte de Gustavo.
1: Até porque então, não é comum ninguém ter contato com o óleo.
0: É.
1: Não é comum, né?
2: Uma coisa que é bacana da família, não digo bacana, né? Mas é que a gente sabe como é que funciona a rede social hoje em dia, né? Tem muita gente, o pessoal lá, o tribunal da internet, o tribunal do Facebook, Instagram, seja lá o que for, rede social. A galera tá massacrando a equipe, né, que fez o tal banho de óleo. E muita gente condenando a galera lá, pedindo pra ser preso, não sei o quê. A gente sabe como é que funciona esse negócio, né? O tribunal da internet. A família não vai intervir nisso daí. A família entendeu o processo. Ele queria, né? O próprio Gustavo queria, né, esse banho de óleo já, porque era tradicional para ele, ia ser, né, o batismo.
1: E ninguém sabia, né, gente? Sim. Ninguém sabia.
2: E a família não quer condenar ninguém, porque foi um fato isolado, vamos dizer, né?
1: Foi um acidente daqueles mesmo. É coisa lamentável, né? Quantos registros de morte por banho de óleo você já ouviu falar? Nunca?
2: Nunca.
1: Nunca ouviu falar.
0: Agora é uma coisa que infelizmente tem que acontecer algo para servir de alerta, né, Claudinho? Infelizmente vai servir de alerta agora para que na sequência vai ter que se verificar, agora, vai ter que fazer um exame, se pode fazer.
1: Agora veja, por exemplo, veja como tudo é inusitado. A minha irmã tem esse problema também, só que não é com óleos. Imagina com o que ela tem esse problema. Banana.
0: Uhum.
1: Acredita? Uhum. Agora, né? Digamos que ela não sabe que é alérgica à banana.
2: Uhum.
1: Hoje ela sabe, mas ela não sabia. Não sabia. E alguém dá uma banana pra ela, ela morre, daí é a culpa de quem deu a banana.
2: Sim.
1: Como que alguém vai saber?
0: Uhum. Complicado, né? Uhum. Porque não teve lá em Goiás com. Lá em Goiás foi com pimenta, não é?
2: Não sei.
0: É, com pimenta. Com pimenta também tem muito problema.
2: É, mas pimenta já é uma coisa mais.
0: Mais pesada,
2: bem,
0: né?
2: Bem mais pesado, né? Agora, se bem que o óleo, né? Também, né? Porque geralmente, né, o óleo dá...
1: Não é feito pra contato com a pele mesmo. O óleo de motor, né? Não é feito. Sim. Mesmo.
2: E outra coisa, né? Ele era um menino jovem, saudável, né? De repente, homem, né? Também, né? Ia pouco no médico. Nem sabia, né, do negócio. Não sei, né? Tô dizendo aqui, não sei. Por ser jovem, por ser homem, porque, né? Geralmente o homem quase não vai no médico. Né? Uhum. É só quando precisa mesmo. Quando aparece alguma coisa, né? Que nem eu vou mais frequentemente ao médico porque eu tenho diabetes, né? Então eu tenho esse relato. Agora, quando uma pessoa não sabe de nada, né? De repente não tem doença nenhuma, não aparenta nada, a pessoa não vai procurar.
1: Então, uhum. Verdade.
0: A dermatologista Rafaela Salvato, que é importante a gente colocar a palavra dela, ela alerta que o principal problema é que o produto utilizado nesses rituais foi desenvolvido para funcionamento de motores aeronáuticos e não para contato com o corpo humano.
1: Sim.
0: O óleo de motor aeronáutico é um produto industrial formulado para suportar temperatura e atrito dentro de uma máquina, não para tocar tecido vivo.
1: É.
0: Segundo a especialista...
1: Como qualquer óleo de motor.
0: Esses produtos não passam por avaliações de segurança dermatológica, nem por testes de sensibilização cutânea, compatibilidade com a pele ou controle de pH. Ela destaca ainda que as próprias fichas de segurança dos fabricantes recomendam justamente o contrário do que ocorre no ritual: evitar contato com a pele. Isso é verdade.
1: Isso é verdade.
0: Utilizar equipamentos de proteção e lavar imediatamente a região em caso de exposição. Então não era legal estar utilizando esse óleo para fazer ritual.
1: Agora, da mesma forma, Executis, da mesma forma, qualquer produto que não seja voltado ao cuidado pessoal vai ter a mesma recomendação, né? Qualquer produto. Digamos assim, ó, alvejante.
0: Não.
1: Não pode.
0: Não pode, não.
1: Mas a gente põe ou não põe a mão? Põe.
0: Põe a mão.
1: É, né? Porque quem pode imaginar que vai terminar da pior forma, né? Então,
0: o certo é que a partir de agora, com esse fato aqui de Ponta Grossa, com toda certeza, não vai acontecer. Vão ter que mudar a prática, vai ter que mudar aí o ritual.

0: não vai ter mais banho de óleo, certeza absoluta. Infelizmente tem que acontecer um fato triste, trágico como esse, para que a gente possa tomar outras atitudes no Brasil e também no mundo.
1: Não, vamos para o intervalo então? Vamos para o intervalo e depois do intervalo vou falar um pouco sobre o árbitro da final da Copa.
2: Quem será, hein?
1: Ai, Brasil.
2: Não vai ser o brasileiro de novo, né?
1: Não sei. Vamos saber daqui a pouco.
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5: 8:50 aqui na Caravana da Alegria MM nesse sabadão gostoso. O dia tá lindo, sol raiando, brilhando lá fora lá. 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

0: um pouquinho.
1: 8h54. Ah. Abba.
2: I do
1: o quê?
2: Eu faço. E sabe o que que o Abba fez?
1: Eu não sei.
2: Você não vai acreditar.
1: Eu não acredito.
2: Não é bem o Abba, mas é o dono do Abba. O dono do Abba é... Como é que é o nome dele aqui? É o... O nome dele até não interessa. Mas o dono do... É porque é um nome... É um nome sueco, né? Mas você acredita que...
1: O nome dele? Não interessa.
2: Não interessa o nome dele. Interessa o que ele fez. O dono do Abba comprou os direitos do Iron Maiden.
1: Não fez isso.
2: Fez isso.
1: Fez?
2: Ele
1: sem
2: comprou,
1: vergonha.
2: Foi lá e comprou os direitos. Pra quem não sabe o que é o Iron Maiden, é essa banda aqui, ó. É uma banda de heavy metal lá dos anos 80 que vendeu os direitos dos shows, das músicas, do nome da banda, do Ed, né? Que é o monstrão lá que entra no palco e que, é, que tá ali na, em todas as capas. Então eles têm o direito de tudo e que vai melhorar a situação da banda que já era maravilhosa, né? Então, o dono do ABBA foi lá e comprou tudo isso e vai... E eles já são donos dos direitos do Kiss, da Cyndi Lauper, do Avicii, né? O Avicii já faleceu, morto lá em 2018, mas também é dono do, de tudo, da Tina Turner. E teve vários, a Tina Turner também já, o Sweet House Mafia, que é uma galera aí da música eletrônica. Então eles compraram os direitos de tudo. Então agora vai fazer show, tem que estar lá o nome do cara, que era um dos integrantes do ABBA. Né? Então eles foram lá e é uma empresa chamada Pop House, que é a empresa, uma das maiores do mundo hoje no entretenimento musical.
1: Que tal?
0: E o ABBA que vai ter aqui em Ponta Grossa, hein? 27 de setembro, junto com Elvis Presley.
2: Junto com Elvis.
1: Vai ser uma réplica, né?
2: E essa música aí, de que novela? Eglê, você foi buscar o café?
1: Eglê, diz que tá tudo errado a música que nós achávamos que era.
2: Não é que tá tudo errado, vocês que vieram com outra novela aí.
0: Não, na realidade quem me mandou aqui foi o Wagner Toco.
1: Eu achando que é aquela música daquela novela que passava de noite.
0: A dona Patrícia já matou, né? Eu fui buscar o café, ela já me mandou lá, viu, Xande?
2: A Patrícia, eu sabia, já de cara que ela ia acertar, né? Mas o Wagner, Toco tá errado, viu, Wagner? Desculpa aí.
0: Tenta de novo, viu, Toco? A dona Patrícia está certa aí no palpite dela aí. Novela em 1994, né? 98, né? Então, vamos, pessoal aí, né?

0: Vai participando, 98057707. 98057707. Responda corretamente o nome da novela e você vai entrar pra sorteio e vai, de repente, faturar esse kit do Café Londrina.
1: O kit do Café Londrina, delicioso, maravilhoso. Você que é fã do Café Londrina não vai querer perder de jeito nenhum. Café tem que ser Londrina.
2: Mas o Wagner não tá completamente errado, viu? Porque o cantor é o mesmo.
1: Ah,
2: o cantor então, é o mesmo que
1: então
2: cantou.
1: Vai ganhar só o Caputino.
0: O PR é o mesmo.
2: O PR é o mesmo. Só que ele cantou, ele fez a abertura, a música, o tema de abertura da outra novela que vocês falaram aqui, não é?
0: Então é o tema da principal.
2: Tema da novela
0: principal.
2: Que é o mesmo cantor, mas eu tô pedindo desta música aqui, tá? Paulo Ricardo 2, esse é o nome da música, tá? Que tem numa novela só.
1: Tem dois, Paulo Ricardo?
2: Dois. Ah, não.
1: Viu? 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
3: Bom dia a todos os amigos componentes da Caravana da Alegria. E dizer que eu quero aproveitar essa audiência maravilhosa que vocês têm todos os sábados de manhã, transmitindo informações importantes e também divertindo as pessoas que ouvem o programa em todos os sábados. Aproveitando a oportunidade, eu quero hoje transmitir uma informação importante para aquelas pessoas que trabalham na atividade rural, desempenhando a atividade de segurado rural especial, que é aquele cidadão que tem sua atividade agrícola própria e que trabalha somente com a sua família, sem ter funcionários com registro em carteira de trabalho. Vale esclarecer ainda que pode até ter empregado, mas este empregado, ele não pode trabalhar mais do que 120 dias por ano. Mas, se possível, é melhor não ter nenhum empregado, que o trabalho seja realmente desempenhado pelos pais e pelos filhos, enfim, os membros que compõem somente a família deste segurado. A informação que eu quero passar é que somente uma prova muitas vezes é capaz de provar todo o período que a pessoa busca reconhecer no caso do pedido de uma aposentadoria do segurado rural especial. Existem outras provas também, que cada uma destas provas pode valer 7 anos e meio. Então, se a pessoa precisa fazer prova de 15 anos trabalhados na atividade rural, é possível, com duas provas apenas, fazer a prova destes 15 anos. É evidente que estas provas têm que obedecer todo o regramento exigido pelo INSS, a fim de demonstrar que esta relação do segurado que postula a aposentadoria de segurado rural especial realmente tem aquele vínculo com a atividade rural, e isso pode ser demonstrado, como eu disse, através de uma prova ou até, no máximo, duas provas, desnecessitando, assim, de juntar 15 anos de nota, enfim, um monte de outras provas que a gente percebe por aí, tem visto nos processos em que se busca a aposentadoria do segurado rural especial. 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Hoje eram estas as informações que eu gostaria de transmitir. Bom dia a todos os amigos componentes da Caravana da Alegria e até uma próxima oportunidade.
1: 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Diniz, assessoria previdenciária. 9:03 amanhã. Vamos falar do técnico, do árbitro, o técnico no árbitro, né? O árbitro do final da Copa que já tá num rolo danado. O cara que vai apitar a partida entre Argentina e Espanha amanhã.
2: É certo chamar de juiz, Isaac? Você que é do futebol?
4: Árbitro.
2: É árbitro, seria certo. Juiz não tá certo.
4: Não.
2: E por que as pessoas falam de juiz?
4: Porque é o máximo, não é? É a palavra final. Deve ser isso.
2: E quem
4: é o veredito.
2: E quem que é o figura?
1: O esloveno. Ele é da Eslováquia. É Slavko Vinci liderará a equipe que comandará o duelo entre Espanha e Argentina amanhã. A FIFA confirmou na quinta-feira a equipe de arbitragem responsável pela decisão da Copa do Mundo, Espanha e Argentina. E o esloveno Slavko Vinci, de 46 anos, foi o escolhido para apitar a final. Ó, Isaac, a final. Ele terá como assistente também Thomas Klansnitsky e Andrés Kovavivski. Já Adam Mohamed, dos Emirados Árabes Unidos, será o quarto árbitro, enquanto Mohamed Hamnev, no mesmo país, exercerá a função de assistente reserva.
4: Essa pronúncia está correta?
1: Com certeza está correta.
4: Dá para repetir?
1: É o Mohamed Hamahalimham.
5: Meu Deus do céu.
1: Apesar da experiência em partidas de grande porte, Vinícius, vamos chamar ele de Vini, que é mais fácil, né? O Vini também acumula episódios polêmicos fora das quatro linhas. O juiz, né? O árbitro. Ele foi detido durante uma operação policial na Bósnia em 2020. A ação investigava suspeitas de prostituição, tráfico de armas e drogas. Será que não é brasileiro? No ocorrido, autoridades apreenderam cocaína, 10 pistolas, medicamentos e cerca de 10 mil euros em dinheiro. Vini prestou depoimento como testemunha e acabou liberado. Pode ir, meu querido. O árbitro não recebeu acusação formal e foi inocentado após as investigações. Ele iniciou sua participação na Copa comandando um empate de 1-1 entre Brasil e Marrocos. É o cara do Brasil e Marrocos, esse cara aqui. Depois ele foi árbitro principal da vitória da Argélia sobre a Jordânia por 2-1. E ainda na fase de grupos. E no triunfo do México contra o Equador por 2-0, válido pela fase 16avos. Com um grande período de experiência em torneios da FIFA, o Vini costuma apitar confrontos importantes do futebol europeu, como a final da Champions League na temporada 2023-2024 entre Real Madrid e Borussia.
4: Borussia Dortmund.
1: Mas decisão da Copa do Mundo 2006. A Espanha e a Argentina disputarão a Copa, tá. Enfim, tá, já sabemos. O cara.
4: Mas que um
1: rolo e.
4: Enfim, não tem nada demais.
1: Nada demais, né?
4: Ele
1: foi
4: já
1: liberado.
4: Ele foi liberado, ele disse que tava lá no lugar.
1: Timba.
4: Já pagou, não tá devendo nada além da fogueira.
1: Ele não foi.
4: Não sei o porquê de polêmica, não é? O cara já pagou, se ele devia, pagou, não tem nada, a justiça falou que não.
1: Agora, não dá pra chamar de juiz ladrão, né? Pode ser juiz.
4: É,
1: juiz drogado, mas não ladrão.
6: Achei irado.
4: Portanto que ele é bom, não é?
1: É
4: o melhor que tem.
1: Com certeza.
4: Você viu que tinha um monte de gente lá de juiz na sala, lá de árbitros, não é? Como diz aqui o Xande. E daí apareceu ele sendo escolhido, ele chorou, se emocionou lá.
1: Que legal.
4: A escolha foi no auditório.
1: Viu, mas esses caras não ganham uma bolada?
4: Pois é, nós estávamos olhando aqui com o Anderson, é 500 mil, não é?
1: 500 mil reais pra apitar uma final de Copa do Mundo?
4: É.
1: Ah, meu querido, deixa eu fazer esse bico aí.
0: Ah, bicho. Mas veja o quanto o cara corre, né? Ele precisa correr muito.
1: Meu querido, por 500 mil, eu corro a maratona, cara. Eu chego em último, mas corro.
0: Eu corro 10 anos.
1: Ah, meu querido, 500 mil.
2: Mas isso por jogo ou só a final?
4: Na final. Não. A final tem um extra.
2: E quanto que é por jogo?
4: Por jogo, não sei quanto que é por jogo, mas deve ser o quê? Um 100 conto? 50 conto pra Copa do Mundo?
1: Deve ser, né? Na bola, porque ele é um cara, é o mais importante do jogo, é o árbitro principal, né? Ele é o mais importante, porque ele determinou, já era, é falta.
4: Quanto
1: falta,
4: ganha um árbitro tchau, tá para aqui, apitar falta, a Copa do Mundo?
1: É pênalti, eu que sei, é ele que manda, né? Então ele é o cara mais importante da partida, o árbitro, né? Então o cara deve ganhar uma bolada.
4: A informação agora aqui é 500 mil ao longo do torneio.
1: Ah.
4: 500 mil, mas daí esse que apita a final tem um extra. Mas de uma forma geral, todos que foram para a Copa do Brasil, aqui foram dois ou três? Nossa, aqui foram dois, não é?
1: Pode dizer, Jaxan.
4: Dois ou três? 500 mil para cada um.
2: Aqui está dizendo que valores por função na Série A, por exemplo, 2026. O árbitro principal da FIFA ganha 7.600 por jogo.
4: No Brasil.
2: Aqui
4: na Série A,
1: imagina
4: nossa.
1: Na Copa, né?
2: Imagina na Copa. É, árbitro principal CBF, 5.500. O assistente FIFA, 4.560. Isso por jogo. O assistente CBF, 3.300. Árbitro de vídeo, 4.560 por jogo.
1: Pra assistir o jogo. Caramba, o cara ganha quase 5 contos pra assistir o jogo.
2: Ficar lá.
1: Que da hora.
0: Cacarão grudado.
1: Nossa.
0: Lá na tela.
1: Não, onde é que assim? Eu quero fazer esse curso, Telecurso 2000 aí. Quero ser estroço aí, cara. Já pensou? Chega no fim de semana, né? Me dá a minha cadeira, vou sentar aqui, vou assistir o jogo e eu vou dizer se foi pênalti ou não.
2: Nós temos um amigo, né, que é árbitro, né? Que é o Eloildo Almeida.
1: Não, sim, Almeida. O árbitro.
4: Futsal, ele é futsal, né?
1: Tá, mas o árbitro que corre lá, beleza. Agora o VAR ganha 5 conto. É, meus amigos. O VAR, você sabe que o VAR não faz nada, né?
4: Será, Claudio?
1: Não, ele fica ali sentado.
4: É, fica sentado, mas tem que...
1: Se ele pelo menos fosse
4: ele
1: bandeirinha...
4: Ele tem que... É, mas o VAR tem que analisar se o lance é motivo pra chamar o árbitro ou não, não é?
1: Então... Ele tá assistindo ali, igual
4: tem
1: nós.
4: Mas tem que. Eu acho que dá um trabalhinho também, Claudinho.
1: Tá bom.
4: Exatamente. Eu acho que dá.
1: Tá bom.
2: Ó, os árbitros na Copa do Mundo receberão uma remuneração fixa cerca de 75 mil euros. Aproximadamente 520 mil reais.
1: Foi o que o Isaac disse.
0: Euro é bom.
2: E também recebe uma quantia em base de 25 mil dólares com bônus de 2.500 por jogo na fase de grupos.
4: Vamos pegar aqui os.
1: Que legal.
4: Os brasileiros aqui.
1: Que negócio. O salário do Ancelotti, enquanto vocês vão achando aí, eu vou ver o salário do Ancelotti. Vamos lá. Ancelotti foi contratado pela CBF para tentar reverter o período de crise. Não conseguiu, falhou.
2: Bem capaz.
1: Fatura de... 10 milhões de euros por ano, equivalente a 58 milhões de reais por ano. Por outro lado, Scaloni recebe 2,3 milhões de euros anuais, 13 milhões. Quem é Scaloni? É da
4: Argentina.
1: Argentina? Vencimento de 2 milhões de euros, 11 milhões de reais. As informações são da CNN Brasil. Olha só, rapaz, dá bom esse negócio de ser técnico, né?
4: Bom.
1: Técnico, ser juiz.
2: Só a mãe que não gosta muito.
1: Aliás, o esporte em si, né? O esporte em si... Ele movimenta demais. É um mercado enorme. Tanto para atletas, quanto para os bastidores, quanto para patrocinadores, torcida, pessoal que vive do entorno das partidas, dos hotéis. Movimenta demais isso aí. o pessoal que estuda, por exemplo, turismo, sabe a quantia que o turismo pelo esporte é impactante, é um troço que movimenta muito dinheiro.
4: Verdade. O Brasil foi com 3 árbitros para a Copa do Mundo, Claudinho. Foram 3 árbitros nossos. São 3 que estão lá.
1: Uhum.
4: O Wilton Pereira Sampaio, o Rafael Claus e o Ramon Abate Abel. O Wilton apitou 3 jogos. Tá? Então tá levando 500 mil pra apitar 3 jogos. O Rafael Claus.

0: Habitou dois jogos. Já levou 250 mil, ele ganhou por jogo.
1: Vamos tentar vender um colchão pra esse cara aí.
0: E o Ramon Abate Abel apitou dois jogos também. Então, dos três brasileiros aqui, um apitou três jogos e os outros dois jogos, levando cerca de 200, a bacatela de 250 mil reais para cada jogo. Mais passagem, mais hotel, mais comida lá, turismo e tudo mais. Tá muito bom, não é?
2: Uhum. Quem ganha pouco é o técnico da Espanha, né? O Luis de la Fuente. Ele ganha 2 milhões de euros por ano.
0: Que dó.
2: É pouquinho. Cerca de 11 milhões de reais, quase 12 milhões de reais. E ele renovou o contrato lá com a Real, com a Federação Espanhola.
1: Isso mesmo. O que tem aí? 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
2: E mais um pouquinho.
1: 9:15 da manhã. Olha aqui, Prefeitura de Castro antecipa metade do 13º.
3: Foi o dia então, hein?
1: De Castro. Ponta Grossa não rolou, né?
0: Não, mas rolou no Mercado Móveis.
1: No Mercado Móveis rolou.
0: Ontem foi o dia dos décimos, então?
1: Ontem, funcionários das lojas de menino, todos eles com 13º na mão e com a notícia do Total Pass a partir de setembro pra todo mundo. Mas enfim, eu quero falar aqui da Prefeitura de Castro. Vai antecipar o 13º, se é que já não antecipou, já saiu, né? Deve estar na conta já. 13º para os servidores municipais que solicitaram o benefício. Ah, tem que solicitar, hein? O valor será depositado junto com o salário do mês de julho, com o crédito previsto na conta no dia 31 de julho. Ah, vai vir dia 31 de julho, hein? Se liga aí, já pediu lá no RH? Os servidores foram previamente comunicados sobre a possibilidade da antecipação e formalizaram o pedido dentro do prazo estabelecido pela Administração Municipal de Castro. Ao todo, cerca de metade dos 2.880 funcionários públicos optaram por receber a primeira parcela antecipadamente. Que legal, que legal. Então, deram essa opção. Em Ponta Grossa, não aconteceu esse ano. Há muitos anos acontecia a antecipação do 13º, né, Xande? A sua esposa é funcionária municipal, né? Sim. Há muitos anos sempre aconteceu. Sim. E dessa vez não rolou e a prefeitura disse que é por conta baixo IPVA, não foi isso? O IPVA não arrecadou e daí não deu.
3: É o que eles estão alegando aí, né? Uhum. Começou no governo do Marcelo Rangel.
1: Certo. Ah, lá não teve também?
3: Não. Tô dizendo que essa antecipação começou no governo do Marcelo Rangel.
1: Certo.
3: E daí, até então, até o ano passado tinha, mas esse ano,
1: dizem,
3: por causa do negócio de IPVA, não rolou.
1: Não deu. Então, amigo secreto, vai ter que ficar pra novembro.
3: É.
1: Certo? Nós lá do MM já estamos fazendo amigo secreto é já. Porque lá em dezembro não vai dar. Né? Então, vamos fazer já, amigo secreto. Inclusive, semana que vem, lá dentro da nossa sedã, da nossa sede administrativa, vai ter lá o Festerê e a competição das fantasias caipira vai ter lá. Vai ser bem divertido também. É bem legal. A gente conta as coisas que parece que a gente não trabalha, né? Não, a gente trabalha também. Terremoto. Terremoto atinge México e alerta de tsunami é emitido. É 7,3 graus na escala Richter.
0: Mais ou menos, né?
1: Forte. Grande.
3: Pensa, né? Que
1: chega 9, né? A escala até 9. Não há registro de vítimas até o momento, mas... Gente, o que tá acontecendo do lado de cá, né? Veja a Venezuela. Até hoje acho que tem gente soterrada lá, né? Na Venezuela.
0: Tem.
1: Acabou com as cidades todas lá. Sacudiu tudo. E agora, esse alerta no México. Alerta de tsunami, inclusive, né? O sistema de alerta de tsunami dos Estados Unidos emitiu um alerta do tsunami no México e na Guatemala, com ondas menores. Alerta também se estendeu para 8 países, mas a previsão é de ondas fracas. O sistema advertiu sobre a possibilidade de ondas de tsunami ao longo da costa, no raio de 300 quilômetros do epicentro. O governo mexicano orienta a população. Ela pediu que os moradores dos estados Chiapas e Tabasco, ambos no sul, não se aproximem das praias e da costa. A Secretaria da Marinha recomenda que ninguém se aproxime dessas praias nas próximas 6 horas por risco de tsunami, declarou lá os representantes mexicanos. Meu divino, Deus me livre, né, cara? E o Brasil, se não fosse os políticos, era o melhor lugar do mundo, né, cara?
2: Verdade.
1: Se não tem tsunami. De vez em quando aparece uns vendaval aí, granizo, enchentes.
2: O fenômeno El Niño aí tá previsto para ser um dos maiores, né?
1: E mesmo assim não se compara aos tornados, né?
2: Com certeza
1: que a gente vê nos Estados Unidos, em outros lugares do mundo, os tornados que arrebentam com tudo. E aqui no Brasil não tem tsunami, não tem vulcão, não tem terremoto. É só o que estraga mesmo é a política.
2: E praticamente o Brasil tem tudo, né? Ele poderia ser número um a nível mundial, né?
1: Uhum.
2: Se fosse bem administrado, se tivesse uma gestão séria, correta, né? Aí a gente poderia ser o número um, poderia superar facilmente aí Estados Unidos, né? Esses países aí, a China, por exemplo, né? Que são líderes aí em tecnologia, principalmente. Ó, tem opinião do ouvinte aqui, ó, o pessoal tá dizendo aqui, faltou dinheiro do IPVA para pagar o 13º, então por que estão aplicando multas para repor o que faltou? Blitz aos montes. Chama atenção realmente, né? O pessoal não conta o que é feito com esse dinheiro aí dos caça-níquel, aqueles carrinhos lá, aqueles pequenininhos lá, o Quid, que fica arrecadando lá das vagas de Star, né? E principalmente com as multas aí do Star, ninguém fala pra onde que é levado todo esse dinheiro e não diz quanto que arrecada. A gente tinha interesse em saber quanto que arrecada por dia aqui a cidade de Ponta Grossa, somente com o Star, que é as vagas de estacionamento, né?
1: Então... Fica então, Inglê, uma pauta aí, né?
2: Pois é, mas a gente pergunta, eles não respondem.
1: É trazer alguém aqui pra falar um pouco sobre isso aí.
2: Verdade.
1: Como que está esse sistema de arrecadação de radar, de Star, né?
2: E agora a questão do radar, a prefeitura tá licitando, né? Uma nova modalidade, porque já existe, né? Inclusive, lá atrás, lá a gente comentava lá com o Miro, lá da patrão do CTG Rancho Alegrete, lá ele disse, o que que é tudo aquilo lá, radar? Daí eu disse, por enquanto é muralha digital, são câmeras de segurança. Mas ela é equipada, essas câmeras, ela tem aquela modalidade de ela ler, por exemplo, você passa aqui um na frente ali da churrascaria ali do Douglas ali, da Lugano. Passou ali, você, 2 quadras depois, você vai ter a outra muralha digital. Então não adianta você pisar no freio, passar ali a 50 ou 60, não lembro quanto que é a Avenida Visconde de Mauá, mas não adianta, porque aí você acelera, vai frenar lá na próxima. E ela vai contar por tempo, ela vai saber que você acelerou, você passou, você excedeu o limite da via. Então, particularmente, se for aprovado isso aí, daí babau, gente, nós vamos ter que andar literalmente no limite de velocidade, não vai ter perdão, né? Então, possivelmente, a licitação parece que é 17 milhões aqui para a cidade de

0: Grossa e já está em estudo a implantação dessa nova modalidade aqui em PG, que o pessoal está dizendo que é a capital dos radares.
1: Essa modalidade já existe em Curitiba há muito tempo.
0: Tem.
1: E já acontece, né?
0: Tem.
1: E realmente você tem que manter uma velocidade constante. Você não pode exceder em nenhum trecho daquela via a velocidade, né? Isso tem os seus benefícios, que diminui bastante as chances de acidente. Mas também, claro, vai pegar e vai multar. Isso é uma consequência de infringir a regra dali, né? Não tem jeito mesmo. Agora, cada dia que passa, vai afunilando, né?
2: E tá errado?
1: Não, eu acho que não tá errado.
2: Não tá errado.
1: Eu acho que não.
2: A minha sincera opinião. Acho que tá errado quem excede a velocidade, né? Quem anda, quem quer achar que só porque tá marcando ali 220, porque o ponteiro aqui vai até 220, então vamos ver se vai mesmo até 220?
1: Eu acho que o erro está... Não precisa, né? Eu acho que o erro está quando não é sinalizado, daí eu vejo que tá errado mesmo, que é um arapuca mesmo. E o erro também tá em radares, em locais assim, nada a ver. Tipo assim, um local que nem tem. Tem local em Ponta Grossa que tem radar que nunca teve sequer um acidente. Nada, nada, nada, nada. E já outros lugares que tem frequentemente acidente não tem nem sinaleiro. É o caso ali na frente da Arnel, por exemplo. Sim. Que estão pedindo, pelo amor de Deus, pra colocar um sinaleiro lá.
0: O semáforo já tá lá.
1: Agora
0: já
1: tá?
0: Tá lá.
3: Tá lá.
0: Tá lá já.
1: Então, mas veja quantos
0: acidentes. Só que vai mais uns 20 dias pra ligar ele.
1: Né? Aconteceu quanto acidente. Agora, mesmo com sinaleiro, acontece acidentes também. Quantas madrugadas a gente vê o Isaac, sim, dando notícia aqui do pessoal que furou o semáforo e pimba! Dá bem ali naquela loja de informática ali perto da Caixa Econômica.
2: Sim.
1: E ali tem sinaleiro.
2: Não, e pense, quantos acidentes deu antes de mudarem as ruas ali, né? Na esquina da Casa Arnel. Eu não lembro, mas depois que mudou ali a situação, né,
0: alterou a preferencial.
2: Depois, isso, essa palavra que eu queria. Depois que alterou a preferencial, aí deu um monte de acidente. Eu não sei porquê.
0: Anteriormente essa era a Saldanha Marinha preferencial, né? Depois eles mudaram e passaram para a Coronel do Cid.
1: Vocês ficaram sabendo no acidente que teve essa semana que envolveu um caminhão do MM? Você ficou sabendo, Zac?
3: Que a manchete, eu gostaria dos detalhes.
1: Foi assim, é um trecho onde o pessoal até do BNT foi lá e filmou direitinho. Mal sinalizado. O caminhão passou normalmente na preferência. A via preferencial. Normalmente. Já pro motoqueiro, não tinha nenhuma placa de pare, não tinha pintura certa na horizontal.
2: Era um bicicleta.
1: Ou seja, contar. Era uma bicicleta, né?
2: Era uma bicicleta, até porque ele tava descendo, né?
1: É.
2: Aquela rua só sobe, né?
0: Eu acho. A rua pra veículo, moto, só sobe. Agora, a ciclovia tá que sobe e desce.
1: Você veja, então.
0: Só que não tem a placa de preferencial pro ciclista.
1: Não tem placa, não tem nada pintado, dizendo nada. Então, claro, vai contar com a prudência de um ciclista que às vezes não tem, porque ele nunca foi numa autoescola, né? Você entendeu? Ali devia ter. Então, nesses casos aí,
0: cor da ciclovia, o que que acontece?
1: Dá a entender que você pode ir.
0: Exatamente. A gente esteve conversando com tem um grupo aí de ciclismo na cidade de Ponta Grossa e o Renato pegou e falou justamente isso. Eles pintaram aquela faixa, a ciclovia, com uma cor preferencial. Então, a tua cor é a preferência. Aí ele disse, então tem que mudar a questão de coloração e também sinalizar. Fizeram a ciclovia, ótimo, agora tem ótimo que sinalizar. Muito bem sinalizado, porque ali não tem.
1: Entendeu? São essas coisas que acontecem aí, que daí sim eu vejo que tá errado.
0: Mesmo porque, na realidade, para você fazer uma ciclovia, você precisa. Como assim no prolongamento da Dom Geraldo Pelanda lá? Aquilo lá é totalmente irregular. Porque o Código de Trânsito prevê que a bicicleta deve andar a, no mínimo, 1,5 metro de distância dos veículos. E ali na Dom Geraldo Pelanda, você anda a questão de centímetros. Então, é totalmente irregular.
1: Então é um perigo danado, né? Então, dirigir em Ponta Grossa sempre foi um desafio, né?
0: E cada vez mais tá
1: sempre
0: ficando.
1: Foi. E a gente vê cada vez mais. Essa Comendador Miró aqui, meus amigos, isso é uma pista de corrida, né? Isso é uma pista de corrida. O pessoal vem ali de cima. Vem ali de cima da Praça Duque de Caxias e acelera pra passar esse sinaleiro aqui, cara. E vem a 1000 por hora. De repente fica amarelo. O cara gruda no freio.
0: Tinha um radar aqui. Sim. Por falar em radar, eu tava voltando agora do Bife Janinha. Estão instalando um radar lá nos fundos do quartel lá, viu?
1: Olha aí, ó.
0: Tigrada fica esperta aí, viu? Os caras estão metendo um pardalzinho lá nos fundos, na rua paralela com a General Carlos Cavalcante ali.
2: E ali é palco de acidente.
0: É. Né?
3: Bom dia, fale que os radares da cidade são igual os radares da Polícia Rodoviária Federal e Estadual. Passou do limite, eles multam. Ou não pode parar.
1: Não entendi nada. Leia de novo.
3: Eles estão dizendo aqui que os radares de Ponta Grossa e da Polícia Federal e Estadual, viajando pelo Brasil pelas rodovias, são a mesma coisa. Se passar da velocidade, eles multam.
1: Multam.
3: Quem que comentou alguma coisa aqui?
1: Carlos?
0: Não, Carlos.
1: Só pode.
3: Os radares são todos iguais em qualquer cidade, em qualquer ponto do Brasil. Diz o ouvinte.
1: Uhum. E o pior que é, né? Isso é verdade.
0: É, agora cidades têm menos e cidades têm mais, né? Aí vai, né?
1: O radar não é problema.
0: Sim, é para seguir as leis de trânsito.
1: É para proteger
0: agora
1: as pessoas.
0: Agora, quando a pessoa vê na realidade que surge agora, uma forma de ganhar dinheiro, radar.
1: Quando não é sinalizado, aí é uma forma de ganhar dinheiro. Agora, se é para fazer uma ação corretiva ou preventiva, o nosso condutor tem que ter essa consciência. Ah, lembra da aula de direção defensiva?
0: Claro.
1: Faz parte disso aí, né?
0: Exatamente.
1: Vamos lá?
4: Vamos.
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0: Quer ganhar o kitzão maravilhoso do Café Lantrinha?
1: Que bárbaro.
0: Que barbaridade. Um kit, um baita kit.
1: Isso. Então manda pra cá.
0: Manda pra cá.
1: 98057707. De que novela essa música você errava da risada? Isso. Vamos lá? Em frente, Brasil.
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0: 9h40.
1: E mais um pouquinho.
0: Essa é a boa dona? É a boa dona?
1: É. Não, não é boa, boa, boa.
0: Essa é da tua época, né, Iglesias?
1: Essa é. E do Xander também. Tocou muito na
0: minha Madonna.
1: Número, número um.
0: Tá baixo. Certo. 9h41. E, Xande, falta pouco pro pessoal acertar a música, né? A música da novela. De que novela é a música do Paulo Ricardo aqui, ó? Momentos finais, hein? Tem que correr. De que novela, hein? Valendo o kit do Café Londrinha.
2: Não era bem o que eu queria ouvir.
0: Acho que você não vai acertar, porque eu errei, pensando que era aquela. Mas na verdade é outra novela.
1: Pessoal, a maioria aqui tá dando a resposta certa.
0: 9h41.
1: Um abraço pro nosso querido Pedro Valmiro Batoré do Boreal. Muito obrigado aí pela companhia. O Jaime Rossone tá lá na Santa Casa, internado, Jaimão, curtindo Caravana da Alegria, minha.
0: Deixa eu falar também aqui, eu vou mandar um abraço pro Jaime. Eu encontrei Jaime. O Jaime lá no Vitor essa semana. Um abraço pro seu Jaime, pra mamãe aí também, viu?
1: Mas não,
0: Jaime,
1: o Sony,
0: não,
1: né?
0: Não perde a caravana, viu?
3: Eita!
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1: Pois é, o Anderson tava contando pra nós aqui, pode, né? Nos bastidores, né? Que um colega dele lá, bateu o carro lá 30 dias depois, tava com o valor integral na mão.
0: Você viu?
1: E a tabela Fipe.
0: Caramba. E aqui na caravana, aqui todo mundo já bateu o carro. Vamos saber como é que é, esquenta a cabeça.
1: É,
0: Isaac, coitado, já resolveu aquele quebrou, Isaac? Então, tá tudo certo? É hoje que nós vamos estrear? Ou não? Já tá com o novo?
2: É o que, Claudinho?
0: O carro novo?
2: Não.
0: Não, não pegou ainda?
2: Não, tô com o meu carro usado.
0: Tá com reserva ainda?
2: Aham.
0: Ah, então tá bom. Mas serve. Eu vou com esse mesmo.
2: Tá, mas eu te dou carona.
0: Não tem problema.
2: Eu sei que você reclama. Eu sei que você não quer esse carro.
0: Eu quero o novo, né, Isaac?
2: Ah?
0: Eu quero que você tenha o melhor para nós. Ah, é que eu pego carona com Isaac direto, né?
2: Hoje,
0: por exemplo, a minha pela.
2: Vai dar uma diferença de 40 mil.
0: 40? É, vai dar boa então.
2: Ah.
0: Nós aqui.
2: Você consegue me ajudar então?
0: Consigo. Consigo te ajudar. Com muita oração. Eu oro pra você todos os dias, Senhor, dá graça e
2: tu não tem um nome pra emprestar?
0: E dá provisão pro Isaac pagar esse carro.
2: Tu tem crédito?
0: Não tenho.
2: Não?
0: Não.
2: Não, me dá teu
0: CPF. Só no modalidade sem
2: fiador. Me dá o teu CPF e vou consultar depois das 10. Tenho certeza que alguma coisa vai dar.
0: Meu é na modalidade sem fiador.
2: Fiador, demorou.
0: Desse jeito, meu querido. 9h46 da manhã, 9h46. Vamos dar mais uma zapeada por aqui?
1: Zapei.
0: Já falamos do terremoto. Clientes denunciam a agência de viagens após pacotes não serem realizados em Ponta Grossa. Vixe, acontece direto aqui, né?
1: É. Tem
0: acontece
1: que tomar
0: tanto.
1: Muito cuidado.
0: A proprietária da agência nega a intenção de aplicar golpe, atribuiu o problema à má administração financeira e diz que pretende ressarcir todos os consumidores. Caramba, hein? Mais de 20 boletins de ocorrência já foram registrados por clientes que afirmam ter sido prejudicados por contratar viagens com uma agência de turismo de Ponta Grossa. As denúncias envolvem principalmente o pacote para Porto de Galinhas.
1: Aí, ó.
0: Previsto para ocorrer entre os dias 13 e 19 de julho. Já passou, já perdeu. Além de outras excursões que, segundo os consumidores, também correm o risco de não acontecer. Os registros foram feitos na 13ª e tem como natureza o crime de estelionato. Em um dos boletins obtidos pela reportagem, uma vítima relata que o grupo planejava a viagem há cerca de 8 meses, mas próximo da data do embarque descobriu que não havia reserva no hotel, nem passagem aérea emitida. O documento também informa que mais de 20 pessoas teriam sido lesadas. O portal BNT teve acesso à relação com dezenas de números de boletins de ocorrência registrado por supostas vítimas e apurou que o número de registros ultrapassa 20. Entre as vítimas está Vanessa Correia Albuquerque, que afirma ter pago 3 mil pelo pacote para Porto de Galinhas. E segundo ela, nos dias que antecederam a viagem, a responsável pela agência deixou de fornecer informações aos passageiros. Ela não passava informação para ninguém. Eu paguei parte do valor. Aí quando viu o que estava acontecendo, ela me deu opções: devolver o dinheiro, atrasar a viagem ou pagar mais 10 mil para conseguir ir, relatou a Vanessa. Uma lista encaminhada à reportagem reúne no momento.

0: 32 consumidores que afirmam ter sofrido prejuízos. Os valores ultrapassam 16 mil, não, entre 700 a 16 mil, somando dezenas de milhares de reais em pagamentos realizados para a viagem. Segundo os próprios consumidores, o levantamento ainda pode aumentar, já que outras pessoas estariam entrando em contrato para relatar situações semelhantes. Além do pacote para Porto de Galinhas, clientes afirmaram que uma excursão para Gramado prevista para os próximos dias também não deverá ocorrer pela ausência de reservas. A proprietária admite problemas financeiros, mas nega que seja golpe. A proprietária da agência, eu vou falar aqui, tá aqui no portal, né? Tá aqui, ó. Agência Quero Viajar, Karen Graziele Alves Pinheiro, reconheceu que não conseguiu cumprir a viagem programada, mas negou que tenha sido com a intenção de aplicar golpes. Segundo ela, o problema foi provocado por dificuldade financeira e falhas na administração da empresa. A gente tinha uma viagem contratada na qual não consegui cumprir. Junto com o jurídico, vou entrar em contato e tentar organizar tudo com o pessoal. Karen afirmou que já enfrentou o cancelamento anteriormente e que, nessas ocasiões, realizou os reembolsos utilizando os recursos próprios e ajuda da família. Durante a entrevista, ela declarou que passou por problemas financeiros após ficar afastada pelo INSS e que utilizava o dinheiro pessoal para contemplar valor, para completar valores de excursões quando o número mínimo de passageiros não era atingido. Faltou administração. Posso dizer que faltou administrar melhor a minha empresa. Então, tá aí. Ela se enrolou lá, né, com a administração da empresa. Daí, caiu no INSS lá e a gente sabe que quem precisa do INSS, além de um valor irrisório, demora um tempão para receber, e daí complicou de vez a situação dela lá para honrar com os compromissos. É claramente aqui que não há intenção de estelionato aqui, né? Que foi realmente.
1: Mas foi uma viagem só?
0: Uma
1: única viagem?
0: Não, diz que tem mais uma, né? De Porto de Galinhas e de Gramado, que tá enrolado, que até agora não tem reserva de nada.
1: E será que não era assim, melhor ela ter feito com antecedência um aviso pro pessoal, olha, aconteceu isso comigo e...
0: Também tem razão dela. Devia ter partido dela.
1: Exatamente, não deixar estourar. É. Porque aí complica, né?
0: Pois é. Mas, bem no fim, vai dar tudo certo. Tanto as pessoas que investiram vão receber o seu dinheiro de volta ou vão ser realocados, enfim, e que a agência possa se restabelecer, se reorganizar e bola pra frente, vida que segue, porque não vê aí a intenção de lesar ninguém. Aconteceu, né? E meu Deus do céu, né?
2: Não é brincadeira, né?
0: Não esquenta a cabeça, é mais que a pessoa paga com antecedência, né?
2: Deus,
0: esquenta a cabeça, já pensou, você investe 3 mil e de repente vê que nada aconteceu ainda.
2: Mas Porto de Galinha só custava 3 conto?
0: Foi
2: a entrada?
0: Tem uns pacotes.
2: Os pacotes, né? É maior, não é o valor?
0: Cobre umas coisas, daí outras não cobrem, umas coisas assim, né? O que mais?
2: As loterias ficaram pra amanhã, viu, Claudinho? O ouvinte tá perguntando pra nós, pra amanhã loterias. Hoje não tem Mega Sena, Mega ficou pra amanhã. Quer dar um giro pelo Brasil? Giro pelo Brasil. Últimos jogos da Copa são neste final de semana. Hoje tem Inglaterra e França, amanhã tem a final Argentina.
0: Quem
2: e...
0: Quem será que leva a bola de ouro?
2: Espanha. Messi?
0: O Messi.
2: Ah, Messi, com certeza. Eu acho que mesmo que a Espanha...
0: O goleiro vai ser o Vozinha?
2: Goleiro? Não, vai ser o goleiro? Goleiro vai ser...
0: O cara catou três bolas do Messi.
2: Eu acho que vai ser o da Espanha. Eu acho que vai ser o da Espanha, o goleiro da Espanha. Na minha opinião.
0: Goleiraço.
2: Eu acho que mesmo que a Espanha leve o título, o Messi deve ser eleito o melhor da Copa. Vocês não acham?
0: Eu acho.
2: Na Espanha, assim, a Espanha é coletivo, não tem assim. O Yamal é o melhor do time, mas não tá voltando de lesão, não é? Não tem se destacado assim ao longo da Copa. Eu acho que o Messi leva o de melhor da Copa. Mesmo que a Argentina não leve o título amanhã.
0: Eu acho que o Vozinho vai ganhar como melhor goleiro.
2: Não, pelo amor de Deus.
0: Como não, rapaz?
2: Você tá de brincadeira.
0: Você tá tirando o Vozinho, rapaz? Ah, ele catou três do Messi, rapaz.
2: Não, já era. Não chegou na final. Não, Claudinho.
0: Ah, o critério é esse? Tem que chegar na
2: com
0: final?
2: Com certeza. Se não for pras cabeças, meu amigo, tá fora. Carta fora do baralho.
0: Não, o meu critério é outro.
2: Não.
0: Defendeu uma bola do Messi, já merece o troféu.
2: O Vozinha foi um caso à parte que já passou, foi um vento que já passou e foi embora.
3: Eu também tava torcendo por ele.
2: Não, mas pra ser melhor da Copa? Mas nem que

0: Pra ser o melhor goleiro.
1: Pode ser o quê?
2: Miss Simpatia?
1: Pode ser um influencer da Copa, então. Miss Simpatia, é, alguma coisa assim, não é?
0: E é verdade que tem time
1: não pega
0: brasileiro
1: nem,
0: já que...
1: Não pega nem time da Série B do brasileiro. Tenho certeza que nem o time da Série B vai contratar o Vozinha.
2: Pare, rapaz.
1: Você tá tirando o Vozinha, rapaz.
0: Mas diz que já tem aí uns times querendo ele.
1: Duvido que o operário queira contratar o Vozinha.
2: Time chileno abre negociações para ter Vozinha.
1: Ah, não, vai pro Chile, então. Chile, Venezuela, Equador, pode ficar à vontade, ó. Não. Menos...
2: Eu contratava Vozinha, rapaz.
0: Oxi, eu também.
1: Eu contratava. Não, cara, pra fazer mídia e você vender propaganda com ele é bom.
2: O cara defendeu uma bola do Messi,
1: não,
2: o cara
1: pra
2: é
1: fazer
2: bom.
1: Mídia.
2: Defendeu duas, o cara é fantástico. Defendeu três. Pô, o cara é o melhor da Copa, bicho.
0: Qual a idade?
1: Não, eu acho que ele pode ser um bom produto pra você vender mídia em cima dele.
2: Se eu fosse a Espanha, emprestava o Vozinha. Pegava emprestado pra final.
3: Não
2: pode? Não pode?
3: A Espanha é melhor que o Vozinha.
2: É melhor que o Vozinha. Como o goleiro da Espanha é melhor que o Vozinha? Quantas bolas do Messi já defendeu?
3: Não. Sei lá, né?
2: Se ele defender quatro do Messi amanhã,
1: eu acho que o goleiro da Espanha vai ser o melhor da Copa. O Messi vai ser o melhor, o goleiro da Espanha vai ser o melhor.
3: A Espanha vai faturar a Copa.
2: Eu não botei muita fé no setor, o Espanha vai ganhar a Copa.
1: O Mbappé vai levar também, e por aí.
2: Dá uma raiva do Brasil, né, cara? Tem que ver a Argentina.
3: Vamos fazer um bolão aqui agora.
2: Tem que ver a Argentina. Ó, eu tô acertando tudo quanto é bolão, hein?
3: Não, você errou hein?
2: Mas eu não contei pra vocês que eu ganhei R$170 semana passada?
1: Você falou?
2: Ganhei. Daí eu acertei também que a Argentina ia ganhar, ia chegar na final. E a minha aposta lá na Rádio T, lá com o troféu Terceiro Olho, que eu estou ganhando.
3: Terceiro Olho?
2: Aham. Ué? Que a Argentina vai ser a campeã da Copa. Os meus amigos, todos eles já caíram fora, né? Eu, o Jucabala e o Marcílio.
1: Só ficam vocês três.
2: É, daí o Jucabala disse que era a França que ia ganhar. O Marcílio disse que era o Brasil e eu disse que era a Argentina. Daí, o Marcílio foi o primeiro a rodar, já caiu fora. Daí depois, a gente falou, o Marcílio, não, deixa eu dar outro palpite então. Vai ser a França. Puf, daí ele e o Jucabala caíram. E eu tô sozinho na disputa aí, e eu acho que vai dar Argentina.
3: E quanto que tem lá na caixa?
2: Não, nada. Só por zoeira.
1: É só opinião.
2: É só o troféu, a gente só conquista respeito.
3: Ah, entendi.
1: Credibilidade.
2: Credibilidade. É isso aí. Daí a gente tá apostando lá. E eu acertei vários placares, capaz, nessa
1: Copa. Quem tá acertando tudo é o Vampeta, não é?
2: O Vampeta?
1: Diz que é, o Vampeta tá acertando tudo, acertou tudo, que a França não ia passar, que ia passar a Espanha. Diz que ele tá acertando 3, 4 palpites.
2: É
1: que ele conhece, não é? Ele conhece.
2: Ele é envolvido com Betis, não é?
1: Ele é jogador, não é? Ele conhece.
2: Eu acho que ele é envolvido com Betis, ele sabe de coisas que nós não sabemos.
1: Bom. E essa semana, se eu não estou enganado, ele deu uma opinião, não sei se foi opinião ou notícia, de que o técnico da seleção não volta para o Brasil para continuar aqui o trabalho na seleção, o Ancelotti. Não sei se é verdade. Ele disse que ele está lá no Canadá, o Ancelotti está descansando, e que o Ancelotti não vai. Diz que a família do Ancelotti não quer que ele volte para cá para tocar a seleção, para continuar.
2: Não vai. Ou é eles.
1: Palavras
2: ou é
1: de
2: nós.
1: Vampeta. Não sei se ele está. Ele deve ter uma informação muito privilegiada.
2: Fala com as suas quinga, a mulher dele falou. Viu? 9h56 da manhã, vamos pro sorteio! Antes que a mulher do Ancelotti jogue uma panela na nossa cabeça.
3: Um abraço pra professora Leoni Coloda, tá mexendo com os camarões aí, olha só, eu vi no Caravana da Alegria MM. E tá defumando o joelho de porco aqui também, que sensação.
2: Fumando um joelho?
3: Defumando.
2: Ah.
3: E o pessoal do bar do Zé Banana lá em Uvaia, lá já estão aperitivando. Grande abraço pra vocês aí, Zé Banana, Chico Weber, já estão aí no aperitivo, obrigado aí pela companhia.
2: Roda o sorteio, inglês.
3: Rodou, parou. Bom dia, a novela é Corpo Dourado, de 1998.
2: Errou.
3: Que fez parte da Globo.
2: Errou.
3: Com o cantor Paulo Ricardo.
2: Errou. Essa daí é de uma novela do SBT.
3: É, aqui ela falou da Globo. Então tá, Aparecida Helena Bruniski, da Vila Dalcol, bairro de Varanas, acertou?
4: Acertou, miserável.
3: Ah, acertou. Corpo Dourado.
2: Sério?
3: Sério.
2: Eu achando que era da Pérola.
3: Pois é, Pérola Negra, não era, né?
2: Não é da Pérola?
3: Não é da Pérola.
2: Não!
0: Só pra deixar bem claro, a novela Pérola Negra, a música era Tudo Por Nada, do Paulo Ricardo. Por isso que eu acho que confundiu um pouco, né?
2: Acho que é mesmo.
0: A novela que a gente queria aqui.
2: Se eu soubesse que ia ser assim, tudo.
0: Essa daí era da Pérola Negra, mas.
2: Pois eu caí direitinho.

0: Menino, tô pegadinha.
1: A 2 do Paulo Ricardo é da novela Corpo Dourado.
2: Então tá aí, Aparecida Helena Bruniski, da Dalcol, faturou
0: o kit. Aê! Parabéns! A produção vai combinar com você.
2: Entra em contato.
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0: Muito obrigado, meus amigos, por nos proporcionar a alegria desta caravana. 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Muito obrigado, Zé Curtis. Lá de Lana, tá lá fora. Obrigado, Iglê.
2: Valeu, Claudinho. Valeu, Xande. Valeu toda a galera aí que acompanhou o Caravana da Alegria MM. Amanhã dormir até acordar. Que delícia. Fiquem todos com Deus. Eu vou com ele. Tchau, tchau.
0: Obrigado, DJ Xande.
1: Valeu, gente. Até semana que vem. Um abraço pras meninas aí do
0: Salto Alto.
1: Salto Alto. Oh, que estão chegando.
0: Vamos chegando, Meradão. Já se assentaram? Tudo, cada um com o seu lugar? Todo mundo com os microfones ligados? Preparadas?
1: Certeza que a Giovana tá com um cafezão na mão.
2: Então, né? Nada, estão lá na cozinha agora.
1: Estão lá na cozinha, correndo. Mas a. Como é que é o nome da outra? A Isabela?
3: Isabela,
1: a Lê, a Lê Fontoura e a Giovana, né? A Giovana, eu tenho certeza que tá tomando café.
0: Vamos lá, meu bom. Muito obrigado demais pela companhia de cada um de vocês. Fiquem todos com Deus. Cuidem uns dos outros, do vovô e da vovó. Aproveitem com a sua família, que é o melhor presente que Deus te dá. E vamos em paz, que o Senhor vos acompanhe. Amém.
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Eita, gente, que delícia! Aquele bom dia bem especial pra todos vocês aí do outro lado do rádio. Lê Fontoura por aqui, programa Salto Alto, todas as manhãs de sábado, hoje, dia 18 de julho. Eu e ela estamos por aqui, a Isabela também. E você que está do outro lado do rádio, seja bem-vindo.

0: Bem-vindo, muita energia para você. O sol está radiando lá fora e eu espero que você aproveite da melhor forma possível o seu dia, o seu sábado, seu final de semana. Bom dia, Isabela.
1: Bom dia, Lê. Bom dia, nossos ouvintes queridos de todos os sábados. Estamos aqui para mais um programa Salto Alto com esse sol maravilhoso brilhando lá fora, né, Lê?
0: É, o dia
1: hoje
0: tá...
1: a Gi não tá por aqui.
0: O dia promete, gente, promete. Claro, a sua participação aqui vai fazer a gente muito, mas muito feliz. Então manda sua mensagem através do 98409-1431. Pede a sua música, ajuda a gente a fazer o programa, né, Isa?
1: É, pode até pedir, né, Lê? Mas você vai tocar, não se sabe.
0: Por quê? Como assim, Isabel?
1: É, não, dependendo da música, você sabe que não toca, né, Lê?
0: E hoje, aproveitando que a Gi não está, nós vamos tocar Amado Batista.
1: Não vamos.
0: Vamos,
1: não,
0: Isabel.
1: Não.
0: Se ouvinte pedir, a gente vai
1: não
0: tocar
1: vamos.
0: Com certeza.
1: Amadão não vai rolar.
0: E olha, já tem gente participando aqui. Eu quero mandar aquele bom dia bem especial pro pessoal aí lá da Lagoa dos Alves. É Lagoa dos Alves? É isso? Quem que mandou mensagem lá da Lagoa dos Alves pra nós? Lagoa dos Alves, um abração pra vocês. Lá do Tanque Grande, Socavão também, um beijo pra vocês. O Pedro já está por aqui participando, a Fátima Castro. Beijo pra todos vocês e façam como eles. Manda mensagem, participe com a gente até às 11h45. Muita música boa. E claro, antes de tudo, vamos dar as boas-vindas aos nossos patrocinadores.
1: Vamos lá, Lê. 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Chame o Chico. 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Sejam muito bem-vindos para este sábado maravilhoso de muita música, muita mensagem, né? Que vocês vão passar muita mensagem para nós. E estaremos aqui até às 11h45, né, Lê?
0: Isso mesmo. E olha só, Isa, só porque você falou que não é para tocar Amado. Acabou de... Ó, bom dia, princesa. Toca sim Amado hoje.
1: É o
0: tá
1: Pedro.
0: Aqui, ó. Claro.
1: É o Pedro, só
0: o
1: pode
0: Pedro
1: ser.
0: Pedro já mandando mensagem. Nosso ouvinte aí de todos os sábados. Um abraço pra você, Pedro. E claro, sucesso pra todos vocês, nossos patrocinadores das manhãs de sábado, programa Salto Alto. E pra começar legal essa manhã, não tem quem não conheça essa aqui, ó, Isa. Será que você vai gostar?
1: Vamos ver, Lê.
0: Vamos arrastar as cadeiras, pega a vassoura. Se você estiver acompanhada, tá com o maridão, levanta ele da cadeira, minha filha, e sai saracoteando pra lá e pra cá. Essa aqui, ó, Isa.
1: Ai, eu adoro essa.
0: Meu, essa é boa demais.

0: Uma dica bem especial pra vocês, 10h18. Antes disso, tá? Antes da gente mandar um abraço especial pra galera, olha, o Adriano Ribeiro também. Será que tá trabalhando, Adriano? Um abraço pra você, querido Adriano. 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Isa, já tá sim recheada de mensagens. O pessoal tá mandando abraço aqui pra nós.
1: Bom dia, gatas. Estamos na escuta aqui no centro de Ponta Grossa. Beijos, beijos, Guto. Beijo, Gutinho, querido.
0: Um grande abraço pra você, amado. Beijo, beijo, beijo.
1: Bem carinhoso.
0: Quem
1: bom
0: mais
1: dia, Isa? Meninas lindas. Bom sábado. E aí, bom trabalho. Já estamos por aqui na escuta. Abraço, Deus abençoe. Cláudia Vieira, de Ponta Grossa, da Vila Liane. Beijo, Cláudia.
0: Isa, um abraço aqui bem especial também pro Everaldo Buturi, lá da Borracharia Buturi, pra esposa, pros filhos, que Deus abençoe vocês que estão lá ligadas, estão fazendo as trocas dos pneus. O pessoal tá passando por lá, lá na Avenida Rio de Janeiro, nosso parceiraço aqui da Rádio Antena Sul FM. Sinta-se abraçado, você e toda a família, tá bom, Everaldo?
1: Bom dia, feliz sábado, bom fim de semana, Deus te abençoe. Aqui é o Giovanni Mendes Matos. Um abraço, Giovanni,
0: um
1: querido.
0: Um abraço pra vocês. E olha, 10h20, e o telefone pra você mandar o seu WhatsApp, sua mensagem pra gente, daquele bom dia especial, é 98409-1431. Fica sintonizado até as 11h45, muita música boa, muitos risos, e nós temos uma novidade pra contar pra vocês no próximo bloco. Eu vou trazer, hein, a fofoca, aquela fofoca da manhã de sábado, do final de semana. Se é boa ou ruim, você vai saber daqui um pouquinho.
1: Nem eu sei o que...
0: Peraí, peraí.
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0: 10h28, cadê sua mensagem? 98409-1431. Faz como a Fátima, faz como a nossa amiga Irma. Manda mensagem aqui, claro, você vai receber aquele abraço bem especial, meu e da Isa. Hoje nós estamos por aqui, estamos esperando o áudio da Gi, né? Gisela vai mandar um áudio, que ia estar ouvindo.
1: Que ia mandar, né? Que ia estar ouvindo, mas sei lá,

0: Mas não sei não, Isa, se ela tá ouvindo. Não, tô achando que ela não tá ouvindo.
1: Tá lá se divertindo, esquece de nós.
0: É, ela foi passear, né, Isa? Passear. Tá passeando, daí nem vai lembrar de nós.
2: Não.
0: Então, se ela estiver ouvindo, vamos pedir pra ela mandar o áudio. E agora vamos que vamos pra onde, Isa? Vamos pra Seralê?
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0: 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E agora vamos para os abraços?
1: Vamos
0: para os
1: abraços.
0: Tem muitas mensagens.
1: Muitas mensagens. Bom dia, Lê. Toca para nós Pink Floyd, a música do helicóptero. E oferece para nós.
0: Olha
1: aqui
0: só.
1: Em Palmeiras. Estamos trabalhando e curtindo a programação da Rádio Antena Sul. Muito obrigada e um ótimo final de semana a todos.
0: Um beijão, então para vocês. Beijo para vocês, queridos.
1: De Palmeira que tá nos ouvindo.
0: Com o radinho ligado, trabalhando radinho ligado, e no, com o radinho no último volume. Vamos tocar a música pra eles.
1: Vamos tocar. Vamos.
0: Quem mais? Quem mais? Tá por aqui?
1: Quem mais? Bom dia, quero participar dos sorteios de hoje. Jamile Aparecida. Beijo, Jamile, querida. Saindo do lavador. Olha, mandou uma foto aqui pra nós, tem um áudio.
0: Do nosso amigo Adriano?
1: É, você não quer soltar aí?
0: Vamos ver aqui. Cadê o Adriano?
3: Olá, muito bom dia, Rádio Antena Sul FM. Bom dia, Isa. Bom dia, Lê. Um lindo e abençoado dia a vocês. Um lindo e maravilhoso dia a todos nós. Adriano
0: Ribeiro.
3: Querido
0: Adriano.
3: Tamo aí, na correria do dia a dia. Um forte abraço.
1: Abraço pra você também.
0: É um querido, Adriano. O Adriano passa aqui em frente à rádio, ele já dá aquela buzinada que só alegra o dia da gente, alegra quem tá no estúdio.
1: A gente já sabe que é ele,
0: a gente já sabe que é o Adriano. Um abração pra você, bom trabalho e bom dia também pra você e pra toda a tua família. Quem mais?
1: Bom dia, maravilhosas. Marquinho no serviço, na escuta todos os sábados. Deus abençoe vocês. Beijo, Marquinho querido. E
0: Marquinhos,
1: Deus abençoe você também.
0: Um abraço pra você e pra toda a tua família. Ele tá lá trabalhando, ele trabalha com os meninos dele lá na MS, né, Isa?
1: É.
0: Nós ficamos de lá pra gente ver os móveis que ele faz lá.
1: Verdade.
0: Vamos lá, Isa, vamos passar lá essa semana. Ele vai fechar com a gente o contrato e nós vamos ficar muito felizes. Vai estar aqui na melhor, com certeza. Um abraço pra você, Marquinhos. E tenha um ótimo dia de trabalho e um ótimo final de semana.
1: Obrigada pela forma tão especial que vocês todas me receberam essa semana aí na rádio. Abração a todas vocês, Lê, Isa e Giovana. Deus abençoe sempre.
0: Ah, e o Rogério. O Rogério, querido, ó, o Rogério, um abração. Um abraço pra você e um ótimo final de semana e volte sempre, tá bom? Volte sempre. Ele veio aqui falar referente a uns trabalhos.

0: trabalhos, Isa. E conversamos ali com ele. Então, um abração pra você. Sempre muito bem-vindo.
1: Lê, tem o áudio da Irma.
0: Amor, vamos soltar aqui o áudio da nossa querida Irma. Ah, esse aqui é de ontem, já ia soltar errado aqui, olê. Coloque o certo aí, mulher. Cadê a Irma? Cadê, cadê?
2: Gatas poderosas, cheirosas, gostosas.
1: É nóis.
2: Amores.
0: Ai, coisinha.
2: Eu tô aqui escutando vocês com vontade de querer fazer alguma coisa, mas só com a vontade. Mas eu tenho que fazer, né? Não tem ninguém pra fazer no meu lugar.
0: Mas é assim mesmo.
2: Mas eu tô aqui escutando as melhores, porque começou a salto alto.
0: Ai,
2: Irma do São Bento.
0: Meu amor. Um beijo pra você.
1: Irmã,
0: eu
1: querida.
0: Também. Hoje eu falei pra Isa, hoje eu cheguei aqui no trabalho já pensando assim, eu tenho tanta coisa pra fazer à tarde, como eu queria chegar em casa e que tivesse tudo pronto. Só hoje, eu gosto de fazer as coisas em casa. Gosto, faço com amor as coisas em casa. Mas hoje não tô muito afim, não. Hoje eu acho que eu tô um pouco resfriada, né, Isa?
1: É.
0: Peguei um resfriado daqueles. Não é gripe, gente, é resfriado mesmo. E vou contar, hein. Deixa a gente um pouco meio pra baixo. Mas… estamos aí, firme e forte.
1: Tem que seguir, né, Lê?
0: Claro. Ô, Isa, você quer mais, mandar mais abraço ou quer ouvir uma música?
1: Vamos ouvir uma música agora,
0: Os nossos ouvintes vão ficar faceiro com essa daqui, ó. Eu tenho certeza que vão ficar aqui, olha. Vamos ver, quem conhece a música, manda mensagem aí pra gente.
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2: 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E quero mandar um abraço bem apertado lá pra Jô, pro Chico, que são nossos companheiros aqui, querido casal,
1: parceiraços aqui da Rádio Internacional. Um abraço pra vocês.
2: Um abraço. Lê, vamos para as mensagens?
1: E tem bastante, Isa, tem bastante mensagens.
2: Bom dia, meninas. Tudo bem? Sempre com vocês. Meu nome é Edmara. Um beijo, Edmara querida. E a Edmara é verdade. Todo sábado aqui com a gente.
1: Beijo, beijo, beijo pra você, Ed. Um grande abraço.
2: Oi, bom dia, meninas lindas, maravilhosas, divertidas. Estamos aqui na escuta e lidando com o feijão.
1: Olha que legal.
2: É.
1: Um beijo mexicano, pra você.
2: Ah, com feijão mexicano. Eu e minhas irmãs, Sandra do Socavão. Um abraço, Sandra, que delícia, fazendo feijão mexicano hoje.
1: Empenhadinha, Sandra, um beijo. Conhecemos a Sandra agora, né, Isa?
2: Ah, conhecemos.
1: Coisinha, um beijo pra você.
2: Vamos lá? Bom dia, meninas lindas, eu sou a Jaqueline Queiroz, da Vila Rio Branco. Gostaria de homenagear meu filho Reinaldo Ramos, que está fazendo aniversário amanhã. Coloca ele nos sorteios de hoje. Obrigada, minhas lindas.
1: Já está participando do sorteio, tá? E olha só, Isa, tem alguns áudios aqui, vamos soltar. Quem que tá mandando esses áudios pra gente? Deixa eu ver primeiro quem é. É a Lourdes. Lourdes, um beijo pra você. Vamos lá.
2: Manda vê-lhe.
1: Eu acho que ela mandou sem querer.
3: Oi, aí da Antena Sul, tô pedindo uma música.
1: É, amor.
3: Meus filhos, Alessandro, Anso e Alex.
1: Ô, oh, meu amor, claro que é, Lourdes.
3: A música é...
1: Qual o nome da música?
3: Estrelinha do Céu, da Maria Mendonça.
1: Vamos tocar,
2: vamos
1: né,
2: tocar.
1: Isso? Vamos tocar.
2: Vamos tocar.
1: Tem mais um áudio dela.
3: Meu nome é Maria, moro no Jardim Bela Vista.
1: Ah, então não é Lourdes ali, tá Lourdes? Maria, Lourdes? Ah, então tá
2: beijo,
1: bom.
2: Beijo,
1: tá
2: Maria.
1: Beijo pra
2: vamos
1: você,
2: tocar,
1: Maria.
2: Sim.
1: Beijo, beijo, beijo no teu coração. Eu acho que é Maria Lourdes. Um beijo pra você, tá? Beijo, beijo, beijo. E vamos tem lá. Mais, né, Isa?
2: Oi, bom dia. Aqui é de Ipiranga. Consegue colocar Heart Street de Alec? Vamos ver se tocamos, né, Lê?
1: Vamos programar.
2: O nosso programa
1: aqui
2: é mais música nacional, né?
1: Nacional, sertaneja, crioula, raiz.
2: Yeah.
1: Gostou, crioula, raiz? Crioula? Crioula é boa, né? Eu gosto dessa crioula. Crioula, você vai ver.
2: Bom dia,
1: né?
2: Minhas princesas.
1: Bom dia, hoje... bom dia. Acorda,
2: toca,
1: menina.
2: Amado. Hoje toca, amado. Lê, você sabe que eu te amo. Vou passar aí na rádio outra semana. Sou teu fã número um.
1: Tá bom.
2: Você é demais, Lê.
1: Um abraço pra você,
2: minha linda
1: querido.
2: Princesa.
1: Oi.
2: Eita, apaixonada.
1: Um abração pra você, querido. Abraço, abraço. Ô, Isa, o pessoal tá falando pra acorda, menina. Acorda, já acordamos.
2: Bom
1: já
2: dia, acordou. Meninas. Tudo bem com vocês? Toca Amado Batista, Lê.
1: Vamos tocar
2: é
1: Amado Batista.
2: Miguel.
1: Vai ter que tocar Amado Batista. Dois ouvintes pedindo já, Isa.
2: É, não.
1: Claro,
2: se
1: vamos
2: um
1: tocar.
2: Um terceiro pedido, aí nós tocamos.
1: Tem não
2: que ter
1: tem
2: um terceiro pedido pra nós tocar. Bom dia, meninas. Tenham um ótimo sábado abençoado pra vocês. Manda um abraço e um beijo pra minha amada e também toca a música Princesa pra ela. Aqui é o Ivo Andrei.
1: Ih, agora pronto. Princesa é do Amado Batista, Isabela.
2: Sério?
1: Sim.
2: Não é possível.
1: É sério.
2: Três pessoas pedindo amadão?
1: Ih! Vai toca, Amado Batista. Já tem o quarto, ó lá, ó. Ei, ó. Pode ver lá,
2: Jesus.
1: Ó lá, o Adriano Ribeiro pedindo.
2: Bom
1: qual
2: dia,
1: música
2: menino,
1: vocês querem do Amado
2: dia,
1: Batista?
2: Meninas abençoadas, quero participar do sorteio. Argentina campeã nos pênaltis.
1: Aí,
2: xé,
1: ó.
2: Xé. Eu não quero que a Argentina ganhe.
1: Pois é, Isa. Ninguém quer, mas vai fazer o quê?
2: Fazer o quê, né? Essa Copa tá meio estranha.
1: Tá meio estranha, mas...
2: Bom dia, felinas da antena. Aqui é o Marcão e o Negão. Depois
1: eles
2: de
1: voltaram.
2: Estamos de volta. Eu e o retardado Marcão.
1: Coitadinha
2: nós
1: do Marcão.
2: Nós tava pro Nordeste.
1: Ah, coisiquinha, saudade de vocês.
2: É verdade,
1: Deus abençoe.
2: Quanto tempo que vocês não mandavam mensagem pra nós? Estavam pro
1: quanto
2: Nordeste
1: tempo
2: fazendo
1: mesmo.
2: O quê pro Nordeste, piazada?
1: Eles são motoristas, de certo? Estavam viajando, bem loucos.
2: Estavam viajando.
1: E o Adriano Ribeiro falou, vou torcer contra a Argentina. Acredito eu que todo mundo.
2: É, eu acredito também, né? É o que falta, né, Lê?
1: É, só o que falta, torcer. Ah, mas tá... Tem uns que torcem contra, outros a favor, tá tudo certo.
2: Bom dia, Lê. Bom dia, Isabela. Um sábado abençoado pra vocês. Parei o caminhão só pra pedir uma música pra vocês.
1: Ah, coisiquinha.
2: A música é Bilhetinho com o Amado Batista. Toca, por favor.
1: Viu? Parou o caminhão só pra pedir a música.
2: E manda um salve pra galera da ração e pra quem gosta da música. Faz tempo que não escuta essa música, que é o João Mendes. Aquele abraço.
1: Bilhetinho.
2: Tudo de bom.
1: Mas será que não é carta sobre a mesa? Bilhetinho.
2: Sei lá, Lê. Mas de certo, vamos ter que tocar Amado Batista, né?
1: Claro, mas é gente. Ótimo, Amado Batista.
2: É a quarta
1: ótimo.
2: Pessoa que tá tocando.
1: Não, já pediu uns 5 ou 6 já aqui.
2: Então,
1: eu contei até os 6.
2: Aí, Lê, o Amado Batista e a...
1: Eu tô procurando o bilhetinho.
2: Estrelinha da Marília Mendonça e vamos tocar.
1: Pois então, tô aqui já na busca já do o bilhetinho do Amado Batista. Eu não sei qual é esse bilhetinho.
2: Não sabe, Lê?
1: Não, como não sei. É?
2: Então vamos tocar Princesa, porque o Ivan Andrei pediu.
1: Que daí já é pra todos, porque...
2: É, que daí ele é amadão pra todos.
1: Nós mesmo, a única que a gente gosta é meu ex-amor.
2: Ih, Lê, não sei se leio essa mensagem.
1: O quê?
2: Bom dia, toca Los Palmares. E vai Argentina, Faraó na escuta.
1: Tá bom, ele tá torcendo direito.
2: Vai pra onde, Argentina? Vai pra onde?
1: Ele tem o direito de torcer pra quem ele quiser, Isabela, não esqueça. Você sabe, né, amiga? Sabe.
2: Sei, né, mas...
1: Olha aqui, ó, só pro povo se animar e nossa, eu... Mas olha, ficar daquele jeito que é uma bala pro final da tarde, final de sábado, vamos tocar essa aqui, ó. O pessoal pediu, a gente vai tocar essa aqui, é boa, essa é boa, essa aqui é boa.
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10: 11:03, gente, vamos que vamos agora falar de coisa boa. Sempre só tem coisa boa nesse programa, né, Isabel?
11: Só coisa boa. Nós, inclusive, né, Lê?
10: Somos umas pessoas boas. Exatamente.
11: Somos coisa boa.
10: Não, mas agora a gente vai falar de
11: comida.
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0: 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Um abraço pra essa família maravilhosa.
1: Um abraço bem especial pra vocês, queridos. Um abraço. Agora mesmo eu estava procurando eles aqui, eu não achei aqui no meu... nas minhas redes sociais. Não? Acho que eu tô bloqueada neles. Não sei por que motivo fui bloqueada. Um beijão pra você, Ivandressa, tá? Beijo, beijo, beijo no teu coração e pro Ivandrei e também pro Lindão.
0: Bom dia, sou a Josiane Soares da Silva, do Jardim São Francisco. Quero participar do sorteio.
1: Já tá participando.
0: Hoje
1: beijo
0: não
1: pra
0: tem
1: você.
0: Sorteio.
1: Ah, não tem?
0: Não.
1: Nossa,
0: não.
1: Eu ia estar participando do programa, Isabel?
0: Só do programa.
1: Eu não falei que ia estar participando do sorteio. Eu falei, já tá participando, já tá participando do programa. Beijo pra você, meu amor.
0: Bom dia, meninas lindas. Um abraço pra vocês. Beijos da Dani Melo.
1: Beijo, Dani. Beijo pra você, amada. Beijo, beijo, beijo.
0: Toca, Amado Batista. Vou torcer contra a Argentina. Já tocamos.
1: Mas nós tocamos,
0: Já tocamos. E deu por hoje, de Amado. Deu por hoje. É. Feijão mexicano. Prontinho pra saborear. Gente, eu não sei quem que mandou aqui pra nós o encarte do feijão mexicano no socavão. R$30 o feijão mexicano, gente. Lá no socavão. Vamos ver se eu consigo. Ah, aqui, ó. Dia 18. 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Olha que bacana, gente. Então hoje tem feijão mexicano lá no socavão. Já tá prontinho, acho que já tá pra ir lá buscar o feijão. Não sei aonde que é, eu sei que é lá no socavão, Lê.
1: Em algum lugar lá, vamos pedir se alguém estiver ouvindo lá do socavão, conta pra gente onde que estão vendendo esse feijão mexicano.
0: Bom dia, meninas, quero participar do sorteio. Elizabeth Matos. Beijo, Elizabeth, querida. Tamo junto, maravilhosas. Tão boazinha, fia.
1: Que querida.
0: Amadão, já
1: um
0: quero.
1: Beijo pra você.
0: Graci
1: beijo,
0: Marcon,
1: beijo,
0: do Jardim Graci. Dos Bancários. Meu Deus, mas hoje só pediram Amado, Lê.
1: Viu? Tão desafiando você.
0: Tão
1: desafiando.
0: Oi, gostaria de pedir uma música da Avril Lavigne. Ofereço pra irmã da Vitória, Anderson.
1: Anderson, beijo no teu coração, querido Anderson, sempre nos ouvindo. Beijo,
0: troque
1: beijo,
0: essa
1: beijo.
0: Música aí da Avril Lavigne pra uma cantora nacional, brasileira. Então, toca com a tropilha por diante do quarteto, coração de potro.
1: Coração de potro.

0: Vou tocar, né, Lê? Oi, meninas. Um beijão. Quero dizer que é uma alegria ouvir vocês. Cíntia Canani. Beijo, Cíntia.
1: Ah, Cíntia.
0: Obrigada,
1: beijo,
0: pelo carinho. Beijo.
1: Eu tô procurando em coração de potro. Tem fã do coração de potro com Délcio Tavares. Será que é esse?
0: Pode ser.
1: Você nem sabe como pode ser.
0: Mas é coração de potro?
1: Pois é, Isa, mas às vezes é uma música que não é legal, entendeu?
0: Uhum.
1: Tipo, o cantor não é legal.
0: O cantor não canta direito, Lê.
1: Eu tô procurando. Eu vou ver que música que é essa.
0: É
1: vamos
0: o cantor
1: ver.
0: Que não canta direito.
1: Eu tô Lê. Até curiosa pra saber quem que música que é essa aí.
0: É, então procure aí, Lê.
1: Já tá aqui no
0: gatilho?
1: No gatilho. Nossa,
0: mas nós
1: não tinha
0: que ouvir antes.
1: Né? Não, não, não. O ouvinte pediu,
0: ai,
1: é ele que vai
0: não
1: ouvir.
0: É boa, Lê.
1: E daí o ouvinte que, né, que fique feliz. Tem canto potro. Tem coração Lê. De potro.
0: É coração de potro.
1: Pois é, coração de potro tem com Délcio Tavares.
0: Vai lá com esse
1: Délcio
0: Tavares.
1: Ah, deixa eu ver. Agora eu tô curiosa, porque vamos, não é? Vamos ver. Espera aí.
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1: Aí vai um daqueles que é de arrochar o coração.
0: Essa é do programa do Ronei, né? Eles tiraram do programa do Ronei, certeza.
1: Vai, vamos ver. Mas o homem não canta nunca, mas tá me dando desespero, uma agonia, tô ficando nervosa.
0: Mas cadê o cantor dessa música?
1: Pode ser que eu tenha colocado uma aqui só.
0: Escapou do terror de tanta guerra. Essa é da nativa mesmo lá do Rio Grande do Sul.
1: Essa é daquela que eles escutam chorando.
0: Chorando e tomando mate.
1: Mas daquele mate verde. Aquele que você fica com a língua velha que parece que você lambeu o capim.
0: Lambeu o capim é bom.
1: Mastigou hortelã.
0: Vamos deixar o

0: achei que você tava aí saracoteando, Isa. Você tava tentando dançar?
1: Aham.
0: É, eu percebi que tava tentando. Quero mandar um abraço lá pra Juliana. Agora me tire uma dúvida, Ju. Não tava já de acordo. Esses dias foi você que me encontrou perdida lá na Alvorada? Ela me ajudou? A pessoa, eu não sei se era a Ju. Será que era a Ju?
1: Perdida,
0: ah, eu me perdi lá, Isabela. Eu me perdi daí, Isabela. Eu posso me perder nos lugares?
1: Eu aguento isso. Perdida, Lê.
0: Eu tenho umas amigas lá, eu vou passear de vez em quando pra lá. E daí.
1: Você perde?
0: Ah, me perdi, porque
1: vai
0: subi por uma rua,
1: perde.
0: Daí quando eu vi, eu tava descendo mais longe. E daí eu desci, daí eu não conseguia subir. E daí onde que eu tô, meu Deus, onde que eu saí?
1: Mas eu já me perdi, Lê.
0: Acabou a bateria pra procurar um GPS, eu desespero.
1: Mas eu já me perdi
0: viu?
1: Também.
0: É, nem vou contar onde que foi,
1: e
0: porque
1: eu
0: vai ficar chato.
1: E dava volta e parava na mesma rua sem fim. E virava e dava na mesma rua sem fim. Eu falei, meu Deus do céu!
0: Tem muita gente que vai falar assim, como assim você perde em Castro, você nasceu em Castro? Você perde, filho. Eu é da casa pro serviço, do serviço pra casa. Você acha que eu conheço tudo que tem vila? Eu não...
1: Não ando passeando pras vilas, né?
0: Não ando passeando pras vilas. Você entendeu? Pros lugares. Pros...
1: Você não tem nem tempo de passear.
0: Hoje não tem. É casa, serviço, serviço, casa. E desse jeito vai a vida. Daí eu não sei se foi a Ju. Pra mim que era a Ju, sim. E daí eu tava aflita, assim. Eu tava nervosa. E eu não dei direito atenção pra Ju. E ela sabe que eu sou simpaticona. Né, Ju? Um beijo pra você, a Juliana Fontoura, querida. Responda eu aí se era você que tava lá ou não era, sei lá.
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0: 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Você sabe por que eu não gosto da palavra gente?
1: Por quê?
0: Ai, depois eu te conto.
1: Então fale ser humaninhos.
0: Ser humaninhos da nossa vida, coisiquinhas gostosos do nosso mundo.
1: Lê, vamos lá. Bom dia, lindas e maravilhosas. Quero ganhar o bolo meu nível hoje, Sandrinha. Sandrinha, um feliz aniversário pra você. Beijo no teu coração.
0: Feliz aniversário, meu amor.
1: Deus abençoe muito. Mas a gente não vai mais ter o bolo, né?
0: Por enquanto. Semana que vem já vai dar um jeito, tá bom?
1: Por enquanto não vamos mais ter o bolo. Mas estamos lutando pra voltar.
0: E tenho pra dizer que cortaram o bolo porque você é espedinho. Não, a Sandrinha, né? Alguns ouvintes não vinham buscar.
1: É verdade.
0: Nós dava todo sábado o bolo, tudo certo.
1: Tinha ouvinte que pedia e depois não vinha buscar. Bom dia, quero participar do sorteio, Sidney do Abapã. Um abraço, Sidney, querido.
0: Abração pra você, abraço, querido.
1: Oiê, vocês não...

0: endereço, Rua Toledo, número 56. Nós lemos sim. Eu feijão mexicano.
1: Daí é que nós pedimos pra lá repetir de novo, porque daí fica perdida lá pra baixo as mensagens. Isso. Por isso que a gente mandou.
0: Oi, e vocês não lembram. Então tá. Então o endereço é Rua Toledo, número 56. Essa deliciosa feijão mexicano.
1: Feijão mexicano.
0: Feijão mexicano, gente. Então...
1: Ai, que delícia. Prontinho, ó, pra saborear. Ela mandou foto dessa colinha. Congele uma pra nós, fia. Mas é bom, né?
0: Bom. Feijão mexicano é bom. Então já sabe, endereço Rua Toledo, número 56. Já tá lá funcionando, gente. Já dá pra você ir lá buscar teu feijão mexicano. Bom dia, meninas do Salto Alto. Meu nome é Poliana Diniz. Eu quero participar do sorteio do bolo pra minha filha Agatha, que está completando um aninho. Um abraço, obrigada. Ah, amorzinho. Feliz aniversário pra Agatha. Feliz aniversário. Mas hoje não vamos ter o bolo, infelizmente. Bom dia, meninas. Meu nome é Marta Diniz. Eu gostaria de participar do sorteio do bolo para minha bisneta Agatha. Um abraço. Um abraço e um beijo e um feliz aniversário para Agatha. Gilson Barreto na escuta. Filhos Isaías e Dulce juntos no carro. Então, um beijo aí pro Gilson e pros filhos Isaías e a Dulce querida. Nossa ouvintinha, né? Que mora no nosso coração. Bom dia, meninas. Aqui, Lidriano Marques. Davi, ó, foi o Lidriano que não veio buscar o prêmio dele. Ele tinha ganho um vale.
1: Desculpa, Isa, tá
0: um
1: difícil.
0: Um vale de R$150 da Seralê, mas não veio buscar. Lidriano tá na lista negra.
1: E você nunca mais esqueceu o nome do coitadinho. Lidriano, um abraço pra você. Não, ele já saiu da lista. A partir de hoje tá na lista.
0: Mandassem um oi pra minha amiga Duda, que fez aniversário esta semana. Bom fim de semana pra vocês. Então, feliz aniversário pra Duda, que fez aniversário essa semana, né? E um abraço pro Lidriano.
1: Beijo, beijo e abraço. Já voltamos, Isa. Olha a hora, olha a hora, olha a hora, dona Aurora.
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0: Uma amiga tua? Amiga minha. Que ela tem um nome fake, né? Ela tem um nome fake.
1: Fake, eu lembro. Quando escuta essa música, eu já lembro dela.
0: Aí eu lembro esse dia chegou a encomenda, né? Não sabia de quem que era,
1: Era Letícia. Bom dia, gostaria de concorrer ao bolo. Muito obrigada e um abraço. Um abraço, Gerson. É, hoje não vai ter bolo.
0: Ouviu aí, seu abraço?
1: Bom dia, lindas. Bom, eu não escutei vocês lerem a minha mensagem. Então vamos ler de novo,
0: leia,
1: né?
0: A mensagem dela.
1: Bom dia, meninas lindas. Bom sábado.
0: Foi,
1: e
0: lindas.
1: Bom trabalho. Já estamos por aqui na escuta. Abraço, Deus abençoe. Cláudia Vieira, DPG da Vila Liana.
0: Ah, coisiquinha. Cláudia, um beijo no teu coração, meu amor.
1: Foi uma
0: bom
1: das
0: dia pra você.
1: Mensagem que a gente leu, Cláudia.
0: Foi. Né? Uhum, mas vamos confirmar aí o abraço e o carinho por ela, tá, Cláudia? Beijo, beijo, beijo.
1: Aqui é um áudio, Lê.
0: Deixa eu ver onde é que você tá isso.
1: Lê, opa, aqui. Se não tiver bolo, quero participar do sorteio. Sandrinha, tá joia, Sandrinha?
0: Sandrinha, um beijo pra
1: beijo.
0: Você, querida.
1: Bom dia, meninas do Salto Alto. Gostaria de participar do sorteio. Simone Matem Cantagalo.
0: Matem
1: Cantagalo. Abraços e um bom final de semana. Beijo, Simone, querida. Um ótimo final de semana pra você também, menina.
0: Beijo,
1: bom
0: beijo,
1: dia,
0: beijo,
1: meninas.
0: Beijo.
1: Vocês são lindas e muito simpáticas.
0: Ah,
1: parabéns,
0: coisinha.
1: E bom fim de semana.
0: A Marli, querida, mandar um beijo pras meninas, pras filhas delas, que são incríveis. A Leila e a Luana.
1: Todos os sábados, quero participar dos sorteios. Um beijo, então.
0: Coisinha. Confirme se vocês vão querer o feijão, que daí eu levo segunda pra vocês. Não precisa. Não precisa, a gente só pede porque a gente é pindoncha. Não precisa se preocupar. Se tiver um pinhão aí, daí é outra.
1: Já não é mais época de pinhão.
0: Claro que é. Não, eu não tô querendo dar serviço pra ela. Imagina trazer marmita de feijão mexicano lá do Socavão. Nós chamar o povo do Socavão pra ir comprar esse feijão, que é bom.
1: Feijão.
0: Gente, esse feijão mexicano, quem ainda não experimentou no Socavão, vai lá e experimenta, porque é uma delícia. Ah, não, é Letícia. Não é delícia. Pra acabar, né? E essa aqui, você conhece?
2: Nossa, deixa os playboy tudo de queixo no chão.
1: Essa acho que não. Conheço.
0: Como que não?
1: Que conheço.
0: Não, mas agora a gente vai ouvir essa aqui e depois a gente vai escutar a Duda. A Duda Bertelli, que tá sendo sucesso, né, Isa?
1: Tá.
0: Agora essa
1: a
0: aqui é...
1: Vai,
0: daqui vamos ouvir essa aqui do Jadson. Jades e Jadson, daí vem a Duda Bertelli. Olha, lembra dessa? Que coisinha.

0: Marcelo Yankee.
1: Querido Marcelo. Marcelo Yankee, um queridaço. Qualquer hora dessa, passe aí, filho. Passe, trazer uns pinhão.
0: Bom dia, meninas. Quero participar do sorteio. Shirley Pereira, aqui Cantagalo 1.
1: Shirley, beijo pra você. Beijo, beijo, beijo. E mais, Isa?
0: Marli, obrigado, linda.
1: Um beijo pra você, beijo, querida Marli. Marli. Beijo, beijo, beijo para Marli, foi mãe da Luana e da Leila. Foi, né? Não deixou nenhuma, Isa?
0: Não.
1: É, e hoje, e olha que hoje nós recebemos mensagem, menina.
0: E olha
1: hoje
0: que nós não tinha brinde nenhum.
1: Pois é, isso que eu tô assustada, louca.
0: Porque
1: o nosso ouvinte não tava um
0: interesseiro
1: hoje, né?
0: Hoje eles não estavam interesseiros, porque geralmente, quando a gente não tem brinde, eles não participam muito, né?
1: Ai,
0: hoje eles participaram. Ajudaram até a fazer a programação de música.
1: Uma gracinha. Né?
0: Tocamos até Amado Batista hoje. Você calcula, Lê?
1: Não,
0: como
1: hoje
0: nós
1: é só tava
0: boazinha hoje.
1: É só sucesso. Nós já voltamos pro tchau, aguenta aí, ó. Tem mais umas mensagens ali que tá chegando, nós vamos finalizar com elas daqui um pouco.
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0: Só não sei a música, mas é legal.
1: A letra, né, letra?
0: A letra, letra, letra, música. Sei lá. Hoje eu tô mais pra lá do que pra cá. Hoje eu tô pra lá, pra lá. E nem bebi, louca. Nem bebi. Vou ter que beber, vou ter que tomar um quentão pra ver se sara, se resfriado. Meu Deus.
1: Acho que não, né? Acho que toma um Resfenol.
0: É, vai ser melhor, né?
1: É, o quentão vai piorar a situação.
0: Melhor, né? Melhor. Eu tô assim, ó.

0: parecendo, meu Deus do céu, meu Deus do céu, o que que é isso? Fica meio feio no ar, né, Isa? Nossa senhora, não sei como que os ouvintes ficaram até agora ouvindo nós. Um beijo pra você, querida Simone, lá do Rio Abaixo. Lá do Rio Abaixo, ó, Simone ouvindo nós. É Rio Abaixo, é indo lá pro Guararema.
1: Ah, esse você sabe onde que fica.
0: Eu acho que é lá, eu acho que é. Um beijo pra você, minha querida. Pensa que delícia, né? Sítio, né? Isso. Vamos dar tchau, minha querida. Beijo, tchau,
1: beijo,
0: gente.
1: Beijo e até sábado que vem.
0: Fiquem com Deus. Deus abençoe vocês. Tenham um final de semana abençoado, lindo, lindo, lindo, protegido pelo nosso Senhor. E aproveitem da melhor forma possível. Tchau, gente. Até semana.

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3: Castro, 18 de julho de 2026. Um bom dia a cada um, a cada uma de vocês, queridos ouvintes. Nesta manhã de sábado, hoje mais um dia em que Deus está presente. Quem está falando a vocês é o pastor Daniel, que está como ministro na paróquia de Castro, Paraná, pertencente ao sino do Paranapanema, vinculado à ISLB.

Quero saudá-los com os versículos que se encontram em Colossenses, no capítulo 3, os versos 12 a 14. Revesti-vos, pois, como eleitos de Deus, santos e amados, de ternos afetos, de misericórdia, de bondade, de humildade, de mansidão, de longanimidade, suportai-vos uns aos outros, perdoai-vos mutuamente. Caso alguém tenha motivo de queixa contra outrem, assim como o Senhor vos perdoou, assim também perdoai vós. Acima de tudo isto, porém, esteja o amor, que é o vínculo da perfeição. Conta-se que, em certa ocasião, dois grandes amigos decidiram fazer uma viagem pelo deserto. Um confiava no outro de forma extremamente cega e sentiam que não haveria companhia melhor do que um ao outro. Porém, quando já estavam

Cansados, tiveram algumas divergências em suas opiniões. Na discordância, eles passaram para uma discussão e desta para um debate bem acirrado. A situação chegou a tal ponto que, a certa altura, um dos amigos acabou agredindo o outro. Ele imediatamente percebeu seu erro e pediu perdão. Então, o que havia sido atingido escreveu na areia: "Meu melhor amigo me bateu." Continuaram o caminho e mais adiante encontraram um estranho oásis. Eles ainda não haviam entrado quando o chão começou a se mover. O amigo, atingido por aquela situação, acabou afundando. Era uma espécie de pântano, uma areia malvediça. "Como pode?" seu amigo estendeu logo a mão, arriscando sua própria vida, e o resgatou. Foi então que o mesmo amigo, aquele que havia sido primeiro espancado e depois resgatado, escreveu em uma pedra: "Meu melhor amigo salvou a minha vida." O outro olhou para ele com curiosidade, então lhe perguntou: "O que isso significa?" "Entre amigos, as ofensas só se escrevem para serem levadas pelo vento, por isso escrever na areia. Em vez disso, os favores, estes são esculpidos profundamente nas pedras, para que nunca sejam esquecidos." Diante dessa situação, os dois amigos então perceberam que caminhar juntos trazem as suas dificuldades, trazem desavenças, trazem diferenças de opiniões. No entanto, quando nós cometemos um erro, quando nós pecamos, quando nós ofendemos, machucamos, tudo isso deve estar claro de que está sob o vento do perdão, o vento do cuidado. E ao mesmo tempo, aquilo que nos é feito com amor, com carinho, com gratidão, não para receber algo em troca, mas simples e puramente por bondade, por reconhecer de que nós fomos servidos e somos servidos por Deus, assim também o fazemos aos nossos amigos. Essa maravilhosa graça derramada sobre nós, imerecidamente. Como é fácil fazermos o contrário em nossa vida do que a história nos mostra. Muito fácil nós gravarmos nossas mágoas, ressentimentos em pedras, gravarmos de tal forma que as visitamos todos os dias e remoemos e elas nos consomem de dentro para fora. Aí estão tantas pedras que nós carregamos em nossas vidas. O pior é que visitamos e revisitamos esse lugar dia a dia para nos alimentarmos com ainda mais dores. Sejamos honestos conosco mesmos e reconheçamos quais têm sido as nossas palavras, ações, pensamentos que estão moldando esse nosso agir. Façamos um exame interno e coloquemos tudo isso diante do nosso bom Deus, para sermos por Ele aliviados, transformados, restaurados. Esta história conta a travessia de um deserto, sendo ele a nossa vida. Nossa vida é um deserto. Nós temos momentos onde nós temos oásis, nós temos momentos onde nós estamos perdidos, nós temos momentos onde há muita sequidão, muita areia, onde nós estamos e nos vemos praticamente sozinhos. Essa é a nossa realidade. Precisamos de companhia para vivermos, precisamos das pessoas que estão ao nosso lado, precisamos delas para proclamarmos o evangelho e para delas também reconhecermos o quanto nós somos pecadores. Famílias, amigos, colegas, pessoas que estão ao nosso encontro. Para tanto, elas nos decepcionam, nos abandonam, nos traem, nos esquecem, nos magoam. E tudo isso deve ser escrito na areia, para que o vento do perdão e reconciliação possa carregá-los em direção à cruz de Cristo. Sem essa atitude, sem esta ação, viveremos como pessoas feridas, e pessoas feridas ferem. Pessoas feridas magoam, machucam e replicam aquilo que fizeram consigo mesmo. As mesmas pessoas nos ajudam, apoiam, salvam de más decisões, caminham conosco na alegria e na tristeza, buscam nosso desenvolvimento e buscam que nos aperfeiçoemos. Todas estas ações devem ser gravadas em rocha, pois não devemos esquecer que quando Cristo vive em nós, não temos nenhum problema em aberto que Ele não possa resolver. Não há momento melhor que sentir-se carregado e auxiliado pelos que Ele, o Senhor, coloca em nossas vidas, para nos ensinar diante das dificuldades e dos dilemas que não estamos sós. As Sagradas Escrituras nos ensinam de que aqueles que andam, que caminham conosco, que estão ao nosso lado, e se nós assim pertencemos ao Senhor, vivemos para honrá-lo, para glorificá-lo e para assim também termos comunhão uns com os outros. Tenhamos sempre em mente o agir de Deus como premissa para armazenarmos memórias,
e sermos preenchidos das coisas lá do alto. Isso não é fácil, mas para isto somos chamados. É assim que vivemos, vivemos na transformação e no cuidado diante de Deus. Que esta história e que esse agir possa nos lembrar o texto de Colossenses, onde nós somos chamados a suportarmos uns aos outros. Suportar aqui não é dar suporte, é realmente aturar. Sabe aquela situação difícil, aquela pessoa complicada? Sabe a situação, às vezes, dentro do teu relacionamento, dentro da tua vida, dentro dos nossos lares? Esta situação nós somos chamados a suportarmos. Hoje é muito fácil dar uma carta de divórcio. Hoje é muito fácil nos livrarmos dos nossos problemas e acharmos que, para onde nós formos, podemos sair ilesos. Só que se nós somos o problema, e sem dúvida nenhuma fazemos parte dele, para onde quer que nós fujamos, lá seremos também um problema. Trocamos um problema por outro, quando não resolvemos. Que o texto de Colossenses seja gravado em nosso coração, dizendo que a misericórdia, a bondade, a humildade, a mansidão, a longanimidade, seja aquilo que esteja formando a nossa vida, formando o nosso caráter. E caso nós tenhamos motivo de queixa contra outras pessoas, que nós possamos levar isso diante do Senhor, que perdoa, que traz transformação, que traz restauração. E acima de tudo esteja o amor que Cristo tem pela sua igreja, por todo aquele que se entrega nas suas mãos, um amor de salvação, um amor de remissão. Que esse amor seja o vínculo perfeito entre cada um de nós. E assim o bondoso Deus nos guie para a sua honra e para a sua glória. Diante dessa certeza, nós somos assim chamados. Que a graça e o amor de Deus esteja sobre nós. Que nossos ouvidos estejam sempre atentos à palavra de Deus. E nossas ações sempre voltadas e baseadas no Evangelho. Que assim o bondoso Deus nos guie dia a dia na jornada de fé. Hoje e sempre. Amém.

A agenda para a paróquia de Castro nesta semana, hoje 18 de julho, nós teremos a noite do hambúrguer. Quem quiser ainda fazer a compra do seu hambúrguer pode estar se dirigindo à nossa comunidade de Castro na Rua General Câmara 345. Um espaço especial também para você poder retirar o seu hambúrguer e nos auxiliar com a compra para um retiro de jovens que teremos ao final de agosto. Nós também temos na parte da tarde a juventude às 17h30 e o culto na comunidade às 19h30. No dia 19 de julho, no domingo, nós teremos culto em Carambeí às 10h e culto na comunidade Maracanã com Santa Ceia às 19h30. No dia 21 de julho, na terça-feira, nós temos um planejamento do culto infantil às 19h30. No dia 22 de julho, na quarta-feira, nós temos o encontro da UASE, da comunidade de Castro, Ordem Auxiliadora de Senhoras Evangélicas, às 14h. E à noite, às 19h30, nós temos o encontro de mulheres, do Grupo Mel, que tem estudado mulheres e temas avulsos sobre a vida de fé e a jornada no dia a dia. No dia 23 de julho, nós temos o encontro de famílias na comunidade de Castro, às 19h30. No dia 24 de julho, na sexta-feira, nós temos encontro de casais calouros, às 19h30, no Shalom, no espaço de reuniões da

comunidade de Castro. No dia 25 de julho, nós temos culto em Arapoti, às 3 horas da tarde. Também nós temos a retomada das nossas atividades do segundo semestre das aulas de musicalização, às 3 horas da tarde, aula de violão para aqueles que têm mais de 6 anos, sabem ler, a partir das 16 horas, e aula de teoria musical a todos os interessados a partir das 17 horas. Tens alguma dúvida? Queres deixar a sua opinião? Entre em contato pelo nosso WhatsApp no 42 984 33 3887. Repito, no nosso WhatsApp no 42 984 33 3887. Um ótimo final de semana a cada um de vocês e um abençoado sábado, queridos ouvintes. E lembre-se, a sua oferta faz com que este programa chegue a muitos. Até o próximo programa.

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0: E aí, Antena Sul FM, a rádio do seu jeito, começando o sábado bem legal, aqui pela Antena 102.7, a rádio que vai mais longe. Que prazer estar aqui com você, começando mais um sábado,
1: bem legal.
0: A partir de agora, muita música boa, descontração, alegria no seu sábado, aquele pontapé inicial no seu sabadão. Mas é bem isso, né? Porque tem gente que já começou ontem, o fim de semana, é claro, né? Mas tem gente que tá trabalhando até agora. Então, a gente tá falando com esses aí também, né? E você que tá em casa, tá fazendo aquela faxina? Fica com a gente, hein? Sábado bem legal! Muito bem, muita música boa, você vai ouvir aqui também a sua participação pelo 98409-1431, 98409-1431, para você participar. 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
1: Ah, muito boa tarde. Agora é 12:21. Essa voz você conhece, sou eu. Tô aqui pra você, com vocês. E pra mais ninguém, Romulo Schmidt na área. É, meu amigo Luiz Augusto.
2: É, o que é?
1: Tá
2: o quê?
1: Tá bêbado.
2: Você viu qual boné eu vi hoje?
1: Não dá pra ver que tá virado pra trás, porque você é igual
2: calor
1: o Falcão.
2: Dentro, não tá? Ué, eu...
1: Ah, o Rizolar, parabéns, Rizolar, 43 anos, Romulo.
2: Já, vim com o boné do Rizo.
1: Do Rizo, eu tô vendo que você está com um riso no rosto.
2: Boné do Rizolar, meu amigo, e você foi pro Quartelar com o boné do Rizolar,
1: foi,
2: né?
1: Porque eu sou o cara que faz propaganda.
2: Rizolar.
1: Semana que vem estaremos aí.
2: Os únicos garotos propagandas que andam com boné
1: é
2: nós. Não adianta falar.
1: Ele ficou tão legal o boné que o pessoal, ué, mas que será que é esse?
2: Não, eles pensam que é esse boné. Uhum. Só que tá escrito aqui no lado do lado.
1: É, do lado.
2: Mas, e do outro lado também.
1: Mas que bom que
2: mas,
1: tá escrito,
2: ó,
1: né?
2: Olha aqui, ó. Esse R deles aqui é R de Rômulo.
1: Verdade. E não posso negar que R também é de Rômulo, né?
2: É.
1: Opa, perdão.
2: Que tosse é essa? Que tosse é essa?
1: No ar ficou. No ar ficou assim. Não, aqui no estúdio. Nossa, é agora na hora do almoço, Pia, não é assim. Ó, vamos tirar nós do ar aqui.
2: Bom.
1: Então sim, eu vou.
2: Será?
1: Romulo.
2: Oi.
1: Tudo certo?
2: Tudo certo.
1: Tudo legal?
2: Tudo numa boa.
1: E hoje então. Tem o quê?
2: Hoje tem terceiro lugar, França e Inglaterra.
1: Quem que quer disputar o terceiro lugar? Eu gosto de assistir, mas se você fosse o cara que quer disputar o terceiro lugar da Copa, sendo uma seleção favorita pra ganhar, como é o caso da França, e a outra que foi derrotada nos últimos minutos. O
2: psicológico deles
1: com
2: são muito...
1: qual ânimo você ia disputar esse terceiro lugar?
2: Mas é que o psicológico dos caras é bom, eles consideram o terceiro lugar
1: você
2: como...
1: Você não tá acompanhando a Copa, Pé.
2: Como
1: o
2: não?
1: O técnico da França disse assim, eu não queria disputar. A Inglaterra também não quer disputar o terceiro lugar, mas nós temos que fazer isso porque a FIFA impôs. É isso? É sério, eu tô falando.
2: Não, eu sei, não, eu entendo a reação deles, eu também teria a mesma reação, mas...
1: Lógico, depois que entra em campo, diz que, não, ele quer jogar, eu também vou jogar. Porque existe, além da rivalidade em campo, uma rivalidade histórica entre Inglaterra e França, né?
2: Eles guerrearam por anos. Mais do que com a Argentina.
1: Uh-huh.
2: Só que eles são amigos, né? A Inglaterra e Espanha e França são
1: Tá difícil encontrar Inglaterra, as palavras e colocar em ordem aí.
2: Inglaterra e Espanha são argentinos. Inglaterra e França são amigos. Já Inglaterra e Argentina não são muito amigos, né?
1: É igual aquela vez que você falou que as sogras de Jeremias.
2: É, sogra. Viu, Pia?
1: É. Sua sogra Jeremias?
2: Sabe que eu não gosto dos argentinos?
1: Eu também não.
2: É a marra deles.
1: Também.
2: Amarra.
1: Eu falo de tudo que você não gosta.
2: Eles são marrento.
1: Concordo.
2: Eles são tipo, eles, se você tá ganhando o jogo,
1: uh-huh,
2: eles quebram você.
1: Verdade.
2: Se os argentinos estão ganhando o jogo, eles ficam
1: de deboche.
2: Eu acho,
1: verdade,
2: eu acho muito desleais esses argentinos.
1: Aí eu

0: pessoal fica falando assim, ah, mas eu vou torcer pra Argentina, porque é sul-americano.
1: Calma,
0: meu raciocínio aqui. Pensa no raciocínio.
1: Então vai.
0: Ó, fala assim, ah, eu vou torcer pra Argentina, porque a Argentina é sul-americana, porque só os europeus, não sei o que lá, não sei o que. Agora, os argentinos se acham europeus? Eles nem se acham.
1: Você viu aquele vídeo que postaram? Não, nós argentinos, nós não somos sul-americanos, nós somos um povo europeu. É,
0: exatamente, eles disseminaram europeu o povo, os negros de lá, as pessoas de outras nacionalidades. Então, ainda vai lá babar ovo pro...
1: Os argentinos são tudo cara de índio, como é que vai...
0: Vai dizer que é europeu.
1: Que é europeu, imagine, só olha a feição deles.
0: E o pessoal diz que Buenos Aires tem preconceito com o restante do país.
1: Com o restante do Bariloche, país. Bariloche. Uhum. Bariloche é meio Europa mesmo.
0: Ah, é. Só eu fui lá, mas não é tanto assim, não. Não, é só por causa do clima.
1: Né? Mas a cidade eles em acham geral, que eles são europeus. Se nasceu na América do Sul,
0: é sul-americanos. Mas não adianta se achar europeu.
1: Já, nossa, torcer pra Espanha.
0: Nossa, com todas as forças.
1: Massacrar 10 a 0.
0: Daí vai dar. Já, mas é. Ó, eu vou falar a verdade, Pia. Tá com cara de ser Argentina, Pia. Porque será? Tudo conspirou pra Argentina esse ano. Pode ver a Copa. Primeiro o Messi era pra ser expulso naquele primeiro jogo, que chegou por trás do jogador da Argélia, machucou ele e nem sequer cartão amarelo ele recebeu. Você viu esse lance ou não?
1: Vi, aham. Uhum.
0: Então, era pra ele ficar uns 3 jogos fora.
1: O jogo mais podre foi o contra Cabo Verde.
0: Cabo Verde que acabou, foi aquele gol no final na marra, né?
1: Uhum.
0: Contra o Egito também. Teve um gol do Egito anulado por causa de uma suposta falta lá no campo de defesa.
1: O jogo mais roubado foi o do Egito.
0: Exatamente. E aí, nesse jogo contra a Inglaterra, teve um lance similar onde o Messi, ele no primeiro gol da Argentina, ele chegou meio de sola, uhum, no zagueiro da Inglaterra e tirou ele de combate, porque ele tirou a bola, mas daí o Messi chegou, né, fazendo falta dentro da área,
1: uhum,
0: mas o juiz não marcou. Pode ver, os lances sempre favorecem a Argentina e teve um pênalti no Kane também que não foi marcado.
1: No Quênia?
0: No Kane, aham, porque o Kane tava jogando a favor da Inglaterra.
1: O que você falou?
0: No Kane.
1: Ah, o Kane.
0: Sabe inglês? Hoje você vai ensinar inglês, pro
1: Kane.
0: Pessoal.
1: Kane, Pia. Ah. Mas enfim, Pia, será que a Espanha ganha?
0: Tomara, né, Pia? Porque do jeito que tá a Argentina aí jogando na marra, sabe?
1: E você sabe que a Argentina só tá ganhando por causa do Messi.
0: Exatamente.
1: Se fosse só aquele jogador lá, já teriam perdido pra Cabo Verde.
0: Se tivesse um Felipe Luiz lá pra marcar o Messi, ele nem tava em campo.
1: Nosso programa aqui, nós temos prazer em falar mal dos argentinos, tá? Então, se você não gosta que a gente fale mal dos argentinos, troca
0: não
1: de...
0: Não, é bem assim, Pia.
1: Ah, não? Desculpe, não é isso, não.
0: Segure um pouco
1: não,
0: aí, né?
1: Não é isso, não. Não. A gente gosta de todo mundo. Né, Luiz?
0: Com certeza.
1: Tô torcendo
0: pra Espanha.
1: É, o Messi, não, o Messi é um... Não, o Messi
0: não,
1: tem
0: mas,
1: que falar.
0: Assim,
1: tem que falar
0: pessoalmente,
1: do
0: ele é realmente um cara... Só que tem coisas que ele se oculta. Por exemplo, Rômulo, o Messi nunca falou pro povo argentino parar de imitar macaco nos estádios.
1: É, e ele tem autoridade pra
0: falar
1: isso.
0: Ele poderia, ele teria voz.
1: É verdade.
0: Mas ele não fala nada, né?
1: Mas tá bom, né?
0: Ah, então é isso, nossa bem. Revolta, né?
1: É, não, tomara que a Argentina ganhe.
0: Tomara! Deus o livre se ganhar, rapaz. Mas também se ganhar, não tô nem aí, não gosto mais de futebol.
1: Você é assim agora, igual o Júnior do Michael Caio, lembra daí o Patrão das Crianças, né?
0: Como é que foi?
1: Ah, eu não vou mais tentar namorar mulheres, sempre deu errado, agora eu vou namorar homens.
0: Tá dando a mesma coisa que a outra, tudo bem. 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
0: É uma carninha, um franguinho. 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
1: Molho da sogra.
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1: Não, é leite gelado.
0: Ah, tá.
1: É, que tem que pôr. Mas enfim, aí, menino.
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0: I knew it.
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1: O pessoal tá mandando mensagem aí. Veja o que eles estão falando. Será que eles estão falando mal da gente? Tá falando mal dos argentinos?
0: O sabor explosivo se chama umami. É mesmo? Procure aí, Rom.
1: Como que é?
0: O Augusto Alfred, ele já mandou aqui dizendo que esse sabor explosivo, essa suculência que sai, tem nome.
1: Ah, é?
0: Umami.
1: Umami. Não, essa... Pera aí, vou pesquisar aqui. Pera aí, como é que é? Umami.
0: É, umami. Como eu tô falando? Uma...
1: O que é umami?
0: Não, é isso. Exatamente. Senão eu vou ter que...
1: É o quinto gosto básico do paladar humano ao lado do doce, salgado, azedo e amargo. De origem japonesa, significa saboroso, delicioso. Ele é caracterizado por um sabor prolongado que aumenta a salivação. Sensação de água na boca preenche o paladar.
0: Como é que se usa numa frase isso aí?
1: Ah, eu tô umaminha. Umaminha. Uma, viu? Parabéns pro... Augusto?
0: Augusto? Augusto? O nome dele, rapaz. Olha o nome dele.
1: Viu?
0: Augusto. Só faltou
1: Augusto,
0: o teu Luiz.
1: Essa você farmou, farmou aura.
0: Farmou?
1: É farmar aura.
0: Farmar
1: aura.
0: Não é formar.
1: Você não sabe o que é? Não. Farmar.
0: Farmácia?
1: Não, farmar.
0: Ah.
1: Sabe, farmar é surgir.
0: Formar?
1: Não, não é formar, é farmar.
0: Mas daí é em outra língua?
1: Vai, farme aura aí, Pia.
0: Farme alguma coisa?
1: Farme aura, vai. Pia. Como é que os jovens de hoje estão tão...
0: Quero um Doris, disse ele.
1: Ingênuos, né?
0: Pois é.
1: Ai, vou farmar a aura. Ah, farmei a aura.
0: Você é um...
1: Entendeu? Cara, olha, eu vou...
0: Viu, ele falou
1: você.
0: Que quer um Doris agora, por causa que ele trouxe a informação.
1: Ah, então nós vamos falar com o Doris. Doris, peraí, eu vou... Não, vou falar com o Doris mesmo aqui, ó. Peraí, ó.
0: Manda um áudio.
1: Vocês não acharem que eu tô brincando. Tô mandando um áudio pra ele aqui, ó. Ô, Doris, você tá bonzinho? Como é que tá? Viu, nós estamos aqui na rádio ao vivo e nós queríamos sortear um lanche aqui pra final da Copa. Ou pra hoje, não, pra final da Copa não, pra final da Copa já vai ser amanhã. Pra hoje, pro terceiro lugar. E tem um rapaz aqui que ele deu uma informação sobre o Doris Burger, que o hambúrguer de vocês é umami. Pesquise o que que é umami. Nós vamos dar esse lanche pra ele.
0: Ó, mas daí não é sorteio, né? Nós vamos dar um presente pra ele.
1: Ah, é, então não é sorteio, é presente.
0: Muito bem, gostei. Parabéns.
1: Os ouvintes da Rádio Antena Sul,
0: ouvintes.
1: Se eles mandam mensagem, a gente é amigo do ouvinte.
0: Ele merece. É,
1: ele merece.
0: Oi. Ó. Vai dançar aí, Romão. Dança.
1: É o Culture Club?
0: Sabe que não.
1: Ah.
0: Kenny Rogers.
1: Kenny Rogers, essa música é boa, né? Kenny Lodge. Lodge.

0: Jeans.
1: Kenny Locke.
0: Footloose. Lembra dos carinhas?
1: Lembro do Eldo, né? Coisa.
0: É. Antena, agora meio-dia 34. Já é meio-dia 34, cara?
1: Com certeza.

0: Meu, vamos mandar um alô especial para um casal lindo e maravilhoso.
1: Sim,
0: fofo.
1: Sim, sim, sim.
0: Tão fofinho, pequeno. Parecem até souvenirs.
1: Parece uma lembrancinha esse casal.
0: É, né?
1: Queremos mandar um abraço pros nossos amigos.
0: Parece uma lembrancinha.
1: Queremos mandar um abraço especial.
0: Tá gravando? Pro
1: nosso... Não tá, depois nós mandamos.
0: Então tá.
1: Depois nós mandamos, tem que estar gravado as coisas.
0: Cara, não teve. Bom, a Eliane Zaziski. Quero participar do sorteio e ganhar camisa. Que camisa, meu? Não estamos dando camisa hoje. Oi, Tio Miro. Ah, mandaram uma mensagem.
1: Ah, não, é brincadeira. Tio Miro é lá na F,
0: ligue
1: na 95.
0: Ligue pro Tio Miro, agora.
1: Vamos lá, peraí.
0: Que nós temos um recado pra ele aqui.
1: Ó, peraí, não, eu não gostei disso aí. Quem que falou isso aí?
0: É a Eliane. Eliane, tá ouvindo a RC e mandando mensagem pra FM antena.
1: Mandando, ouvindo a 95, mandando mensagem pra antena. Deixa eu lá, vamos ver.
0: Vamos ver se ele vai ligar.
1: Vamos ver se ele vai falar.
0: Vamos ver se ele liga, se ele atende, aliás. Alô, Tio Miro, Tio Miro. Vamos ver se ele vai ter.
1: Alô, Tio Miro!
0: Ele desligou?
1: Alô, Tio Miro!
0: Alô, Tio Miro!
1: Você me ouve?
2: Eu estou ouvindo, Rômulo, alto e claro, Rômulo, lá da nossa Corbã, Antena Sul FM, boa tarde.
1: Tamo aqui, meu amigo. Deixa eu liguei pra você por um motivo especial. Tão mandando mensagem aqui no WhatsApp da Antena Sul, falando assim, manda um abraço pro Tio Miro.
0: É, gostaria de participar.

0: sorteio pra ganhar camisa.
1: Vocês estão sorteando camisa aí?
2: Estamos sorteando uma camisa Caltro aqui, é verdade?
1: Viu? A pessoa tá mandando mensagem.
0: Estão ouvindo aqui vocês e mandando mensagem pra gente.
1: Estão
2: mandando errado, então é.
1: Estão mandando mensagem aqui na Rádio Antena Sul. Nós vamos sortear essa camisa aqui.
0: Não, vamos querer participar do sorteio também.
1: É verdade. Eu quero participar desse sorteio aí porque eu não tenho nada a ver com a 95 FM, então eu.
0: Eu quero participar.
1: Quero participar.
2: Tá participando, vamos pôr o nome dele aí. Faz favor, faz.
0: Meu também, né? Faz favor.

0: Não é, galera? Só nós aí.
1: É. Mas não é, não. É aqui, Brice.
0: Tá certo com o programa. Deu o nome da pessoa aí.
1: É um programa maravilhoso, um programa de qualidade que a gente admira. Gosta muito aí do pessoal aí do Sábado Bem Legal.
2: Mas aí depois mais, né? Mas eu nunca ganho. Lógico, tá mandando na rádio.
1: Tá mandando na rádio.
3: O nome dela é Eliane, mandou mensagem.
0: Zazinski, marque aí o nome dela.
3: Eliane Zarzinski. Zazinski, coloque aí no sorteio que ela, pra ela ver se ela ganha.
1: Põe o nome dela aí.
3: Ela vem retirar aqui na antena. Ô tio Miro,
1: diga lá.
3: Quer vir pra Rádio Antena Sul?
1: Vamos! Que horário?
2: Eu acho que isso aí é uma proposta de emprego. Acho.
0: Ah, é
2: proposta?
0: É o Rômulo que tá contratando, de certo?
1: Vamos ver, de repente, se conseguir um salário bom pra nós vamos, rapaz.
3: Que pague mais, né?
0: Viu, mais uma coisa, ô tio Miro. Você tá na torcida pela Argentina, que eu tô sabendo, que coisa feia.
1: Viu, nós estamos ao vivo aí também, né, Wilson?
0: Estamos ao vivo.
3: Estamos ao vivo aqui.
1: Meu Deus, rapaz, nós estamos ao vivo em duas rádios ao mesmo tempo.
3: Viu, ô tio Miro, o Luiz perguntou se você tá torcendo pra Argentina.
1: Não, sai fora da Argentina. Eu não dou nem água pro Messi. Quem torce pra Argentina não é brasileiro.
0: Agora
3: tio Miro, agora você merece aplauso, meu irmão.
0: Qual que é o placar do jogo?
3: Mutirão pra nem cumprimentar argentino.
1: Nem cumprimenta. O cara que torce pra Argentina tem que dar um chá de cueca nele, rapaz.
3: É isso, né?
1: Primeiro torcer pra Argentina.
0: Tá louco, né? Que isso?
2: Se a gente tá ouvindo as duas maiores rádios da cidade, então é audiência absoluta.
0: As duas únicas rádios.
3: As duas maiores únicas rádios da cidade. Viu? Eu torço pro Vasco e não torço pra Argentina.
1: Eu também. Eu sou dessa opinião também. Eu posso torcer pro Vasco, mas não torço pra Argentina.
3: Com certeza. Viu, tio Miro? Isso aí, meu Deus. E quem tá aí com você, um abraço aí pra vocês também. Tamo junto no sabadão, né?
1: Um abraço, meu.
3: Esse sábado só é legal se tiver nós, né, tio Miro?
1: É verdade. Se não tiver nós, não tem ingresso.
3: Tá certo. Um abraço, meus amigos.
0: Valeu.
3: Tchau.
1: Um abraço pra vocês. Fui.
3: Tchau. Até mais.
0: Meio-dia 42.
3: Viu como é que é? Nós somos parceiro aqui, nós somos tudo amigo. Tudo amigo!
0: É, não, tudo exatamente. Amigo. Nós menos da Argentina.
3: É, mas agora se essa rádio fosse Argentina daí...
0: Ih, rapaz, daí nós tinha que mudar de lado.
3: Não, daí nós saía de Castro.
0: Ô, Rômulo, falando do Doris, né?
3: Ah, sim.
0: Daqui a pouco nós vamos também trazer aqui, porque você é poliglota, não é?
3: Yes, man.
0: Eu quero... É isso que você vai falar, né? Yes, man.
3: Yes, man.
0: Que quer dizer?
3: Yes.
0: Bolo de chocolate. Então, tchau, Paulo.
3: Yes, man. É sim, piá.
0: Isso. Daqui a pouquinho a gente tem aí um quadro bem legal.
3: O quê? Fale o quadro, se você tem coragem.
0: Tradução do inglês para o português.
3: Muito bem.
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1: Gostei, gostei.
0: Malandragem. Cássia Weller. O que, Pia? Você tá falando, mas ainda não tá no ar.
1: Ah, tá no ar!

0: ouviu?
1: Você ouviu? A Jéssica tá aqui.
0: É. Do debate. Deu certo, aí ligou a câmera ou não?
1: Tamo ligadinho, Pia. Olha aqui, ó.
0: Tamo ao vivo?
1: Ao vivo, tamo ao vivo aqui, ó. Ao vivo.
0: Deixa eu ver.
1: Vivo ao vivo, entendeu? Eu tô vivo ao vivo.
0: Muito bem.
1: Tô sentindo vivo, entendeu?
0: Aham. Uhum.
1: Ao vivo, aqui na Rádio Antena Sul.
0: Deixa eu só colocar o link lá, Pia, pra nós. É, pra nós. Você colocou? Ué, mas você tá ao vivo mesmo? Mas cadê a minha... Achei, Pia.
1: Boa tarde, Luiz Augusto. Quero
0: boa tarde.
1: Quer participar do sorteio do Doris.
0: Quem
1: Ana Lúcia
0: falou isso?
1: Ana Lúcia Bonfim.
0: Oi, Ana Lúcia Bonfim. Tudo bem?
1: Tudo bem.
0: É bom fim e bom começo também, né?
1: Ai, ai, ai, que piadinha. Tá bom, hein?
0: Manda ó, mensagem para o
1: tá
0: 9.
1: Tá participando, Ana Lúcia Bonfim.
0: Aham, uhum, quem mais quer participar aí? Ó, Irma, oi, Irma.
1: Tamo junto, Irma.
0: O que, que aí ela falou? Ela é de Tibagi, nossa ouvinte fiel. Bom, vamos almoçar? Vamos almoçar? Luiz Augusto e Rômulo, é a Irma. O que, que ela tem ali para o almoço hoje?
1: Manda a foto do almoço pra ver se a gente vai.
0: O que, que é um repolho?
1: Repolho.
0: Com macarrão.
1: Que mais?
0: Eu acho que é um charuto que ela fez ontem, sobrou pra hoje.
1: Charuto?
0: Charuto.
1: Charuto? Você
0: conhece charuto, né, Jéssica?
2: Conheço.
0: É, o Rômulo que não conhece. Eu não conheço. Só conhece charuto. Cigarro de paia.
1: Não, não entendi, cara.
0: Charuto é uma comida árabe? Acho que é árabe. É.
1: Com tipo shawarma.
0: Nada a ver. Repolho e carne moída no meio. Daí eles cozinham tudo junto.
1: Que
0: fica
1: delícia,
0: bom pra caramba.
1: Que delícia, menino.
0: Um sabor muito especial, Romulo.
1: Então, fale pra ela trazer pra nós aqui. Não, salada de repolho e macarronada com carne moída e charuto acabou. O charuto acabou.
0: Aí, me deu uma dor aqui no peito.
1: Isso é amor?
0: Amor não correspondido, né? 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
1: Uhum. Despido.
0: Por quê?
1: Não sei.
0: Atentado ao pudor, né?
1: Aí
0: Celine. Vai... Celine, vou colocar uma música pra Celine
1: hoje.
0: É
1: patinete elétrico, vai estar sorteando lá.
0: PlayStation 5. PlayStation.
1: Pena que a gente não pode ganhar, a gente não pode participar.
0: Pois é, senão fica parecendo chuncho.
1: Eu vou parar de fazer esses sorteios porque eu nunca posso participar, eu nunca ganho nada.
0: Você pode virar um cara fora da mídia pra tentar participar do sorteio e ganhar alguma coisa.
1: Exatamente. Então eu vou criar uma outra persona.
0: Uma persona.
1: É, eu criar uma persona. Um personagem. É, um personagem. A Jéssica participa. É. Não tem nada a ver comigo.
0: Então,
1: tirando o fato do que é minha esposa.
0: Põe a Celine, porque Celine ainda ninguém tá conhecendo, daí.
1: É, ó, lá a Celine falou que você é desconhecida. Celine tá
0: aqui,
1: ó.
0: O que você tem pra dizer por isso? Pra se defender.
1: Celine tá aqui. Depois eu ponho ela na câmera, que eu não gosto de ficar mostrando minha filha nas
0: câmeras. Porque daí, né, tem que cobrar.
1: Tem que cobrar direitos autorais aí da minha filha.
0: Senão vão colocar aí igual a Sandy, que não quis mostrar o filho dela até hoje.
3: É bom, isso é bom.
0: Você sabia? Até hoje não conhece o tal do Theo.
1: Pois é, quem é?
0: Já
1: quem
0: o Neymar é o coloca as filhinhas dele pra aparecer pro mundo todo.
1: Ah, cada um com seu filho, né?
0: E a Virgínia, a filha nem liga quando ela chega em casa depois de um mês fora de casa. Meu Deus.
1: É. Esse é o estilo de vida dos ricos e
0: daí
1: famosos,
0: o Evaristo,
1: né?
0: Costa falou assim, é, mãe é quem cria. Aham, uhum, ele falou uma vez, né, ficaram bravos, porque aquela vez, naquela situação, ela chorou, a babá tava com ela, com a criança. Daí, ela foi pro colo da Virgínia, que é a mãe, mas ela chorou, não queria ficar no colo da mãe, queria ficar no colo da babá.
1: É, mãe.
0: Daí o Evaristo falou isso aí.
1: Mãe é quem cria, é isso mesmo.
0: Então fale do Rizolá que se sumiu o assunto.
1: Exatamente. 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
1: 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Já quer falar no microfone.
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1: Oi, meninos alegres.
0: Meninos alegres.
1: Ih, rapaz.
0: É o Luiz que é alegre.
1: Felizes, pode ser. Marcando audiência e agradecer o brinde que ganhei na semana passada. Marli, parabéns, Marli, ganhou o óculos da 99.
0: Sim, olha só, hein? Parabéns, Marli, um abraço pra você. 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
1: 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Ó, o Rômulo, o charuto é feito de arroz, carne moída, enrolado numa folha de repolho, mas também os antigos não faziam enrolado na folha de. 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
1: 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Ó, fica um sabor legal, diferente, né?
0: Sabor legal. Que sabor legal.
1: Boa tarde, meu nome é Anderson Luiz Pereira, do Jardim das Araucárias 2. Eu quero concorrer ao sorteio ao Doris Burger de
0: Você
1: hoje.
0: Já está concorrendo, meu amigo.
1: A Cristiane também está participando. Obrigado pela audiência. Vai participar. Ó, leia ali uma mensagem especial, Romulo, que a gente recebeu.
0: Admiro muito o trabalho de vocês. Ah, tá bom.
1: Quem que mandou essa mensagem?
0: Ah, uma pessoa muito especial.
1: Qual é o nome dela?
0: Uma pessoa que mora no meu coração. É uma pessoa que tem a chave do meu coração.
1: Que fofo.
0: É a Jéssica, ela mandou mensagem.
1: Você tá errando, você não sabe nem ler, Pia. Oi, eu sou a Celine, gostaria de participar do sorteio. Foi a Celine que mandou a mensagem.
0: A Celine mandou mensagem?
1: Você não sabe ler, Pia? Deu nome.
0: É que o WhatsApp que tá cortando aqui, sabe? Sei. Não aparece tudo a mensagem. Ela aparece e desaparece.
1: Ah, pare. É a Celine que mandou. Beijo pra você, Celine.
0: Cadê? Oi, sou a Celine, gostaria de participar do sorteio, de mim muito o trabalho de vocês. Ah, Celine.
1: Ela já escreve.
0: Ela já ganhou.
1: É isso que eu tô ligando. Isso aí é chuncho. Oi, é a Ana Raquel do Alvorada. Toca aí uma música boa, mas todas são boas aqui.
0: Não tem nenhuma música ruim aqui. Aqui não toca funk. E nem sertanejo.
1: Consequentemente não tem.
0: Sertanejo meloso não toca aqui. Nós tocamos.
1: Toca uma... sim.
0: Não,
1: sim.
0: Nós não tocamos aqui no nosso programa.
1: Eu toco, vou tocar uma agora.
0: Não, para de tocar, não vai.
1: Só de raiva agora.
0: Que sertanejo você vai pôr?
1: Ah, eu vou pôr uma aqui bem.
0: Podre.
1: Bem.
0: Luiz Augusto Rômulo, eu vou esperar um dia vocês aqui em casa para almoçar e eu faço charuto para vocês. Então nós vamos. Vamos marcar. Vou marcar.
1: Só pra vocês saberem qual música que eu tocaria. Olha aí.
0: Viu, você acaba com o programa.
1: Não, assim, Pia, você faz
0: acaba
1: favor
0: com o programa.
1: Que a audiência vai ficar braba com você.
0: Acaba com o programa que você tocar uma música dessa aí. Nós tocamos só flashback hoje, Pia.
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0: Ah, ele tá com essa música na cabeça agora.
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0: Ele tá com essa música agora na cabeça. passa só porque lembra de alguém.
1: Várias.
0: A música. Família.
1: Lembrei da família Beck.
0: Família Beck é sua, é nossa.
1: É da família. Ou você que vai para uma ocasião especial, por exemplo, um casamento.
0: Ou uma festa de despedida.
1: Ou você vai participar de um jogo de futebol e não tem a chuteira que precisa.
0: Camisetas da Argentina?
1: Não, aí não. Aí se tiver a camiseta da Argentina.
0: Tem caneta.
1: Nós falamos só de brincadeira. Nosso ódio pela Argentina é bem amoroso.
0: Esse nosso ódio pela Argentina é bem amoroso.
1: Cheio de amor. Vai, fala aí, Rômulo. Camisa social? Tem?
0: Tem.
1: Camisa não social?
0: Não, um sapatênis da Lacoste.
1: Lacoste, por favor, fale certo.
0: Lagosta.
1: Aí, agora sim.
0: um sapato da reserva.
1: Mas e o titular?
0: O titular é o da reserva, porque você não vai querer usar outro sapato quando você põe um sapato da reserva.
1: Ele vira
0: pé.
1: Titular.
0: Ele vira titular porque é.
1: Você não tira mais o pé.
0: É uma delícia.
1: Ele não sai mais do teu pé.
0: Não sai, é uma delícia, é muito confortável. Nossa, você quer morar dentro do sapato.
1: Nossa, sapato do gigantão da.
0: Eu quero uma roupa mais casual, assim, mais de
1: vai
0: boa.
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1: 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E o lojão Deni também pra completar a família toda. Lojas da
0: quando
1: família.
0: Será que vai ter um feirão, né, piadando?
1: Estamos esperando.
0: Tô esperando ansiosamente por um feirão da família Beck.
1: Geralmente setembro, né? Outubro, não é?
0: Acho que é outubro, né? Normalmente.
1: Depois do inverno, pra começar bem o verão.
0: Top demais.
1: Casa Gerson, Casa Eni, Eni Baby, Lojão Deni, Playback, Backside, traz pra você um sábado bem legal. E participe! 984091431. Olá, eu quero participar do sorteio. Sou Sônia Teles, Rômulo.
0: Olha, um abraço pra você, Sônia.
1: Vamos pro intervalo. É rápido.
0: Mas põe uma música boa daí, né? Não vai pôr essa música feia.
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1: Estamos de volta, vem o AgroLeite. Estaremos
2: ela é
1: lá.
2: Agro, né, Pia?
1: Estaremos lá pra conversar com elas.
2: E
1: as
2: ela é
1: estrelas.
2: Leite. As vaquinhas.
1: É. Vaquinhas que dão mais 100 litros de leite por dia.
2: Imagine, Pia, ter uma vaquinha dessa, só uma.
1: Que adianta, pra cuidar dela é difícil, Pia. Tem que ter cacife, Pia.
2: Cacife. Tem que ter um cassino?
1: Tem que ter um
2: cassino. O que tem a ver cassino com vaca?
1: Porque cassino tem muito dinheiro.
2: Muito bem, né?
1: A Estela Melo gostaria de participar do sorteio. Valendo um Doris Burger. Estela, tá, você tá participando, hein, Estela? Estela, participe você também. E assim como a Estela, manda mensagem para o 98409-1431.
2: O zagueiro da Espanha, ele fez um alerta.
1: O Cucurreira?
2: Não, não é. É, Cucu, como é que é?
1: Cucurreira. Curelha. Curelha.
2: Curelha. Curelha. Sei lá o que.
1: O que tem aqui, Curelha?
2: Ó, um zagueiro da Argentina, mas não é o Cucurelha, é outro. Ele falou assim,
1: da Argentina ou da Espanha?
2: Zagueiro da Espanha fez um alerta para a final da Copa do Mundo contra a Argentina.
1: Ah.
2: Laporte disse que a arbitragem deixa passar durante o jogo várias entradas duras dos argentinos.
1: É isso mesmo.
2: Nas últimas partidas vimos coisas que nos surpreenderam muito, lances que deixaram passar, principalmente contra a Argentina, que é uma equipe que costuma deixar muitas entradas duras.
1: É isso aí,
2: isso
1: cara.
2: Não deveria ser permitido no futebol. Se um ou dois jogadores puderem fazer isso sem punição, o jogo vira bagunça.
1: Boa! Falou tudo que teria que ter falado mesmo.
2: Já amo esse cara.
1: É, isso né? mesmo. Eu acho que sabe o que que tá precisando pra esses árbitros, Romulo?
2: É... O quê?
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1: Uhum.
2: É.
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2: É aquele pra computador, né? Pra você usar computador, sim, telas, celular, né? Inclusive, Pia.
1: Nosso computador tá pronto lá ou não?
2: Não. Não, por enquanto não falaram nada. Mas enfim, né? O que, que tem a ver uma coisa que você acaba. Você mata o teu parceiro.
1: A linha de raciocínio.
2: Você mata o parceiro desse jeito, Pia.
1: É.
2: Boa tarde, Luiz e Roma. Queremos participar do sorteio. Aqui é Marcos e Joseli. Um abraço pra vocês,
1: um
2: Marcos.
1: Abraço, estão participando.
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2: Ó, isso é bom, viu? Mas é verdade, Pia. Como, às vezes você, eu tô falando com você agora, que talvez tenha uma dorzinha de cabeça.
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2: Ó, o tio Mir mandou um áudio.
1: Eita, mandou, vou colocar aqui no ar agora, vamos ver o que ele vai falar. Ele quer participar do sorteio, quer ver?
4: Olha, meus amigos, bom, firme e forte, viu? Só pra avisar vocês aí, aquela mulher que mandou mensagem errada pra vocês aí, ela não ganhou, quem ganhou foi a Juliana Ribeiro, só pra manter o povo informado aí, tá bom? Um abraço pra vocês aí, tudo de bom mesmo pra vocês aí, rapaziada.
1: Se não tivesse também, se fosse ela, ia dizer que foi o Chuncho, eles escolheram.
2: Vamos dizer assim, mas ainda bem que não foi. Ó, tá brincadeira.
1: Ainda bem não.
2: Não, é que senão dizem que é chunjo, né?
1: Viu, será que o Eric atende a gente hoje? Ele nunca atende mais, cara. Pra ele falar um pouco das novidades dessa coleção aí que chegou.
2: Será que
1: 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Vai que, né?
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2: Ah.
1: entende, né? Entendeu? Ah. Por que fez esse barulhinho aqui, caiu alguma
2: mensagem
1: coisa?
2: Mensagem que chegou pra mim que não te interessa.
1: Ah, entendi. Claro que interessa.
2: O conteúdo da mensagem não te interessa.
1: Puxa, que grosseria, Jéssica. Como é que você convive com um cara tão grosseiro assim?
2: Grosseria de graça ainda. Não precisa nem pagar pra mim fazer, eu faço de graça pra você.
1: Muito bem,
2: pode falar, fala.
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2: Ih, já se lascou.
1: Esqueci,
2: tudo aí. Se não, você não pode esquecer uma coisa dessa aqui. Louco? Você tá ficando maluco?
1: 998-30-40-47.
2: Ah, agora sim, hein?
1: Vamos relembrar essa aqui do Life House.
2: 9-98-30-40-47.
1: É isso aí que eu falei.
2: Muito bem. Pia, essa música é linda demais, né? Não, deixa eu tocar isso aí.
1: Então para de falar. Então tá. Você bom. Não para de falar.
2: É só desligar meu microfone, Tom.
1: Mas se pode parar voluntariamente.
2: Não vou parar enquanto você não desligar meu microfone.
1: Mas que é isso,
2: vou ficar falando.
1: Para de falar.
2: Vou ficar falando sim.

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2: É nós aqui, né, Piana?
1: Peraí.
3: Boa tarde, aqui é a Karina Terezinha. Eu também quero participar do sorteio.
1: Aquela a Karina Terezinha? Camila? Camila,
2: quer
1: isso?
2: Quer participar do sorteio.
3: É mais em Caso Paraná.
1: Obrigado, Camila. Obrigado pela sua participação.
2: Valeu, Camila. Já está concorrendo ao sorteio do Doris Burger.
1: Muito bem, agora são... Que horas?
2: Agora são...
1: 13 horas.
2: 13h28.
1: Ah, já escolheu, são 1 hora. Aí tá errado, né, gente? São 13 horas.
2: Não, pra mim o melhor jornalista é aquele do cara assim, oi, Luiz, você me ouve? Daí o cara, ovo sim.
1: Ovo, é, quer dizer...
2: Ovo sim.
1: E tem aquele do Sanduíche Wish, né?
2: Sanduíche Wish, 6 e ônibus.
1: 6 e ônibus.
2: Ou melhor.
1: O cara que falou, como é que ele falou...
2: Já esqueci.
1: Ele falou, ele ia falar 6 minutos ou 11, ele ia falar 11 minutos e ele tinha uma notícia sobre ministros, daí ele falou 11 ministros, 7 horas e 11 ministros. Ele falou isso também, foi engraçado.
2: Dos mesmos criadores de 6 e ônibus.
1: Muito bem, Romulo.
2: Bora lá então.
1: Bom, vamos lá então para as piadinhas, Romulo. Piadinhas. Hoje temos piadas, Romulo.
2: Piada sem graça?
1: Piada sem graça.
2: Você soube que a padaria do português foi informatizada?
1: Ela foi informatizada, a padaria do português?
2: Aham.
1: Uhum. E aí?
2: Você soube?
1: Eu não soube dessa.
2: Nossa, piada. Não, pera aí, essa aqui me quebrou. Olha que piada, essa aqui me quebrou demais.
1: Eu vou contar pra você também, então.
2: Vai.
1: Você sabia, Rômulo, que a padaria do português foi informatizada? E sabe como é que eu sei?
2: Por quê?
1: Porque ele começou a usar o mouse atrás da orelha.
2: Igual caneta.
1: Igual caneta. Lembra? Beleza, agora sim.
2: Qual é o país que não deixa a gente passar?
1: Qual o país que não deixa a gente passar? Não sei.
2: A Iugoslávia.
1: Por quê?
2: Sei lá.
1: Você que tá lendo, você não tá lendo assim. Qual o maior gangster da floresta? Aliás, qual o maior gangster da lagoa?
2: Fale.
1: O Al Sapone.
2: Nossa. E o que tem a ver, Iugoslávia?
1: Eu não sei, você que leu.
2: Qual é o país que não deixa a gente passar? A Iugoslávia.
1: O que o pato disse para a pata?
2: Vem cá. Não, essa piada é, viu? Essa aqui é demais.
1: Qual é a comida que liga e desliga?
2: É o Strogonoff.
1: Por que a plantinha não vai ao médico?
2: Porque ela só tem médico de plantão.
1: O que o tomate foi fazer no banco?
2: Foi tirar um extrato.
1: Por que o pinheiro não se perde na floresta?
2: Porque ele tem uma pinha.
1: Uhum. Qual é o animal que é campeão de mergulho? Esqueça. Muito ruim essas piadas, Piano. Não se arrumou essas piadas.
2: Você que veio com esse lixo.
1: E por que o computador foi pro médico?
2: Material lixo que você trouxe.
1: Por que que o computador foi pro médico?
2: Por quê?
1: Porque ele tava com vírus.
2: Piá, você trouxe... Ó, por que que o livro de matemática se suicidou?
1: Por quê?
2: Porque ele tava cheio de problemas.
1: Ah, não. Mas daí você tocou num ponto muito ruim, Piá.
2: Por quê?
1: Suicídio.
2: Viu, você trouxe a... Eu acho que o desses 6 anos, o dia que você mais trouxe piada lixo foi hoje.
1: Boa tarde, meu amigo. Toca aí um Pink Floyd.
2: Quem fala?
1: A música do helicóptero. E oferece aqui pra nós, em Palmeira.
2: E por que
1: estamos
2: que tá
1: trabalhando
2: assim?
1: E curtindo a programação.
2: Paulo.
1: Pilar.
2: É Paulo?
1: Pilar.
2: Paulo Pilar?
1: Aham.
2: Ele tem uma foto de óculos?
1: Sim.
2: Ô Paulo, um abraço. Ele era ouvinte do programa Sem Roteiro, fiel.
1: Você tocou essa música pra ele alguma vez?
2: Eu já toquei muitas músicas
1: não,
2: pra ele.
1: Não, essa música.
2: Do qual? Do Pink Floyd? Já, uh-huh. Do música do helicóptero?
1: Uh-huh.
2: Sim, é.
1: Little break, another break in.
2: Tem duas versões, tem que pôr a versão do helicóptero, que ele gosta de escutar o helicóptero.
1: Rômulo, você sabe falar inglês?
2: Ah, yes, man.
1: Você seria capaz de traduzir algumas frases pra mim para o inglês?
2: No pé da letra?
1: Não, do jeito que você quiser.
2: Eu vou traduzir no pé da letra.
1: E você é poliglota, né? Já fala chinês.
2: Alemão.
1: Alemão.
2: Japonês.
1: Japonês. É... Português, mais ou menos.
2: Eu só não falo argentino.
1: Porque não existe esse idioma. Muito bem.
2: Eles falam castelhano ou falam espanhol?
1: Eles falam castelhano. Nem isso.
2: Nem isso consegue fazer igual os europeus. Não sabe nem falar em espanhol.
1: Fórmula. Me ensina pra nós aí.
2: Eu vou traduzindo pra... Você fala uma frase em português que eu traduzo no pé da letra pro inglês.
1: Tá bom.
2: Tá bom?
1: Ó, eu tô lá, alguém pede alguma coisa, eu digo assim, chá comigo.
2: Ah, tea with me.
1: Tea with me?
2: Tea with me.
1: É assim que fala daí.
2: É, chá comigo.
1: Tá. Ó, alguém tá precisando de ajuda e eu digo pra pessoa assim, não, pode deixar que eu livro a sua cara.
2: I book your face.
1: E quando as coisas deram errado, eu digo, puxa, deu zebra, né?
2: Give zebra.
1: Ô, Rômulo, eu encontrei uma moça bonita e eu quero presenteá-la. Aí eu digo pra ela assim, você quer um bombom?
2: Do you want a good good?
1: Tem gente que conhece ao pé da letra essa reza. Uhum. E começa assim, Ave Maria, cheia de graça.
2: Beard Mary, full of grace.
1: Bird Mary, que é o bird da ave.
2: Bird,
1: né?
2: Ave, Mary.
1: Pássaro, né?
2: Bird Mary, full of grace.
1: E pra encerrar aqui, Rômulo, como é que você diria em inglês? Quem te viu, quem te vê?
2: Ah, hot sal, hot sea.
1: Ao pé da letra.
2: Ao pé da letra é o inglês aqui comigo, meu amigo.
1: Aprendemos aqui com o tio Sam o inglês. E se você quer consertar o seu inglês, Fix English, que é a escola English, de inglês.
2: Uma escola de inglês? Fix English?
1: Fix English.
2: Conserte o inglês. Aonde é essa escola?
1: É online aí, tá?
2: É online?
1: Roupa. É.
2: Bota o link aí.
1: Muito bem, vambora, Rômulo.
2: Chega.
1: Love Shake.
2: Piazão, essa música é boa pra fazer passinho, né?
1: Ai.
2: Não é?
1: Vambora.
2: Então vambora, então,
1: Já tem que sortear. Depois da música, então. Agora
2: tem que sortear o lanche.
1: Eita.

0: Muito bem, fala aí, Rômulo. Celina quer falar alguma coisa?
1: A Celina tá aqui no meu colo, minha filhinha. Olha, a Celina quer falar alguma coisa?
0: Fala. Ainda ela não sabe. Assim, ela já falou alguma palavra? Quando que ela vai falar, hein, Jéssica?
1: Não, ela só fala.
0: Ela vai falar.
1: Ela só fala Gui. Ela só fala assim, Gui.
0: Oi, tudo bem? Fale.
1: Ela fala Gui.
0: Pega o microfone.
1: Ah. Vai falar?
0: O que é?
2: Eles começam a falar entre 8 e 10 meses. As primeiras palavrinhas.
0: E ela está com.
2: Ela está com. Vai fazer 6
1: amanhã.
0: Então, daqui 2 meses, ou seja, setembro, ela vai começar a falar.
1: Você pode dar um presente pra mim amanhã, se você quiser.
0: Ela faz.

0: Muito bem, vamos fazer o sorteio. Vamos fazer o sorteio aqui do Doris Burger. Um vai pro nosso amigo ali que o Doris quis presentear, né? Que é o Augusto Alfred.
1: Augusto Alfred.
0: Parabéns, Augusto Alfred.
1: Tudo porque você nos deu uma bela dica de nome. Como é que é? Umami.
0: É, umami.
1: Umami.
0: E agora o sorteio, Rômulo.
1: Ai, meu Deus.
0: Do Doris Burger.
1: Será que vai ganhar um delicioso Doris? Mais uma coca de 600, hein?
0: De
1: 600, ele falou?
0: Era 600, não era de garrafinha pequena?
1: Tem que ver agora, mas vai ganhar de qualquer forma.
0: Uma coquinha, ele falou uma coquinha.
1: Vamos ver, depois eu leio ali o que ele falou. Mas enfim, o que importa é o Doris, a coca não tá.
0: Vai, então fala.
1: É o final do telefone 5853. Estela Carneiro mandou mensagem a 1:06 da tarde. Boa tarde, gostaria de participar do sorteio.
0: Parabéns. Estela, pode passar lá diretamente no Doris que ele vai estar lá com o teu nome, tá bom?
1: Muito bem, Estela.
0: E daí você
1: parabéns,
0: ganha um lanche da Copa. E viva a Espanha!
1: É, não a Argentina!
0: Meu Deus, tomara que o juiz não ajude, né?
1: Mas você tá de azul.
0: Escuro.
1: Ele também tá de azul.
0: Mas a
1: Eles também têm uniforme azul.
0: Exatamente, a Espanha tem também.
1: É, a Espanha também tem, é verdade.
0: É? Então, vamos torcer. Você vai torcer pra quem, Jéssica?
2: Espanha, com certeza.
0: Ah, bom.
1: Tá
0: meu Deus.
1: Cara,
0: essa
1: é a Argentina real.
0: Fiquei com medo até. Cara. Muito obrigado a todos que participaram. Bom fim de semana, a gente volta na semana que vem e eu volto segunda às 8:30 da manhã.

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São 16 horas e 5 minutos. A partir desse horário, mais um programa Hora do Caminhoneiro. Diretamente dos estúdios, Rádio Antena Sul, cidade de Ponta Grossa. Um grande abraço a todos os nossos amigos, nossos companheiros, nossos irmãos da estrada que estão rodando, que estão passando pela região, sintonizado aqui no 102.7. Você que está longe. Longe, muito longe, meu amigo Alex Popó, um grande abraço para você, sintonizado pelo aplicativo, ouvindo o nosso programa, um grande abraço, né? Aqueles que estão mandando a mensagem, as mensagens estão sendo arquivadas aqui, daqui a pouquinho nós vamos estar comentando de todas elas que nos ajudam a fazer esta programação. Nosso amigo Mauro, nosso companheiro, nosso amigo de todos os sábados, aqui nos ajudando a fazer a nossa programação. Lembramos que o nosso telefone é o 998686197. Se pode mandar sua mensagem, fazer o seu pedido, que nós teremos o máximo prazer em podê-los atender. Alguns pedidos, algumas mensagens ficaram arquivadas, né, no programa passado, e hoje nós vamos procurar atender a todos vocês, né? Inicialmente, como fazemos no nosso programa, prestamos homenagem aos nossos irmãos da estrada, os nossos caminhoneiros, aqueles que estão viajando longe de seus familiares, e é digno que recebam o nosso carinho e a nossa mensagem. Vem aí, bonita música, Farol na Escuridão.

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São 16:12. 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Um grande abraço para todo o pessoal lá do Gerson dos Frangos, né? Tá chegando mensagem aqui, tem muita mensagem que já chegou. Valmir Cieles e a nós, que é um grande abraço atrasadinho, né, Valmir? Ligar o rádio 4 horas, um grande abraço para você, deve estar em casa, onde é que você tá ouvindo o nosso programa. Grande abraço a todos, pessoal ligado ao setor de transporte, todo mundo liga o rádio, quer ouvir, né? Gosta do nosso programa, gosta das músicas que nós tocamos. Aí, meu amigo Joel Navroski, Joel Cabelo, paió do pai, como é que tá você, meu amigo Joel? Pois é, Joel, a vida da gente é, às vezes prepara algumas surpresas aí. Eu vou passar na tua casa, fazer uma visita, bater um papo com você. Um grande espero que Deus ajude, que você se recupere logo. Né, tá se recuperando aí de uma convalescência aí, mas a vida é assim mesmo, João. Temos que aceitar aquilo que Deus separou pra gente, mas tenho certeza, você é um cara forte, um cara, né, que tem vontade, um cara que já lutou bastante, tenho certeza que você vai sair dessa, tá bom, Joel? Um grande abraço pra você, um beijo no coração, né? Saudades aí daqueles bons tempos, né? Vou passar aí para nós conversar e matar a saudade dos bons tempos aí. Eita, meu amigo Joel Navroski, né? O bom cabelo, tá aí, ó. Aqui, ó, quem tá mandando mensagem aqui para nós também, olha aqui, deixa eu ver, esse aqui eu não posso deixar de falar com ele aqui, ó, tá aqui, o meu amigo Maurício Pardal, lá da cidade de Castro, ele que é o presidente agora da Coopertrack, tá respondendo lá pela cooperativa, né? E todo mundo sabe que a cooperativa hoje ela faz a união, a confraternização de todo o setor de transporte. Aquele velho ditado que nós dizemos, quando caminhamos juntos, os desafios ficam menores e as conquistas se tornam maiores. Então é esse o objetivo do Maurício junto à Coopertrack lá da cidade de Castro. Um grande abraço para você, Maurício, um grande abraço pro Beto. E seja um cooperado, participe da cooperativa lá de Castro. O telefone do nosso amigo Maurício é o 99943-4041. Hoje ele tá em casa, tá? Como sempre faz nos sábados, ele dá aquela traquejada no cargueiro lá, deixa bem arrumadinho para segunda-feira sair. Hoje ele tá lá dando um trato no caminhão junto com a filha Lívia, né? Ajudando o Leonardo. Lívia tá ajudando o Leonardo e minha esposa tá todos em volta aqui do caminhão escutando o programa. Então estão lá, Pardal lá lidando com o caminhão, o pessoal rodeando, ligadinho na Antena Sul. Manda um abraço para o pessoal de Ventania, principalmente para o Cateto, que está organizando a grandiosa festa em louvor a São Cristóvão, que acontecerá no próximo final de semana em Ventania, né? Pois é, nos dias lá 24, 25 e 26. Então é o próximo final de semana já. Então tá aqui, ele já mandou o convite aqui. E eu, representando a cooperativa de casa, estarei marcando presença. Parabéns para você, Maurício. Que Deus te ajude, te dê força. E você continua com essa boa vontade, né? Unindo aí os caminhoneiros com um objetivo só: ter sempre na frente as conquistas que o caminhoneiro merece. Um grande abraço para todos vocês aí da cidade de Castro, né? Então o pessoal tá convidado aí, ó, para ir no próximo final de semana lá em Ventania, a grande festa dos caminhoneiros, né? Tem mais gente ligando aqui, mas eu vou tocar mais uma musiquinha, senão o pessoal fica bravo com a gente, só fala, não toca música. Canção da Madrugada, quem canta? Tchau Carreiro Pardinho.

São 16h22, meu amigo Adilson, como é que tá você, Adilson? Tá aí no Descalvado, junto com a família, já pediu a música, o nosso sonoplasta aqui já separou, e daqui a pouquinho nós vamos atender teu pedido, animal rancho, aí erga o volume do rádio, porque vai ser bonito, e não esqueça de tomar uma bem gelada, Adilson, bem gelada, aquela com limão, você que você já tomou antes da almoço, agora tá na hora da geladinha. Um grande abraço pra você, pra Deus, pra toda a gurizada aí, que deve estar reunido com vocês aí, junto com a família. Tá aí, ok, um grande abraço, né? Aqui é o programa dos abraços. Valmir, ligou o radião, atrasadinho, né? É 4 horas que tem que ligar o rádio, mas tá aí, ligou, tá ligado, tá sintonizado, um grande abraço pra você. E tem mais gente também ouvindo o nosso programa, não sei se você tá aí viajando, onde é que você tá, Valmir? Tá em casa? Um grande abraço pra você, pra Ju e os demais companheiros, demais amigos, os caminhoneiros aí. Tá aqui o Guilherme lá na Vila Marina, um grande abraço pra você, Guilherme, Fazenda Santa Rosa, né? Já falei do Adilson, da Neuza, o Thiago, a Rafael e a Heloísa, com hora de férias, curtindo, né? O friozinho aí do região do Descalvado. Sérgio, o Enzo e a Simone, como é que tá aí, Sérgio? Como é que tá o frio? Como é que tá as águas por aí? Eita, mundão de meu Deus. Tá aqui, ó. Lembrando que o nosso telefone é o 998-686197. Luísa Manoço. Luísa Manoço. Minha prima, não é minha filha, não. Minha prima mora lá em Jaguariaíva. Já conversamos cedo, foi embora, não deu notícia, morando com a filha. Um grande abraço, um beijão pra você, Luiz. Tá longinho, mas qualquer dia eu vou fazer uma visita pra vocês aí, tá bom? Tá aqui o nosso amigo Alex, o Alex Popó. Saiu carregadinho de adubo, tá indo para Rondonópolis. Nessas alturas já deve ter passado Campo Grande, lá para a região de São Gabriel, sintonizado lá pro aplicativo, ouvindo o programa. Um grande abraço para você, meu amigo Alex. E o seu Agis e a dona Neide. Seu Agis, tudo ok, tudo beleza com o Alex, tá indo faceiro, feliz da vida, passou o final de semana por aqui e agora caiu de novo na jornada. Estão ouvindo o nosso programa lá. Vem aí, vamos tocar mais uma música. O nosso amigo Adilson pediu. É, ele pediu o quê? Franguinho na panela. Quem canta? Eduardo Costa.

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16h34. Olha aqui, ó. Ontem nós inauguramos lá umas salas, lá na Associação dos Caminhoneiros. Era uma reivindicação que os caminhoneiros, algumas microempresas queriam que fosse, vamos dizer assim, que fosse construída lá dentro do pátio umas salas para que eles pudessem fazer um almoxerifado da empresa, guarda-pneu, roda, lona de freio, óleo, para-choque, aquela coisa que o caminhão precisa, que o caminhão sobra, que você às vezes não utiliza, mas não quer jogar fora, você quer guardar, é aquela coisa. Então foi inaugurado mais salas e eu quero agradecer a presença de todo o pessoal que esteve lá presente, esses que vão usar desse benefício também. Tá aí, eu quero agradecer lá a presença do Giovanni Degro, nosso associado, nosso companheiro, o Júnior Prestes, também, que adquiriu uma sala, o Thiago, o Noel, o Newton, o Amaral, enfim, é todo o pessoal que esteve conosco lá hoje, ontem. E eu convido aqueles que não são associados, você que tem dificuldade agora de guardar teu caminhão, muitas ruas já estão sendo proibido o tráfico de caminhões bitrem e muitas ruas já estão na lista e que serão proibidas, né, transitar e estacionar. Então nós temos lá hoje uma associação, é claro, você vai ter que pagar uma mensalidade para que nós possa administrar aquilo lá contento, com segurança. Você paga uma mensalidade e você tem todo o direito de guardar teu caminhão, né? Temos lá um salão de festas, se você precisar fazer algum evento junto com seus familiares, entendeu? Então disponibilizamos lá, agora temos uma oficina mecânica que está lá para reparo na sua carreta, troca de lona, solda, o que você precisar fazer em matéria de mecânica no caminhão, na carreta, também disponibilizamos de mecânicas lá. Então convido a todos a participar, seja um associado e venha conosco. É como o Maurício, nosso amigo Bardal, faz na Cooper Track lá, como o Cervejinha já fez também. E assim vai. Nós temos que unir forças para conseguir os nossos objetivos. Quanto mais gente, mais união nós tivermos, mais benefícios nós estaremos trazendo. Vocês viram o que aconteceu agora com a MP 1343. Era para ser aprovado no Senado, não era, era para ver como houve uma pressão grande no setor de transporte. O que que fizeram? Aquela história, quem tem, tem medo. É, quem tem, tem medo. O que que fizeram? Aprovaram aí com umas ressalvas aí, vamos ver agora o pronunciamento do presidente e como é que vai ficar isso aí, tá bom? Então o convite está feito, nós agradecemos aqueles que participam, aqueles que sempre estão conosco lá, levando à frente a nossa associação. Eu quero mandar um abraço agora pro meu amigo Tivica, meu amigo, meu irmão, meu companheiro, sempre ligado aqui, lá da região de Ipiranga. E como a gente tem muitos amigos lá no Ipiranga, eu quero mandar um abraço também pro seu Ernesto Trautmann. Oi, seu Ernesto, como é que tá o senhor? Tudo beleza? Gaiteiro, é, gaiteiro famoso lá, né? Grande abraço pro senhor, qualquer dia a gente vai se reunir aí com o Tivica, vai lá fazer uma visita pro senhor, tomar um café, né? Falar dos bons tempos, matar saudade, que é, então que fique aqui registrado esse meu abraço pro senhor e também pro Orley. O Orley tá, morava ali na Colônia Schaefer, onde é que tá morando agora? O Orley tá no Ipiranga. Portanto que tá todo mundo bem, um grande abraço a todos vocês. E pra vocês, eu escolhi uma música pra matar saudade mesmo, lá do fundo do baú. Meu pai era fã incondicional dessa dupla. É, quando tinha aqueles programas, me lembro, acho que era na Rádio Tupi de São Paulo, ou na Rádio Nacional, tinha aqueles programas, todo dia tinha uma dupla que cantava lá. E essa dupla tinha um dia, me lembro tão bem, era toda segunda-feira, depois que terminasse aquele programa, A Hora, A Voz do Brasil, eles iniciavam, né? Então era a dupla Zé Fortuna e Pitangueira. O senhor deve lembrar dele, senhor Ernesto. E uma música muito bonita que se chama Paineira Velha.

ouvindo o nosso programa, pediu, o Mauro já selecionou aqui, vamos atender seu pedido logo, logo, logo. Olha, e logo em seguida tá aí. Quem mais está pedindo? Quero mandar, tem aqui um pessoal que, né, que eu tenho que falar aqui, ó. Deixa eu ver aqui, ó, não posso esquecer. O José Leonel, lá dos Pinheirinhos, um grande abraço pra você, Leonel. Pro Elcio Sikorski, pra Sônia também, né? Essa semana nós entramos em contato aí com o deputado federal para ver a possibilidade ali de agendarmos uma reunião com a concessionária a respeito do retorno ali nos Pinheirinhos. É uma briga que tem que ser brigado mesmo para conseguir aquilo ali. Então eu falei com a Sônia que é presidente da associação lá, nós vamos fazer um ofício, encaminhar o deputado e vai ser agendada uma reunião para que nós possa ir lá e saber o porquê. Queremos saber o porquê, qual a justificativa que esse retorno foi tirado dali sem mais, sem menos. Nós não vamos aceitar nunca, em hipótese alguma, que medir, por medida de segurança, porque ali é uma reta e tem muito retorno por aí, um lugar muito pior do que ali nos Pinheirinhos. Então, esse retorno vai ter que sair de qualquer maneira. Não queremos nem saber, porque é uma coisa que se faz necessário, não só para a população, mas para os caminhões, para fim de todo mundo. Ali vai envolver transporte escolar, agricultura, pessoal, moradores da região, tudo isso aí. Então, nós estamos agendando o pessoal lá do Ferim que está ouvindo o nosso programa. Leonel, um grande abraço para você, para sua esposa, enfim, a todos aí. Então, vocês fiquem atentos aí que de uma hora para outra nós vamos ter notícias. Daqui a pouquinho eu vou falar também, sabe o quê? Aí da Transbrasiliana, que já entramos em contato, pedimos e não sabemos o que vai acontecer aí. Tô vendo tudo, Barrerito.

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16h48. Tico, um grande abraço pra você, meu amigo Tico, voltando da fazenda, né? Tudo beleza, agora o sol esquentou, a estrada melhorou, patroladinha, que beleza. Tá ouvindo o programa? Um grande abraço pra você, meu amigo Tico. É, Tico, tem muita gente que brinca com esse nome de Tico, né? Faz depois. Daqui toca pra nós aí o meu amigo Vilmar, pedreira Vilmar, tá tomando dinheiro nós lá. Eita bundão, toca pra nós Pilares, Osvaldino e Carlos Magrão, que tal você, hein? Você tem mensagens boas, Vilmar. Grande abraço, tá aqui Maria Rita, um grande abraço pra você, tá ouvindo o nosso programa também, alegre, feliz da vida, caminhando, correndo, puxando a cortina lá da mãe, puti, abrindo a porta, tirando tudo quanto é panela pra fora. Eita mundão, isso que é bom, isso que é gostoso. Tá aqui, ó, tem aqui mais mensagem daqui. Boa tarde, Maurício, gostaria de pedir a música, parabéns, ofereço pro meu querido filho, né? Ela esqueceu de pôr o filho, depois ela botou aqui, Vanderlei. Ofereço pro meu querido filho Vanderlei, fez aniversário quinta-feira, dia 16. Ele mora em Itaiacoca. Ô, Vanderlei, você que tá em Itaiacoca, um grande abraço pra todo o pessoal. Eu tenho saudade daqueles tempos que nós trabalhávamos aí pela região, né? Nós era feliz e não sabia. Mora em Itaiacoca e pra mim mesmo, que hoje também estou trocando nova data. Valda, você tá fazendo aniversário hoje, que beleza, que bonito. Estou trocando nova data, ofereço o programa para meus filhos e filhas, netos e netas, genros e noras, e para meu esposo Alcides, e para todos que estiverem na escuta do seu programa. Um grande abraço para você, Valda, Maria Teixeira, a região, a morada da região do Jaguariaíva. Nós temos uma audiência muito grande naquela região. Vanderlei, então receba os cumprimentos da mamãe. Daqui a pouquinho eu vou tocar música pra vocês aí, né? E tá chegando mais aqui, quero ver quem que tá chegando aqui. Tá aqui. Oi, o meu amigo Jevers. Como é que é? O nome desse rapaz aqui não é Jevers, é Jerveson. Gerson, um grande abraço pra você, tá voltando, tá na estrada, sintonizado aqui no 102.7, um grande abraço pra você, Gerson, tá aí, né? O pessoal liga, manda mensagem e a gente retribui aqui através da emissora de rádio. Então, um grande abraço pra você, Gerson, apareça lá na associação, pra nós bater um papo, contar da vida, como é que estão as coisas, tá ouvindo o nosso programa. Vou atender a mulher agora, dona Marlene, lá de Três Córregos. Três Córregos oferece a música, é claro, para todo o pessoal lá da região e também para a região de Campo Largo, né? Então tava aí ouvindo o nosso programa, mandou a mensagem aqui. E por falar em Campo Largo, eu quero mandar uma mensagem, é claro, pro nosso padre Emídio. Ele que é vigário ali da região de Campo Largo. E sempre ouve o nosso programa e também manda as nossas mensagens. Ele é mais a região de Bateios ali. Mas o Padre Mídio, quando ele vai celebrar a missa no interior, ele faz, sempre está sintonizado aqui ouvindo o nosso programa. Um grande abraço a todos vocês. Tá aqui, mas eu quero atender agora a dona Marlene, lá na região de Três Córregos. Ela pediu a música e nós vamos atender. Dona Marlene, um grande abraço para a senhora, que Deus o proteja sempre, né? E obrigado muito mais uma vez aí pela audiência que a senhora tem com a Rádio Antena Sul. Vem aí um grande sucesso, Abel e Caim.

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São 17 horas, recravado aqui, né? 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Né? Tem mais aqui, ó. Né, o cara pediu aqui, quem mais? O Alessandro, um grande abraço pro nosso amigo Alessandro, ali na Vila São Luís, também. O Alessandro é um ouvinte de todos os sábados aqui, manda mensagem para nós. E quem já tá de retorno, tá no QTH, tranquilo, descansando, depois de uma jornada de tantos dias, né, Altair? Meu amigo José Altair Senger, né? Meu amigo bancário, sempre ligando, ouvindo o nosso programa e às vezes nos ajuda a fazer a programação, dá ideia de uma música, dá ideia de notícia e que nós procuramos sempre divulgar aqui no nosso programa. Vida Minha, mais um grande sucesso, quem canta? Valderi e Misael.

São 17:07. Olha aqui, tem muita gente ouvindo e mandando mensagem, tá aqui, ó. O Salão Freitas lá na Ipiranga, um grande abraço pra você. O Bilca, o homem da oficina, saída pra Curitiba, também ligadinho aqui, ó. Seu Pedro Arruda, como é que tá o senhor, seu Pedro? Firme na paçoca, como se diz na gíria aí, tá? Seu João Safraire, ô, seu João, como é que tá a vida? Como é que estão as coisas? Tudo certo por aí? Grande abraço pro senhor, pra sua esposa, pra toda a família aí também ligada.

Tá aqui, ó. Ivo Primor, como é que tá? 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Tá bom? Renato Miquitém tá viajando, tá em casa, onde é que você tá? Compadre Mazinho, como é? Aqui um grande abraço, ó. João Luiz, ô João Luiz, é amigo do João, do Gerverson, hein? O João Luiz lá do Rio Verde, como é que tá você, tá aí? Dona Rose, e o seu Henrique, Dona Rose, com saudade da senhora. A senhora não diz mais, ó, venha tomar um cafezinho, venha comer uma calça rasgada, um bolinho da graxa. Que saudade da senhora, tô com saudade do seu Henrique também, pra também contar as piadas, mas menos aquela do gato. Aquela do gato eu já sei e já ouvi aquela história. Tá bom, dona Rosa? O César, dona Maria e a Ângela na Associação dos Caminhoneiros, tá aí, a Jaine. Eita, Jaine, saudade do seu João Carreiro, um grande abraço pra você, tá? O Gilson fazendo Aurora lá em Carambeí, Luizinho e o Bando de Chucros lá no Lustosa, município de Ipiranga. Tá aqui, ó, daqui a pouco eu falo mais do pessoal aqui, porque antes de tocar a próxima música, eu quero falar da Preciosa Lanches. 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Tá aí, ó, meu amigo, o Vilmar tá em casa e pediu pra tocar e nós vamos atender. Vem aí, Oswaldir e Carlos Magrão com a música Pilares.

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São 17h20, meu amigo Alcir, meu irmão, meu companheiro, quantos anos, né? Tá lá em Curitiba junto com o pessoal, estão ministrando um curso, fazendo um treinamento com a galera por lá, agora tá na hora do intervalo, tomando um cafezinho e como sempre ligadinho aqui na Antena Sul. Grande abraço para você, Alcir, grande abraço para todo o pessoal que tá aí junto com você, né? Não sei qual é o curso que está fazendo hoje, mas tudo aquilo tem uma utilidade, tudo é bom, né? Um grande abraço para vocês aí de Curitiba, né? Então tem mais gente aqui mandando mensagem, que eu vou tocar uma música para vocês aí, é uma mensagem. Já vou tocar para vocês aí, Alcir, né? Tá aqui, ó. Daqui, ó. O Luizinho Bando de Chuco, já falei, o Antônio Varela da Silva ali no Sabará, Adir Bordignon ali no Boa Vista. Ô, Adir, como é que tá você? Forte. Seu Paulo Matos, como é que tá? Ligadinho, Adão. Quirera aí, a dona Michele, Luizinha, Milena, a florzinha do papai. A dona Lucirene, a dona Irene também, um grande abraço para todos vocês. E lá no Ferro Velho do Cezão, como é que tá você, Cezão? Um grande abraço pro César, né? Pro César e pro Nego, pai e filho, trabalhando lá no Ferro Velho do Cezão. Janete Arruda. Oi, Janete, como é que tá você trabalhando? Janete é caminhoneira, caminhoneira, trabalha lá na cerveja, ali na fábrica de cerveja, aqui na saída para Curitiba, caminhoneira, tá bom? O Espeto lá no Pátio do Burato, ô Espeto bom, tá aqui. O Iotchão, como é que tá você? Tchau, terminou o serviço lá na associação, tá em casa? Tá lá em casa, no Cacelli, assistindo, escutando o programa, tá aqui. Lá no Lajeado, município de Ivaí, né? O Valdir, o Igor, o Dalzotto, o Dirceu Ramos, todos vocês. O Laertes tá em casa, como é que tá você, Laertes? Tá, melhorou, tá bom já, um grande abraço. Tá, em Bom Jardim, tá o Roberto e a Denise. Ô, Roberto, um grande abraço. Tá a Rosilda lá em Carambeí. Tá, por falar em Carambeí, tem mais gente em Carambeí aqui, um grande abraço. A Magali Carneiro, um grande abraço pra você, Magali. O José Pires também ligadinho, o Joelson. Tá aí, tanta gente ligadinha aqui, mandando mensagem. Vamos tocar uma música agora que sirva de mensagem pra todos os nossos irmãos na estrada. Vem aí, vamos escutar bem a letra da música, que se chama Parada Obrigatória.

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7 minutos. É, lá, é bem pra longe esse telefone, lá, União da Vitória, um grande abraço pra todo o pessoal que tá mandando mensagem. Marisa, tá ouvindo o programa, um grande abraço pra você, felicidade, saudade, danada. Tá tempo bom, tá aí, ó. Meu amigo Joel, né? O Joel tacou de quando tocamos uma música aqui agora há pouco do Zé Fortuna, né? Paineira Velha. Ele deu uma sugestão, ele gostou, disse que também gostava muito das músicas do Zé Fortuna e deu aqui, pediu para nós tocar uma música aqui para ele também, para ele matar a saudade. Tá bom, João? Fique atento aí, que nós temos mais meia hora de programa e der tempo, nós vamos tocar essa música para você matar a saudade e tenho certeza que os outros também vão gostar dessa música. Tá aqui, ó. Padre Mídio, um grande abraço. Nós falamos do Padre Mídio agora há pouquinho aqui, ele já respondeu que tá ouvindo o nosso programa lá e amanhã vai ter missa. Hoje ele vai celebrar missa às 19 horas. Hoje ele vai celebrar missa às 19 horas na matriz de Bateias. E amanhã missa na matriz também às 8:30 da manhã. Grande abraço pro senhor Padre Mídio, né? Que o senhor continue sempre sendo essa pessoa de garra, de luta e vontade junto com a comunidade aí da região de Bateias. Tem mais mensagens chegando aqui, deixa eu ver quem que é. Tá aqui, ó, boa tarde, escuta o programa. Que música ajeitada faz refletir na correria do dia a dia. Bonita letra, depois passa o nome dela fazendo o favor. Eu tava na mão aqui, Tico, já fazemos isso. Daqui a pouco vou mandar pra você uma seleção de música que nós temos lá, né? Pra você ver como são bonitas essas letras de hoje em dia. Né, pessoal lá de Ipiranga também, eu tenho que tocar aqui, eles já me pediram música esses dias. E por lá em Ipiranga, quero mandar um abraço pro Isaltino Garriga. Isaltino Garriga também. É.

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1: São 17h38. Como é que tá você, meu amigo Cid, meu amigo Polaco, lá do bar do seu Sérgio, lá no Senhor das Graças? Um grande abraço para você, Cid. Um grande abraço para todo o pessoal que tá aí tomando cervejinha, jogando uma sinuca, né? Contando mentira, contando história. Um grande abraço para todos vocês aí. Ô, Cid, que saudade. Semana passada aí, pra nós conversar e bater o papo aí, tá bom? Lá em Uvaia, meu amigo Iglemaier, dona Patrícia, o bar do Zé Banana, como é que estão vocês por aí? Todos ligadinhos lá em Castro, Roberto Sleutz, como é que tá você, Roberto? Lidando na lavoura, graças a Deus, tudo bem. Tá aqui, ó,
4: que o Pedro lá em Prudentópolis, ô meu amigo Pedrão, Pedro em Prudentópolis também todos os sábados, Chácara Doce Veneno, André, o negão das hortaliças, como é que tá, tudo bem por aí? Tá aqui, ó, Júnior Ribeiro, Dona Zeli, a Vanessa, é a noiva do Júnior que vai casar agora. Estão lá no Descalvado, um grande abraço para vocês. E o Zaltino Garriga, nosso companheiro, nosso amigo aí de Piranga também. E lá para Carambeí, já falei um monte de gente que tem lá, mas tem o Sandro Machadela, não pode esquecer do Sandro. Nosso amigo Fabrício, irmão do Sandro. Pro Rodrigo, pro Bruno, para todos vocês aí. Lá no Descalvado, meu amigo Henrique, lá da Granja, cuidando da porcada, um grande abraço, ó. Tá aqui, quem mais que tá aqui? O Paulo Sérgio, lá no Ipiranga também, é muita gente que manda mensagem aqui e é difícil de atender todos eles aqui. 17:40, tá aqui, ó. 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Um grande abraço para todos vocês aí. O Joel, meu amigo Joel, o Bom Cabelo, né? O Paiol do Pai. Nossa Senhora do Céu, que tempo bom. E o Joel, quando nós tocamos uma música aqui que nós mandamos lá pro seu Ernesto Trautmann por lei lá no Ipiranga, nós tocamos uma música aqui do Zé Fortuna e Pitangueira, Peneira Velha. E ele diz assim: eu era fã dessa música, eu gostava das músicas dele e gosto até hoje, mas a gente não ouve. As rádios de hoje em dia não tocam. O teu programa toca. Então queria ouvir mais uma música do Zé Fortuna e nós vamos atender o nosso grande companheiro, nosso grande amigo. Aí, então vem aí, Esteio de Arrueira, Zé Fortuna e Pitangueira.

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17h46, Rafael Schaefer, um grande abraço, tá ouvindo o nosso programa, tá aí no Ipiranga, ai, que satisfação imensa receber mensagem tua no horário, vamos acelerar aqui para tocar tua musiquinha, se der tempo ainda, né? Lembramos a todos que o nosso telefone, mesmo durante a semana, você pode ligar, fazer o seu pedido, ó, final de semana que vem, nós temos aí o mesmo, prestar homenagem ao dia do motorista, dia 25 é dia do motorista e logo em seguida é o dia do agricultor, dia do produtor rural. Nós temos que prestar homenagem a essas duas categorias. Então, nosso programa de sábado que vem, ele vai estar meio que congestionado, tá bom? Mas você deixa, não deixe de mandar a sua mensagem, que nós teremos aqui o máximo prazer em poder atender todos vocês. Tá bom, Rafael? Vou acelerar aqui para poder tocar a tua música. Tenho certeza que você está ansiado esperando por essa música aqui. Tá aqui, 17h47, mas temos e antes, vem aí Peão Dourado e Mulato com a música Sertanejo Sofrido.

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2: São 17:50. 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Então um grande abraço lá pro Lincoln e pro Eduardo. Mas eu quero falar de uma coisa também muito importante aqui pro caminhoneiro. 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Rafael, vamos tocar a tua música? Tá aqui, ó, como é que é a música ali? É com Teodoro e Sampaio, Roupão de Banho. Ô, Rafael, eu como tomo banho lá em casa, eu tomo banho pelado. Agora, como

São 17:56. Chegou a hora de ir embora, né? Quem toca essa música assim é sinal que o nosso horário encerrou. Tá aí. Então, a todos vocês que estiveram conosco, aqueles que mandaram a mensagem, né? Fique aqui o nosso muito obrigado. Tenham todos um bom final de semana. Sábado que vem a gente volta com mais um programa. Fique com Deus, tchau.

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2: Eita, Tapera do Vermelho, amigo, quanta, mas quanta satisfação. Gente querida, gente amiga, aquele aceitar do cantor Vermelho, sincero. Boa noite, né? Boa noite a todos os ouvintes da Antena Sul, essa rádio que vai mais longe para ficar pertinho de você, ouvinte amigo. Então, a gente agradece a todos os ouvintes que estão sintonizados na Antena Sul. 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Vem aí, Joel, Manoel e Jandir.

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1: Eita, Tapera do Vermelho, amigo, quanta, mas quanta satisfação. 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

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Vamos de música, Joel, Manuel e Jandir.

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1: Eita, tapera vermelha, amigo. Quanta, mas quanta satisfação. 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Alô, João Ianze, Paulo Matos, Antônio Cardoso da Ipiranga, Lilia de Palmeira, a Valda de Jaguaraíba, a Valda, o Bodinho,

de Piraí, Carrocinha de Castro, o Gabriel de Três Córregos lá de... lá no Carazinho, né? É no Caçador. Obrigado, pessoal lá da Coca, Palmeira, Reserva, Teixeira Soares, Valinhos. Alô, Carlinhos de Valinhos, né? Então vai o meu abraço. Também lá para Jaguaraí, vai lá pro Maurício e o pessoal lá do Paredão da Santa, né? Obrigado. 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Então tá aí, dado o recado. Vamos de música com Joel Manuel e Jundiaí.

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1: Eita, tá pedra vermelha, amigo. Quanta, mas quanta satisfação. 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Alô, Rancho Pereira, Carlinho, Vanessa, lá no Catanduva, no Tubo, né? É, fala para os ouvintes da Tapera, quer dar uma passeada lá pro Catanduva, saborear um peixinho fresco, frito na hora, né? 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Vamos de música, trazendo a tela que brilha, Lucília.

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Eita, tá pedra vermelha, amigo. Quanta, mas quanta satisfação. 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

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E mandar um alô lá pro Rancho Pereira, né? Carlinho, Vanessa, lá no Catanduva, lá no Tubo. Pode ir por Cambeí ou pode ir pelo Alagado, né? Depois da Ponte Preta, uns 4 quilômetros por aí, já chega lá no Rancho Pereira. Carlinho, Vanessa. 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Então tá aí, Rancho Pereira. Vamos de música com a Estrela que Brilha, Lucília.

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1: Eita, tá perto vermelho, amigo. Quanta sensação. 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

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Vem aí, Charles e Danilke.

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1: Eita, Tapera do Vermelho, amigo. Quanta, mas quanta satisfação. Alô, Carlão, mexicano. Obrigado pela audiência. A Magali Carneiro, lá do Canembeí, né? Magali Carneiro. E o Alexandre. Alexandro. Ela da Vila São Luís. Também o Luiz Carlos, lá do. Da onde? Lá do. É. Butiazal. Butiazal. Obrigado pela sintonia. 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

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Daqui a pouco a gente vai falar do mercado imóvel. Vem aí, o Charles.

0: 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Eita, tá perna vermelha, amigo. Quanta, mas quanta sensação. Alô, Jaine. Também o nosso amigo lá, o Carlinho de Guaragi. E a sua filha, Ana Paula, né?
1: Morena.
0: E a Nilceia. Obrigado pelo prestígio, né? Obrigado pelo prestígio. E a gente vai seguindo a programação do Tapete Vermelho. Falando do mercado de imóveis, que tem imóvel que você precisa.

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Vamos dando sequência da Pedra Vermelha. Mandando um abraço para todo o pessoal lá de Carazinho, Tacoca, o Lara, né? O Lara que vende caldo de cana. Obrigado, Lara, pelo prestígio. E todos os amigos que estão em sintonia da Tapete Vermelho na Antena Sul. Essa rádio que vai mais longe para ficar pertinho de você, ouvinte amigo. Vem aí, um amigão, Gauchinho e o

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1: Eita, tá pedra vermelha, amigo. Quanta, mas quanta satisfação. A rádio, você sabe, Antena Sul, indo mais longe pra ficar pertinho de você.

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A gente vai em sintonia com todos os ouvintes que estão escutando. Alô, Itacoca, Abapan, Carazinho, Biscaia, quem mais? Lá no Socavão, né? Socavão. Também ali no Costalco ali. Antiga firma Costalco é o Biscaia, né? Também tá o Jequinha lá, o Jequinha sempre escutando a tapete do vermelho, né? Tem música com o Joãozinho da Campos Gerais e o nosso amigo Geraldinho da Gaita. Nossa Vaneira.

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1: Eita, tá perto, Vermelho, amigo. Quanta satisfação, né? A gente vai agradecendo a todos os ouvintes que sintoniza a Tapete Vermelho. 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

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Alô, Rancho Pireira, Carlinhos, Vanessa, né? Lá no Pesque Pague do Rancho Pereira. É lá no tubo, no Catanduva. Vai lá saborear um peixinho fresco, uma comida caseira, né? É, cozida no fogão, a lenha original, né? Então tá aí. Carlinhos, Vanessa, vai um abraço pra vocês. E a gente vai dando sequência da sua página vermelha. Alô, meu amigo, como é que se diz, ó? Vídeo dos Santos, obrigado pela sintonia. Semana que vem a gente toca uma música de você aí, Vídeo. É agora quem quer mesmo? Artilheiro, entendeu? Um tango.

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1: Eita tapera vermelha, amigo. Quanta satisfação. Sabe o que é satisfação? Satisfação nesse inverno. 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E a gente agradece todos os ouvintes e faz um comunicado pro os violeiros que canta aqui. Aí, meus amigos, dia 31 de julho, a última sexta-feira do mês de julho, a última, tem a confraternização de violeiro. A gente vai fazer uma surpresa para os violeiros. Então, os violeiros que cantam aqui na Tapé, pode estar presente. Pessoa, pode assistir. O show é por conta do Joel, Manuel e Landi, né? Que vão fazer o show à parte. O Vermelho vai apresentar. É para dar espaço pro Joel e Manuel cantar, né? Então a gente quer abrilhantar esse dia 31 de julho. A gente vai fazer a surpresa para o senhor ver. Alô, família Manfrão. Então, o seu João Kubiakoski e a dona Eugênia de Ivaí. E por falar em família, a gente vai cantar uma música, Cantinho do Céu, dedicando a dona Rosângela Gibiluca, eu sou o Lauro Gibiluca, lá na Bocaina. Vermelho e Moreno canta a música Cantinho do Céu.

0: ouvintes.
1: A gente toca a programação do Tapete do Vermelho, defendendo a música sertaneja, e tá de parabéns os músicos que cantam. Obrigado, pessoal. Obrigado, ouvinte, você que participa do Tapete do Vermelho. Deus abençoe cada lar de cada ouvinte que escuta a Tapete. E agradecendo ao Pai Celeste, que de bênção nos cobriu, na companhia dos meus amigos, mais uma missão se cumpriu. Boa noite, Ponta Grossa. Boa noite, Paraná. Boa noite, Brasil.
2: Brasil!
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5: A partir de agora, apresentamos o

programa tem como único objetivo exaltar a Jesus Cristo e o desejo de que ele seja revelado na vida de cada um que porventura esteja ouvindo agora. Jesus Cristo é a pessoa mais extraordinária que já pisou aqui na Terra. Todos os que honestamente estudam a sua vida e os seus ensinamentos constatam tratar-se de alguém muito, mas muito especial. Ele já se declarou em amor por toda a humanidade, se oferecendo em sacrifício por todos nós. É, portanto, nossa tarefa, o trabalho e o empenho de procurar, estudar, observar e cavar profundo nesse assunto para descobrir e nos apropriar das verdades e ensinamentos que ele deixou para nós. É, portanto, nosso dever experimentar na prática suas instruções para que, de forma particular e individual, venhamos a constatar que elas funcionam também em nossos dias. Quero compartilhar com vocês um texto da Bíblia e depois uma história de alguém que eu conheço pessoalmente. No Evangelho de Lucas, no primeiro capítulo, o primeiro versículo, nos diz que diversas histórias de Jesus foram escritas, usando como fonte de informações as narrações existentes feitas pelos primeiros discípulos e por outras testemunhas oculares. Contudo, diz Lucas, me pareceu bem conferir todas essas narrações e depois

pois de uma cuidadosa investigação, escrever um resumo para que vocês tenham plena certeza das verdades que lhes foram transmitidas. Esse mesmo evangelista, lá no capítulo 13, versículo 25, ele transcreve as palavras que Jesus Cristo mesmo disse. Assim, a porta para o céu é estreita. Façam força para entrar, porque a verdade é que muitos tentarão, mas quando o chefe da casa tiver trancado a porta, será tarde demais. Nesse assunto, muitas vezes nós ficamos com o que é mais fácil, pegando as coisas que já estão prontas e deixando de fazer as nossas próprias investigações, o nosso próprio estudo, a nossa própria experiência. Eu quero compartilhar com vocês a história de mais uma pessoa, o Ernesto. Ele nos conta que ele gostava muito de jogar futebol e numa tarde, enquanto jogava, ele sofreu uma lesão no joelho e rompeu dois ligamentos e o menisco. Por causa disso, teve de fazer uma cirurgia de emergência. Por orientação médica, depois de fazer a cirurgia, foi recomendado a ele que fizesse fisioterapia. Ao iniciar esse tratamento, a fisioterapeuta começou também a falar de Jesus Cristo para ele. Ela falava de uma maneira como que ele nunca tinha ouvido, de forma muito pessoal e clara. Ele ficou interessado em saber mais a respeito, pois nessa época, ele que tem 3 filhos adultos, já estava separado e com muitas dificuldades em sua vida pessoal. Um dia, foi convidado a participar do grupo do qual a fisioterapeuta fazia parte. Ele foi ao local que ele tinha sido indicado, mas não teve coragem de entrar. Ficou do lado de fora por um pouco de tempo ouvindo e então foi embora. Passados mais alguns dias, um novo convite lhe foi feito. Dessa vez ele entrou, mas ficou de longe, como que observando o que estava acontecendo. Era tudo novo e diferente para ele, mas mesmo assim permaneceu. Alguém então se aproximou dele e falou de forma particular a respeito do amor de Deus e de suas promessas para as nossas vidas. Pela primeira vez em toda a sua vida, ele sentiu o toque pessoal do Senhor Jesus Cristo. Ele nos conta que a partir desse episódio, ele passou a frequentar aquele local e começou a sentir cada vez mais interesse pelas coisas de Deus. Ele disse também: quando nós reconhecemos a nossa miséria, é que começamos de fato a entender a vontade de Deus para a nossa vida. Com a ajuda de Deus, ele começou a mudar os seus hábitos, a estudar a Bíblia, entendendo que dela vem a instrução que precisamos para compreender a vontade de Deus para nós. Essas mudanças em sua vida começaram a chamar a atenção das pessoas à sua volta. Um colega de trabalho perguntou-lhe o que estava acontecendo. Depois de conversarem bastante, ele também ficou interessado em conhecer mais a respeito de Jesus Cristo e da salvação prometida por ele. Nesse grupo, ele encontrou com a mulher que hoje é sua esposa e com quem juntos têm aprendido a buscar ao Senhor Jesus Cristo. É preciso dizer que sempre há um tempo de dificuldades, aonde cada um de nós vai aprender as lições necessárias para que a nossa vida seja de fato guiada pelo Senhor. Nunca é fácil. Os nossos hábitos, os erros que cometemos, tudo isso nos acompanha e não conseguimos nos livrar deles como gostaríamos. Então é preciso aprender a pedir perdão, a conceder perdão e a perdoar a nós mesmos. E isso muitas vezes em meio a muitas lágrimas. A Bíblia diz que sem fé é impossível agradar a Deus e é exatamente nesses momentos difíceis que a nossa fé é posta em ação e também posta à prova. É por isso que não adianta sabermos muita coisa e não estarmos dispostos a praticar aquilo que sabemos. As coisas de Deus são simples, mas não são fáceis. Já estamos caminhando para o final do nosso tempo. Eu quero agora falar com você que está me ouvindo.
É preciso que você peça por esse relacionamento.

relacionamento com o Senhor. Ele não invade a nossa vida. Ele espera que você o chame, que você o convide para ajudá-lo. Ele é extremamente educado e amoroso. Lembra o texto que falamos há pouco em Lucas? Que é preciso fazer força para entrar pela porta estreita? É preciso o nosso esforço. É preciso o nosso empenho. A parte do Senhor está pronta, mas é preciso que você e eu nos esforcemos. Que você entenda que precisa de ajuda e que precisa mudar de vida. Precisamos uma nova direção. A nossa insistência em fazer do nosso jeito é nosso orgulho em ação. Fazer aquilo que a gente está acostumado não muda nada. É preciso admitir que estamos fazendo errado. Admitir que tropeçamos e falhamos vergonhosamente. Sem isso não existe caminho. Sem arrependimento não há remissão de pecados. Quando você vai ao médico e ele te dá uma dieta, você decide se vai fazer ou não. A decisão sempre é tua. Eu estou aqui para insistir com vocês, para que escolham o caminho mais difícil, que é fazer a coisa certa. Ao fazer isso agora mesmo, tenha o cuidado de pedir para Jesus, o Cristo de Deus, que te ajude, não porque a gente mereça, mas porque sozinho não vamos conseguir. No próximo sábado, às 19 horas, estaremos de volta com mais uma história, com mais uma mensagem. Que precisamos do Senhor e que Ele foi enviado para ser o nosso Salvador. Ele é Deus conosco. Ele quer um relacionamento pessoal e particular com cada um.

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